0: Até 13 mil são feitas essas contratações e hoje dessas 390 unidades cadastradas, 148 já fizeram pelo menos uma aquisição.
1: E olha, a plataforma e o formulário de cadastro para fornecedores e órgãos públicos estão disponíveis no endereço oficial contratamaisbrasil.sistema.gov.br. Luciano.
2: Muito obrigada, Gabriela Noronha, pelas informações ao vivo aqui na Voz do Brasil.
3: O governo federal publicou no Diário Oficial resolução que define os segmentos que têm direito a crédito pelo Plano Brasil Soberano.
2: Tem direito a solicitar empréstimos ao BNDES, Banco Nacional de Desenvolvimento Econômico e Social, exportadores afetados pelas tarifas extras impostas pelos Estados Unidos e companhias e fornecedores que estão sofrendo com os conflitos no Oriente Médio.
3: Também podem acessar os recursos, projetos industriais e tecnológicos nas etapas de lavra associadas a beneficiamento, refino ou transformação de minerais.
2: E ainda produtores de fertilizantes e setores industriais de relevância para a balança comercial brasileira.
3: Quem usa o pedágio eletrônico nas rodovias, aquele que você passa sem parar na cancela e efetua o pagamento depois, agora pode acompanhar seus registros por aplicativo.
2: Em um só local será possível conferir as passagens em pedágios, os valores e até dar uma entrada em contestação.
4: O pedágio eletrônico, chamado de Free Flow, permite a passagem de veículos pelos pontos de cobrança sem a necessidade de parada em cancelas ou cabines fiscais. E a partir de agora, o motorista que usa esse sistema vai poder consultar todos os registros de passagem por meio do aplicativo CNH do Brasil, que tem mais de 81 milhões de usuários. Será possível consultar registros nas rodovias que utilizam o sistema, sejam elas federais ou estaduais. O ministro dos Transportes, Jorge Santoro, deu detalhes sobre a plataforma.
5: Qualquer pessoa pode consultar as suas passagens nos postos de Free Flow no país inteiro. Com o aplicativo ela vai ter a noção exata se passou ou não passou, quando ela passou, em qual rodovia ela passou. Agora ele tem um órgão oficial que é a Senatran que diz, ele passou ali realmente. Ah, mas eu não passei. Então ele vai lá no aplicativo, ele pode fazer a contestação, eu não passei, não concordo com aquela cobrança. Até nisso o aplicativo é mais moderno.
4: Hoje, 14 concessionárias já estão integradas à plataforma. O aplicativo envia notificações sobre a cobrança e o motorista tem até 30 dias para pagar pela passagem no pedágio. Mas atenção, o pagamento não é feito pela plataforma. O CNH do Brasil direciona o usuário ao canal disponibilizado pela concessionária. Reportagem Luciana Colares de Holanda.
3: Parentes de desaparecidos contam com a tecnologia para ajudar na localização dessas pessoas.
2: Em todo o país, postos de coleta de DNA do Ministério da Justiça e Segurança Pública estão preparados para receber os familiares que ainda não tenham doado material genético.
3: A doação é simples e aumenta as chances pela busca da pessoa que desapareceu.
6: São 342 postos de coleta disponíveis em todo o país. A coleta é uma forma de ampliar as chances de identificação de pessoas desaparecidas. O secretário nacional de segurança pública, Chico Lucas, explica que o DNA do familiar é incluído em bancos de perfis genéticos e pode ser comparado com materiais de pessoas encontradas vivas ou mortas cuja identidade ainda não foi confirmada.
7: Existe, então, um universo de pessoas que ainda possam ser identificadas. Por quê? Porque muitas vezes os parentes não vão atrás, os parentes não sabem. A amostra só pode ser usada para fins de localização de desaparecidos, porque a pessoa pode ter receio de ser, por exemplo, comparado com um criminal. Então, essa identificação não serve a fins criminais, só civis.
6: Desde 2021, foram 815 identificações de pessoas desaparecidas através dos bancos de DNA. A recomendação é que participem da campanha, preferencialmente familiares biológicos diretos. pai ou mãe, filhos ou irmãos da pessoa desaparecida. Menores de idade também podem participar, acompanhados e autorizados por um responsável. A coleta é simples, feita com um cotonete ou uma pequena esponja na parte interna da bochecha. Não é necessário estar em jejum. Simone de Jesus, da Coordenação de Políticas sobre Pessoas Desaparecidas do Ministério da Justiça, defende que o procedimento ajuda na identificação.
8: Quem tem um familiar desaparecido, que doe seu material, que isso é uma possibilidade muito importante de poder resolver e ter uma resposta numa situação que a gente sabe que é tão desesperadora para todos os familiares.
6: Quem já forneceu DNA em campanhas anteriores não precisa repetir o procedimento. O perfil continua armazenado e pode ser comparado em novos registros. O familiar deve procurar os postos indicados pelo Ministério da Justiça, munidos de documento de identificação, o memorando de encaminhamento da delegacia e, se possível, documentos da pessoa desaparecida. Reportagem Pablo Mundim.
2: Os endereços dos postos de coleta podem ser consultados em gov.br/mj.
3: Escuta, acolhimento e orientação a mulheres em situação de vulnerabilidade.
2: A partir de hoje serão disponibilizados 100 mil teleatendimentos a elas pelo SUS.
3: Conheça os detalhes na reportagem de Graziele Bezerra.
9: O serviço é voltado a mulheres em situação de violência, mães atípicas e mulheres que cuidam de familiares com deficiência ou doenças raras. A expectativa é realizar até 100 mil teleatendimentos por mês a partir desta segunda-feira. As consultas poderão ser agendadas via Meu SUS Digital, como explica a secretária de Atendimento Especial da Saúde do Ministério da Saúde, Ana Luísa Caldas.
10: Essa oferta de maneira remota, de maneira na palma da mão, para a gente facilitar e de fato conseguir superar algumas barreiras de acesso. A gente sabe que a gente ainda não consegue ter a capilaridade que a gente gostaria de ter de serviços especializados em todos os territórios nacionais. Então, por que não utilizar também da saúde digital, atendimento remoto, a favor e em prol dessas pessoas no território?
9: Para agendar um atendimento, basta acessar o aplicativo Meu SUS Digital com a conta gov.br, selecionar a opção Acolhe Mais e realizar o cadastro. Em até 24 horas, a paciente receberá o contato da equipe do SUS para escolher a data e o horário da consulta. Cada usuária poderá realizar até 10 sessões, com possibilidade de realizar um novo ciclo quando necessário. Especialistas em saúde mental foram capacitadas para identificar situações de risco em que a paciente esteja, como explica o ministro da Saúde, Alexandre Padilha.
11: Começa com a psicóloga, combinando com aquela mulher, qual que é a palavra que você pode usar como código para interromper a consulta, se você se sentir em situação de risco, se o agressor passar por aqui, entrar por aqui, né? O papel vai ser acolher e buscar construir um conjunto do cuidado junto ali com o município, junto com a rede local, com as potências que a rede local tem, né?
9: Ao final das sessões, a mulher poderá ser encaminhada para a continuidade do cuidado em um centro de atenção psicossocial ou em um outro serviço da rede. O teleatendimento está disponível de segunda a sexta-feira, das 8 da manhã às 8 da noite, e aos sábados, das 8 da manhã às 2 da tarde. Reportagem Graziele Bezerra.
2: E uma ferramenta digital ajuda quem deseja se livrar do vício em bebidas alcoólicas.
3: Disponível no Meu SUS Digital, o Modera Brasil disponibiliza testes, dicas e informações e pode recomendar ao usuário a procurar ajuda médica.
2: O tratamento para o alcoolismo está disponível no Sistema Único de Saúde.
12: Davi Alves de Souza, morador de Brasília, é filho de um pai alcoólatra e perdeu a mãe aos 7 anos de idade. Ele conta que encontrou na bebida uma forma de preencher o vazio deixado pela mãe. Aos 42 anos, decidiu buscar ajuda para abandonar a dependência.
13: Pedi trabalho, pedi esposa, falei assim, eu não quero mais, eu acho que eu vou conseguir, eu tenho certeza que eu vou conseguir.
12: Dados do Ministério da Saúde apontam que cerca de 20% dos brasileiros com mais de 18 anos ingerem pelo menos 6 doses de álcool em uma única ocasião. O consumo excessivo é um dos principais fatores de risco para diversas doenças. Também provoca prejuízos emocionais e sociais, como lembra a gerente do Centro de Atenção Psicossocial, Álcool e Outras Drogas de Samambaia, Gabriele Tereza de Jesus.
14: Normalmente a família chega um momento que não quer mais, nem os filhos, nem a esposa, então eles vêm na questão do trabalho, deixam de ir ao trabalho ou perdem o emprego, ficam em situação de rua.
12: A ferramenta Modera Brasil, disponível no Meu SUS Digital, oferece meios de prevenção ao uso exagerado de bebidas alcoólicas. O aplicativo permite ao cidadão avaliar o padrão de consumo e recomenda, quando necessário, procurar os serviços da rede pública de saúde. O Modera Brasil foi desenvolvido pela Universidade de São Paulo em parceria com o Ministério da Saúde, como explica a secretária de Atenção Primária à Saúde, Ana Luísa Ferreira Caldas.
15: O aplicativo ele vem como uma ferramenta de autocuidado apoiado para fazer a avaliação do nosso consumo alcoólico enquanto cidadãos, mas também traz diversas ferramentas dentro do próprio aplicativo para educação e saúde, traz o consumo, né? De quanto que custa esse consumo alcoólico que as pessoas acabam utilizando na sociedade de maneira geral, exatamente para a gente poder fazer promoção da saúde, levar o autocuidado apoiado e conhecimento técnico baseado em evidência para a população se sentir também segura com as informações na palma da mão.
12: E para quem precisa de ajuda para enfrentar problemas relacionados ao consumo de álcool, a unidade básica de saúde é a primeira porta de entrada para o cuidado no SUS. As equipes orientam como reduzir ou interromper o consumo e oferecem ainda tratamento de saúde para doenças associadas ao uso de bebidas e, quando necessário, encaminham para um atendimento especializado nos centros de atenção psicossocial, álcool e outras drogas, CAPS. Reportagem Cleide Lopes.
3: A vacinação de crianças e adolescentes menores de 15 anos segue em todo o país até 1º de setembro dentro da campanha nacional de multivacinação.
2: Pais e também responsáveis devem procurar uma unidade de saúde e levar a caderneta de vacinação em papel ou pelo Meu SUS Digital para conferir se há doses em atraso e manter a proteção contra mais de 20 doenças.
3: No último sábado, o Dia D reforçou a mobilização com atendimento em unidades de saúde, pontos móveis e espaços públicos.
16: Em Brasília, o servidor público Daniel Moreira aproveitou o dia de folga para atualizar a caderneta de vacinação dos filhos.
17: Eu trouxe as crianças para verificar se a cobertura vacinal estava adequada, se não. E aproveitei e também verifiquei se as minhas vacinas estavam em dia.
16: Famílias inteiras reservaram o sábado para ficar em dia com a saúde. Unidades básicas de todo o país abriram as portas para a campanha de multivacinação. O ministro da Saúde, Alexandre Padilha, falou da importância da vacina.
18: Vocês, pais e mães atuais, só não têm paralisia infantil, só não tiveram meningite, só não tiveram sarampo, porque um dia o seu pai e a sua mãe saiu de casa e te levou para vacinar. Hoje a vacina está o ano inteiro lá. Se tiver dificuldade de levar na unidade de saúde, faz uma autorização para tomar a vacina na escola, que as equipes de saúde da família de todo o país vão até as escolas vacinar as crianças. Então tem toda a oportunidade para vacinar, manter sua criança protegida.
16: Por causa do surgimento de um surto de sarampo em vários países das Américas, a vacinação contra a doença está sendo reforçada, como destacou o ministro Alexandre Padilha.
18: Quem é de São Paulo, São Bernardo e Guarulhos, são três cidades que hoje tem pouco mais de 20 casos identificados desde o começo de julho, precisa tomar a vacina do sarampo, mesmo se achar que está com a caderneta atualizada.
16: O dia D de vacinação também atraiu idosos e gestantes aos postos de vacinação. Foi o caso da aposentada Dalva Dourado.
19: Sem as vacinas, não é como que a gente vai se livrar das epidemias, das doenças. Tem que vacinar.
16: Já a bancária Ana Paula Medeiros trouxe o filho e acabou também sendo vacinada.
20: Eu tomei 3, todas que estavam em atraso, e aí agora já está tudo em dia.
16: A pequena Maria Clara de Andrade, de 10 anos, resumiu bem o sentimento de estar imunizada.
21: Se você pegar uma doença, pode ser pior do que vacinar, bem pior.
16: A campanha segue até o dia 1º de setembro, com a oferta de 20 vacinas do calendário Sanitário Nacional. A estratégia protege contra doenças graves como meningite, tuberculose, hepatite e cânceres associados ao HPV. Reportagem Luana Karen.
2: Já está disponível para consulta o quarto e último lote da restituição do Imposto de Renda 2026.
3: O valor pode ser creditado na conta do contribuinte até o dia 31 de agosto.
2: A consulta ao lote pode ser feita no portal ou no aplicativo da Receita Federal.
0: A consulta ao quarto lote de restituição do Imposto de Renda à Pessoa Física de 2026 começa nesta segunda-feira, dia 24 de agosto. O lote também inclui restituições residuais de anos anteriores. São 521.935 restituições, que somam quase R$1.240.000. O crédito será realizado em 31 de agosto e é feito somente em conta do titular da declaração. Entre os beneficiados estão contribuintes com prioridade legal, como idosos, pessoas com deficiência ou doença grave e contribuintes cuja a principal fonte de renda seja o magistério. A consulta pode ser feita no portal da Receita Federal, gov.br/Receita Federal, em Meu Imposto de Renda e depois em Consultar Minha Restituição. Também é possível verificar a situação pelo aplicativo da Receita Federal. Se houver pendências na declaração, o contribuinte pode corrigir as informações por meio de uma declaração retificadora. Dilson Santa Fé, para a Voz do Brasil.
3: Foi apresentada esse mês a versão atualizada de uma publicação com o mapeamento de riscos para a prevenção de desastres naturais no país.
2: O texto traz avanços científicos e técnicos das últimas décadas, desde a obra original publicada em 2007.
3: O objetivo é apoiar os municípios na elaboração de planos, projetos e obras de redução de riscos diante dos impactos trazidos pelas mudanças climáticas.
2: Entre elas, o fenômeno do El Niño, que traz impactos como chuvas acima da média na região sul e seca e calor acentuados na porção norte.
3: Foi o que apontou Rodolfo Moura, diretor do Departamento de Mitigação e Prevenção de Risco do Ministério das Cidades.
1: Só é possível atuar nos desastres se a gente conhece o risco. No momento que a gente está vivenciando agora, de crise climática, de possível intensificação dos processos com o El Niño que se avizinha. Então a gente entende que é um documento que pode já surtir efeito como um documento que pode trazer ações de prevenção de norte a sul do Brasil.
2: A publicação está disponível no site gov.br/cidades.
3: A música brasileira e suas partituras agora na internet.
2: Um espaço onde notas, acordes e melodias que fazem parte da nossa história estão a um clique de distância.
3: O novo portal de partituras amplia o acesso a esse patrimônio musical, colaborando também para o ensino musical brasileiro.
22: Chico Buarque, Tom Jobim, Hermeto Pascoal, nomes da música brasileira que agora tem partituras de suas composições reunidas na plataforma online Partituras Brasileiras. A diretora do Centro de Música da Fundação Nacional de Artes, FUNARTE, Eulícia Esteves, explica o que é possível encontrar no site.
23: Partituras do nosso cancioneiro popular, partituras de música de concerto, de compositores brasileiros, ou seja, é uma plataforma de partituras de compositores nacionais, para várias formações, para orquestras, para bandas e para instrumento solo também.
22: O acervo contempla materiais voltados ao ensino musical. Além das partituras, é possível também conhecer obras da música brasileira em formato digital. Na plataforma, o usuário pode pesquisar em itens como catálogo geral, ensino musical e Bienal da Música Brasileira Contemporânea. Eulícia Esteves, da FUNARTE, destaca quem pode usar o material.
23: Músicos, professores, pesquisadores, amantes da música brasileira de uma forma geral.
22: A plataforma vai permitir o aumento gradual do acervo, como explica o músico, pesquisador e professor Renato Borges.
24: Porque já existe uma quantidade razoável de repertório que é disponibilizado, né, em projetos digitais a tendência é que essa quantidade vai aumentar com o passar do tempo.
22: A pesquisa da partitura pode ser feita pelo nome do compositor, título da obra e formação instrumental, como banda marcial, por exemplo. Também é possível pesquisar por diferentes instrumentos e tipos de voz, como soprano e tenor. O endereço da plataforma é partiturasbrasileiras.funarte.gov.br. Reportagem, Márcia Fernandes.
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2: Lista de espera do programa Universidade para Todos, o ProUni, para o segundo semestre do ano, recebe manifestações de interesse nos dias 26 e 27 de agosto, quarta e quinta-feira.
3: Podem participar os candidatos que não foram pré-selecionados nas chamadas anteriores e aqueles que não conseguiram vaga por falta de formação de turma.
2: O processo é gratuito e deve ser feito pelo Portal Único de Acesso ao Ensino Superior.
3: E essas foram as notícias do governo federal.
2: Uma realização da Secretaria de Comunicação Social da Presidência da República.
3: Com produção da empresa Brasil de Comunicação.
2: Fique agora com as notícias do Poder Judiciário e do Congresso Nacional. Uma boa noite.
3: Boa noite para você. Até amanhã.
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7: Supremo inicia audiência pública para debater a constitucionalidade de dispositivos da lei antifacção.
8: TST discute o controle do uso de banheiro no trabalho.
7: STJ decide que judiciário só pode determinar tratamento pelo SUS no exterior em situações excepcionais.
8: Boa noite, eu sou Arthur Filho.
7: E eu sou Walter Lima.
8: O Supremo iniciou hoje uma audiência pública para debater a constitucionalidade de dispositivos da lei antifacção.
7: Ao todo, 48 expositores foram admitidos para apresentar argumentos técnicos sobre dispositivos da nova legislação, que são questionados em 4 ações diretas de inconstitucionalidade em tramitação na corte.
8: Oficialmente denominada Marco Legal do Combate ao Crime Organizado, a lei que entrou em vigor em março alterou o Código Penal, o Código de Processo Penal e outras leis penais.
7: O texto define como facção criminosa o agrupamento de pelo menos 3 pessoas que empreguem violência, grave ameaça ou coação para exercer controle territorial ou social, intimidar a população e autoridades ou atacar serviços estruturais essenciais. A audiência será retomada amanhã pela manhã e se estende na parte da tarde.
8: Judiciário só pode obrigar o SUS a custear tratamento médico no exterior em casos excepcionais, como comprovação de que não há tratamento eficaz disponível no Brasil.
7: Para o STJ, o direito à saúde não garante acesso à melhor tecnologia médica disponível no mundo. Fátima Uchoa.
25: Com esse entendimento, a segunda turma do STJ manteve a negativa do TRF4 para que a União custeasse o transplante intestinal e o tratamento de uma menina de 11 anos em hospital dos Estados Unidos. O ministro relator Marco Aurélio Belize explicou que havia dados técnicos sobre hospitais brasileiros habilitados para o referido transplante. O ministro também ressaltou que a proteção integral assegurada a crianças e adolescentes não afasta a necessidade de observar os critérios técnicos à organização do SUS e a igualdade na distribuição de recursos, devendo a proteção integral ser harmonizada com a sustentabilidade do sistema e com as escolhas legítimas de política pública.
8: O TST faz audiência pública nesta terça-feira para debater o controle e a limitação do uso de banheiro por empregados durante o trabalho.
7: O assunto diz respeito principalmente a setores específicos como teleatendimento e frigoríficos. Simone Moura.
26: Para muitos trabalhadores, o tempo de trabalho é tão cronometrado que é difícil até ir ao banheiro durante o serviço. Mas essa é uma necessidade básica de qualquer pessoa. Por isso, o assunto virou tema de audiência aqui no TST. O Tribunal Superior do Trabalho quer ouvir trabalhadores, empresários, médicos, para discutir a possibilidade de acordos e convenções coletivas flexibilizarem regras relacionadas ao uso de banheiros em atividades como teleatendimento e frigoríficos. A audiência será realizada às 14h desta terça-feira na sede do TST, com transmissão ao vivo pelo canal do Tribunal no YouTube.
8: Participação dos eleitores é destacada pelo presidente do TSE durante a eleição simulada no Maranhão.
7: Teste reuniu mais de 1000 eleitores e reproduziu as condições de uma eleição real. Vitor Struck.
9: A participação dos eleitores é fundamental para garantir a força e a legitimidade da democracia. A avaliação é do presidente do TSE, ministro Cássio Nunes Marques, que acompanhou uma eleição simulada em Paulino Neves, no Maranhão. A iniciativa, promovida pelo TRE do Maranhão, é acompanhada pelo TSE. Funcionou como um ensaio para as eleições gerais de 2026. A simulação reproduziu as etapas de uma eleição real, desde o primeiro voto até a emissão do boletim de urna no fim do dia. Técnicos e observadores do TSE acompanharam a operação. Segundo o presidente do tribunal, o uso da tecnologia na justiça eleitoral tem como objetivo garantir que a vontade do eleitor seja registrada de forma exata, transparente e segura.
10: A tecnologia, para essa justiça especializada, nunca representou um fim em si mesmo, mas sim o meio pelo qual garantimos que a vontade do eleitor seja registrada de forma exata, transparente e inviolável.
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8: A você, uma boa noite.
7: E até amanhã.
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1: Eu sou Paula Groba.
2: E eu sou Ricardo Nakaoka.
1: E estes são os destaques de hoje do Jornal do Senado, que começa agora.
2: Fim da escala 6x1 é defendida em sessão de homenagem ao Tribunal Superior do Trabalho.
1: PEC com mudanças na segurança pública chega ao Senado.
2: Campanha mobiliza familiares de desaparecidos para coleta de DNA.
1: Boa noite.
2: Boa noite.
1: O mundo do trabalho mudou, os desafios também. A inteligência artificial, a automação e as plataformas digitais estão transformando profissões, jornadas e relações entre trabalhadores e empregadores. Em meio a tantas mudanças, velhos problemas permanecem, mas ganham novas formas.
2: Uma sessão especial do Senado celebrou nesta segunda-feira os 80 anos do Tribunal Superior do Trabalho. Durante o evento, parlamentares e representantes da Justiça Trabalhista defenderam o fim da escala 6x1 e o combate à precarização no mercado laboral. A repórter Marcela Diniz traz os detalhes.
3: Em 1946, o então Conselho Nacional do Trabalho passou a integrar oficialmente o Poder Judiciário e a se chamar Tribunal Superior do Trabalho. De lá até hoje, muita coisa mudou nas relações entre patrões e empregados. Terceirização, trabalho intermitente e outros tipos de contrato que não abrangem direitos que eram consagrados em outros tempos, como férias remuneradas e auxílio-doença. A tecnologia também impactou o mundo laboral. Diante dessa realidade, a Justiça do Trabalho precisa compreender os novos cenários e assegurar proteção ao elo mais fraco, o trabalhador. O presidente do TST, ministro Luiz Felipe Vieira de Melo Filho, comentou esse desafio.
4: A inteligência artificial, a automação, a economia digital e o trabalho intermediado por plataformas já fazem parte da realidade de milhões de pessoas. A própria noção de tempo e local de trabalho passa por profundas mudanças. A velha exploração do trabalho assume novas faces e desafia, cotidianamente, o mistério de distribuir justiça social.
3: O senador Paulo Paim, do PT do Rio Grande do Sul, defendeu que o Congresso aprove leis que garantam proteção trabalhista e o direito de viver para além do trabalho.
5: É urgente que o Brasil ponha o fim da escala 6x1 e promova a redução da jornada de trabalho para 40 horas semanais sem redução salarial. Isso é modernizar as relações de trabalho.
3: Ministros do TST já defenderam publicamente a aprovação da proposta de emenda à Constituição que acaba com a escala 6x1 e reduz a jornada máxima para 40 horas semanais. A PEC está na Comissão de Constituição e Justiça do Senado.
1: O Senado analisa o projeto de lei que torna obrigatória a realização do teste do bafômetro ou exames toxicológicos para todos os condutores envolvidos em acidentes de trânsito.
2: A proposta também estabelece que o crime de homicídio culposo ao volante sob efeito de álcool ou drogas seja inafiançável. A reportagem é de Bruno Lourenço.
6: O projeto torna obrigatória a testagem de alcoolemia ou de outras substâncias psicoativas em motoristas envolvidos em sinistros. O autor, senador Fabiano Contarato, do PT do Espírito Santo, que já foi delegado, afirma que a medida busca evitar dúvidas na perícia e agilizar a identificação de casos de embriaguez logo após a ocorrência.
7: O que o projeto faz é que, em estado flagrancial, ele vai ser preso em flagrante. Aí o juiz, na audiência de custódia, é que vai avaliar se ele vai manter a prisão em flagrante ou se ele vai converter a prisão em flagrante preventivo.
6: Além da testagem compulsória, a proposta veda a concessão de fiança nos casos em que o motorista alcoolizado ou drogado causar a morte de outra pessoa. A medida já foi aprovada na Comissão de Segurança Pública.
1: E a segurança pública pode ganhar novas regras diretamente na Constituição. A chamada PEC da Segurança Pública começa a avançar no Senado após ser enviada à Comissão de Constituição e Justiça. Entre outros pontos, a proposta prevê maior integração das ações de segurança entre União, estados e municípios.
2: Com a escolha de um relator, o texto poderá entrar na fase de discussão. Os detalhes com o repórter Herman Kulitz.
8: A chamada PEC da Segurança Pública busca modificar a Constituição com o objetivo de combater com mais rigor o crime organizado, de ampliar a atuação da Polícia Federal, de criar polícias municipais, de aumentar os recursos para a segurança pública e para o sistema penitenciário, além de trazer outras medidas que ajudem no enfrentamento da criminalidade. Como destacou o relator da proposta, senador Rogério Carvalho, do PT de Sergipe.
9: Para que a gente possa aprovar definitivamente uma emenda constitucional que defina claramente o financiamento do sistema prisional brasileiro, que a gente possa integrar os órgãos de segurança pública, municipais, estaduais e federal, que a gente possa integrar as inteligências e com isso ter mais financiamento e mais gestão da segurança pública, responsabilizando todos os entes federados e assim garantir ao povo brasileiro direito à segurança, à liberdade de ir e vir.
8: Após análise na comissão, o texto poderá seguir para o plenário do Senado, onde precisará de pelo menos 49 votos favoráveis em 2 turnos para ser aprovada.
1: E familiares de pessoas desaparecidas podem procurar até a próxima sexta-feira pontos de coleta em todo o país para fornecer o material genético.
2: O DNA poderá ser comparado com bancos de dados e auxiliar na identificação e localização de desaparecidos. Repórter Rodrigo Rezende.
10: Até a próxima sexta-feira, 28 de agosto, familiares de pessoas desaparecidas podem entrar em contato com as secretarias de segurança dos 26 estados do país e do Distrito Federal para que profissionais façam a coleta de DNA e outros materiais que permitam o auxílio na busca pelos desaparecidos. A presidente da Comissão de Direitos Humanos do Senado, senadora Damaris Alves, do Republicanos do Distrito Federal, afirma que a situação é urgente.
11: A Comissão de Direitos Humanos tem dado uma atenção especial porque hoje no Brasil nós estamos com mais de 100 mil pessoas desaparecidas. E mais de 55 mil são crianças. Onde estão nossas crianças?
10: A coleta de DNA é indolor e deve ser preferencialmente feita por familiares de primeiro grau da pessoa desaparecida, caso de pai, mãe, filhos ou irmãos. Para mais informações, acesse gov.br/MJ.
1: O projeto que transforma em lei o mapa do caminho para zerar o desmatamento e fazer a transição energética no Brasil está em análise nas comissões do Senado.
2: A ideia de mapa do caminho foi apresentada pelo Brasil na COP30 no ano passado em Belém. Repórter César Mendes.
12: O projeto do senador Beto Faro, do PT do Pará, inclui na Política Nacional sobre Mudança do Clima os mapas para uma transição justa à economia de baixo carbono e para o desmatamento zero. Segundo o autor, a medida transforma essas diretrizes em política de Estado e pode servir de referência a outros países em desenvolvimento. O climatologista Carlos Nobre também defende ações de restauração florestal em grande escala.
13: 4 biomas brasileiros estão na beira do ponto de retorno: Amazônia, Cerrado, Pantanal e Caatinga. É essencial que o Brasil vá nessa linha desses mapas.
12: O mapa do caminho vai permitir um planejamento de longo prazo para o Brasil reduzir suas emissões e combater o desmatamento, alinhado com os compromissos internacionais assumidos no Acordo de Paris.
14: Eleições 2026.
1: O dinheiro é um dos combustíveis das eleições. É ele que ajuda a financiar campanhas, pagar equipes, produzir materiais e levar candidatos até os eleitores. Neste ano, quase 5 bilhões de reais estarão disponíveis para a disputa eleitoral.
2: Mas afinal, de onde vem todo esse dinheiro e como ele é dividido entre partidos e candidatos? A repórter Patrícia Oliveira explica.
15: O fundo eleitoral é formado por dinheiro público e é destinado apenas para as campanhas em ano de eleições. Em 2026, dos quase 5 bilhões de reais para os 30 partidos registrados no TSE, o PL é que vai ficar com a maior fatia, cerca de 882 milhões de reais. A divisão leva em conta o tamanho das bancadas na Câmara e os votos recebidos pelos partidos na eleição anterior para deputado federal. Também considera a representação no Senado e 2% são divididos igualmente entre todas as legendas. Os partidos definem como distribuir a sua parcela entre os candidatos, como explica o cientista político Rafael Favetti.
16: Os partidos, a rigor, podem usar livremente, tal qual a sua diretoria executiva queira usar na campanha. Porém, o

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1: Projeto estimula energia limpa em assentamentos da reforma agrária.
2: Deputados atualizam regulamentação dos profissionais da radiologia.
1: Propostas ampliam controle sanitário sobre suplementos alimentares.
2: Boa noite. Projetos que ampliam o controle sanitário sobre suplementos alimentares estão prontos para serem incluídos na pauta de votações do plenário da Câmara. Saiba mais sobre o assunto na reportagem de José Carlos Oliveira.
3: O deputado Felipe Carreiras, do PSB de Pernambuco, acredita em rápida aprovação de propostas que ampliam o controle sanitário e as punições para fraudes e publicidade enganosa em torno dos suplementos alimentares. Os três projetos de lei foram recomendados pelo grupo de trabalho que ele coordenou na Câmara dos Deputados, já tiveram o regime de urgência aprovado e, portanto, estão prontos para votação no plenário. Além de criminalização e aumento de multa diante de irregularidades, as propostas têm foco em segurança alimentar.
4: Nós temos a grande chance de ter uma legislação moderna, de referência internacional, na medida que nós procuramos enxergar todos os mercados mundiais que comercializam um suplemento. A gente pensa uma proibição e uma multa para a rede social que estiver possibilitando esse tipo de propagação discriminada, assim como as big techs que ofertam no Mercado Livre, no Amazon, na Shopee, esse tipo de produto. Pior do que a suplementação inadequada é a substância falsificada. E está entrando no Brasil, sendo sugerida por esses digital influencers que não tem nem formação médica.
3: Entre 2000 e 2025, 63% dos processos analisados pela Agência Nacional de Vigilância Sanitária foram relacionados a suplementos, envolvendo uso de anabolizantes, manipulação do teor de proteínas e rótulos irregulares. Nas audiências públicas promovidas pelo grupo de trabalho entre outubro do ano passado e março deste ano, técnicos da Anvisa relataram casos de suplemento ômega 3 feito apenas de óleo vegetal com aroma de peixe, whey protein e creatina à base de farinha com saborizante e substâncias tóxicas do agronegócio em laboratório de suplemento alimentar. Felipe Carreiras deverá ser o relator das propostas de controle sanitário dos suplementos alimentares no plenário da Câmara. O deputado lembrou que as audiências no grupo de trabalho ouviram todos os setores envolvidos, desde as empresas até médicos e nutrólogos. Da Rádio Câmara de Brasília, José Carlos Oliveira.
0: Saúde.
1: Baleia Rossi, do MDB de São Paulo, apresentou o projeto que estabelece diretrizes para ampliar a atenção à saúde da mulher durante o climatério e a menopausa no SUS. Ele explica que a ideia é qualificar o atendimento, ampliar o diagnóstico e facilitar o acesso a tratamentos.
2: O texto também institui a Semana Nacional de Conscientização sobre o Climatério e a Menopausa, a ser realizada na primeira quinzena de março. O objetivo, segundo Baleia Rossi, é ampliar a informação sobre o tema, reduzir estigmas e fortalecer as ações de educação em saúde.
0: Previdência.
1: Júnior Lourenço, do Maranhão, é favorável ao projeto que regulamenta a aposentadoria especial de agentes comunitários de saúde e de combate às endemias. Para ele, a medida é importante para garantir direitos previdenciários àqueles que atendem diretamente à população.
2: Júnior Lourenço explica que a proposta prevê aposentadoria com integralidade e paridade aos 50 anos para mulheres e aos 52 para homens, após 20 anos de atividade. O texto também estabelece regras para quem tem tempo de serviço em outras funções.
0: Trabalho.
1: Projeto de Rodrigo Valadares, do PL de Sergipe, cria uma modalidade de aprendizagem voltada a jovens egressos do serviço militar obrigatório. O texto permite que empresas de segurança privada substituam a cota de aprendizes pela concessão de bolsas preparatórias a esses jovens.
2: Rodrigo Valadares explica que o projeto reduz para 19 anos a idade mínima para atuação como vigilante de quem comprovar a prestação do serviço militar e dispensa. Para ele, a medida amplia a inserção de ex-militares no mercado de trabalho e reduz a vulnerabilidade desses jovens.
0: Votação.
1: O projeto que amplia o reconhecimento de profissionais da radiologia foi alterado na Câmara e retorna ao Senado para análise das modificações. Saiba mais com a repórter Sofia Peçanha.
5: A Comissão de

0: Constituição e Justiça aprovou o projeto que atualiza a regulamentação das profissões de técnico e tecnólogo em radiologia e de bacharel em ciências radiológicas. A proposta, já aprovada pelo Senado, altera a lei que regula o exercício das profissões da área desde 1985. Entre as mudanças está o reconhecimento formal das categorias de bacharel, tecnólogo e técnico em radiologia, além da ampliação das áreas de atuação profissional. O texto busca adequar a legislação às novas tecnologias utilizadas em exames e tratamentos de saúde, além de atividades industriais e de segurança que utilizam radiação. O projeto já havia sido aprovado pela Comissão de Saúde. Na reunião, o relator, o deputado Ricardo Silva, do PSD de São Paulo, destacou a importância desses profissionais para o funcionamento dos serviços de saúde.
1: Eles buscam beneficiar os profissionais técnicos em radiologia, os quais têm atuação relevante nos serviços de saúde, principalmente na produção de exames radiológicos indispensáveis ao diagnóstico de patologias.
0: Além de atualizar as regras para o exercício da profissão, o texto determina quem pode obter registro nos conselhos regionais de técnicos em radiologia, estabelece regras para supervisão das técnicas radiológicas e reforça exigências relacionadas à proteção radiológica e à segurança dos trabalhadores e usuários dos serviços. Na prática, a proposta busca dar mais segurança jurídica aos profissionais ao definir quem pode atuar em cada atividade e quais são as responsabilidades de cada função. Durante a votação na Comissão de Constituição e Justiça, a deputada Érica Cocai, do PT do Distrito Federal, defendeu a proposta, afirmando que uma das principais mudanças é o reconhecimento dos tecnólogos em radiologia na legislação.
2: E por fim dizer que nós temos uma legislação que é uma legislação antiga, que não previa o tecnólogo, e tecnólogo agora vai poder fazer concurso público. Tecnólogo vai poder adentrar na saúde como tecnólogo. Portanto, é um reconhecimento.
0: Como a proposta que atualiza a regulamentação dos profissionais das técnicas radiológicas sofreu alterações durante sua análise na Câmara, ela retorna agora ao Senado para análise dessas modificações. Da Rádio Câmara de Brasília, Sofia Peçanha.
3: Desenvolvimento Regional.
4: O grupo do PL do Rio Grande do Sul defende a criação de um regime excepcional para agilizar obras e compras em estados e municípios atingidos por calamidades climáticas. A medida flexibiliza regras de licitação e reduz prazos para acelerar a reconstrução da infraestrutura pública.
5: O projeto também permite contratações simplificadas para obras de prevenção, como drenagem, contenção de encostas e sistemas de alerta. Zuco explica que a intenção é reduzir a burocracia sem abrir mão da transparência e da fiscalização dos recursos públicos.
3: Meio ambiente.
4: Mário Negromonte Júnior, do PSB, pede que a Comissão de Finanças e Tributação realize uma audiência pública para discutir os impactos econômicos, fiscais e patrimoniais da atuação do ICMBio e das unidades de conservação federais em Una, no sul da Bahia.
5: Segundo Mário Negromonte Júnior, as restrições ambientais afetam atividades agropecuárias, investimentos, acesso ao crédito e a arrecadação do município. Ele defende o debate para conciliar a preservação ambiental com segurança jurídica dos proprietários e o desenvolvimento da região.
3: Transportes.
4: A Câmara aprovou e encaminhou para análise do Senado o projeto que prorroga até 2032 a dispensa do adicional ao frete para a renovação da marinha mercante em transportes com origem ou destino nas regiões Norte e Nordeste. André Abidon, do PP do Amapá, observa que a cobrança pode representar de 8 a 40% do valor do frete.
5: De acordo com André Abidon, a prorrogação ajuda a reduzir os custos de transporte e dá mais segurança para empresas planejarem investimentos nas duas regiões. O benefício vale para a navegação entre portos brasileiros e para o transporte por rios e lagos.
3: Economia.
4: Afonso Florence, do PT da Bahia, assina projeto que cria a Lei de Proteção da Soberania Econômica Nacional contra sanções estrangeiras. A proposta proíbe que sanções unilaterais impostas por outros países produzam efeitos no Brasil.
5: De acordo com Afonso Florence, a medida protege a autonomia do país e impede o encerramento injustificado de contas bancárias e contratos por exigências externas. O deputado sustenta que o objetivo é proteger a economia e a legislação de interferências estrangeiras.
4: A proposta de emenda à Constituição que amplia a imunidade tributária de organizações religiosas foi aprovada na Câmara. Gabriel Mota, do União de Roraima, explica que o texto também impede a cobrança de impostos na aquisição de bens e serviços necessários ao funcionamento das instituições.
5: Gabriel Mota avalia que a mudança dá mais segurança jurídica à aplicação do benefício tributário. A proposta se estende a creches, asilos, orfanatos, monastérios, seminários e comunidades terapêuticas sem fins lucrativos geridas por essas organizações.
3: Agricultura.
4: Uma comissão aprovou o projeto que institui incentivos à geração de energia limpa em assentamentos da reforma agrária. A repórter Maria Neves tem mais detalhes.
6: A Comissão de Minas e Energia da Câmara aprovou o projeto do deputado Mercinho Lucena, do PSD da Paraíba, que cria incentivos para a geração de energia elétrica de fontes renováveis em áreas da União destinadas à reforma agrária. Pelo texto, poderão se beneficiar da lei pessoas físicas ou jurídicas organizadas em cooperativas e associações que representem assentados. Para viabilizar a geração de energia limpa nos assentamentos, a proposta assegura acesso prioritário a linhas de financiamento em bancos públicos e prioridade no licenciamento de obras de rede elétrica. O projeto também permite que o excedente de energia de microgeração e de minigeração distribuída seja adquirido por distribuidoras ou órgãos públicos. De acordo com o relator, deputado Júlio Lopes, do PP do Rio de Janeiro, o projeto cria a possibilidade para que cerca de 1 milhão de famílias acessem novas fontes de renda por meio da comercialização de excedentes energéticos. Na opinião do parlamentar, ao permitir que essas famílias instalem e operem usinas de energia limpa, o projeto cria um ambiente de negócios favorável ao cooperativismo e ao associativismo rural.
7: É um projeto que tem um mérito muito especial de dar àquelas pessoas que estão em áreas destinadas à reforma agrária. Portanto, pessoas que não têm propriedade, que não têm terra, que não têm outras possibilidades de desenvolverem projetos de energia. E a partir desses projetos terem uma capitalização, terem uma renda. E eu entendi que isso será de grande valia para a capitalização dessas áreas mais pobres do Brasil, ajudando essas populações menos assistida.
6: O projeto que cria incentivos para a geração de energia renovável em assentamentos da reforma agrária ainda será analisado pelas comissões de Agricultura, de Finanças e Tributação e de Constituição e Justiça. Da Rádio Câmara de Brasília, Maria Neves.
5: Marcelo Moraes, do PL do Rio Grande do Sul, é favorável ao projeto que atualiza as regras do crédito fundiário para a compra de imóveis rurais. Segundo o deputado, a proposta torna a política de acesso à terra mais justa ao considerar as diferenças de preços entre as regiões do país.
4: Marcelo Moraes afirma que os limites atuais estão defasados e dificultam o acesso de agricultores familiares ao programa. Para ele, a medida fortalece o crédito fundiário, amplia a inclusão produtiva e contribui para o desenvolvimento regional e a segurança alimentar.
3: Esporte.
5: Arthur Oliveira Maia, do União da Bahia, é autor da proposta que proíbe a publicidade, a propaganda e o patrocínio de apostas de cota fixa, as chamadas bets, em todo o país. O projeto ainda veda a contratação de influenciadores, atletas e celebridades para divulgar as apostas.
4: O texto proíbe também o patrocínio de eventos e a utilização de marcas de bets em estádios, arenas e outras instalações. Arthur Oliveira Maia acrescenta que 20% da área de exposição das plataformas de apostas deve ser destinada a alerta sobre os riscos do jogo.
3: Ciência e tecnologia.
5: Fernanda Coelho Filho, do União de Pernambuco, solicita a criação da Frente Parlamentar em defesa do Programa Espacial Brasileiro. O deputado entende que o colegiado pode colaborar com a formulação de políticas públicas voltadas para o setor espacial e de inovação tecnológica.
4: Fernando Coelho Filho afirma que a iniciativa visa fortalecer a soberania nacional com o desenvolvimento de programas em telecomunicações e monitoramento climático e territorial. Ele argumenta que a frente vai atuar para garantir recursos orçamentários para o setor.
5: Antônio Doido, do MDB do Pará, celebra a aprovação na Câmara de projeto que impede o bloqueio de recursos do Fundo de Universalização dos Serviços de Telecomunicações. Ele ressalta a importância do FUST no financiamento de ações para ampliar o acesso à internet no país.
4: Antônio Doido avalia que a medida pode assegurar mais recursos para levar internet de qualidade a escolas públicas, áreas rurais e comunidades que ainda não têm atendimento adequado. O texto também prevê mais investimentos para a infraestrutura das próprias operadoras.
5: Juscelino Filho, do Maranhão, é favorável ao projeto que estabelece novas regras para o compartilhamento de postes de energia elétrica por empresas de telecomunicações. A proposta busca ampliar a organização das redes e garantir acesso isonômico à infraestrutura.
4: O texto atribui à ANEEL e à Anatel a definição das regras técnicas e econômicas do compartilhamento e prevê prazo de 5 anos para regular. Regularizar ocupações irregulares. A proposta, que tem o apoio de Juscelino Filho, também incentiva a modernização da infraestrutura.
3: Segurança Pública.
5: Mário Frias, do PL de São Paulo, defende ampliar o prazo da prisão temporária em investigações de organizações criminosas e associações criminosas de alta complexidade. A medida vale para casos que dependam de provas como quebras de sigilo e análise de dados digitais.
4: Pela proposta, a prisão temporária poderá durar até 40 dias, com possibilidade de prorrogação por igual período, mediante decisão judicial fundamentada. Segundo Mário Frias, o texto também estabelece prazo de 30 dias para o Ministério Público se manifestar após a conclusão do inquérito.
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3: Justiça.
5: Felipe Francischini, do Podemos, do Paraná, quer reforçar a proteção patrimonial da mulher na dissolução do casamento ou da união estável. Ele defende que medidas de bloqueio e proteção de bens não poderão atingir imóveis ou outros bens dados como garantia em financiamentos.
4: Felipe Francischini afirma que a medida evita que bens que ainda pertencem juridicamente ao banco ou a outro credor sejam incluídos na proteção patrimonial. Segundo o deputado, a intenção é assegurar que as medidas em si decidam apenas sobre bens efetivamente disponíveis.
3: Últimas notícias.
5: O jornal Câmara dos Deputados irá a Salvador nesta sexta-feira para mais uma gravação itinerante da Voz do Brasil nos estúdios de emissoras da Rede Câmara de Rádio.
4: Lado a lado, um âncora da Rádio Câmara de Brasília e um âncora da emissora local vão apresentar as principais notícias do dia. O programa gravado em Salvador irá ao ar na próxima segunda, dia 31.
5: Termina agora o jornal Câmara dos Deputados, produzido pela Rádio Câmara, com trabalhos técnicos de Everson Urani e apresentação de Márcio Aquiles Sardi e Val Monteiro. Boa noite.
4: Uma ótima noite. Você fica agora com o Minuto do TCU.
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3: 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Boa noite.

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1: Alô amigos, alô amigas, muito, mas muito boa noite. Que bom ter e ser a sua companhia. Sejam todos muito bem-vindos.

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2: Boa noite. Segue com tempo bom, tempo firme ao longo dessa terça, com temperaturas entre 5 a 8 graus no amanhecer. Se tiver alguma geada, é bem isolada no topo da serra. E a temperatura máxima prevista é de 20 graus durante o período da tarde. Quarta-feira com nebulosidade variável. Alterna com sol, intercala com muitas nuvens. A temperatura ela sobe gradativamente. Já não tem mais um risco alto de geada. Se tiver, é mais a temperatura baixa mesmo, entre 6 a 8 graus aproximadamente. E a temperatura ela se mantém em elevação com máximas próximas ou acima dos 20 graus. Na quinta, sexta e fim de semana, a condição de chuva aumenta. Volumes mais significativos, mais representativos, que podem trazer transtornos, principalmente para o fim de semana. Acumulados que podem trazer algum alagamento, alguma enxurrada, algum deslizamento de terra, alguma queda de barreira. Não dá para descartar. Até lá a gente vai atualizando. E até mesmo episódios de tempo severo. Peter Scheuer, meteorologista, com a previsão do tempo.
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2: 10:15. 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

0: cuidado com o amanhã. Ele tem a estranha mania de ser tarde demais.
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3: 10:28.
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4: Cuide o melhor que puder do seu hoje. Todos os seus amanhãs passam por ele.

0: muito, mas muito boa noite. É bom ter e ser a sua companhia. Muito obrigado.
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2: 10h40.
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0: E um abraço muito especial para o Beto Furtado, Francisco, a Clene, a Heloísa e a Catarina. Também o Ramiro Zabellini, a Vera, o Luiz, a Carol e a Mari. Um abração especial para a Tainá, para a Sônia, a Sabrina e também para o Henrique. Um abração para a Lê e toda a família Wernick. E você, onde quer que esteja,

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1: Boa noite. O Tribunal de Justiça de Santa Catarina promoveu a primeira semana de saúde mental no sistema socioeducativo, com uma mobilização especial na região serrana. As ações foram voltadas para adolescentes em cumprimento de medidas socioeducativas e profissionais que atuam no CASE e na Casa de Semiliberdade em Lages, além do Centro de Atendimento Socioeducativo de Curitibanos. Durante a programação, foram realizadas palestras, oficinas e rodas de conversa abordando temas como controle das emoções, resolução de conflitos, convivência social e prevenção ao uso de álcool e drogas. Segundo a Vara da Infância e Juventude e a Superintendência Regional do Sistema Socioeducativo, a iniciativa visa fortalecer o acolhimento, desenvolver competências pessoais nos jovens e apoiar a construção de novos projetos de vida fora da criminalidade. A empresa Minister, responsável pelos serviços de limpeza e segurança da Oktoberfest de Blumenau, abriu 750 vagas de trabalho para a edição de 2026 da maior festa alemã das Américas. As oportunidades são para as áreas de limpeza e segurança, monitoramento eletrônico e operação de máquinas. O cadastro é feito exclusivamente pelo Cine de Blumenau, o Sistema Nacional de Emprego. Para segurança e monitoramento eletrônico, são 300 vagas. O cadastro ocorre de 26 a 28 de agosto, conforme as oportunidades para as funções de segurança orgânica e monitoramento eletrônico. Para o setor de limpeza, são 450 vagas, com cadastro de 31 de agosto a 4 de setembro. Nos dias de cadastro, o Cine de Blumenau atende das 7:30 da manhã às 11 horas e do meio-dia às 6 da tarde. 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Para a Hora da Notícia, Evandro Giopo.
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2: 11,3. 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
3: 11:07.
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0: Duas maneiras de viver a vida. Vivê-la como se milagres não existissem, ou vivê-la como se tudo fosse um milagre. Albert Einstein.

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3: 11:20.
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1: 11:24.
2: É isso aí.

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Eu digo que não, eu gosto muito.

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0: Muito, mas muito boa noite. Onde quer que você esteja. Para nós não tem distância.

0: 11:58.
1: Sua companhia realmente é muito, mas muito especial. Tá chegando por aqui o Madrugadão com a super seleção musical. Boa noite, muito obrigado.

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Agora, 12:15. 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

0: 6:22.
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0: 18:25.
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1: 12:41.

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1: Boa noite. Segue com tempo bom, tempo firme ao longo dessa terça, com temperaturas entre 5 a 8 graus no amanhecer. Se tiver alguma geada, é bem isolada no topo da serra. E a temperatura máxima prevista é de 20 graus durante o período da tarde. Quarta-feira com nebulosidade variável. Alterna com sol, intercala com muitas nuvens. A temperatura ela sobe gradativamente. Já não tem mais um risco alto de geada. Se tiver, é mais a temperatura baixa mesmo, entre 6 a 8 graus aproximadamente. E a temperatura, ela se mantém em elevação com máximas próximas ou acima dos 20 graus. Na quinta, sexta e fim de semana, a condição de chuva aumenta. Volumes mais significativos, mais representativos, que podem trazer transtornos, principalmente para o fim de semana. Acumulados que podem trazer algum alagamento, alguma enxurrada, algum deslizamento de terra, alguma queda de barreira. Não dá para descartar. Até lá a gente vai atualizando. E até mesmo episódios de tempo severo. Peter Scheuer, meteorologista, com a previsão do tempo.
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3: 1 e 3.

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1: Boa noite. Segue com tempo bom, tempo firme ao longo dessa terça, com temperaturas entre 5 a 8 graus no amanhecer. Se tiver alguma geada, é bem isolada no topo da serra. E a temperatura máxima prevista é de 20 graus durante o período da tarde. Quarta-feira com nebulosidade variável. Alterna com sol, intercala com muitas nuvens. A temperatura ela sobe gradativamente. Já não tem mais um risco alto de geada. Se tiver, é mais a temperatura baixa mesmo, entre 6 a 8 graus aproximadamente. E a temperatura ela se mantém em elevação com máximas próximas ou acima dos 20 graus. Na quinta, sexta e fim de semana, a condição de chuva aumenta. Volumes mais significativos, mais representativos, que podem trazer transtornos, principalmente para o fim de semana. Acumulados que podem trazer algum alagamento, alguma enxurrada, algum deslizamento de terra, alguma queda de barreira. Não dá para descartar. Até lá a gente vai atualizando. E até mesmo episódios de tempo severo. Peter Scheuer, meteorologista, com a previsão do tempo.
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1: Boa noite. Segue com tempo bom, tempo firme ao longo dessa terça, com temperaturas entre 5 a 8 graus no amanhecer. Se tiver alguma geada, é bem isolada no topo da serra. E a temperatura máxima prevista é de 20 graus durante o período da tarde. Quarta-feira com nebulosidade variável. Alterna com sol, intercala com muitas nuvens. A temperatura ela sobe gradativamente. Já não tem mais um risco alto de geada. Se tiver, é mais a temperatura baixa mesmo, entre 6 a 8 graus aproximadamente. E a temperatura ela se mantém em elevação com máximas próximas ou acima dos 20 graus. Na quinta, sexta e fim de semana, a condição de chuva aumenta. Volumes mais significativos, mais representativos, que podem trazer transtornos, principalmente para o fim de semana. Acumulados que podem trazer algum alagamento, alguma enxurrada, algum deslizamento de terra, alguma queda de barreira. Não dá para descartar. Até lá a gente vai atualizando. E até mesmo episódios de tempo severo. Peter Scheuer, meteorologista, com a previsão do tempo.

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1: 2:43.

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2: 12:55.

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1: Boa noite. Segue com tempo bom, tempo firme ao longo dessa terça, com temperaturas entre 5 a 8 graus no amanhecer. Se tiver alguma geada, é bem isolada no topo da serra. E a temperatura máxima prevista é de 20 graus durante o período da tarde. Quarta-feira com nebulosidade variável. Alterna com sol, intercala com muitas nuvens. A temperatura ela sobe gradativamente. Já não tem mais um risco alto de geada. Se tiver, é mais a temperatura baixa mesmo, entre 6 a 8 graus aproximadamente. E a temperatura, ela se mantém em elevação com máximas próximas ou acima dos 20 graus. Na quinta, sexta e fim de semana, a condição de chuva aumenta. Volumes mais significativos, mais representativos, que podem trazer transtornos, principalmente para o fim de semana. Acumulados que podem trazer algum alagamento, alguma enxurrada, algum deslizamento de terra, alguma queda de barreira. Não dá para descartar. Até lá a gente vai atualizando. E até mesmo episódios de tempo severo. Peter Scheuer, meteorologista, com a previsão do tempo.
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2: 3 e 4.

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1: 3:08.

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1: 3:14.

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2: 3:28.

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1: 3:31.

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1: 3:38.

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2: 3:43.

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3: 4 e 1.

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1: 4:22.

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3: 4:29.

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1: Olá, muito bom dia, estamos chegando com o programa Alma Cabocla, nas manhãs aqui na número 1 do Ibope, pra você que acorda cedinho, fica ligadinho aqui na programação, muito obrigado pelo carinho, pela audiência, você dona de casa, você homem do campo, você agricultor, você que está acompanhando sempre, sempre a programação da Rádio Clube, muito obrigado pelo carinho, pela audiência, na comunicação e apresentação de Sérgio Delis, que fica com vocês aí até as 8 horas, com muita música, informação, a sua participação, temos a charadinha do dia, temos a mensagem com o Padre Hermes, tudo isso e muito mais aqui no programa Alma Cabocla, que fica com vocês agora na comunicação e na responsabilidade de Serginho Delis. Agradecendo a todos pelo carinho, a gente segue com muita música para você que está acompanhando aqui a número 1 do Ibope e, é claro, sempre com a boa música para você, nosso querido ouvinte.

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1: 5:12.
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1: Muito bem, a Alma Cabocla aqui nas manhãs da sua Rádio Clube, agradecendo seu carinho, sua audiência, você que está aí ligadinho com a gente todas as manhãs, você que está no galpão, você que está aí na lida do dia a dia, muito obrigado, você que acorda cedinho, está mateando, está aí tomando seu café, curtindo a programação da Rádio Clube, agradeço de coração o seu carinho, a sua audiência, você que tem acompanhado sempre aqui a programação do Alma Cabocla. Um grande abraço a todos vocês, a melhor seleção musical, a melhor informação é aqui na número 1 do Ibope, que segue com vocês aqui com o Alma Cabocla. E vamos lá na comunicação de Serginho Diniz, agradecendo a todos pelo carinho e pela grande audiência na Rádio Clube de Lages.

0: 5:26.
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2: E seguimos com o programa Alma Cabocla, para você que está aí do outro lado do radinho, está aí despertando para um novo dia. Você professora, você aluno, você papai, você mamãe, obrigado pelo carinho, pela audiência. Você trabalhador, você da indústria, você do comércio, os nossos amigos aí, os motoristas de aplicativo, motorista de ônibus, obrigado pela sintonia. Você está acompanhando o programa Alma Cabocla todas as manhãs aqui na comunicação de Serginho Delis. Muito obrigado mesmo pela sintonia. E vamos juntos, porque é muita música aqui para você que está acompanhando a número 1 do Ibope.
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1: E vou lembrando que daqui a pouquinho tem a mensagem com o Padre Hermes e tudo isso e muito mais. A charadinha do Alma Cabocla para você aí que sempre, sempre está respondendo, está sempre interagindo com a gente. Muito obrigado pela sintonia. E vamos juntos porque muita música e informação é aqui no Alma Cabocla com o Serginho Liz na número 1 do Ibope. Vamos lá com música para você, nosso querido ouvinte.

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1: Não perca a hora, agora 5:56. Em instantes, a mensagem do dia com o Padre Hermes.

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1: Às 5:58, momento de esperança. Bom dia, Padre Hermes.
2: Bom dia, minha irmã, bom dia, meu irmão ouvinte, aqui do Momento de Esperança, no Alma Cabocla, nessa manhã de terça-feira, 25 de agosto. Nos encontramos meditando a palavra de Deus, que ela nos inspire a corrigir o que precisa de mudança em nossa vida, cultivando misericórdia e verdade. Iniciemos esse dia com muita fé, com muita esperança, meditando a palavra de Deus. No Evangelho, Jesus denuncia a hipocrisia. Preocupar-se apenas com o exterior, com gestos e aparências, sem cuidar do coração, é enganar a si mesmo e aos outros. Ele nos exorta a uma fé que transforma de dentro para fora, que não se limita a rituais, mas que se revela em justiça, misericórdia e fidelidade. Chamados a olhar para dentro de nós mesmos, nossos pensamentos, desejos e escolhas, devemos limpar o copo por dentro e assumir com nossa vida diante de Deus, permitindo que sua graça nos transforme de verdade. Só assim o que fazemos no mundo refletirá a luz do reino. Rezemos, minhas irmãs e meus irmãos, para que toda a igreja e cada um de nós saibamos discernir os sinais da presença de Deus em nossa vida e permaneçamos firmes na fé. Rezemos pedindo ao Senhor para que a nossa comunidade seja sempre um testemunho de justiça, misericórdia e fidelidade, seguindo os ensinamentos de Cristo em palavras e ações. Rezemos pedindo ao Senhor que aprendamos a unir a vida de oração, o serviço aos outros e a responsabilidade com a missão, vivendo a fé de forma coerente. Preparemos-nos assim para a oração e a bênção desta manhã. Oremos. Cuida bem, Senhor, daqueles que estão à minha frente, cuida bem, Senhor, daqueles que me seguem no caminho, cuida bem, Senhor, daqueles que se encontram ao meu lado, cuida bem, Senhor, e caso for também do teu agrado, cuida bem de mim, Senhor. Amém. Querido irmão, querida irmã ouvinte, aqui do Momento de Esperança, no Alma Cabocla, Deus te guarde onde estiveres, Deus te guie por onde andares, Deus te ilumine naquilo que decidires e em todos os dias da tua vida, pela intercessão de Nossa Senhora dos Prazeres, mãe e companheira de caminhada do povo serrano, Deus te abençoe e te proteja, em nome do Pai, do Filho e do Espírito Santo. Amém.
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1: 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Manhã de terça-feira, 25 de agosto de 2026, uma temperatura neste momento de 9 graus. O programa Alma Cabocla segue com vocês nesta manhã toda especial, com muita música, já agradecendo o seu carinho e sua audiência. E vamos lá, vem chegando Fogo de Chão, Tropeiro Velho. Assim.

0: Quinalma uma cabocla, Ginigeno, tô voltando, o Gudechão, tropeiro velho, não perca a hora, 6:09. E em instantes tem o Peter e as condições do tempo para esta terça-feira.
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5: Agora 6:13, 6:13, e nesta terça-feira vem chegando o Peter e as condições do tempo, saber como é que o tempo vai se comportar aí pro decorrer dos próximos dias, e tudo é com ele. Peter, bom dia.
6: Bom dia para você, Sérgio, bom dia para todos. É um dia bem aproveitado, com tempo seco, variação de nebulosidade, um céu parcialmente nublado em alguns momentos, o sol aparece momentaneamente, sempre dividindo o espaço no céu com as nuvens, e a temperatura ela se mantém mais agradável. Claro que tá frio, tá, mas não tanto quanto ontem. Hoje a máxima deve chegar até os 19 graus, e a mínima nesse amanhecer tá variando entre 9 graus, 8 graus em Lages. No topo da serra tá oscilando entre 5, 7 graus, mas tem uma estação meteorológica ali em Bom Jardim que tá com temperatura bem baixa, tá com 0 grau. É a menor do topo da Serra Catarinense, mas é uma só, pelo que eu tô vendo, só em Bom Jardim, assim, que tá frio mesmo. Por lá tá o céu mais aberto. E a expectativa é que nós mantenhamos o domínio do tempo seco também ao longo dessa quarta-feira, uma quarta-feira com tempo bom, tempo seco, o sol se faz presente intercalando com períodos de muitas nuvens. Durante o finalzinho da tarde e noite, alguma chuva passageira de forma rápida, isolada, não dá para descartar. Na sexta, quinta-feira para sexta-feira, segue um pouco mais abafado, quente. A temperatura ela consegue passar bem aí da casa dos seus 20, 22 graus. E fica numa mescla entre muitas nuvens, períodos de sol, bom pelas manhãs, mas à tarde algumas pancadas passageiras não podem ser descartadas, principalmente no decorrer aí do fim de semana. O fim de semana é abafado e quente, sábado, sexta e sábado são dois dias abafados e aquecidos, com probabilidade para ter algumas pancadas com trovoadas, até mesmo alguns temporais, que nem aqueles de verão. E lembrando que no domingo e segunda-feira, volumes mais representativos, mais significativos são previstos e que podem trazer transtornos. Alguns temporais, algumas tempestades também não podem ser descartados. Até lá a gente vai atualizando.
5: Certo. Muito bem, meu amigo Peter, obrigado pelas informações. No decorrer da programação você vai atualizando as condições do tempo e nosso encontro marcado aqui no Alma Cabocla. Combinado assim?
6: Beleza. Um abraço para você, tudo e bom, e até logo mais.
5: Muito bem. O Peter, as condições do tempo aqui no Alma Cabocla, 6:16. 25 de agosto, hoje se comemora o aniversário da nossa querida Rádio Clube de Lages, 79 anos de prestação de serviços à nossa comunidade, e hoje tem uma programação bastante extensiva, já começando ali a partir das 9 da manhã, diretamente da Praça do Terminal, a programação ao vivo da Rádio Clube, com toda a programação até as 6 da tarde, e vamos lembrando que a partir das 4 horas tem o corte de 79 bolos aí, em parceria com os supermercados Martendal, em comemoração ao aniversário da Rádio Clube, hoje comemorando aí 79 anos. Então fique ligadinho durante toda esta manhã e tarde para você acompanhar tudo que acontece aqui na número 1 do Ibope. E eu vou lembrando a charadinha da semana aqui do Alma Cabocla está no ar para você responder e interagir com a gente aqui no 991-5238-83. Você já pode responder, é mensagem de áudio, tá bom? Porque a ambulância não anda devagar. Porque a ambulância não anda devagar, para responder 991-5238-83, mensagem de áudio, como eu falei, a resposta, nome completo e também o bairro e boa sorte. Sábado tem o sorteio, R$100 em compras dos supermercados Bastos. 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

Olha a hora, não perca a hora, 6h20. E seguimos no embalo do Alma Cabocla, você despertando para um novo dia. Gaúcho da Fronteira e Chiquito e Bordoneio.

0: Estão pedindo Vaneirão, Gaúcho da Fronteira, Chiquito e Bordoneio, aqui no Alma Cabocla. Não perca a hora, agora 6:24.
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9: Agora 6:28. 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Bom dia para você que vem despertando para um novo dia. A criançada aí lá do interior, pessoal da escola itinerante, alunos, diretores, professores, os motoristas aí que estão buscando essa moçada. Obrigado pela sintonia, pelo carinho aqui com a Rádio Clube, tá certo? Uma ótima terça-feira a todos. Um bom dia também, pessoal da segurança aí, os nossos amigos vigilantes, o Joelson Silva Souza, bom dia, meu amigo, obrigado aí pela sintonia, o pessoal da saúde, essa moçada que passou de plantão, da segurança, um grande abraço a todos que vai curtir agora. Michel Teló, Saudade da Minha Terra e 60 Dias Apaixonados. Não perca a hora, 6:30.

0: Michel Teló, aqui no programa Uma Cabocla, com Saudades da Minha Terra e também 60 Dias Apaixonado, 6:32. Agora há pouco mandei um abraço a toda a moçada que estão se preparando para mais um dia de trabalho, os alunos aí que acordam cedinho, agora aos pouquinhos vem clareando o dia, meu carinho aí a todos os pessoal que acordam cedinho aí, os alunos. E falando de aluno, olha só o que Gustavo lá do painel mandou pra gente. Bom dia, Gustavo.
1: Bom dia, meu nome é Gustavo Castro, sou aqui do painel. Manda uma música pro Vinícius, tô aqui esperando o transporte, Bombacha Preta.
0: Muito bem, Gustavo, pra você e pra todos os teus coleguinhas aí, o pessoal que ainda buscar nesta manhã, pediu, vem chegando aqui, porque a criançada aqui no Alma Cabocla tem vez, hein? Grupo Rodeio, Bombacha Preta. Olha a hora, 6:33.

0: charadinha do Alma Cabocla. 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
1: 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E os supermercados Bastos, o gênio da economia, no bairro Guarujá e também no Vila Nova, próximo sábado, um vale compras de R$100 para você que for contemplado na charadinha da semana do Alma Cabocla, que é a seguinte, hein? Porque a ambulância não anda devagar. Porque a ambulância não anda devagar? Para responder, você tem duas opções no interativo da Rádio Clube 3221-3148, opção 1, tá bom? Ou aqui no WhatsApp da Rádio Clube 991-523883, mensagem de áudio, resposta, nome completo, o bairro e boa sorte! Seguimos com o Alma Cabocla, nesta manhã aí de terça-feira, aniversário da Rádio Clube, comemorando aí os seus 79 anos. Hoje uma programação bem extensa, toda a programação da Rádio Clube diretamente ali da Praça do Terminal, a partir das 9 da manhã, já com Rodrigo Silvério, e se estende aí até as 6 da tarde, hein? Vai ter atendimento na área da saúde, oferendo emprego, prestação de serviços, tudo isso e muito mais. E a partir das 4 da tarde aí tem o corte de 79 bolos da em comemoração ao aniversário da Rádio Clube, hein? 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Estamos esperando por você, hein? 20 para as 7, terceira dimensão, voo para Santa Catarina.

0: Terceira dimensão aqui no programa Uma Cabocla, com voo para Santa Catarina.
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0: E chegou o momento só de gaita aqui no Alma Cabocla, para você que está acompanhando aqui a programação da número 1 do Ibope. Hoje a Rádio Clube comemorando aí 79 anos e uma programação toda especial está aguardando para com você, nosso querido ouvinte, aí a partir das 9 da manhã, já diretamente ali da Praça do Terminal. Uma programação toda especial para você, feita com muito carinho, coordenado aí pelo Anderson Souza, da nossa central de conteúdos. A equipe da Rádio Clube está aguardando você, hein? Vamos lá então, agora 6:44 no Só de Gaita, eles que fazem parte também da família da Clube, os

só de gaita, os filhos do Rio Grande Cuiudo, não perca a hora, 6:47. 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
7: Olha a hora, olha a hora, olha a hora.
0: Não perca a hora, Maneca, agora 10 para as 7.
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0: E seguimos com o programa Uma Cabocla, já chegando por aí no rancho, o capataz Cláudio Pereira, que daqui a pouquinho, vem aqui com aquele dedo de prosa de todas as manhãs aqui no Uma Cabocla, porque enquanto isso, Cláudio vai ali ajeitando a barrosa para trazer aquele camargo de todas as manhãs, você vai curtindo Rio Negro e Solimões, bate o pé.

0: Rio Negro e Solimões aqui no programa Uma Cabocla com a música Bate o Pé. Agora, faltando 5 para as 7, e o nosso dedo de prosa sempre, sempre aqui no Uma Cabocla com ele, Cláudio Pereira, que vem chegando aqui nesta manhã de terça-feira. Cláudio, bom dia.
1: Muito bom dia, Serginho de Lins. Bom dia a todos.
0: Tudo certo, Cláudio?
1: Mas aquele tipo, né? Joelho dobrado, sentado, cabelo penteado. Eita
0: coisa boa, né? Uhum. E hoje, aniversário da Rádio Clube. Hoje, 79 anos, hein, Cláudio?
1: 79 anos, Rádio Clube, de credibilidade, né?
0: Serviços prestados à comunidade.
1: Sempre. E como o doutor Roberto diz, a Clube não é nossa, é da comunidade, né?
0: Da comunidade. Povo.
1: Quem somos nós sem eles, né?
0: Realmente.
1: Nós devemos tudo aos nossos ouvintes, aos patrocinadores. Só agradecer a Deus, né? E o patrão dos patrão lá das alturas, que é aquele que comanda também, né?
0: Essa gente. Essa história aí, como você falou, né, Cláudio? Construído aí pelos nossos ouvintes, é claro, pelos colaboradores aí que passaram por este microfone, quantos e quantos, o exemplo nosso querido Maneca aí, né? Uhum. Muitos e muitos anos à frente aqui do Alma Caboclo, agora curtindo a aposentadoria aí.
1: Verdade, outros já partiram lá para a estância lá das Arturas também, né?
0: Isso, mas tá aí a nova.
1: Cada um tem um tempo para cumprir aqui, né?
0: Isso daí é a nova geração, né, Cláudio? A gente vai em frente.
1: Não é tão nova, mas tudo bem, né?
0: Não, é como diz nosso ex-colega de trabalho aí, é um tantinho mais um tantinho, então a gente vai juntando aí, quando vê, a gente está construindo a história da Rádio Clube.
1: É um abração lá pro pessoal que estão ouvindo a programação no interior, onde quer que esteja, na lida ou de repente aí aguardando aquele café gordo com queijo, salame, feijão mexido e um torresminho, né?
0: Vai muito bem.
1: E aquele queijo, né? Especial de primeira, apoiada com uma mandioca e um pouquinho de açúcar.
0: Um bolo mascavo, de milho. Coisa boa, um bolo de milho, um cafezinho.
1: Tem falar que vai bater uma fome. Mas daqui a pouco sou obrigado a tomar um cafezão desse, que eu ia ter que ir. Já falei com os camaradas, hoje deixo o gado de lado. Vamos pegar aí o enxadão e vamos arrancar Caraguatá.
0: Arrancar Caraguatá, é. Porque aproveitar, porque logo vem chuva, né, Cláudio?
1: Não, e arrancando Caraguatá dá pro gado pastar bem tranquilo, né, tio?
0: Isso, agora começa setembro, mês de brotação aí.
1: Isso. Ô, Zé Moreno, o senhor Alfeu Chiliste, bora lá que a Barrosa já tá, o terneiro tá amarrado faz tempo lá, rapaz. Isso.
0: O bichinho tá lá no galpão, ó.
1: O Elcio tá lá, o Elcio José. Ele e o Rodrigo Silveira estão fazendo fofoca um pro outro para levar pro ar daqui a pouco.
0: Mas é o pessoal que senta ali no galpão, troca um dedo de prosa, para daqui a pouco tá aí lidando com a bicharada, né, Cláudio? O Elcio tá lá com a foice na mão.
1: É, tio Elcio, velho.
0: Você falou em cortar Caraguatá, ele já tá pronto.
1: Não, mas ele vai limpar o mato, né?
0: Vai limpar o mato? Com foice? Não é com enxada?
1: Não. É com a foice.
0: Com a foice mesmo.
1: A enxada é pra limpar a planta.
0: Pra limpar a planta?
1: Isso.
0: E o Rodrigo?
1: O Rodrigo Silveira pega uma pá, vai tirar os estercos do garpão lá.
2: Que diz o Cláudio que
0: ia
2: entregar os 3 bolos de arame
0: para
2: fazer a porteira dele.
0: O Rodrigo aqui disse que já entregaram, deixaram lá no galpão lá, 3 rolos de arame. Só para você fazer a porteira, hein, Cláudio?
1: Só para a porteira?
0: Só para a porteira.
1: Será que dá, homem?
0: Olha, capaz.
1: Ah, mas eu já sei, veio lá do Terra e Tropa, lá do meu amigo Anderson. Rodrigão. Obrigado, patrão. Obrigado, Anderson.
0: Não quero.
1: O Rodrigo tá sendo prestativo até agora, né?
0: Não, ele é um dos auxiliares aí no rancho, né?
1: Não, mas só tem que avisar ele pra quando entrar aqui não vir com as botas cheias de esterco.
0: Não, ele vem aqui só deu
1: pelo
0: recado.
1: Pelo jeito a Barrosa tá com churril.
0: E já foi lá lidar lá, porque diz que tem um arame frouxo lá, não sei se que alguém entrou passando e forçando lá, e acabou frouxando os arames.
1: Enroscou, né? Então tá bom.
0: Às vezes quando enrosca, né, Cláudio? Quem que não atravessa? Só uma rede, uma cerca de arame aí.
1: Pois é, verdade. Vamos trabalhar, pessoal. Vamos lá,
0: Cláudio, porque
1: vamos
0: hoje.
1: Vamos pra lida.
0: Hoje, apesar de lidar no galpão, encontrou a bicharada.
1: E de tarde aí, ó, pessoal, 4 horas, são todo mundo convidado da cidade, do interior, onde que você estiver e que você que acompanha a Rádio Clube, pra fazer parte da fatia dos 79 anos da Clube lá no do ladinho do terminal.
0: Cortar o bolo, né, Cláudio?
1: Hoje, programação das 9 até às 6 da tarde ao vivo.
0: Isso mesmo, diretamente da praça ali. O Rodrigo apresenta o jornal aqui rapidinho, depois já vai
1: já
0: pra
1: vai
0: praça.
1: Ah, isso.
0: E a gente vai convidando todo mundo.
1: O jornal será que vai ser de lá também?
0: Pois olha, estamos aguardando aí.
1: Não, mas seria bom, né, pro pessoal ver como é que é feito o jornal lá, né?
0: Nas entrevistas, como é que é? Mas o pessoal tá convidado a partir das 9 da manhã ali na Praça Terminal, né, Cláudio?
1: Vamos lá, vamos fazer a festa.
0: Bora lá, porque 79 anos é construído aí com muito trabalho. Agora, pontualmente 7 horas, Sinuelo Pampiano com os Mirins.

0: quem não alma cabocla, Sinuelo Pampiano com os mirins, 7:04 e seguimos com a melhor programação para você despertando de um novo dia. Quero mandar um abraço aqui para Aline da Silva, lá do bairro São Pedro. Obrigado pela sua participação com a gente. Um bom dia vai para toda a comunidade que vem despertando para um novo dia. O Altino, Altino, tudo bem com você? O pessoal na Barra do Imigrante, lá no interior de Campo Belo do Sul. Pessoal que acompanha aqui a número 1 do Ibope. Não perca a hora, 7:04.
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0: Olha a hora, agora 7:09, 7:09 e seguimos com Alma Cabocla. Rádio Clube comemorando aí os seus 79 anos de serviços prestados à nossa comunidade. Fica o agradecimento aí a você, querido ouvinte, que ajudou a construir a história da Rádio Clube nesse todo período de 79 anos. Obrigado pelo carinho. Vocês aí fazem parte da família Clube, tá bom? Nosso carinho, nosso agradecimento. E a partir das 9, uma programação toda especial diretamente ali da Praça do Terminal, aonde vamos ter vários parceiros, vários serviços prestados à comunidade, o pessoal da agricultura com entrega de mudas e hortaliças, vai também ter aí o Banco da Família participando com a gente, pessoal da CDL, distribuição de balões para as criançadas, e também aí o pessoal do Corpo de Bombeiros, a presença de uma viatura com as exposições de materiais. Olha quanta coisa vai ter, o pessoal da Doce Vida, materiais educativos para diabéticos, o pessoal do Hemosc aí, agendamento para doação de sangue, tá bom? Então tudo isso e muito mais, vai estar com vocês aí a partir das 9 da manhã, ali da Praça do Terminal. E vamos lembrando que a partir das 4 da tarde tem um corte de 79 bolos aí em comemoração ao aniversário da nossa querida Rádio Clube em parceria com os supermercados Martendal. Então, o tempo colaborando e o sol vai sair, vai ser um dia agradável e vamos aguardar. Toda a equipe da Rádio Clube esperando por você. Vamos lá no ritmo quente desta terça-feira. Grupo Carisma, mais uma noite sem você. 7:10, bom dia.

Olha a hora, 7:12. Daniel, com a participação do Tinoco, Moreninha Linda. 7:13, bom dia.

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5: Agora às 7h20, 7h20, seguimos com o programa Uma Cabocla, nossa equipe já está se movimentando, um agito nos corredores aqui, Fernando Machado já chegando por aí, para daqui a pouquinho ir para ali da Praça do Terminal, já está lá o equipamento, o pessoal vai começar a passar o som e a festa da Rádio Clube hoje em comemoração aos 79 anos, uma atividade aí bastante extensa hoje, a partir das 9 da manhã, durante o dia todo ali na Praça do Terminal, com diversos serviços para a nossa comunidade e aquilo que a Rádio Clube faz há 79 anos, prestando serviço a você, nosso querido ouvinte. 7h20, 7h21, e a charadinha do Alma Cabocla está no ar, para você ir respondendo e interagindo com a gente aqui no 991-523883. A charadinha: por que a ambulância não anda devagar, tá bom? É a charadinha dessa semana, para você responder no zap zap da Rádio Clube aqui, 991-523883, mensagem de áudio, resposta, nome completo, tá bom? E também o bairro. Pronto, já tá concorrendo no sábado ao sorteio. Por que a ambulância não anda devagar? 7h21, e atenção, a Secretaria Municipal de Saúde e Saneamento Básico de Capão Alto está comunicando a todos os moradores da BR-116 Vacas Gordas e também localidades vizinhas que hoje haverá atendimento médico, agendamento e liberação de exames laboratoriais na Escola Belisário, das 9 ao meio-dia, tá bom? Então daqui a pouquinho eu repito esse comunicado aqui, lá de Capão Alto, da Secretaria de Saúde.
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5: Chega mais, Walter Moraes, 7h22.

0: Alma, aquela dos olhos negros, aqui no programa Alma Cabocla, 7:29, e o Adilson Oliveira vem chegando com os destaques do setor policial. Bom dia, Adilson.
1: Olá, bom dia aos ouvintes da Clube. Um homem foi preso ontem pela Polícia Militar no bairro Morro do Posto, em Lages. Ele estava foragido da justiça. As informações sobre essa ocorrência no setor policial, no Jornal da Clube, primeira edição.
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6: Agora 7:34.
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6: 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E daqui a pouquinho, a partir das 9 da manhã, a programação da Rádio Clube, diretamente da Praça do Terminal, em comemoração aos 79 anos da Rádio Clube. Essa história que começou lá no ano de 1947 com o seu Jofre Amaral, seu Carlos Jofre Amaral aí, e construindo essa história que já está hoje aí comemorando os 79 anos. E agradecemos a toda a nossa comunidade pela esta grande audiência da Rádio Clube. E a partir das 9 da manhã, ali na Praça do Terminal, tem serviço da Secretaria de Saúde, presença do carro da vacina com vacinação da população, o Odonto Móvel, a Semasa com distribuição de água, tudo isso e muito mais. Tem as informações aí para você acompanhar, prestação de serviços, pessoal da área da saúde, feirão do emprego, tudo isso e muito mais. E a partir das 16h, o corte de 79 bolos aí em parceria com os supermercados Martendal, em comemoração aniversário da Rádio Clube, hein? Você é o nosso convidado. A equipe da Rádio Clube já está se movimentando, o pessoal já está indo ali para a praça para instalar o som e deixar você bem informado nesta manhã aí de terça-feira, manhã de festividades aqui na Clube, pela passagem de 79 anos. Vamos lá, Rádio Clube, 7:36, Leonardo.

0: Água de coco com ele, Leonardo, aqui no programa Uma Cabocla, 7:39.
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0: Vamos falar de esporte, é com ele, Elcio José. Bom dia, Elcio.
2: Alô, alô, Uma Cabocla. Bom dia, Sérgio Diniz, amigos da Clube. Hoje, dia importante. A Rádio Clube completando 79 anos de existência. Muito obrigado pelo carinho de vocês todos ouvintes. Deixa eu falar de esportes. Olha, o Atlético do Paraná chegou a 44 pontos no Campeonato Brasileiro e agora encostou no Flamengo, que tem 45 e é vice-líder da competição. Esses fatores deram a vitória sobre o Botafogo ontem à noite por 3-2 no Nilton Santos e foi importante na sequência do clube, que vai, é claro, enfrentar concorrentes diretos nas próximas rodadas. Portanto, ontem à noite, fechando a rodada 24 do campeonato da Série A, o Atlético do Paraná derrotou o Botafogo em pleno Rio de Janeiro pelo placar de 3-2. Continue ligado no Serginho Diniz, ouvindo Alma Cabocla. Parabéns, Rádio Clube. 79 anos de muita credibilidade.
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0: 7:41, 7:41. Eu quero chamar a atenção dos motoristas que circulam aqui pelo centro de Lages, que precisam ficar atentos, hein? Tem mudança no trânsito, um novo semáforo foi instalado ali no cruzamento das ruas Otacílio Vieira da Costa e Coronel Córdova, hein? O equipamento está passando por um período de adaptação antes de entrar em funcionamento definitivo. Então, fique atento aí, você motorista que sempre está passando ali pelo Otacílio Vieira da Costa com a Coronel Córdova, tá bom? Tem um semáforo ali, no momento ele está só instalado para o pessoal ali ficar atento, porque logo, logo vai entrar em funcionamento, tá certo? Então, mais detalhes dentro do Jornal da Clube aí, com o Rodrigo Silveira nessa matéria com Anderson Souza. 7:42 e a nossa ouvinte, deixa eu ver quem tá mandando aqui pra gente, parabenizando o pai, que está de aniversário hoje, o Bepinho, completando mais um ano de vida, recebendo os parabéns de todos os filhos, aí da filha Graziella Búrigo, lá do Vila Nova. O Bepinho, parabéns para você, saúde e vida longa é o desejo de toda a família. O Bepinho faz aniversário com a Rádio Clube, mas não é 79 anos, né?

0: bem, chegando o Gaiteiro com o grupo Candeeiro aqui no Alma Cabocla, 7:46. Bom dia pra Maria, nossa colega de trabalho, chegando aí pra aquela geral aqui no estúdio. Maria, toda vida é positiva, de bem com a vida. Bom dia pra você, Maria. Um bom serviço aí, tá certo? Hoje a coisa corrida, porque tem aniversário da Rádio Clube. À tarde vai ter o corte de bolo. A Maria vai estar lá distribuindo bolo pra nossa comunidade, né? Então, a partir das 16:00, né, Maria? Coisa boa. E atenção, a Secretaria Municipal de Saúde e Saneamento Básico de Capão Alto comunica a todos os moradores da BR-116, Vacas Gordas e localidades vizinhas que hoje, terça-feira, haverá atendimento médico, agendamento, né? E liberação de exames laboratoriais na Escola Belisário, das 9:00 ao 12:00. Então, repetindo, atenção você, morador de Capão Alto, a Secretaria Municipal de Saneamento Básico de Capão Alto está comunicando aos moradores ali da BR-116, Vacas Gordas e localidades vizinhas que hoje haverá atendimento médico, agendamento e liberação de exames laboratoriais. Vai ser na Escola Belisário, daqui a pouquinho, a partir das 9:00 ao 12:00. Desde já, a secretaria está agradecendo. 7:48.
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1: A Prefeitura de Lages pagou os seguintes valores na produção e na veiculação desse anúncio: R$ 62,69.
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4: 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A charadinha da semana, para responder agora, é no 3221-3148, opção 1, porque a ambulância não anda devagar. Porque a ambulância não anda devagar, é a charadinha do Alma Cabocla, porque sábado tem um sorteio de um vale-compras de R$ 100 dos supermercados Bastos. Professor Irineu está chegando por aqui, mandando um abraço, parabenizando a Rádio Clube aí pelos 79 anos de muito sucesso. Ele que é sobrinho do Tio Maneca aqui, o apresentador do Alma Cabocla. Ô Irineu, obrigado aí pela sintonia. Quem mais vem chegando aqui parabenizando a Rádio Clube? O Darcy, que é conhecido aí, o homem do Fuscão Preto, também está parabenizando a Rádio Clube aí, e diz que escuta desde o tempo que a rádio estava ali em cima do Marajumara. Então, é de muito tempo. Obrigado aí, nossos queridos ouvintes, pelo esse carinho com a gente aqui na Rádio Clube, tá bom? E fica o convite, a partir das 9 da manhã, o Clube Cidade com Rodrigo Silveira e toda a programação, que se estende até às 6 da tarde, diretamente ali da Praça do Terminal, tá bom? 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Vamos lá, o dia hoje é festivo. 7:54, vem chegando Rodrigo Silvério e o Jornal da Clube na sua primeira edição. A todos uma ótima terça-feira e nos encontramos aí na Praça do Terminal pelo aniversário da querida Clube de Lages.

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0: Olá, muito bom dia. Hoje, terça-feira, 25 de agosto de 2026. É dia do soldado, dia do feirante, dia nacional da educação infantil, dia da legalidade. Esta data lembra a resistência da rede da legalidade em 1961 pela posse de João Goulart. E hoje é aniversário da Rádio Clube de Lages, comemorando 79 anos. O dia aqui na Serra Catarinense começa nublado, a temperatura de 9 graus em Otacílio Costa, Cerro Negro e Lages, 8 graus em Painel e Urubici e 7 graus em Bom Jardim da Serra. 8 horas mais 2 minutos, estamos começando a primeira edição do Jornal da Clube, com a apresentação de Rodrigo Silvério e trabalhos técnicos de Sérgio Diniz.
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0: Intenção de investir da indústria brasileira atinge o menor nível desde 2026. Secretaria de Obras de Bocaina do Sul constrói nova ponte na localidade de Mineiros. Convento Franciscano de Lages passa por obras de restauro para preservação histórica. Tem ainda Elcio José com as informações do esporte.
2: No fechamento da rodada 24 do Campeonato Brasileiro da Série A, Atlético do Paraná vence e encosta no vice-líder Flamengo. Daqui a pouquinho, isso e muito mais no Jornal da Clube.
0: No setor policial, foragido do sistema prisional, é localizado e recapturado pela Polícia Militar em Lages. E tem também Peter Scheuer com a previsão do tempo.
3: São dias aproveitáveis e com variação de nebulosidade, mas não demora muito para ter novas instabilidades. Chama atenção principalmente do fim de semana. Mais detalhes você confere daqui a pouquinho na Clube FM.
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0: Bom, o dólar, ele vale nesta manhã R$ 5,16. O euro é vendido a R$ 6,02. No setor agropecuário, o feijão carioca tem preço médio de R$ 241,67. O feijão preto, R$ 195. O feijão vermelho é vendido a R$ 300. O milho, R$ 61. A soja é comercializada a R$ 134. O trigo vendido a R$ 64,33. Boi gordo vale R$ 12,50 o quilo e a vaca gorda R$ 10,68 o quilo.
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0: E começou na última segunda-feira uma força-tarefa nacional para coletar DNA de familiares de pessoas desaparecidas. A mobilização segue até sexta-feira, dia 28, com 334 pontos de atendimento nas 27 unidades da federação. A coleta é gratuita e indolora. Familiares de primeiro grau, como pais, mães, irmãos e filhos, devem apresentar documento de identificação e os dados do boletim de ocorrência. Aqui em Lages, o endereço para quem estiver interessado é o seguinte: é a Superintendência Regional de Polícia Científica, na rua Alcinda Passos Varela, 325, no bairro Universitário. E a intenção de investir da indústria brasileira atinge o menor nível desde 2020, o menor nível desse ano. A reportagem é de Paloma Custódio.
4: O índice que mede a intenção de investimento da indústria brasileira recuou em agosto e atingiu 52,6 pontos, o menor nível registrado em 2026. Esta foi a terceira queda consecutiva do indicador. Os dados são da Confederação Nacional da Indústria, a CNI. A especialista em políticas e indústria da entidade, Larissa Noco, afirma que a redução da intenção de investimento é resultado de um ambiente macroeconômico desfavorável ao setor. Segundo ela, três fatores explicam esse cenário.
5: O primeiro deles é o patamar elevado das taxas de juros. Em segundo lugar, o forte aumento de custos de produção da indústria, que a indústria vem sofrendo desde o início da guerra do Oriente Médio. Em terceiro lugar, a forte entrada de produtos importados no mercado doméstico, que acabam capturando uma parte importante do mercado que seria das indústrias domésticas.
4: De acordo com a CNI, a menor disposição dos empresários industriais para investir foi acompanhada por uma piora das expectativas para os próximos 6 meses. Em agosto, o índice de expectativa de quantidade exportada e do número de empregados recuaram e atingiram 49,5 e 49,4 pontos, respectivamente. Como ambos ficaram abaixo da linha de 50 pontos, passaram a indicar perspectiva de queda, tanto das exportações quanto do emprego industrial. O otimismo também diminuiu em relação à compra de insumos e matérias-primas e à demanda dos consumidores. Apesar das quedas, os índices permanecem acima dos 50 pontos, sinalizando expectativas positivas, embora menos intensas do que as registradas em julho.
5: Particularmente no que diz respeito à quantidade exportada, isso pode ser atribuído em alguma medida à imposição de tarifas adicionais pelo mercado americano aos produtos brasileiros.
4: A sondagem também mostra que a produção industrial cresceu em julho. O índice alcançou 51 pontos, o que sinaliza crescimento da atividade em relação a junho. Segundo a economista da CNI, embora o crescimento da produção represente um sinal positivo, os demais indicadores recomendam cautela na avaliação do cenário, já que o índice de evolução do número de empregados aponta para a retração e a utilização da capacidade instalada permanece estável. Reportagem Paloma Custódio.
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0: 8:07. Um projeto cria normas para cuidados paliativos na saúde pública em Santa Catarina.
6: A Alesc analisa um projeto de lei que pretende criar normas para uma política estadual específica sobre cuidados paliativos no SUS. A intenção é estabelecer os critérios para as ações e serviços de saúde voltados à qualidade de vida de pessoas com doenças ou condições que ameacem a continuidade da vida. Essas medidas também envolvem apoio a familiares e cuidadores dos pacientes. Segundo a proposta, esses atendimentos devem seguir diretrizes como o respeito à dignidade da pessoa humana. A orientação inclui ainda a necessidade de promoção do cuidado integral. Também incentiva a capacitação de profissionais e a integração à rede de atenção à saúde. Além disso, sugere ações de conscientização e de apoio a familiares e cuidadores. Tudo isso conforme as normas gerais estabelecidas pela União em relação ao SUS. Esse projeto de lei foi aprovado pela Comissão de Finanças e Tributação da Alesc na terça-feira, 11 de agosto. Agora o texto vai ser avaliado pela Comissão de Trabalho, Administração e Serviço Público. João Guedes.
0: Tá certo, João. Obrigado pelas informações. 8:08. Em instantes, Secretaria de Obras de Bocaina do Sul constrói nova ponte na localidade de Mineiros. Após manutenção, Águia 4 volta a apoiar Polícia e SAMU em Lages e região. Convento Franciscano de Lages passa por obras de restauro para preservação histórica. Também vamos ter informações de uma moção aprovada parabenizando os 79 anos da Rádio Clube em Otacílio Costa e definido aí os classificados para a final do Festival Canta Catarina, que acontece lá em Florianópolis no dia 8 de novembro. Além de tudo isso, tem ele, Elcio José, com as informações do esporte.
2: Lages Futsal joga logo mais à noite no Jones Minosso, buscando vitória para permanência na Série Ouro do Salonismo Catarinense.
0: E a Dilson Oliveira comanda e traz as informações do setor policial.
7: Polícia Militar prendeu um homem ontem no bairro Morro do Posto, em Lages. Estava foragido da justiça.
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8: Oito horas, 14 minutos.
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8: A Secretaria de Obras de Bocaina do Sul intensificou os trabalhos para construir uma nova ponte na localidade de Mineiros. A estrutura vai substituir a ponte existente e oferecer mais segurança e melhores condições de tráfego para moradores e usuários da via. A obra faz parte das ações de melhoria da infraestrutura das comunidades do interior de Bocaina do Sul. A expectativa é concluir os trabalhos o quanto antes, garantindo mais mobilidade e segurança para quem utiliza o acesso à localidade. E a Serra Catarinense já tem 3 representantes na grande final do terceiro Santa Catarina Canta, Festival de Música Brasileira. Sara Alexandre foi classificada na categoria Infanto-Juvenil, enquanto Andriele Conte e Wellington Graef avançaram na categoria Geral. Os classificados foram definidos na noite de domingo, durante a semifinal serrana, realizada no Teatro Marajoara, aqui em Lages, que também contou com a apresentação da Camerata Florianópolis. O Elton Graef participou na semifinal, foi classificado e comenta com entusiasmo este momento e a emoção de chegar à final do grande evento.
9: Para mim é motivo de muita alegria estar na final do Santa Catarina Canta. Eu já fui finalista em 2024 na primeira edição. Para mim é motivo de honra estar novamente representando Lages nesse festival tão importante, né? É iniciativa aí do nosso governador Jorginho Melo, valorizando a nossa música, a nossa cultura, os talentos da nossa terra, né? Então é motivo de muita alegria. Convido a todos para que torçam e quem puder estar lá em Florianópolis dia 8 de novembro, lá na Beira Mar Norte, será muito bem-vindo. Vai ser um espetáculo incrível.
8: Bom, a decisão, como ele falou, vai ser no dia 8 de novembro, no Trapiche da Beira Mar Norte, lá em Floripa, com os finalistas acompanhados pela Camerata Florianópolis. Os vencedores das categorias Geral e Infanto Juvenil receberão R$ 22 mil. além da oportunidade de participar de um concerto da orquestra na temporada 2026-2027. A COSIP, que você paga todo mês na conta de luz e que vai ficar mais cara porque varia de acordo com o valor da sua fatura, vai custear também o sistema de monitoramento eletrônico nas ruas da cidade. Entenda mais sobre a COSIP e essa adequação enviada para aprovação na Câmara de Vereadores, nas informações de Edson Varela.
10: Vamos lá, essa informação. Pense que a cidade é uma grande residência e cada luminária nos postes, nas ruas, avenidas e praças se constitui um ponto de iluminação daquela grande residência. E alguém precisa pagar essa conta, e não é a Celesc. É você, através da COSIP, através da contribuição todo mês na conta da luz, que é arrecadado dinheiro para pagar o gasto com a iluminação pública à noite nas cidades, e o que sobra disso a prefeitura destina para manutenção e ampliação da rede. Ocorre que uma emenda constitucional de número 132, que foi promulgada em dezembro de 2023, permitiu que os municípios destinem parte da COSIP para a implementação de mecanismos de monitoramento para melhorar a segurança nas vias públicas, nas praças em geral e também nos logradouros públicos, nos imóveis pertencentes ao município. Ocorre que essa emenda constitucional, em âmbito de cada município, precisa de regulamentação para dar segurança jurídica na hora da prefeitura assinar contratos com empresas que forem prestar esse serviço de monitoramento e outras providências de reforço de segurança do gênero. A lei, nesse sentido, foi enviada à Câmara na semana passada e entrou na pauta nessa semana, exatamente para que haja essa segurança jurídica citada. Deve ser aprovada sem dificuldades na Câmara, porque se constitui uma providência positiva e interessante para que a cidade esteja cada vez melhor monitorada, exatamente para o reforço da segurança nas ruas, avenidas, praças e também nos estabelecimentos, nos imóveis públicos da cidade. Onde a Clube está? É essa a informação de Edson Varela.
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8: O helicóptero Águia 4 da Polícia Militar já está novamente em operação aqui em Lages e em toda a Serra Catarinense. A aeronave estava em manutenção desde março e voltou a atender ocorrências de segurança, resgate e também emergências médicas. E o retorno do helicóptero já fez diferença em duas ocorrências graves atendidas pelas equipes da Polícia Militar e do SAMU. A repórter Xena Marcon tem outras informações.
11: Para você que acompanha a programação da Rádio Clube de Lages, eu estou aqui na 5ª Companhia de Aviação da Polícia Militar de Lages para falar sobre a retomada das operações do Águia 4, que ficou, o helicóptero, né, da PM, que ficou por mais pouco mais de 5 meses em manutenção por conta de problemas técnicos e agora retoma então as atividades, inclusive na última sexta-feira, né, voltou as atividades já atendendo ocorrências importantes aqui na nossa região. Vou conversar com o capitão Eduardo Nunes, que ele é o chefe de operações aqui da 5ª Companhia, e vai falar pra gente então da importância da retomada das operações e principalmente, né, do helicóptero Águia 4 nos trabalhos de ofensivos da Polícia Militar, também da questão do serviço aeromédico do SAMU, que também tem essa parceria, e falar pra gente um pouquinho então sobre essa retomada importante, né, para a população aqui da região serrana.
12: Muito boa tarde, Shaina. Realmente havia uma expectativa muito grande do retorno do Águia 04, porque a gente sabe da importância que o Águia tem no seu serviço aqui na região serrana. A gente presta um portfólio enorme de atividades, que a gente chama de multimissões, né? Desde atividades do nosso serviço aeromédico, nessa parceria que tem feito com o SAMU, assim como serviços de natureza policial, acompanhamentos, fugas, todo presta o apoio aos nossos policiais em terra, né? Que é realmente muito importante, é uma ferramenta única para esse tipo de operação. Como também situações de resgate, situações de acidente de trânsito, enfim, há um portfólio muito grande onde o Águia é uma ferramenta que proporciona um serviço diferenciado, agilidade, enfim, que pode ter muito retorno, né, salvando vidas, protegendo a vida do cidadão catarinense. Então era essa expectativa, agora o Águia, com toda a manutenção realizada, a gente está 100% ativo aqui na região.
11: Com relação à mudança do hangar do Águia 4 e também da própria equipe, né, da Polícia Militar e do Serviço Aeromédico do SAMU, a gente sabe que o hangar vai ser transferido para o aeroporto aqui, para o Aeroporto Federal de Lages. E qual a expectativa, né, de construção desse espaço ali, para que o Águia fique ali agora, atualmente, né, o batalhão, a 5ª Companhia, fica aqui às margens da BR-282, na antiga SDR, mas vai ter então agora esse hangar novo que vai ser construído ali no aeroporto. Para vocês, qual a expectativa dessa mudança e quando, né, que vocês acreditam que já vão estar no local novo?
12: Agora, na verdade, é o nosso novo projeto, né? A gente está com muita expectativa porque vai proporcionar uma mudança nas nossas condições de trabalho que favorecem a desenvolver as nossas atividades. A gente tem feito agora o processo licitatório junto com a Prefeitura de Laje, que tem sido parceira nessa atividade. Então, a gente acredita que já a partir de novembro a gente inicia nossas obras. O serviço está andando, está sendo dada agilidade e importância adequada para isso. Acredito que no final do ano que vem, até o final do ano que vem, a gente tenha já a nossa mudança da 5ª Companhia de Aviação para o aeroporto e estar no local mais adequado para prestar o serviço de qualidade para a região serrana.
11: Capitão, muito obrigada pelas informações. Então, a gente falando, né, sobre a retomada das operações do Águia 4 aqui na região da Serra Catarinense. Shaina Marcondiá, a Clube está.
8: Tá certo, Sheila, obrigado pelas informações. 8:23, estão em andamento as obras de restauro do conventinho franciscano, um dos principais patrimônios históricos aqui do município. Os trabalhos incluem a recuperação do forro interno, a renovação da pintura e a reconstrução da rosácea da capela, que foi destruída pelo vendaval de novembro de 2025. A intervenção, que deve seguir até o fim do ano, conta com acompanhamento da Fundação Cultural de Lages e aprovação da Fundação Catarinense de Cultura. O objetivo é preservar as características originais e garantir a conservação deste importante símbolo da história e da cultura da Serra Catarinense.
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8: E chegando com a informação de como ficou o tempo ao longo do dia na Serra Catarinense, ele, Peter Scheuer, bom dia.
13: Bom dia. Terça-feira com tempo bom, tempo seco, temperatura em gradativa elevação. A máxima prevista deve chegar próxima da marca dos seus 19 graus durante o período da tarde. E praticamente o tempo todo é aproveitável. Alterna com muitas nuvens, intercala com alguns momentos de sol. A condição de chuva para essa terça-feira praticamente é zero. Praticamente o tempo todo relativamente aproveitável e propício aí para quem vai plantar, semear, colher ou pulverizar. A temperatura é um pouco mais baixa nesse início de manhã, nada exagerado comparado com ontem ou anteontem, mas ao longo do dia vai subindo gradativamente a temperatura. Durante essa quarta e quinta-feira, começa a ter aumento das nuvens carregadas. Nesta quarta, tempo seco pela manhã. À tarde e à noite já tem alguma ameaça para ter algumas pancadas, são pancadas passageiras isoladas, mas não podem ser descartadas. Na quinta-feira, nublado, há aberturas de sol, sempre com o predomínio maior das nuvens, alguma chuva rápida e isolada. E na sexta e fim de semana, a probabilidade de chuva aumenta. Tem risco para ter formação de temporais e tempestades, principalmente no sábado e domingo, por conta da influência de uma frente fria. Volumes representativos e que podem trazer transtornos, alguma enxurrada, algum alagamento, algum deslizamento de terra, não dá para descartar durante a sequência do fim de semana. Até lá a gente vai atualizando, ainda está longe, mas mesmo assim é bom a gente já ficar em atenção. Peter Scheuer, meteorologista, com a previsão do tempo.
8: Tá certo, Peter, muito obrigado pelas informações. Lages com tempo nublado e a temperatura neste momento na marca de 9 graus. A máxima deve ser de 19 ao longo do dia. Motoristas que circulam pelo centro de Lages precisam ficar atentos a uma mudança no trânsito. Um novo semáforo foi instalado no cruzamento das ruas Otacílio Vieira da Costa e Coronel Córdova. O equipamento passa por um período de adaptação antes de entrar em funcionamento definitivo. Confira detalhes sobre o motivo e as orientações destes novos semáforos na reportagem de Anderson Souza.
14: A novidade vai mudar a rotina de quem utiliza diariamente um dos principais cruzamentos da região central de Lages. O novo equipamento está funcionando de forma intermitente nesta primeira etapa. Na prática, até a operação definitiva, prevista para o dia 21 de setembro, continuam valendo as regras atuais de preferência. De acordo com o engenheiro da mobilidade urbana de Lages, Ricardo Nerbas, a instalação destes semáforos tem como objetivo de desafogar o trânsito no local.
15: Gostaria de passar para vocês qual foi a nossa intenção ter colocado aquele semáforo na esquina da rua Coronel Córdova com Otacílio Vieira da Costa. Nós fizemos vários estudos, onde a gente verifica hoje realmente que existe uma fila muito grande na Otacílio Vieira da Costa, devido justamente na Coronel Córdova, aquele movimento ali dos veículos que desce a Coronel Córdova, às vezes eles ficam muito espaçados um do outro. E com isso represa essa fila que vem da Otacílio Vieira da Costa. E a partir do momento que a gente consegue colocar um semáforo, o semáforo ele disciplina mais o trânsito e faz com que esses veículos sejam agrupados ao longo de um período aí de alguns segundos. E aí, nesse momento, você consegue liberar os veículos da Otacílio Vieira da Costa.
14: Nerbas explica como irá funcionar na prática o fluxo de trânsito, em especial ao transporte público, os ônibus da Transul.
15: E hoje nós já temos uma programação prévia de como que irá funcionar esses planos semafóricos, que a gente chama. São vários planos que vão entrar ao longo do dia. Esses planos, eles dão preferência principalmente, né, ou seja, com tempo maior, principalmente para Otacílio Vieira da Costa, onde o fluxo é maior. E em momentos onde nós temos as saídas dos ônibus do terminal urbano, que pegam a Coronel Córdova, nós invertemos essa preferência, ou seja, dando mais tempo para aquele ali, para não ter represamento de veículos e ônibus na Coronel Córdova.
14: Nos primeiros dias, o Departamento de Trânsito de Lages irão reforçar o monitoramento do trânsito no local.
15: Também nós vamos estar monitorando, principalmente nos primeiros dias, que o pessoal se adaptar, às vezes acaba dando um pouquinho de, não digo de congestionamento, mas, né, o pessoal fica um pouco apreensivo, né, do quanto ao semáforo. E ali nós também vamos colocar o semáforo de pedestre, né? É importante um semáforo de pedestre ali, devido ao movimento do terminal urbano. Então, estaremos aí ao longo agora desse um mês, né, até dia 21 de setembro, fazendo as adequações da sinalização e para que no dia 21 de setembro comece a operar o semáforo de forma definitiva.
14: Por fim, Ricardo reforça que neste período de adaptação, o trânsito continua normalmente.
15: As regras de trânsito ali não mudaram, ou seja, continua tendo a preferência para quem desce a Coronel Córdova, e somente depois, quando entrar o semáforo em operação, né, que aí modifica a situação ali do trânsito no local. Até lá, mantém-se normal, só a gente pede atenção aos motoristas.
14: Onde a Clube está, informou Anderson Souza.
8: Tá certo, Anderson, obrigado pelas informações. A Câmara de Vereadores de Otacílio Costa aprovou uma moção de congratulações à Rádio Clube de Lages pela passagem dos 79 anos de fundação, que são celebrados nesta terça-feira, dia 25. A homenagem foi proposta pelo vereador Rodrigo Bart Pereira e reconhece a atuação da emissora na comunidade serrana, especialmente no interior, além da contribuição da rádio para registrar e acompanhar as transformações sociais, políticas e culturais da região ao longo de quase 8 décadas. A moção foi aprovada na sessão ordinária do dia 24 e será incluída nos registros oficiais do Legislativo.
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8: Agora 8:34.
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8: E chegando com destaques do setor esportivo, Elcio José. Bom dia, Elcio.
9: E aí, Rodrigão, um abraço. Alô, gente, amigo da Clube. Obrigado pela companhia agradável, né? Clube hoje completando aí 79 anos. Muito obrigado pelo esse carinho imenso, pela sua credibilidade conosco e vamos juntos aí, né? Até quando Deus quiser. Meus amigos, ontem foi completada a rodada 24 da Série A do Campeonato Brasileiro com um jogo solitário. Esse jogo aconteceu no estádio Nilton Santos, lá no Rio de Janeiro. E o Atlético do Paraná, rapaz, ganhou do Botafogo pelo placar de 3-2. Botafogo que ultimamente anda em baixa, né? Anda perdendo para Dedéu. Agora é o seguinte, o Flamengo que se preocupava com o Palmeiras na liderança do campeonato, ele tem mais uma preocupação, porque o Atlético do Paraná foi para 44 pontos e ficou a um ponto do Flamengo, que tem 45. Então, o Flamengo se preocupa agora com o líder e também com o terceiro colocado, que é o Atlético. Palmeiras 51, Flamengo 45, Atlético Paraná 44 e o Fluminense 41 pontos. O Botafogo perdeu, é o 11º colocado com apenas 30 pontos. No rebaixamento tem Mirassol, Remo, Vasco e Chapecoense. A dupla Grenal está a um ponto da zona do rebaixamento. E os próximos jogos? Bem, o Atlético do Paraná, que ganhou ontem, que foi a 44 pontos, joga domingo, hora de missa, 11h, com o Fluminense na Arena da Baixada. O Flamengo, que é o vice-líder do campeonato, joga domingo, 16h, no Maracanã, contra o Botafogo. O líder Palmeiras joga domingo, 18h30, contra o Mirassol, lá no Maião, em Mirassol. E a dupla Grenal? A dupla Grenal, o Grêmio joga domingo, 18h30, com a Chapecoense. Chapecoense quase que rebaixado, ganhou de São Paulo no meio de semana, no final de semana. E o Bahia recebe o Inter lá na Fonte Nova. Esses são os jogos importantes da Série A do Campeonato Brasileiro. Meus amigos, o sorteio da Copa do Mundo Feminina 2027, que acontece ano que vem no Brasil, teve a sua data oficialmente revelada pela FIFA nesta segunda-feira, dia 24, no Museu de Arte Moderna, lá do Rio de Janeiro. A entidade anunciou que as seleções vão conhecer os seus adversários e grupos no dia 11 de dezembro. Portanto, no dia 11 de dezembro, vamos saber aí com quem joga o Brasil, os grupos da Copa do Mundo de futebol feminino que vai acontecer no Brasil o ano que vem. A Confederação Brasileira de Futebol divulgou o regulamento e a tabela da primeira fase da Copa do Brasil Sub-20. A competição terá o maior número de participantes de sua história. O futebol de Santa Catarina será representado pelo Barra e pela Chapecoense e pelo Criciúma. Inclusive, o Barra vai disputar o campeonato pela primeira vez em sua história. Portanto, Sub-20 representado aqui no estado por Chapecoense, Barra e Criciúma. Meus amigos, a Copa Santa Catarina será lançada oficialmente hoje, terça-feira, daqui a pouquinho, às 10 horas, no Centro de Ensino Bombeiro Militar em Florianópolis. E o troféu levá-lo ao nome de Centenário do Corpo de Bombeiros Militares de Santa Catarina. A competição promovida pela Federação Catarinense de Futebol vai homenagear a entidade no ano em que a corporação completa 100 anos. Copa Santa Catarina, que dá vaga para a Copa do Brasil e para a Série D do Campeonato Brasileiro, e que vai começar agora neste final de semana. Meus amigos, uma das competições importantíssimas do futebol brasileiro, as quartas de final, começa hoje. Lá em Belo Horizonte é uma festa desde as primeiras horas da manhã, porque logo mais às 9 horas da noite, lá no Mineirão, teremos Cruzeiro e Atlético de Minas. O clássico é a Raposa contra o Galo Mineiro. Cruzeiro vem de vitória contra o Flamengo e tá motivado. Mas não para por aí, porque amanhã, quarta-feira, tem dois grandes jogos. Lá em São Januário, o Vasco tentou levar esse jogo para o Maracanã, mas não conseguiu, né? Em São Januário tem Vasco da Gama e Vitória da Bahia, 9:30 da noite. Amanhã também, o mesmo horário, no Allianz Parque em São Paulo, tem Palmeiras e Santos. E daí na quinta-feira um jogo que é aguardado com muita expectativa, porque as duas equipes estão fazendo uma campanha ruim no Campeonato Brasileiro e vão para as quartas de final da Copa do Brasil empolgados, né? Empolgados por quê? Por causa da competição. Internacional e Grêmio no Beira-Rio, quinta-feira, 8 horas da noite. Os jogos de volta vão acontecer já a próxima semana. Daí a gente vai conhecer quem serão os quatro times que vão fazer a semifinal desta competição. Quero chamar sua atenção porque hoje à noite no ginásio Jones Minoso teremos aí um grande jogo de futsal. Lages Futsal, que está a 8 jogos sem perder, meus amigos ouvintes. O Lages está a 8 jogos sem perder e joga hoje 8 horas da noite no Jones Minoso, ainda valendo pela quarta rodada do Campeonato Catarinense Série Ouro, né? Vai jogar contra Pouso Redondo. Então, você é nosso convidado aí ao ginásio hoje, torcer para o Lages, porque uma vitória hoje é fundamental para o Lages se manter aí dentro da Série Ouro de Salonismo Catarinense. O jogo é às 8 horas da noite. E no dia 7, o Lages enfrenta aqui o Dracena de São Paulo, pelo aquele mata-mata da Liga Nacional Silver, uma competição nacional, né? Então hoje tem Lages e Pouso Redondo, mas na próxima sexta-feira, as Leoas da Serra, que estão nas quartas da Liga Nacional de Futsal Feminino, vão jogar em Chapecó.

0: O Silvério já deu uma saidinha para ir lá pro terminal urbano para fazer o Clube Repórter direto de lá, né? E nós vamos aqui com os números das loterias. Por exemplo, a Quina, né? A estimativa de prêmio do próximo sorteio, dia 25, né? Dia 25 é hoje, né? Então hoje tem sorteio da Quina. R$2 milhões. Porque o prêmio do concurso 7.100 de ontem, segunda-feira, acumulou. Ninguém faturou. Sorteio de ontem, dia 24 de agosto. Os números da Quina, anote aí, ó. 27, 34, 36, 48 e 76. Ninguém acertou. O prêmio acumulou para hoje, dia 25, em R$2 milhões. Já a Loto Fácil, olha só, a Loto Fácil, 6 ganhadores do concurso 3.770, sorteado ontem, dia 24 de agosto. As dezenas da Loto Fácil, anote aí: 01, 02, 04, 07, 08, 12. 13, 15, 16, 17, 18, 19, 23, 24 e 25. A estimativa de prêmio do próximo concurso, que é hoje, dia 25, é também de R$2 milhões. Portanto, aí, né? O resultado da Quina e o resultado da Loto Fácil, deixando um grande abraço a todos vocês aí e sigam ouvindo aqui o Jornal da Clube na sua edição primeira. E eu vou até repetir, daqui a pouquinho o Clube Repórter estará no terminal urbano ali, na festa de aniversário de 79 anos da Rádio Clube, e a gente convida você que está em casa agora, sem nada o que fazer, dá uma passadinha na festa ali, vai lá conversar com a Adilson Oliveira, com o Rodrigo Silvério, com a turma toda da rádio. Vou dar uma passada ali também. O Adilson disse que vai pagar um lanche gostoso para mim ir lá hoje de manhã, né? Então tá tudo certo. Meus amigos, um abraço. Rádio Clube, parabéns. Muito obrigado por essa credibilidade. Tchau, tchau.
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0: Pois é, vem aí as informações policiais. Bom dia, Dilson.
2: Bom dia, Elcio José, bom dia a você e também aos ouvintes do Jornal da Clube. Vamos agora com as informações do setor policial das últimas horas. A polícia militar prendeu um homem ontem no bairro Morro do Posto, em Lages, na rua Virgílio Ramos. Dois homens foram abordados. E após consulta no sistema de segurança, foi verificado que um deles estava foragido da justiça. O homem foi preso, encaminhado ao presídio e agora ele fica à disposição da justiça. Logo depois, a polícia militar recebeu informações sobre a situação de um homem que cumpria pena no regime semiaberto e não retornou mais ao presídio após sair para trabalhar. A polícia militar em rondas pelo bairro Copacabana, o suspeito foi abordado saindo de uma casa. Ele foi preso, conduzido novamente ao presídio regional de Lages. No bairro Universitário, município de Curitibanos, a polícia militar encontrou um homem em frente a um edifício. Estava com lesões leves e relatou ter sido agredido e mordido pela esposa. Disse que gravou o ocorrido sem reagir. No apartamento do casal, os policiais encontraram cacos de vidro e um televisor danificado no chão. A mulher também apresentava lesões leves. Disse que o companheiro arrancou a TV da parede, quebrou a TV, puxou ela pelos cabelos, fez ameaças de morte. A mulher disse que agrediu o homem com mordidas e arranhões

0: para se defender. Os dois foram conduzidos ao hospital para exame de corpo de delito e depois os dois encaminhados à delegacia. Corpo de Bombeiros ontem, 4:15, ontem à tarde, atendeu na BR-282 em Lages, próximo ao condomínio Aspen. Incêndio em uma ambulância. Estava completamente tomada pelas chamas. O trânsito precisou ser bloqueado durante o atendimento. Os bombeiros usaram aproximadamente 500 litros de água para controlar o incêndio. Os ocupantes conseguiram sair da ambulância antes do fogo tomar conta. O veículo da Prefeitura de Otacílio Costa, o condutor de 42 anos, ele transportava uma criança na ambulância com suspeita de fratura no braço, estava levando para o hospital. Foi acionada outra ambulância do SAMU para levar a criança ao hospital. Ninguém se feriu e a ambulância foi completamente destruída pelo fogo. Ontem aconteceu o sepultamento do jovem Arilson Silva Antunes, 20 anos. Foi sepultado no cemitério de Piurras, Bocaina do Sul. Ele foi vítima de um acidente no domingo à noite, na BR-282, quilômetro 175, em Bocaina do Sul. Ele estava de moto, placas de Bocaina do Sul, e se envolveu em um acidente com um veículo, placas de Lages. O jovem era morador do município de Bocaina do Sul. Outras informações do setor policial ao meio-dia no Jornal da Clube, segunda edição. A todos, um bom dia.
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4: Agora 8:55.
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4: Muito bem, o Foco na Clube, destacando a programação da número 1 do Ibope. Daqui a pouquinho, Rodrigo Silvério com o Clube Cidade, diretamente da Praça do Terminal, aonde estaremos aí trazendo as atrações, as informações sobre a comemoração dos 79 anos da Rádio Clube, uma programação toda especial. O Rodrigo Silvério com o Clube Cidade. E daqui a pouquinho, a partir das 10 horas, tem o Clube Comunidade com a Dilson Oliveira. E toda a nossa programação até às 6 da tarde, trazendo aí a comemoração do aniversário da Rádio Clube. E vamos lembrando que a partir das 4 da tarde, ali na Praça do Terminal, tem o corte de 79 bolos aí em comemoração ao aniversário da nossa querida Rádio Clube. Então, você é o nosso convidado a participar nesse dia todo especial.
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4: Os familiares estão comunicando com pesar o falecimento de Lauzina Alves da Silva. O falecimento ocorrido ontem, o corpo está sendo velado na capela do bairro Araucária. A celebração de despedida hoje às 13 horas na mesma capela e seguindo após para o sepultamento no cemitério Jardim da Paz. A funerária São Pedro comunicou o falecimento de Lauzina Alves da Silva. Esposa Maria Eloir e filhos estão comunicando com pesar o falecimento de Gentílio Macedo de Oliveira, ocorrido ontem no Hospital Tereza Ramos. O corpo está sendo velado na salão da igreja da localidade de Caetano Verza. O sepultamento hoje às 15 horas no cemitério da localidade de Segredo. Estamos comunicando o falecimento de Gentílio Macedo de Oliveira. Familiares estão comunicando o falecimento de Gentílio Macedo de Oliveira, ocorrido ontem no Hospital Tereza Ramos. O corpo está sendo velado no salão da igreja da localidade de Caetano Verza. O sepultamento hoje às 15 horas no cemitério da localidade de Segredo. Noticiamos o falecimento de Gentílio Macedo de Oliveira. Familiares estão comunicando o falecimento de Lauzina Alves da Silva. O corpo está sendo velado na capela do bairro Araucária. A celebração de despedida hoje às 13 horas na mesma capela e seguindo após para o sepultamento no cemitério Jardim da Paz. A funerária São Pedro comunicou o falecimento de Lauzina Alves da Silva.
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4: A Fruticultura Malk informa aos moradores de Lages e regiões próximas que estão com vagas em aberto para as seguintes funções: tratorista, técnico agrícola para atuar no pomar, trabalhador rural e auxiliar de produção. Os interessados comparecer na empresa, na matriz aqui em Lages, para entrevista toda segunda e terça-feiras. Ou melhor, toda terça-feira e quinta-feira a partir da 1:30. São vagas aí para a Malk, que está precisando de tratorista, técnico agrícola para atuar no pomar e também trabalhador auxiliar de produção. A Associação Frutos da Terra convida a todos para participarem de uma importante reunião nesta quarta-feira na antiga escolinha da Comunidade dos Varelas. Na pauta serão tratados assuntos sobre serviço de plantio de verão. Também haverá participação do Sicoob, que apresentará informações sobre linhas de crédito rural. Todos estão convidados a participar. Cisama lança processo seletivo para preenchimento de vagas temporárias para os cargos de técnico ambiental, motorista de veículos pesado, auxiliar de serviço de pavimentação e auxiliar de serviços gerais de coleta seletiva. As inscrições vão até o dia 31 de agosto, às 17 horas na Mures. O endereço, Rua Otacílio Vieira da Costa, número 112, no centro. Para mais informações, acesse o site www.cisama.sc.gov.br. 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Cisama lança edital de leilão de bens insercíveis por meio do site da Superbid Leilões. Propostas abertas até o dia 11 de setembro, a 1 da manhã, quando encerra as propostas e abre fase de lances. Para mais informações, no site do Cisama, www.cisama.sc.gov.br, ou no site da Superbid, www.superbid.net. Pontualmente 9 horas, colocando um ponto final na edição primeiro do Jornal da Clube. Vem chegando aí Rodrigo Silvério, uma programação toda especial, diretamente ali da Praça do Terminal, em comemoração ao aniversário da Rádio Clube pelos seus 79 anos. E você, nosso querido ouvinte, é nosso convidado a comparecer. A todos uma ótima terça-feira e viva a nossa Clube de Lages.
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5: Vamos lá, Sérgio de Lis, muito bom dia você ouvinte da programação da Rádio Clube. Estamos chegando nessa manhã fria, rapaz, 9 graus de temperatura, tempo nublado, e hoje o Clube Cidade com Rodrigo Silvério, com toda a nossa equipe, está aqui da Praça do Terminal Urbano, aqui no centro da cidade de Lages, trazendo uma programação festiva, trazendo para você muita informação, mas de um jeito diferente, porque hoje nós estamos comemorando 79 anos. São 79 anos de muita informação, de muita companhia, de presença com a comunidade e, é claro, tudo isso a partir de agora em uma programação especial. Por aqui, Rodrigo Silvério, Fernando Machado, nosso coordenador Anderson Souza tá por ali, Celeste está chegando também aqui, o Cristiano Moraes na produção, a Isabela Reck na parte digital e todos os nossos parceiros, porque o Clube Cidade vai trazer Sérgio Diniz muita coisa boa ao longo desta manhã de terça-feira. Manhã de terça-feira que a gente vai comemorando com você, ouvinte da programação da Clube, mais uma data festiva. Hoje, além do aniversário da Rádio Clube, é dia do soldado, rapaz. Hoje é dia do soldado. Agora 9:04, 9:04. Já já conversaremos com o Dr. Roberto Amaral, presidente do grupo SCC, falando pra gente dessa data importante. E é claro, a gente vai começando, né, Sérgio? Agradecendo a todo mundo que chega, que participa e que vai com a gente nesta manhã, fazendo aquela festa, Serginho, fazendo aquele nosso momento tão especial. Hoje o café vai ser daqui, viu, Sérgio? Hoje é por aqui, sempre com o nome de Mel São Brás, nós vamos levando pra frente essa manhã especial e já recebendo Dr. Roberto Amaral, ele é presidente do grupo SCC, chegando, tá por aqui o Celeste Vasquerotti e todos os nossos parceiros, né? A gente hoje vai ter aqui, além da programação da rádio, um dia de muita parceria e desde já agradecendo a Secretaria de Agricultura, que vai entregar mudas e hortaliças, ao Banco de Alimentos com a distribuição de tangerinas, a CDL, Cobeia, Corpo de Bombeiros, Doce Vida, Emosc, Lions, Procon, Rotary, a Secretaria da Mulher, Secretaria da Saúde, aqui tem o carro da vacina, tem vacinação para a população, Odontomóvel, a Semasa vai estar por aqui também participando com a gente. Enfim, é uma manhã festiva. Já já também tem sorteio. Lembra que a gente ficou falando um tempão para você aí de duas diárias lá para um resort de Machadinho? Hoje vai ter o sorteio. CH Tour também está por aqui e vai trazer para a gente o ganhador ou a ganhadora ou os ganhadores deste evento, viu, Carlão? Obrigado, Carlão, tá por aqui também. Vamos fazer o seguinte, Sérgio, vamos aí adiantando o nosso bloco comercial e trazendo os nossos parceiros, depois eu já volto com o Celeste, com o Dr. Roberto, falando um pouquinho dessa data tão importante. Meu amigo Sérgio Diniz, bom dia.
4: Bom dia, Rodrigo, bom dia a toda a nossa equipe, nosso presidente Dr. Roberto Amaral, hoje aí em comemoração ao aniversário da Rádio Clube, e a gente segue com vocês aqui com muita informação, o cafezinho aqui sempre em nome da padaria O Nosso Pão, você sabe, em sabor e tradição e carinho em cada fatia. 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
4: E o nosso abraço especial a todos os nossos ouvintes aí em comemoração a esse dia tão especial que é o aniversário da Rádio Clube. 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
5: Voltando por aqui então, 9:11, 9:11, com a gente, Dr. Roberto Amaral, Celeste Vasquerotti por aqui também, fazendo essa festa, esse dia, Dr. Roberto, festivo, de reunir a população, de contar as histórias e o mais importante, de podermos estar junto com aqueles que fazem a nossa alegria do dia a dia. Bom dia, seja bem-vindo.
13: Muito obrigado. Muito
5: obrigado. Ligar aqui pro senhor. Agora sim.
13: É, já começo me entregando o microfone.
5: Quero derrubar o chefe.
13: Não, quero me derrubar. Quero me derrubar aqui na Rádio Clube. Não, é uma satisfação muito grande, né? Um momento, 79 anos de serviço à população, de serviço à Lages, é muito importante para nós. Nós queremos agradecer, né, todos os patrocinadores, todos aqueles que, de uma maneira ou de outra, participam dessa festa. Vamos aí comer um bolo, já é tradição para nós, e vamos esperar que o ano que vem, né, Celeste? O ano que vem vamos fazer uma festa maior ainda, né, 80 anos. Então, parabéns a todos e muito obrigado.
5: Doutor Roberto, a gente falando da história um pouco da Rádio Clube, né? No dia a dia é muito trabalho, muita dedicação, muita seriedade para a gente poder hoje comemorar e chegar numa data. E olhando para o meio empresarial, chegar a 79 anos é muito difícil. Manter essa constância, e o senhor como empresário sabe, é realmente um caminho difícil, mas ele é laureado muitas vezes por isso, esse abraço da comunidade, esse carinho que o povo tem com a Rádio Clube.
13: A Rádio Clube tá chegando aí o chefe, né? Que agora é ele, né?
5: O senhor é só institucional.
13: Eu só fico só olhando, né? E tal. Mas o Beto, meu filho, que tá hoje diretamente no comando da nossa rádio, junto com o Celeste, com a televisão, enfim, todos os filhos estão participando dessa continuidade, né? De levar esse legado, tanto que agora esse legado também é deles, né? Então, as empresas que conseguem ter essa sucessão, são empresas que têm continuidade, né? São empresas que são empresas longévolas, empresas que entendem isso. E a Rádio Clube tem princípios. né? Princípios, princípios simples, né? Primeiro que nós fazemos rádio para os governados, não para os governantes. Esse é é o princípio que a Rádio Clube tem, né? E que a gente pretende manter sempre, né? E servir a população, aqueles slogans de sempre, né? Se a clube não deu é porque não aconteceu, onde há, a clube está. Isso aí está bem enraizado na cabeça, no coração dos lajeados.
5: Quando a gente olha para o futuro, né? O que a gente pode esperar da Rádio Clube, os passos, o senhor, né? À frente também desse modelo de negócio, o que a gente pode esperar de futuro para o meio rádio hoje, doutor Roberto?
13: Não, nós estamos sempre acompanhando a tecnologia, né? Agora o próximo objetivo será o rádio digital, né? O rádio com qualidade de som melhor. Então a cada momento nós temos uma melhoria, né? E essa melhoria ela se traduz não só pela parte tecnológica, né? É uma melhoria, uma inovação, uma melhoria nos processos, uma melhoria no atendimento, enfim. O rádio, ele tem bastante outras vertentes que nós vamos cada vez mais andar por ela, né? Essa parte efetiva de também do grupo SCC, né? Nós temos aí a televisão, a Rádio Massa, Rádio Gralha, Rádio Nevasca, Rádio Gramado. Então também é um grupo de rádio, mas a mãe, a craque, a mãe, a líder é a Rádio Clube. Então por isso que feliz aniversário à Rádio Clube e feliz aniversário a todos nós.
5: Roberto, muito obrigado, parabéns por essa data tão querida. Acho que em nome de todo o grupo, né, a gente parabeniza também a sua pessoa, porque é realmente esse empenho, essa visão que mantém tudo isso que a gente faz no dia a dia com amor, com esse orgulho e querendo, né, com esse anseio de sempre fazer o melhor para nossa comunidade.
13: Eu também agora em abril, né, fiz 50 anos que meu pai faleceu, o seu Jofre, há 50 anos atrás, e então eu tô feliz de olhar para meio século também que eu tô aqui, né? Já tá na hora de passar pros filhos, já tá na hora das coisas efetivamente tomarem, continuarem nesse rumo que é de um rumo de sucesso.
5: Tá certo, muito obrigado, doutor Roberto Amaral, tá aqui visitando a gente, o Beto tá por aqui também, né? Vamos falar um pouquinho, né? Já que estão falando aqui de pai para filho agora, como falam, né, Beto? E recebendo hoje, nessa data tão importante, uma data tão especial, 79 anos que a gente comemora com a comunidade, fazendo o trabalho com a seriedade, com esse dinamismo, com a humildade e visando sempre algo melhor, que é fazer com que o nosso povo ele se sinta o mais confortável possível, com uma informação que é confiável, com uma programação que realmente faz parte do dia a dia. Só que para chegar nesse alto-falante da casa das pessoas, a gente tem que ter muitos processos acontecendo. Isso a gente deve a vocês, essa visão que vocês têm. Então, parabenizar de antemão já pela data e perguntar o que a gente pode esperar para o futuro aqui no que diz respeito, no que tange a Rádio Clube de Lages. Bom dia.
14: Bom dia, Rodrigo. Bom dia a todos. Né, o doutor Roberto não falou um negócio, né? Ele nasceu no mesmo ano que a Rádio Clube de Lages.
5: Né? Mas ele já está entregando a idade, né?
14: Doutor Roberto completou agora em junho 79 anos. E ano que vem vai fazer 80ão junto com a Rádio Clube de Lages, né? Junto com outros grandes marcos que a gente vai fazer ano que vem, né? Vai ter o lançamento do livro do Dr. Roberto, né? Lançamento do documentário do Dr. Roberto Amaral. Então a gente está preparando, junto com o aniversário da Rádio Clube de 80 anos, que eu estava conversando com o Celeste antes ali, nós vamos trazer grandes shows, né, na praça, se Deus quiser, né, Celeste? Então, é isso que a Rádio Clube é a nossa, vamos dizer assim, a nossa mãe, né? Assim como o Possível Santos, o SBT, é a empresa mãe, para nós do grupo SCC, a Rádio Clube de Lages é a nossa grande empresa, né, onde a gente concentra os nossos esforços. A gente pensa muito antes de mudar qualquer coisa, qualquer programação, qualquer detalhe, porque a Rádio Clube é tradição. Ela está aí na tradição há 79 anos, né, fazendo parte da família serrana, né, e para os próximos 80 vão ter muitas e muitas novidades, né? A gente tá olhando aí a parte do digital, onde esse ano mesmo nós vamos lançar um portal voltado para a Serra Catarinense, onde a Rádio Clube vai ser a grande pilota, né? É, vamos ter aí outras novidades, inclusive de outras mídias, onde o Grupo SCC vai abraçar aqui na Serra Catarinense. Vamos investir na Serra Catarinense, trazendo mais comunicação, né, mais profissionalismo, como você diz, né? Não adianta a gente ter um portal ali e vender gato por lebre. Não, tudo que sai do Grupo SCC tem credibilidade, assim como a informação que todos os nossos comunicadores falam todos os dias, né? Às vezes a gente sai um pouco atrás de um influenciador ou de um, mas se deu na Clube, né?
5: Aconteceu.
14: Se a gente não, e se não quer, é que dê,
5: não deixa acontecer. Né, Beto? Isso é importante falar. A gente consegue trazer informação checada, a qualidade da informação, que a pessoa pode depois conversar e acreditar que aquilo realmente ela tem uma veracidade. E aí eu pergunto, a gente está hoje, como o Dr. Roberto falou, nesse meio do digital, da IA, do rádio digital chegando. E é engraçado e interessante porque a gente vai acompanhando, vai colocando esses pingos, mas o rádio está sempre sendo aquele que norteia o desenvolvimento. E o rádio é muito isso, né? Essa companhia, e a gente consegue ser influente mesmo num período que falava, o rádio vai morrer pela enésima vez. A gente consegue continuar sendo influente no meio, né, Beto?
14: Eu acredito muito, muito, muito no rádio, né? O rádio não é só o FM. O rádio é isso que a gente está fazendo agora aqui na praça. O rádio é o digital, o rádio é a rede social, o rádio é portal, rádio é streaming. Agora vem o rádio 3.0, né, onde você vai poder escutar no teu carro, né, ali o rádio, você está escutando, mas ao mesmo tempo está vindo informações no teu carro, né, ou no celular, né. Estamos aí com o aplicativo da Rádio Clube de Lages, que nós vamos lançar logo com grandes promoções, né, um novo aplicativo com promoções internas, com a gente tá inventando um dinheiro da clube, enfim, estamos pensando muito em trazer novas experiências, porque rádio é experiência, né? A gente tá onde o povo está, precisamos estar mais, eu acho que a gente faz ainda pouco perto do que a gente poderia fazer, mas o rádio, enquanto rádio, se ficar só no FM, ele já morreu.
5: Tem que criar essa
14: alternativa. A gente vê algumas rádios, né, que não estão em todos os meios. E aí, já morreu, né? A gente não consegue. Então, rádio não é só o FM. Rádio não é só 98.3, no caso da Clube. Rádio é o digital, é poder ter o aplicativo, é poder ter a página da internet, é poder ter a rede social, Facebook, Instagram. É estar nos eventos, né? É fazer eventos, né? Nós vamos também ter isso mais forte conosco a partir deste ano ainda, e principalmente as comemorações dos 80 da Rádio Clube. Então os 80 anos da Rádio Clube vai ser os 18, vamos dizer assim, ela vai estar uma mini nota, né, bem...
5: O doutor Roberto gostou dessa, hein?
14: Isso. E o doutor Roberto diz, não, agora tô só no institucional, que nada.
5: Tá nada, rapaz.
14: Tudo que acontece na Rádio Clube, tudo que acontece no Grupo SCC, o dedo é do doutor Roberto, né? Então, todas as coisas boas, mas também as coisas ruins, né? Então, enquanto ele tiver, né, com essa saúde aí, a gente tem orgulho de poder contar com ele para nos guiar nesse caminho aí de 79, ano que vem, 80 anos, né? O pai vai estar aí com 120, a medicina tá cada vez mais.
5: Mais, exato.
14: E vai estar aí que é um galo.
5: Coisa boa. E eu tava ontem, né, pensando um pouco sobre o evento, para mim, por exemplo, como é legal poder hoje estar num ambiente que eu cresci ouvindo, né? Cresci ouvindo o Maneca, o Zanella, o Evaldir, o Silva Miller, o Servilho, esse povo todo, desde pequenininho eu cresci ouvindo, e hoje estar no microfone que eles estão fazendo isso, é realmente um motivo de um grande orgulho. E aí eu venho aqui falando, porque hoje é dia de comemorar, né, Beto? Hoje vai ter, daqui a pouquinho, 4 da tarde, tem aqui 79 bolos sendo distribuídos para a comunidade, uma programação toda aqui montada com os parceiros para que a comunidade não venha só receber uma programação, mas participe de uma programação. O Elcio, José chegando ali também, quantas jornadas acompanhei do Elcio. Tudo isso mostra esse carinho, a gente tem essa ligação de coração com a Rádio Clube, né?
14: É, eu acho que isso que é a essência da Rádio Clube, né? É, a gente valoriza os nossos comunicadores são conhecidos na região, né? Cada um, né? O Elcio José, o Adilson, os Adilsons, né? Rodrigo Silvério, a gente tem aí o Edson Varela, Éder Goulart, o Douglas,
5: o Evandro, Evandro,
14: a Shaina,
5: Serginho pela manhã, com a música, né?
14: É assim, é um grande time, né? E que vai se renovando. É natural essa renovação, né? Que a gente vem fazendo sempre com muito pé no chão, né? Porque a Rádio Clube é de Lages. E não só de Lages, é da Serra Catarinense, né? E a gente tem muito orgulho de poder estar continuando esse processo, né? E inovando e trazendo coisas diferentes, né? A Rádio Clube é, a gente fala aí, a Rádio Clube é essencial. Assim como água, assim como luz, assim como comida, a Rádio Clube é um bem essencial, porque ela traz a informação correta, ela não mente nada, né? Ela não inventa, tudo que passa na Rádio Clube é o que realmente aconteceu. Então as pessoas precisam se informar, precisam se comunicar, os clientes precisam chegar na população, né? Então eu estava vendo uma entrevista do Luciano Hang, que ele colocou: propaganda é a alma do negócio. E ele, pra mim,
5: é o que mais investe hoje em propaganda no Brasil.
14: É a pessoa que mais investe em rádio e televisão do Brasil, né? Não, nem tá no digital. Está no digital só a rede social dele, né? Sem impulsionamento. E é o maior investidor de rádio e TV e o maior empresário de sucesso do Brasil hoje, né? A Van é o maior case de sucesso. Por quê? Porque sabe se comunicar com o público através do rádio e da televisão. Então, se não tivesse o rádio e a TV, o Luciano Hang não estaria do tamanho que ele está. Então,
5: hoje
14: o rádio e a televisão não é só essencial para a população, com as informações, com a prestação de serviços, com o que a gente está fazendo aqui hoje, mas também para os anunciantes.
5: Tá certo, Beto. Só um minutinho, eu tenho que fazer uma paradinha, já que falou de anunciantes, né? A gente vai fazer uma paradinha, só te agradecer aqui realmente pelas palavras, né? Doutor Roberto também tá aqui com a gente, pouco conversa com o Celeste, pessoal já vem chegando, pode te aproximar pra cá, né? O Carlão tá ali, um grande amigo nosso, e é isso, né? O rádio é essa presença constante, e nesses 79 anos que nós vamos agradecendo aqueles que são parceiros da gente, Banco da Família, agradecemos o Boticário, né? 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Todo esse pessoal tá aqui, viu, gente? Você vem aqui pra Praça do Terminal, esse pessoal está aqui. A Credicomim, sorteio de brindes, balões e cataventos. Eco Centro Sul, com agendamento de aparelhos eletrônicos. Aqui é o recolhimento, né? Luiz de Camargo, orientações jurídicas e sociais. Doutor, tava por aqui, né? Até agora há pouco conversando com a gente, aqui batendo um papo. 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São 79, Sérgio, neste ano. 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Então esse pessoal todo participando, né, com a gente aqui. O Paulista tá por ali também, grande amigo, né? Quanto tempo não te via, rapaz? Que bom que você tá bem. Deus te abençoe sempre, um abraço, um grande parceiraço nosso também, lá dos tempos de Correia Pinto, né? E é claro que você, ouvinte, é muito bem-vindo, vem aqui pra Praça do Terminal, vem fazer parte com a gente, né? Fazer essa festa maravilhosa. Sérgio, eu volto com você aí, na sequência nós vamos fazer o sorteio, já vamos fazer o sorteio aqui, já, então depois do intervalo, com o pessoal da CH Tour, vou conversar aqui com a Karine Kramel da CH Tour, pra gente ver quem leva pra casa. Eu já tô ansioso pra saber, Sérgio, quem leva pra casa, Fernando, essas duas diárias lá para o Resort Machadinho. Olha, É uma promoção incrível, então já já a gente conversa com a Karine aqui, faz o sorteio e também já já conversa com o Celeste Vasquerotti, que é o nosso diretor de rádios. E você que está ouvindo a gente, vem pra cá, passa o dia aqui na Praça do Terminal, muito serviço, segurança, obrigado pessoal da Romu, né? O pessoal da Romu tá fazendo a segurança ali pra gente. Estão caminhando aqui pela praça. Obrigado o pessoal do som, da sonorização, né? Uma som tá ali também, né? O pessoal também fazendo esse som perfeito aqui nesta manhã, que apesar do frio, nós vamos espantando com a conversa, vamos tirando esse frio com um abraço e fazendo tudo ser do melhor ou da melhor maneira possível para você. Sérgio Diniz, volta aí nos estúdios.
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4: 9:32.
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5: Vamos lá, Sérgio Diniz, você ouvinte da programação da Rádio Clube, nesta manhã festiva, manhã que a gente comemora 79 anos, são 79 primaveras, trazendo uma comunicação especial para você. E dentro dessa comunicação especial, algo que é muito legal são as parcerias que possibilitam muitas vezes experiências que a gente não poderia realizar no dia a dia normal. 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A gente vai falar sobre dessas duas diárias lá pro Resort Machadinho. Karine, seja bem-vinda aqui, um bom dia e conta pra gente como é que tá a expectativa.
0: Bom dia a todos. É sempre uma grande alegria estar presente, principalmente num dia tão especial. E toda a equipe da CH Tour, todos nós realmente sentimos muito acolhidos, parceiros mesmo da Rádio Clube. E nada melhor como viver bons momentos, que a gente fala. Foram 79 anos de histórias bem vividas e nós temos propriedades em falar que histórias bem vividas são que movem o mundo. E nada melhor do que a gente fazer parte desse momento sorteando uma viagem para Machadinho com o acompanhante. Serão duas diárias, pensão completa, café da manhã, almoço, jantar, para você realmente curtir o melhor da vida, que é viver.
5: Tá certo, e daí pra gente entender como é que vai ser feito o processo desse sorteio.
0: Vamos, a Stephanie está aqui comigo, nós já carregamos os comentários, foram quase 15 mil comentários.
5: 15 mil comentários.
0: De gente participando, coisa legal, muito boa. Legal. Né? E nós vamos realizar o sorteio, você que está acompanhando ao vivo pelo Instagram da CH Tour, CH Tour Agência, além de estar nos escutando, hoje você está nos vendo.
5: A gente está na CH Tour também?
0: Estamos na CH Tour.
5: Legal, então pessoal, seja bem-vindo aí, vamos lá. Cruzar o dedinho, né?
0: Vamos. A Stephanie já vai fazer o sorteio, até pra gente poder fazer a conferência se a pessoa tá seguindo as regras.
5: Então, quais eram as regras, Karine?
0: Isso, a pessoa tem que marcar os seus amigos e está seguindo a CH Tour no Instagram e a Rádio Clube também.
5: Vamos lá, então?
0: Vamos lá.
5: Vamos ver quem vai levar pra casa?
0: Quem vai ser o ganhador ou a ganhadora. Vamos lá.
5: Conferir aí, porque eu tô na expectativa, já estão gerando ali o sorteio, né? É tudo muito... E já tem resultado, viu? Olha só.
0: Já agora temos resultado.
5: Já tem resultado aí pra quem vai ser o felizardo ou a felizarda, né? Quem
0: isso.
5: Será que levou
0: a gente
5: pra casa?
0: Ainda não vai anunciar porque o pessoal
5: vai
0: está
5: fazer
0: conferindo
5: a conferência.
0: Pra ver se
5: então, agora
0: realmente...
5: a gente vai fazer a conferência, tudo certinho.
0: Isso, e aproveitar. 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Nós estamos gatinhando perto da Rádio Clube, estamos com 15 anos de história.
5: Mas sendo referência em todo o Brasil já, né?
0: Isso mesmo.
5: Sendo referência,
0: boa.
5: Inclusive premiada. Tá tudo certo? Deu tranquilo?
0: Está tudo certo.
5: Então vamos anunciar quem vai levar pra casa.
0: Vamos anunciar aqui. A ganhadora foi a Stephanie Andrade.
5: Stephanie
0: Andrade. A nossa equipe vai entrar em contato e ela estava seguindo todas as regras, isso mesmo, Stephanie?
1: Estava seguindo todas as regras e ela foi a ganhadora do nosso sorteio. Parabéns, Stephanie.
5: Aí, parabéns, Stephanie, né? Levando pra casa aí esse. São duas diárias.
0: Duas diárias.
5: Vai ela
0: com
5: e mais
0: acompanhante. Ela vai escolher o acompanhante dela. E a nossa equipe vai entrar em contato para passar todas as dicas, todos os vouchers. Agradecer também o Machadinho, nosso parceiro. E desejar à Rádio Clube e a todos os colaboradores uma vida muito longa. E que ano que vem estaremos comemorando os 80 anos.
5: Tá certo, Karine. Obrigado e parabéns. Tá tudo de bom. Obrigado também. E aí, parabéns a Stephanie
0: Andrade,
5: né? Que acabou levando para casa. Então, esse. É um combo, né, gente? Uma diária lá pro Resort Machadinho. Fechou demais, parabéns a Stephanie, obrigado CH Tour por ser esse parceiro, se a gente possa realizar e proporcionar muitas e muitas viagens a muitas outras pessoas. Obrigado mesmo, obrigada. Parabéns, tá? Parabéns, Karine.
0: Obrigada.
5: Um ótimo dia, obrigado por estar com a gente aqui.
0: Obrigada e até a próxima, gente.
5: E eu vou caminhar, gente, vou caminhar porque eu já tô aqui angustiado, viu, Fernando Machado? Deixa eu sair aqui por trás, aproveitar o meu horário aqui para falar com o pessoal, esse pessoal que vem fazer festa com a gente, esse pessoal que tá aqui ajudando até um doguinho ali, Elcio José. Quem eu vejo aqui é o senhor José, esse cara que eu escutei tantas e tantas vezes, tive a grande oportunidade de participar de tantas jornadas esportivas, você também, é um nosso nome da história aqui do rádio. Bom dia.
2: Bom dia, Rodrigo, um abraço a todo mundo aí, principalmente as pessoas que vêm abraçar a gente nesse aniversário de 79 anos, né? 79 anos de muita credibilidade que a Rádio Clube tem e graças ao ouvinte, né? Independente do que a pessoa é importante que ela esteja com o rádio ligado todo dia na casa dela, dando o prazer da nossa audiência.
5: Tá certo, Elcio, hoje é dia de comemorar, vai comer bolo com a gente hoje, Elcio?
2: Lógico, eu vim aqui pra isso, tem que engordar, né?
5: Grande, Elcio, é o Carlão lá da reserva, tá por aqui, hoje eu vou perguntar pra ele, né? Diz que, como é que você canta pras andorinhas, Carlão? Bom dia.
3: Bom dia, aqui é o Carlão da reserva, famoso da reserva e da Rádio Clube no meio do povão. essa música e as andorinhas aí, eu comecei a cantar ela em frente do Cicobi em Capão Alto.
5: E aí ficou famoso.
3: E daí fiquei famoso, né? Daí depois das andorinhas tem aquela dos Olhos Negros, que é mais pedida na Rádio Clube.
5: Ah, grande Carlão, rapaz, você é fera, hein? E aí, no mais, tudo certo, veio de bike?
3: Eu vim daqui da Avenida Santa Catarina, hoje ela vem embarcada para conservar, né? Que a bicicleta é a herança do meu saudoso Sebastião Calim dos Santos, que tá lá no céu olhando por nós, minha mãe e a todos, e o pessoal de Capão Alto. É uma grande satisfação que está aqui com meu amigo Rodrigo Silvério, e o pão de serrote vai pro pessoal de Capão Alto, até onde pega o sinal da rádio de Clube de Lages.
5: Valeu, Calão, obrigado, meu. Fica à vontade, depois você come um bolo com a gente, tá bom? O pessoal da Defesa Civil tá por aqui também, né? Fazendo todo o acompanhamento, obrigado. Adilson Oliveira tá por aqui, daqui a pouquinho às 10 horas, Adilson. Chegando, já aqueceu a garganta, hein, rapaz? Bom dia.
6: Tudo bem, bom dia, Rodrigo, bom dia a você, bom dia a todo o pessoal aqui na praça, às 10 horas aí, o Clube Comunidade e o advogado doutor Luiz Carlos de Camargo já está por aqui. Se alguém tem dúvida aí com aposentadoria, com auxílio-doença, doutor vai estar atendendo o povo, né, doutor? Bom dia.
7: Bom dia, Adilson, bom dia a todos os ouvintes da Rádio Clube. Sim, chegamos 8 horas, tava aqui ajudando o Fernando a montar as tendas, 8 horas, sentimos sua falta aqui para ajudar. Não, mas tá bem bonita, a festa tá começando, muita gente, né, Rodrigo? Aí, e a gente tá aí o dia todo, até as 18 horas.
5: Tá certo, doutor, obrigado, Adilson, já vem chegando aí com o Clube Comunidade até o meio-dia. Com quem? Fernando. O Fernando tá com a gente também aqui, né, Fernando? Hoje veio para comemorar, bom dia.
8: Bom dia, tudo bem? Estamos aí, prestigiando os amigos nossos aqui, né? Tamo aí.
5: Certo, fica à vontade, tá? Depois às 4 come um bolo com a gente, tá bom? Obrigado mesmo aí, o pessoal tá por aqui, o Unicesumar, CDL tá por aqui também, fazendo os trabalhos, e tudo isso, é claro, faz parte dessa data que é tão festiva, tão maravilhosa. Fala com o pessoal da CDL rapidinho aqui, quem vai falar comigo, né? Não vale correr. Quem fala comigo? Bom dia.
24: Bom dia, tudo bem?
5: Tudo bem, hoje o CDL aqui presente com diversas ações, é isso?
24: Isso, a gente tá fazendo a nossa lançamento, né? Da corrida da cooperação que vai acontecer entre CDL e Crédito Comim. Então acontece dia 27 de setembro às 8 horas, a gente tá aqui com a camiseta também, que vai ser oficial da corrida, e apresentando também com o comercial a máquina, né, os nossos serviços da CDL, e também indicando quem precisar fazer consulta de SPC aqui na frente, já que estamos em casa, né?
5: Para vocês ficou fácil, né? Só passou a rua?
24: Ficou fácil, é só atravessar a rua que tá pertinho.
5: Tá certo, obrigado meninas aí, parabéns pelo trabalho prestado também. Cheio aqui do ladinho, tá escondido aqui, Anderson Souza, né? Tá correndo com tudo, proporcionando pra gente, vem pra cá, vamos falar um pouquinho aqui na Clube, Anderson Souza, explicando pro nosso ouvinte nessa toda a programação, todo esse empenho, toda essa movimentação pra gente fazer uma festa muito legal, muito importante com o nosso ouvinte, e a grande expectativa, além da programação, é às 4 da tarde, pessoal do Martendal presente aqui distribuindo com toda a equipe o bolo, né, Anderson? Bom dia, também seja bem-vindo.
25: Bom dia, Rodrigo, bom dia também a toda a nossa querida audiência. Exatamente, né, o Rodrigo Silveira, às 4 horas, é o ponto alto aqui do nosso evento, né? São Pedro ficou um pouquinho chateado com a gente, né? O sol não quis aparecer hoje, mas logo, logo ele já vai aparecer. A gente estava conversando aí com o Peter Scheuer, nosso meteorologista, e ele comentou que a período da tarde é para abrir o solzinho. Então, estamos na expectativa, né? Mas indiferente, né, Rodrigo Silveira, isso não tira a essência da Rádio Clube, que é isso que a gente está vendo agora, né? Doutor Roberto, ele comentou, o Beto também, que essa é a essência da Rádio Clube, esse é o nosso DNA, né? Está conectado com as pessoas, né? Isso representa o DNA da rádio, prestar serviço à nossa comunidade. Esse é o nosso DNA, esse é o nosso cerne, e com certeza vai ser mais um baita de evento. A Clube não consegue sozinha como empresa, né, Rodrigo, sem ter o apoio de parceiros e entidades. Então aqui desde já eu quero agradecer todos os parceiros que confirmaram, né, confirmamos, né, o aperto de mão, esse acordo, né, de estar aqui junto com o Clube nos Bairros, que é um projeto integrado à Rádio Clube, mas estamos integrando hoje dentro do nosso comemoração do aniversário. Então a gente agradece todos os parceiros, porque sem eles, sem ter todos os serviços, né, seja entidade, seja empresa e seja o órgão público, a gente agradece muito essa parceria, porque quem ganha é você, ouvinte, que está me ouvindo, é você que está aqui na praça, ou você que está em casa, né? Você que está no carro também, vai passar aqui na Praça do Terminal, vai passar bem no coração do centro de Lages, você vai poder obter algum serviço. Como, por exemplo, temos aí nesse ano, que eu fiquei muito contente, Rodrigo Silvério, o feirão do emprego. O pessoal já estão terminando de instalar o sistema ali, mas logo, logo já vai estar à disposição o feirão do emprego. Várias empresas estão participando, né? Carro da Vacina, Odontomóvel, todos os demais parceiros aqui presentes, a gente agradece isso, porque sem eles, o aniversário, essa comemoração não seria nada também, né?
5: Tá certo, Anderson, aí, para quem tá esperando, 16h pode vir para cá para comer bolo, velho.
25: 16h, vai ter ali então um corte de 79 bolos, é bastante bolo, então a gente agradece principalmente ao supermercado Martendal, né, Rodrigo, que teve essa parceria de tradicionalmente, né, há anos a gente está com essa parceria e a gente agradece ele, o Jackson Martendal, ele vai estar aqui presente também. Para quem não conhece o Jackson Martendal, né, é uma pessoa ilustre da cidade, né, assim como o Dr. Roberto e o Beto e enfim, toda a família Amaral.

0: é a marca que deixou, então, por exemplo, o supermercado Martendal, né? Que tem esses ótimos bolos aí que a gente vai estar presenteando para a nossa comunidade.
1: Tá certo, Anderson, muito obrigado e parabéns, tá? Parabéns aí por estar organizando com a gente a programação, permitindo, né, que a gente chegue aqui e tenha esse conforto de poder comunicar com qualidade aí e levar para o nosso público essa ação também. Parabéns.
0: Imagina, Rodrigo, a gente agradece, quero agradecer também a toda a direção do Grupo SCC, que confia, né? O Celeste Bacerotti, que simplesmente entregou nas minhas mãos, Anderson, é contigo esse ano, né? Te vira, né? Mas deu tudo certo, tudo se encaminhou, tá tudo redondinho, né? Todos os parceiros bem atendidos ali e vai dar tudo certo e vai ser mais um evento aí abençoado para nossa comunidade de Lages, os ouvintes da Rádio Clube.
1: Tá certo, obrigado, Anderson, nosso coordenador de conteúdo, né? Deixa eu chegar ali no Celeste rapidinho. Olha, já ganhou o Carlão, já ganhou o brinde, né? Eu só tenho que fugir da caixa aqui, diz o Fernando, né, Celeste? Chega pra cá pra gente bater um papo também. A gente que não vai pegar a caixa ali. Celeste tá aqui com o doutor Roberto, com o Beto. E a gente falando dessa grande integração, né, Celeste? Como é bonito ver o povo reunido na praça. Bom dia.
2: Tá, bom dia, Silvério, né? Bom dia, doutor Roberto, Beto, né, que estava conosco aqui. E um bom dia especial a todos os nossos ouvintes, né? A gente que temos aí há 79 anos, né? As pessoas ouvindo a Rádio Clube, né? Acompanhando a Rádio Clube sendo parceira, né? De toda a comunidade, não só de Lages, mas de toda uma região, de toda a região serrana, né? Então a gente só tem que comemorar, são 79 anos junto com a comunidade, né? E junto com nossos ouvintes. A gente, né? Hoje um dia bem especial, porque graças a Deus, né, a gente pode estar junto com essa nossa comunidade aí, comemorando os 79 anos. E como dizia o doutor Roberto, preparando já os 80 do ano que vem, né? Então, só agradecer a todos os nossos ouvintes, né, e dizer que a gente está lá aí no dia a dia com toda uma equipe, a quem eu também agradeço, aos nossos colaboradores, né, que continuam fazendo, aqueles que já passaram desde o início, né, que desde lá de 47, porque a Rádio Clube, eu digo que lá é um prédio que cada um foi colocando no tijolinho, né? Então, alguns parceiros, companheiros já foram, outros, né, não estão mais no grupo. E agradecer a todos os colaboradores que estão aí hoje fazendo essa rádio, né? Uma rádio que está sempre se inventando, né? Que está sempre buscando novas tecnologias, novas maneiras de chegar junto ao seu ouvinte, né? Hoje é exemplo do stream, da internet, onde a gente pode chegar no mundo todo, né? Não só no Brasil, não só aqui em Santa Catarina, mas no mundo. Então a gente tem que agradecer muito, né, também a todos esses ouvintes que a gente tem. A gente sabe que são muitos ouvintes, fora da própria internet, hoje a gente tem mais de 3 mil ouvintes por minuto, né, que estão ouvindo na Rádio Clube, não estão no dial, que é o 98.3. E agradecer também aos nossos parceiros, né? Aqueles que confiam, que entregam para nós divulgar os seus produtos, os seus serviços, né? Que são parceiros aí nós temos parceiros aí desde o início, né? Temos parceiro aí, exemplo do Martendal, né? Que está conosco aí. Desde que ele veio para lá, ele contava essa história, né? Temos diversos parceiros, exemplo disso, os Alves aí da Favorita, né? Vamos colocar o próprio Célio, da Lulu, e aí exemplo de muitos outros que estão desde o início, começaram seus negócios, anunciando na Rádio Clube, né? E continuam conosco ali. Então, agradecer também a família Amaral, né? Pela confiança de estarmos aí à frente da Rádio Clube, né? De todos esses anos. E procurando cada vez mais, junto com essa equipe, né, que eu, né, só tenho muita gratidão pela equipe que a gente tem na Rádio Clube, pela família Rádio Clube, como diz o nosso Maneca, né? Maneca que diz, nós somos uma família, uma grande família. Então, por essa família Rádio Clube que no dia a dia, né, procura levar o melhor para toda a nossa comunidade. Então, que vem aí os 80, né, comemoramos hoje os 79, convidando a comunidade que vem. Está um pouquinho frio, mas logo, logo tá, deve estar tá abrindo o sol aqui, esquenta um pouco. E os bolos vão estar aí às 16 horas, para a gente comemorar em grande estilo aí esses 79 anos da nossa querida clube.
1: Tá certo, Celeste. Muito obrigado e parabéns, Celeste Mascherotti, nosso diretor aqui também presente, né? E participando desse momento que é muito importante. Já são quantas primaveras já que o Celeste participa aqui do aniversário?
2: Olha, Rodrigo, eu comecei em 90 no grupo 90. SCC, né? Fiquei 4 anos na TV. E depois fiquei até 2007 no Correio, de 94 a 2007 no Correio, mas cuidando do setor de aviso da Rádio Clube, onde a gente tem um grande carinho ainda, né? Estamos até hoje com a Carol, né? A Caroline, que está está à frente.

0: lá, né, atendendo nossos parceiros ali do setor de aviso. E em 2007 eu assumi a direção, né, da Rádio Clube, junto, na época juntamente com a TV, com a Rádio Globo e a Gralha, né? E hoje estamos na Rádio Clube, então já completando aí 19 anos, né? Do ano que vem, em março, são então. 20 anos, 20 anos de Rádio Clube. 20 anos à frente da Rádio Clube. Mas eu digo, né, a gente está ali, mas é uma equipe que faz, né? Quem faz a Rádio Clube é toda uma equipe de colaboradores, né? Agora com a equipe digital junto, né? Então são todos responsáveis que vão todo dia aí para frente buscar a notícia, levar, como diz o doutor Roberto, às vezes, não em primeira mão, porque nós precisamos checar tudo, né? Mas levar aquela informação de qualidade para o nosso ouvinte no dia a dia. Então, todos os nossos ouvintes, os nossos parceiros e os nossos colaboradores, né? Quero só agradecer a minha gratidão por todos esses anos e dizer que eu digo sempre que eu não tenho que pedir muita coisa para Deus, que eu acho que ele me deu muito mais do que eu merecia. Então, só agradecer a Deus, porque o meu sonho era conhecer a Rádio Clube. E estamos aí há mais de 20, já fazendo quase 20 anos, né, na frente da Rádio Clube. Então, muito obrigado.
1: Tá certo, obrigado, Celeste Vasquerotti, falando com a gente aqui, 79 anos da Rádio Clube de Lages. Sérgio, 9:51, vou com você no estúdio. Já a gente faz o fecha para aqui com a mensagem do dia.
2: Muito bem, Rodrigo Silvério, são as histórias aí da Rádio Clube. E só temos, como o Celeste falou, agradecer esta grande audiência. 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
1: Vamos lá, 9:56, 9:56, estamos com o Clube Cidade, Fernando Machado, até às 10. E depois vem chegando a Adilson Oliveira trazendo a programação do Clube Comunidade. À tarde tem Conexão Saúde, tem Clube Interativo, o Evandro, a Sheina vão estar por aqui também. E agradecendo, claro, toda a nossa equipe que nos ajuda, nos auxilia nesse dia tão especial. Sérgio Diniz, às 9:56, vamos refletir um pouco aí, Sérgio.
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1: Olha, meu amigo, minha amiga, hoje é dia de comemorar, mas também de parar por alguns instantes e refletir sobre o verdadeiro significado de uma conquista. Muitas vezes estamos tão preocupados com o próximo passo que esquecemos de olhar para trás e perceber tudo o que já vencemos. As dificuldades que enfrentamos, as pessoas que estiveram ao nosso lado e os momentos que nos trouxeram até aqui. A vida passa rápido demais para deixarmos as pequenas vitórias de lado. Por isso, comemore, agradeça e aproveite o momento. No fim das contas, talvez a maior riqueza da vida não esteja naquilo que conseguimos juntar, mas nas histórias que vivemos, nas pessoas que amamos e nas lembranças que construímos pelo caminho. Que nunca nos falte motivo para celebrar, mas principalmente sabedoria para reconhecer o valor de estarmos aqui, vivendo mais um capítulo da nossa história. Vamos fechando, Sérgio Diniz. O Clube Cidade de hoje passou rápido, né, Fernandão? Hoje voa, né, Fernando? Bom dia, tudo certo, hein, Fernando?
11: Tudo certo, bom dia, Rodrigo Silveira, ao Serginho Diniz lá no estúdio, aos nossos ouvintes que estão presentes aqui na Praça Sênior do Terminal. Mais um dia de comemoração dos 79 anos da Rádio Clube, né, Rodrigo?
1: Tá certo, Fernandinho, aqui ao nosso lado, fazendo a parte técnica. Obrigado você, Sérgio. Obrigado aos ouvintes. Obrigado a você que comemora com a gente 79 anos. Eu volto amanhã na programação da Rádio Clube, a partir das 8 horas, na primeira edição do Jornal da Clube. Hoje às 4, Sérgio, vou estar aqui às 4 horas comendo bolo com o pessoal, né? Vou vir pra cá, vou perder, vou nada. Você fica agora com a Hora da Notícia, na sequência, Adilson Oliveira aqui, também da Praça Sênior, no Terminal Urbano, vem trazendo Clube Comunidade. A todos um ótimo dia, um grande abraço, ó. Beijo carinhoso no coração e até amanhã.
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12: Olá, bom dia. Começou nesta segunda-feira uma força-tarefa nacional para a coleta de DNA de familiares de pessoas desaparecidas. A mobilização segue até sexta-feira, dia 28, com 334 pontos de atendimento nas 27 unidades da federação. A coleta é gratuita e indolor. Familiares de primeiro grau, como pais, mães, irmãos e filhos, devem apresentar documento de identificação e os dados do boletim de ocorrência. Aqui em Lages, o endereço é o seguinte: Superintendência Regional de Polícia Científica, na rua Alcinda Passos Varela, 325, no bairro Universitário. A Clube FM comemora 79 anos nesta terça-feira, com uma grande ação social na Praça do Terminal aqui em Lages. Durante o evento, que tem duração ao longo do dia, o público tem acesso a serviços gratuitos de saúde, vacinação, atendimento odontológico, feirão do emprego e outras atividades. A programação da rádio também está sendo transmitida ao vivo, diretamente do local. Agora, por exemplo, a Dilson Oliveira comanda o Clube Comunidade, celebrando junto com os nossos ouvintes mais um aniversário da emissora. E você ainda não veio aqui para a Praça do Terminal? Então você é o nosso convidado. Lembrando que às 16h tem o corte de 79 bolos para você, ouvinte da nossa 89.3 Clube de Lages, que comemora 79 anos. Onde há, a Clube está. Para a hora da notícia, falou Rodrigo Silvério.
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0: Olá pessoal, bom dia, 10:03, estamos começando o programa Clube Comunidade. Hoje nós estamos direto da Praça do Terminal Urbano, a Clube completando 79 anos e estamos junto com o povo aqui na Praça do Terminal. Clube Comunidade, apresentação Adilson Oliveira, trabalhos técnicos nos estúdios de Serginho de Lis. E aqui na praça, Fernando Machado com a gente.
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0: Você, a sua família, todo mundo convidado a participar do aniversário da Rádio Clube, 79 anos. Queremos agradecer aí os nossos parceiros, pessoal da CDL já está por ali, nosso amigo Célio, Jonathan, todo o pessoal, todos os nossos parceiros, a Secretaria da Saúde, também a Ivanir da Eco Centro Sul, inclusive tem prêmio da Eco Centro Sul para nós sortear daqui a pouco, né, Ivanir? A Ivanir hoje está anotando o telefone da pessoa, endereço, se você tem algum objeto para descartar, uma geladeira, uma máquina de lavar, uma TV daquelas antigas, pode fazer o cadastro ali com a Ivanir e depois o pessoal vai buscar na casa da pessoa. Muitos prêmios, então, no decorrer da nossa programação, você é convidado, nosso amigo Anderson Souza, tá por aí o Anderson, falando para nós aí da programação, o nosso diretor, o Celeste Basquerotti, também na coordenação, hoje aqui na praça. 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Anderson Souza, com toda a sua coordenação aqui no evento, também com os nossos parceiros. Bom dia, Anderson.
2: Bom dia, Adilson. Bom dia também a toda a nossa querida audiência. Tudo certo, Adilson Oliveira?
0: Tudo certo. Daqui a pouco, eu estava conferindo aí a sua previsão, daqui a pouco esquenta um pouco aí, ô Anderson.
2: Vai dar uma leve aquecida. Não vou, não sou o Amarildo Volpato, que sou um meteorologista profissional. Tá?
0: Você não chega aí a previsão do Volpato, do Edson Varela, mas daqui a pouco esquenta.
2: Vai esquentar. Não, vai dar, assim, o tempo, Adilson Oliveira, vai permanecer nublado com abertura de sol no período da tarde. À tarde, perto do meio-dia ali, pode ser que abra um solzinho pra gente, né? Vai aquecer o povo aqui. Mas, Adilson, tendo ou não o sol, a gente está muito, muito feliz, muito faceiro, né? Porque tudo se encaminhou corretamente, né? Que a gente já tinha organizado o aniversário de 79 anos da Rádio Clube. Esse ano a gente está fazendo aqui, né, a Adilson Oliveira, na Praça do Terminal, pois ali a Praça João Costa está em manutenção e a gente teve que mudar essa logística, né? Aqui consideravelmente é um espaço menor, mas aí a gente conseguiu organizar para que as pessoas e os parceiros se sintam mais à vontade, né? Então a gente está muito contente, Adilson Oliveira, porque tem serviços gratuitos para nossa comunidade nesta manhã.
0: Vamos agradecer à prefeitura do município com algumas secretarias, trabalho em prol da comunidade aqui também, Anderson.
2: Com certeza, Adilson Oliveira, eu estou muito feliz e contente, Adilson. Por quê? Porque esse ano agora já mudou o nome do serviço dentro da Secretaria de Inovação, que é a Secretaria de Indústria, Comércio e Inovação, que é o Banco de Oportunidades, que todo mundo já conhece como Banco de Emprego, mas eles estão hoje com o Feirão do Emprego. É um serviço importante que a gente conseguiu junto com a Prefeitura de Lages, que está sendo disponibilizado a várias oportunidades, né? O pessoal já estão já fazendo a distribuição das vagas, né? Já organizando ali a logística para fazer o encaminhamento para essas empresas. Adilson, é muito importante porque isso move a economia da cidade de Lages.
0: Legal, nós temos a participação hoje aqui, o Anderson, Roda Mais, proteção veicular. Isso. Quem fala comigo aí do Roda Mais? Chega lá. Vamos trazer o pessoal aqui, porque é o nosso novo patrocinador aí, Anderson.
2: Com certeza.
0: Roda Mais, proteção veicular. Como é que é o nome dele aí, Anderson?
2: Felipe do Roda Mais. Vamos conversando, né, Felipe? Qual o serviço que tem disponível hoje do Roda Mais para o nosso ouvinte do Clube Comunidade, da Rádio Clube de Lages? Só para fazer um adendo, né, Dilson? Hoje a gente fez um mix de serviços, né? Porque a gente está unificando um institucional, que é da Rádio Clube, né? Que é o aniversário da rádio, mas também unificando os serviços do Clube nos Bairros. A gente está fazendo o Clube nos Bairros Central dessa vez, né? Então a gente trouxe os parceiros do Clube nos Bairros, Roda Mais, Crédito Comim, Estar Bem, Mercadão dos Óculos, Luiz Carlos de Camargo e outros demais parceiros. institucionais também, a gente unificou. Então, vou conversar com o Felipe da Roda Mais, né, Felipe, quais as oportunidades que você pode falar um pouquinho da Roda Mais nesta manhã de aniversário da Clube FM.
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2: Com certeza, né, Dilson? Isso é um exemplo, né, de parceiro que nós temos. Também temos a parceria com o Unicesumar, né? As meninas ali da Unicesumar já estão prontas ali para atender a comunidade. Daqui a pouquinho a gente vai estar conversando com elas ali e também os demais parceiros, né, Dilson Oliveira? Mas a gente quer agradecer, primeiramente, aí a confiança, né, do todo o grupo SCC, doutor Roberto Amaral, que esteve conversando pela manhã com o Rodrigo Silvério, Beto Amaral, o Celeste Basquerotti, a gente agradece aí mais uma vez 79 anos da Rádio Clube e já quero fazer o convite, né, Dilson? A partir das 16h, faremos então, portanto, o corte e a distribuição de 79 bolos bem aqui no centro aqui da Praça do Terminal, bem no centro, né? Na centro da praça onde nós estamos aqui no meio dos serviços para fazer a entrega dos 79 bolos. E não é só bolo, também um refri, né? Um refri pro pessoal.
0: Ah, vai ter refri.
2: Exatamente.
0: Não é só o bolo, então.
2: Não, senão o pessoal se engasgar tudo, né?
0: Não tem problema de se engasgar.
2: Exatamente. Então vai ter os 79 bolos pro pessoal e também um refrigerante pra turma da Rádio Clube de Lages.
0: Muito bem, 10h11, é a Clube completando 79 anos, direto da Praça do Terminal Urbano. Daqui a pouco o advogado doutor Luiz Carlos de Camargo, ele estava tomando um café, não sei se já terminou o café, tá por aí, né, no café. Agradecer a Ivani da Eco Centro Sul, preparou uma nega maluca, coisa boa, viu, Anderson? Café bem quentinho, né, Ivani? Abraço para você, obrigado sempre pela parceria também. Serginho de Lins no estúdio, bom dia, Serginho.
4: Bom dia, Dilson, bom dia a toda a nossa equipe, o pessoal que tá reunido aí na praça e o pessoal já tá adiantando o café, a coisa por aí tá boa, mas vai ficar melhor ainda a partir das 16h com o corte dos bolos aí, né, Dilson? Então, um abraço para todos vocês e vamos aí em comemoração aos 79 anos da nossa clube.
0: É isso aí, o povo tá chegando, Elzinho, é isso? Elzinho, é lá do Bela Vista. Anda por toda a cidade, Zinho. Abraço, Zinho. Ele tá sempre no esporte por aí, nosso amigozinho. Após o intervalo, então, a participação do advogado, doutor Luiz Carlos de Camargo.
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7: Agora 10 horas com mais 16 minutos. 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Vou repetir, 991037950. 10 horas com 17 minutos, aniversário da Rádio Clube, a comemoração é ali na praça ao lado do terminal e voltamos pra lá com você, Adilson Oliveira.
8: Legal, estamos direto da praça do terminal urbano, todo mundo participando, o pessoal gostando aí, o Cristian Moraes também tá com a gente nos trabalhos técnicos, tá faceiro, né, Cristian? Bom dia.
9: Bom dia, Dilson, bom dia a todos os ouvintes, isso mesmo, tá uma festa bonita, Dilson, o pessoal tá participando e vamos convidar o pessoal para vir à tarde também, né, Dilson?
8: É, você tá faceiro, né, o diretor, o Beto Amaral esteve aqui e falou contigo?
9: É, conversamos também, aí é importante também a presença dos diretores da Rádio Clube, né, Dilson?
8: O que que ele falou para você, que está trabalhando bem ou não?
9: Ah, eu acredito que sim.
8: Tá bom. É, vamos fazer uma pergunta aqui pro povo. O povo quer prêmio. Temos o quê? Uma camiseta? Uma camiseta é da Semasa?
10: Não, é da Emosc.
8: Do Emosc? Uma camiseta do Emosc. É, pra quem falar primeiro, pega o sem fio pra nós ali. Vai lá, Cristian. Pega o sem fio pra nós aqui, né? E pergunta para as pessoas aqui, testando. Pra alguém. Conversa com alguém ali e pergunta quantos anos a Rádio Clube tá fazendo hoje.
9: Vamos lá.
8: Vai lá.
9: Vamos ver quem quer responder. Quantos anos tem a Rádio Clube?
11: 79 anos.
9: 79? Como é que é seu nome?
11: É Rosane da Boite.
8: Ô Cristian, se afasta um pouco da caixa de som aí.
9: Melhorou o som? Melhorou, agora ficou bom.
8: Vai lá, vai lá.
9: Como é que é seu nome mesmo?
11: É Rosane da Boite.
9: Qual
11: é
9: o seu bairro?
11: Coral.
9: Coral?
11: Coral.
9: Ouve a Rádio Clube desde criança?
11: Desde, a mãe não saía da Rádio Clube, ela gostava de vocês.
9: Muito bem. O que que ela ganhou, Adilson?
8: Ganhou uma camiseta. Olha aí, ó, tá chegando a camiseta pra ela aí.
12: Juliana, eu quero uma camiseta.
8: Tá chegando a camiseta.
12: Maria Jurema Vieira.
9: Onde é que a senhora mora?
12: Lá Santa Clara.
9: Santa Clara? Ouve a Rádio Clube?
12: Ouço.
9: Conhece aquele rapaz que tá apresentando lá?
12: Adilson? Adilson Oliveira!
8: Ô, ganhou um bom dia!
12: Ganhou
8: um bom dia, ganhou um bom dia.
12: Bom dia, bom dia. A camiseta.
9: Não, ela ganhou. Ela foi primeiro.
8: Ô, Christian, cuidado aí com o povo, pô. Deixa ela falar, Christian.
12: Camiseta.
8: A camiseta.
12: Quero.
9: Então vamos providenciar um prêmio lá, né?
8: Ganhou a camiseta. Leva lá pra ela.
9: Vamos retirar.
8: Olha aí, ó.
12: Obrigado, Deus, que ajude. Nossa Aparecida que acompanha todos nós. Amém. Amém. Diga amém.
8: Amém. Tá aí, Christian Moraes. Um abraço, senhora. Tudo de bom. Vamos lembrar que o carro da vacina também está aqui, viu, gente? A senhora toma a vacina ali, ó. Carro da vacina está aqui durante todo o dia. Então, se você quiser colocar em dia a sua carteirinha da vacina, pessoal da Secretaria da Saúde fazendo esse trabalho especial hoje aqui. Ô, Christian, o senhor aí quer falar também, ó? Conversa com ele aí.
9: Muito bem. Como é que é seu nome?
13: Carlão da Reserva, Capão Alto.
9: Eu não vou nem perguntar de onde veio, porque é da Reserva do Capão Alto. Sempre ouve a Rádio Clube?
13: 24 horas.
9: Conhece todos os programas, desde cedo até a tarde?
13: Todos, até a hora que fecha a Rádio Clube de lá, programa.
9: Vi que veio com a bicicleta, veio hoje?
13: Vim hoje ali da Avenida Santa Catarina, ela veio embarcada na caminhonete de lá pra cá, eu vim pedalando daqui, até aqui.
9: Ah, então veio vindo aos poucos?
13: Vim vindo.
9: Muito bem.
8: Tem algum mandar abraço pro povo lá, ô Cristiano?
9: Tem algum abraço, algum parabéns? Eu sei que tu parabéns, todo dia tu acha alguém.
13: Primeiro quero agradecer a Deus, quero mandar os parabéns pro meu sobrinho, o meu sobrinho Elito, lá em Otacílio Costa. E também a todos que fazem aniversário de meio de agosto. Eu já faço o fim do mês, se Deus quiser. Dia 22 de agosto, minha princesa fez 43 anos. E bem no dia do aniversário meu, que nós casamos, já vai passar para 58 anos, graças a Deus. Só gratidão a Deus e minha família.
9: Seu aniversário é esse mês?
13: É o fim do mês agora, dia 30 de agosto.
9: Então vamos esperar o convite pro bolo, né, Adilson?
8: É isso aí, tá bom, Christian.
13: Cuidado.
9: Um abraço.
8: Abraço. O povo falando com a gente, nosso amigo Oberzini mandando mensagem. Adilson, manda um abraço aí para o pessoal da Romo, Flávio e o Lucas, que estão presentes, representando e participando do aniversário 79 anos da Rádio Clube. O secretário de Obras e Infraestrutura, Coronel Kleber, vê se localiza ele aí, Christian. Ele está participando também da festa, o advogado doutor Luiz Carlos de Camargo. Ô, doutor, vamos orientar o pessoal aí, doutor. Se alguém tem alguma dúvida sobre aposentadoria, sobre auxílio-doença, doutor Luiz Carlos atendendo o povo, bom dia.
14: Bom dia, Dilson, bom dia a todos os ouvintes da Rádio Clube, principalmente o pessoal que está aqui nesse evento, um evento bem grande, né, Dilson? Começamos aí já com muita gente desde cedo, acredito que à tarde aí mais que dobre o número das pessoas pela nossa experiência.
8: O senhor chegou cedo hoje, né, doutor?
14: Cheguei cedo ajudando o Fernando aqui, ele estava precisando de ajuda, ajudamos aqui, já fizemos a primeira locução.
8: Ô, doutor, então se alguém precisar de um auxílio aí, alguma informação sobre aposentadoria, auxílio-doença, o que mais, doutor?
14: Adilson, a gente está tirando hoje todas as dúvidas do pessoal, ajudando, trazendo informações jurídicas diversas. O pessoal tem dúvida desde empréstimo bancário, que estão penhorando, está saindo na aposentadoria, está vindo descontos indevidos. Como que eu faço para me aposentar? Já teve essas perguntas hoje. Ah, a empresa não me pagou o FGTS, o que que eu tenho que fazer? Então a gente está tirando todas as dúvidas aí no medida do possível e trazendo as informações para deixar o pessoal cada vez mais informado aí em relação a jurídicas.
8: O senhor fica até que horas atendendo as pessoas?
14: Até as 18. A gente está aí até o meio-dia, sai um pouco para almoçar, já retorna e fica até as 18 horas.
8: Então, gente, se você tem alguma dúvida, está em casa agora aí com a família, à tarde vem para o centro, o doutor vai estar aqui respondendo a sua pergunta. É isso, doutor?
14: É isso, Adilson. Nossa parceria já de anos, hoje mais um aniversário da Clube, é um prazer enorme estar aqui prestigiando grande evento. Ano que vem ainda, o Beto hoje prometeu um evento ainda maior, né? Com banda e tudo mais. Então, estaremos aí, se Deus quiser.
8: Na regra da aposentadoria, alguma mudança?
14: Por enquanto não, Adilson. Muita gente pergunta, ah, eu escutei isso na internet, até essa tua pergunta é o que muita gente perguntou. Eu escutei que eu posso me aposentar agora sim, ou que o auxílio acidente mudou, ou minha aposentadoria como PCD é diferente, tá? Então, ainda não temos nada de regra nova, tá? A única regra que tivemos mais nova foi em 2019, com a reforma da Previdência. De lá pra cá, continua igual. Regra geral, homem se aposenta aos 65 anos, mulher aos 62, tá? Se for rural, 55 para a mulher, 60 para o homem. E aí a gente tem aquelas demandas de casos pessoais, né? Ah, eu tive um pouco de trabalho na roça, ou eu me machuquei, ou eu estou doente. Aí são demandas que tem que ver caso a caso.
8: Certo, doutor. Grande abraço. Obrigado sempre pela parceria.
14: Um abraço, Adilson.
8: O senhor que já está há um bom tempo participando dos eventos da clube.
14: Não lembro quantos anos, mas faz algum tempo já.
8: Acho que
14: mais ou menos 5, com certeza.
8: Participando dos eventos. Obrigado pela parceria.
14: Um abraço.
8: Secretário de Obras e Infraestrutura do município, Coronel Kleber, também aqui no evento. Bom dia, secretário.
15: Ô Adilson, bom dia a todos os ouvintes aí da clube. Primeiramente aí os meus parabéns, né? São 79 anos, né? Bastante trabalho, bastante envolvimento aí com a comunidade de Lages. E é legal ver isso, viu, Adilson? Toda essa mobilização, esses parceiros que vocês agrupam aqui num local para prestigiar esse aniversário aí da Rádio Clube. Claro, e a Prefeitura Municipal de Lages é sempre uma parceira aí da rádio, né? O nosso primeiro batalhão ferroviário também, né? Claro, nos meus anos ali de comando do batalhão, 2018, 2019, a gente sempre presente aí nos eventos aí da clube, com a campanha do agasalho e por aí vai. Então isso é muito legal, Adilson.
8: Essa parceria sempre em benefício do povo, da comunidade. Tudo que for de benefício para o povo, por exemplo, aqui, o carro da vacina, né, doutor? É orientações do advogado, doutor Luiz Carlos. Então, outros serviços aí disponíveis para a população, isso é sempre bom.
15: É o que a gente observa aqui, né? Eu já dei uma circulada por aqui, ofertas de empregos, ou seja, né? Na verdade, hoje aqui eu acho que é um evento um pouco maior do que o evento Clube nos Bairros, né? É exatamente isso aí.
8: Mais parceiros.
15: Mais parceiros. Então isso é muito legal, Adilson. Um dia frio aqui hoje, mas há cerca de meia hora atrás eu estava lá no nosso trabalho ali na Bates. Estão falando um pouquinho do nosso trabalho, isso é sempre interessante, né? Nós estamos fazendo um recapeamento, uma revitalização de todas as ruas ali do bairro da Bates. Um asfalto, um pavimento bastante deteriorado aí de 30, 40 anos, e é isso que a gente tem buscado aí de dentro de uma programação, de um planejamento executar. A gente sabe que nós temos outros bairros aí com muitos problemas. Eu já tenho um mapeamento aí, por exemplo, ali das ruas do Caravaggio, do Coral, ruas no mesmo padrão em que se encontravam essas ali do bairro Bates. É um bairro pequeno.
8: Inclusive o presidente, o Cláudio, ligou para nós agradecendo, elogiando o trabalho, porque ele antes reclamava e depois do serviço pronto, ligou também para agradecer.
15: É isso aí, né? Não tem como a gente resolver os problemas tudo de uma vez. Então tem que ser baseado em um planejamento, em uma programação financeira e tudo mais. Esse nosso trabalho ali na Bates, que a gente está numa fase final, a gente deve terminar lá até na quinta-feira, né? É fruto de uma programação, né? De uma programação financeira, um convênio com o governo do estado, e que está nos propiciando aí trazer muitas melhorias aí para a infraestrutura aí da nossa cidade.
8: O secretário, e o serviço de patrulhamento, quais os bairros?
15: Hoje, até ontem, né? Foi até divulgado aí pela nossa comunicação social, já saiu aí em algumas redes sociais, né? Nessas últimas semanas foram 6 bairros atendidos, É um trabalho contínuo também, Adilson, de rotina. Hoje estamos com uma equipe ali na região do Guarujá. Na semana passada nós finalizamos um trabalho ali no Caroba. O Caroba é sempre uma preocupação nossa. Que a gente sabe que a gente tem aqui na cidade áreas urbanas que estão dentro do perímetro urbano, mas na verdade são áreas de expansão urbana. Que é um exemplo, o Caroba, uma boa parte do tributo do Restinga Seca, Jardim das Camélias, Vista Alegre e por aí vai, até algumas áreas ali do Santa Cândida também, que você conhece muito bem. Então são áreas de expansão urbana, né, que tem lá o seu arruamento, mas sem uma infraestrutura viária. Então isso nos dá muito trabalho, por isso esse trabalho de patrulhamento, de revestimento primário, é um trabalho contínuo, a gente não para, não para. São três equipes continuamente trabalhando nisso aí. E a gente, fruto de um planejamento, a gente sai dividindo, né? Uma parte dos nossos meios, caçambas e etc., fica nessa parte do revestimento primário, no patrulhamento, transportando material britado e por aí vai, né? E como num dia de hoje, onde estamos também com pavimentação asfáltica, a outra parte dos equipamentos está lá na Bates, lá, um grande exemplo isso aí. Né, de como se planeja.
16: O homem do tapa-buraco tá aqui,
15: ó. Pois é, o Madruguinha tá aqui, ó. Acabou de fazer um tapa-buraco aqui, exatamente aqui, descendo ali a rua da CDL, onde temos ali um novo semáforo, entrando pela rua ali da Câmara. Então estamos com uma equipe de tapa-buraco aqui pelo centro hoje também. Não adianta, Dilson, essa chuvarada toda aí, né, previsão, ela vai abrir buracos, não adianta isso.
16: A previsão é chuva forte aí para quinta, sexta.
15: É, parece que é a partir de sexta-feira agora, sexta, sábado, domingo e segunda, com um volume maior de chuva aí, a gente está sempre acompanhando isso, de domingo para segunda, domingo o dia inteiro chovendo. Então, nos traz problemas, não tenha dúvida disso. Mas é o que eu sempre falo, o problema vai ocorrer, né? Todos os municípios do Brasil, né, depois de fortes chuvas, têm esses problemas, mas o importante é você agir. São as ações em cima do problema. Claro, as ações preventivas também, mas isso a gente já vem fazendo. Né? Vários trabalhos aí no Cará, de desassoreamento, de obras de contenção, isso também não para. Então é isso, trabalhos preventivos e quando ocorrer o problema também o nosso poder de reação em cima do problema ocorrido. Isso é muito importante.
16: Tá certo, grande abraço, obrigado pela sua presença aí, coronel.
15: Obrigado, Adilson, novamente aí um forte abraço a todos os integrantes aí da Rádio Clube e os nossos parabéns aí pelos 79 anos.
16: Muito bem, secretário Coronel Kleber com a gente aqui, muito obrigado pela presença. É uma identidade, uma carteira de motorista, identidade, né, Celeste?
17: Identidade.
16: É modelo novo. Arthur Henrique dos Santos de Oliveira. Arthur Henrique dos Santos de Oliveira perdeu sua identidade, está com a gente aqui, está com o Fernando Machado. Pode retirar? Já está vindo ali, Celeste?
17: Não?
16: Acerto então. Serginho, nós vamos fazer um intervalo, 10 horas 31 minutos. Já voltamos. Estamos na Praça do Terminal, aniversário da Clube, 79 anos.
7: Muito bem, Adilson Oliveira. Tempo nublado na Serra Catarinense, uma temperatura de 11 graus. E vamos conferir a previsão do tempo com Peter Scheuer.
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19: Bom dia! Terça-feira com tempo bom, tempo seco, temperatura em gradativa elevação. A máxima prevista deve chegar próxima da marca dos seus 19 graus durante o período da tarde e praticamente o tempo todo é aproveitável. Alterna com muitas nuvens, intercala com alguns momentos de sol. A condição de chuva para essa terça-feira praticamente é zero. Praticamente o tempo todo relativamente aproveitável e propício aí para quem vai plantar, semear, colher ou pulverizar. A temperatura é um pouco mais baixa nesse início de manhã, nada exagerado comparado com ontem ou anteontem, mas ao longo do dia vai subindo gradativamente a temperatura. Durante essa quarta e quinta-feira, começa a ter aumento das nuvens carregadas. Nesta quarta, tempo seco pela manhã, À tarde e à noite já tem alguma ameaça para ter algumas pancadas, são pancadas passageiras isoladas, mas não podem ser descartadas. Na quinta-feira, nublado, há aberturas de sol, sempre com o predomínio maior das nuvens, alguma chuva rápida e isolada. E na sexta e fim de semana, a probabilidade de chuva aumenta. Tem risco para ter formação de temporais e tempestades, principalmente no sábado e domingo, por conta da influência de uma frente fria. Volumes representativos e que podem trazer transtornos, alguma enxurrada, algum alagamento, algum deslizamento de terra, não dá para descartar durante a sequência do fim de semana. Até lá a gente vai atualizando, ainda está longe, mas mesmo assim é bom a gente já ficar em atenção. Peter Scheuer, meteorologista, com a previsão do tempo.
7: Muito bem, Peter. Obrigado pelas informações. Então, você que vai vir para a praça hoje, ali do terminal, para comemorar com a gente aí os 79 anos da Rádio Clube. Às 4 horas tem o corte do bolo. Tempo bom, hein? 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
4: Agora 10 horas e 38 minutos.
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4: E atenção, contrata-se mensalista para trabalhar em residência de segunda a sexta-feira com carteira assinada. Atividade relacionada aos serviços gerais da casa. Interessados, entrar em contato com o telefone, o DDD 49 999 19 75 39. Não anotou? Eu repito. Então, 999 19 75 39 é uma mensalista para trabalhar em residência de segunda a sexta-feira com carteira assinada. Rádio Clube comemorando 79 anos e a festa é diretamente ali da Praça do Terminal. É com você, Adilson Oliveira.
5: Muito bem, Serginho, voltamos da Praça do Terminal Urbano. O coordenador do PROCON, Kevin Calbucci, está com a gente. PROCON também nessa parceria. Bom dia.
6: Bom dia, Adilson. Mais um dia estamos aqui atendendo a população e prestando nossos serviços do PROCON.
5: Qual o trabalho que vocês estão oferecendo para as pessoas hoje aqui?
6: Bem, nós estamos fazendo as retiradas de dúvidas, estamos fazendo os agendamentos do PROCON e também estamos entregando material informativo. E quanto mais informação na mão da população, melhor vai ser o exercício do direito do consumidor.
5: Com certeza. O que o pessoal tem reclamado no PROCON?
6: Bem, Adilson, nós continuamos muito com as reclamações de telefonias e principalmente bancos, né? Muitos contratos não reconhecidos pelos consumidores, várias infrações. Nós já estamos trabalhando a respeito e, inclusive, abrimos alguns processos com encaminhamento também para as autoridades. Vimos muitas fraudes que vêm se repetindo.
5: Então tem que ser cumprido o contrato que assinou.
6: Sim, e tem que prestar as informações para o consumidor, né? Para o nosso ouvinte também tá compreendendo. Não é simplesmente tem a sua assinatura, tem a foto num contrato que ele vai ter a validade. Nós temos que conferir todas as etapas, como que esse documento é feito, para que a gente possa garantir que o consumidor realmente assinou e contratou aquilo.
5: Então a pessoa tem que prestar atenção no documento que está assinando.
6: Sim, tem que muitas vezes, né, Adilson, tem que realmente ler o contrato. A gente sabe que não é muito comum para a maioria das pessoas ler todos os aspectos de um contrato, todas as páginas, mas isso gera uma diferença enorme na hora até da gente poder atuar como PROCON e poder revisar um contrato, poder retirar um empréstimo que não é reconhecido pelo consumidor, até para preparar essa documentação para ele poder ir para a justiça.
5: Ô Kevin, depois de assinar o contrato, tem que cumprir o que assinou.
6: Tem que cumprir o que assinou, isso é primordial. E Adilson, muitas vezes nessa situação que a gente tem desses empréstimos, se o consumidor se atentar que ele não reconhece aquela contratação e cair algum dinheiro na conta dele, ele tem até 7 dias para fazer a devolução desses valores. Então, se alguém passar por uma situação dessas, procura o PROCON o quanto antes. Tem um arrependimento dos 7 dias até para contrato de financiamento e contrato de empréstimo.
5: Tá certo, então. PROCON nessa orientação hoje durante todo o dia aqui na praça.
6: Isso, nós estamos agora no período da manhã e à tarde vamos ter algum pessoal também entregando nossos materiais, retirando dúvidas por aqui, Adilson.
5: Grande abraço, muito obrigado.
6: Muito obrigado pelo espaço, Adilson. Continuamos trabalhando em prol do nosso povo.
5: Ok, Kevin Calbucci, coordenador do PROCON. 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

0: Muito bem, também a Ed Produtos de Limpeza nessa parceria com a gente no nosso programa hoje aqui na praça. Quem tá chegando aqui é o Adelar Machado. O Adelar, vem cá, dá um bom dia pro povo aí, Adelar. Bom dia pro povo aí, bom dia, Adelar.
1: Bom dia, Gilson, bom dia, ouvintes da Rádio Clube, bom dia a toda a equipe da nossa Rádio Clube que está presente aqui na praça hoje do terminal, um dia muito especial pra gente comemorar o aniversário de 79 anos da nossa emissora, é um orgulho pra gente, pra todas as nossas pessoas que acompanham a gente, que ouve a Rádio Clube aqui na cidade, na nossa região, a gente fica muito feliz também de fazer parte desta história da Rádio Clube de 79 anos de muito trabalho prestado para nossa comunidade. E hoje é importante também, Adilson, que teremos também às 4 horas da tarde aquele bolo gostoso preparado no oferecimento também no Bartendal com a Rádio Clube. São 79 bolos para a gente, é claro, compartilhar com os nossos ouvintes nessa história no aniversário da Rádio Clube hoje, nesta terça-feira em Lages.
0: Obrigado, Adelar, pela tua presença. Você também que apresenta o seu programa à noite, o Rodeio na Clube, e tem essa participação com o ouvinte sempre.
1: Com certeza, interatividade com o nosso ouvinte através do WhatsApp da Rádio Clube, o pessoal participando pelo telefone, sempre acompanhando pelas redes sociais toda a nossa programação da Rádio Clube. A gente apresenta o Rodeio na Clube sempre de segunda a sexta, a partir das 8 horas, depois da hora da corneta, e também o Som no Esquenta aos sábados com o melhor da música, com muitas informações para todos os nossos ouvintes da cidade e também de toda a nossa região.
0: Abraço, obrigado, Adelar.
1: Um abraço, Adilson, bom trabalho e parabéns pelo trabalho de toda a equipe da Rádio Clube.
0: Muito bem, Adelar Machado com a gente. Flávio Fernandes, parceria da Prefeitura, hoje no evento. Flávio Fernandes faz parte da comunicação do município, né, Flávio? Nessa parceria com a gente, bom dia.
2: Bom dia, Adilson, bom dia, Celeste, todo o pessoal da Rádio Clube. Vários serviços da Prefeitura hoje aqui na Praça do Terminal, na Praça Vidal Ramos Sênior. População pode aproveitar. E é uma forma muito especial, né, Adilson, que a gente tem aí enquanto Prefeitura de Lages, de trazer para mais perto da população, aqui num ponto estratégico da cidade. As pessoas podem, né, sair dos bairros, pegar o ônibus, desce aqui na Praça do

0: Temos aqui da rádio. E hoje à tarde, né, Adilson, tem um ponto alto que é o corte de 79 bolos. É isso?
1: Isso mesmo, 79 bolos com o apoio e o patrocínio do Supermercados Martindal.
0: Que bom, Adilson. A gente deseja a vida longa à Rádio Clube. Eu tive a oportunidade de fazer parte dessa história por 9 anos da minha vida no Jornal da Clube, primeira e segunda edição. E a gente continua aí nos bastidores conversando contigo, com o pessoal da Clube, sempre alinhando para que esses serviços estejam aí sendo disponibilizados à nossa população.
1: Grande abraço, obrigado, Flávio.
0: Valeu, Adilson. Um abraço para dona Marilva, que está com certeza sempre acompanhando o Clube Comunidade.
1: É a mãe?
0: É a mãe que está sempre ligada na Clube.
1: Tá bom. Abraço, Flávio Fernandes, com a gente. Newton Wolff, é corintiano, mas fala na Clube também. Bom dia, Newton.
2: Bom dia, Adilson. Bom dia a todos os ouvintes.
1: É corintiano ou mudou?
2: Não, sou corintiano ainda, né? Corintiano, de vez em quando eu te ligo, quando o Corinthians ganha, você não coloca mensagem no ar, né? Não entendi isso.
1: É que corintiano tem poucos na cidade.
2: E gremista tem bastante.
1: Brincadeira. Newton, obrigado pela presença também com a gente, você representando o município aí com suas fotos, seus vídeos, importante para nós.
2: Muito obrigado, agradeço também a vocês, né? E parabéns pelo evento, são 79 anos. Ano que vem 80, tá chegando já numa idade bem interessante, né? E de serviços à comunidade, né? Parabéns.
1: Obrigado, Newton.
2: Um abraço.
1: Futebol parou ou ainda tá jogando?
2: Quando você convida, eu vou.
1: Tá bom, então. Vai ter jogo logo. Você e o advogado pararam com o futebol. Rafael Araldi, com a gente também, bom dia.
3: Bom dia, Dilson. Um grande abraço a vocês. Parabéns aos 79 anos da Rádio Clube. 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Então você pode correr, deixa as crianças brincando ali no Espaço Kids, você pode almoçar por aqui e, claro, confraternizar conosco. Dia 27 de setembro, a partir das 8 da manhã, a primeira corrida da cooperação.
1: Legal, vamos estar juntos aí.
3: Vai correr?
1: Vou tentar.
3: Aquele miguezinho, né? Faz parte. Um abraço.
1: Abraço.
3: Parabéns para a Rádio Clube.
1: Abraço, Rafael Araldi com a gente. A Ivanir da empresa Eco Centro Sul no recolhimento do material eletrônico. Bom dia, Ivanir.
4: Bom dia, Adilson. Vamos parabenizar a Rádio Clube, né? Adilson, 79 anos, nós sempre juntas. Nós 79 anos, né? Mais uns 10 anos pra cá, né, Adilson? Então, hoje, Adilson, nós estamos ali só pegando o endereço, né? Agendamos a coleta e daí a gente vai fazer a coleta na residência a partir do período da manhã à tarde, né? Da manhã à tarde a gente começa a fazer as coletas. Hoje a gente só vai estar agendando ali as coletas.
1: Oi, Vanir, e a pessoa pode ligar também para passar o endereço?
4: Pode. Se você está ouvindo a Rádio Clube, não pode vir até aqui, pode estar ligando, mandando mensagem ali no WhatsApp da empresa, a gente agenda a coleta. Eu vou falar o número ali do WhatsApp, é 984-126631.
1: Repete para nós com calma, para as pessoas anotarem esse número em casa. Então, se você tem uma geladeira, não usa mais, uma máquina de lavar, uma TV daquelas antigas, liga para Ivani que o pessoal busca na casa. Qual o número, Ivani?
4: É 984-126631. Às vezes, hoje está meio complicado para trazer até aqui, né, Adilson? Mas vem aqui, participa da festa do aniversário da clube e deixa ali seu endereço, manda ali para a gente estar fazendo a sua coleta desse material.
1: Tá legal, Ivanir, grande abraço, obrigado aí também sempre pela parceria.
4: Obrigada, Adilson.
1: Abraço. Serginho, 10 horas com mais 50 minutos, Chegando aqui o tio Bastia, é o homem da massagem do Santa Helena. Bom dia, tio Bastia.
5: Oi, bom dia, tudo bem?
1: Como é que tá, tio Bastia?
5: Mas, ó, graças a Deus, aí que coisa bonita tá aqui, homem.
1: É, tá bonito, né, tio Bastia?
5: Tá lindo, ó, mas estamos chegando aqui, mas bastante.

0: muito conhecido e tá muito lindo, muito.
1: E o senhor continua caminhando firme aí por toda a cidade?
0: Estamos caminhando para esquentar o peito, porque tá muito frio.
1: Frio, né, tio Bastia? E nos bailinhos do Tita, tá indo?
0: Estamos no bailinho, meu, tava falando para curtir, falando aí de fala no tio Bastia, nós estamos dançando por aqui, estamos dançando tranquilo aqui.
1: É, o tio Bastia é o homem da massagem do Santa Helena, a secretária Suzana também tá dançando ali.
0: Mas, nossa, tem o pessoal do Diaconato que começa a dançar por aí, é. Estamos achando uma gaita aí.
1: Eu acho que sábado que vem tem baile na associação.
0: Opa, então vamos lá.
1: Um abraço, tio Bastia.
0: Olá, estamos tranquilos e vocês apareçam por ali, tá?
1: O senhor é um grande amigo nosso, tio Bastia do Santa Helena. Serginho, fazemos o intervalo, já voltamos da Praça do Terminal Urbano.
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8: Agora 10 horas com mais 54 minutos. Rádio Clube, uma programação especial hoje, em comemoração aos 79 anos da Clube. E já volto lá para a Praça do Terminal, Adilson Oliveira e toda a nossa equipe. 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Voltamos com você, Adilson Oliveira.
9: Legal, legal, Serginho, voltamos aqui da Praça do Terminal Urbano, movimentação bacana, secretária da Secretaria da Assistência à Mulher, a Suzana Duarte com a gente, estávamos aqui conversando, histórias da Rádio Clube, tudo mais, né, secretária? Bom dia.
10: Bom dia, Adilson, quero te parabenizar, né, por tantos e tantos anos de trabalho na Rádio Clube e esse dia muito especial, até São Pedro está ajudando, né, não choveu e não vai chover, para nós comemorarmos 79 anos desse meio de comunicação maravilhoso que é a Rádio Clube, que ele vai em todos os cantos da nossa cidade, vai além das nossas fronteiras, levando a informação, às vezes coisas muito boas, às vezes notícias tristes, mas isso faz parte do nosso dia a dia, né, Adilson? E vocês, como comunicadores, como as pessoas que convivem com as pessoas, vocês também têm este trabalho, esta função de levar a informação e a notícia a todas as pessoas.
9: Então, secretária, a Clube, com esse envolvimento com a comunidade, sempre levando o serviço que seja em benefício das pessoas.
10: Exatamente, e nós agradecemos imensamente porque a gente está sempre trazendo as informações da Secretaria de Políticas para a Mulher e para a Pessoa Idosa. Ontem, inclusive, Adilson, nós estivemos no seminário Agosto Lilás, lá na Uniplac, com mais de 300 pessoas, a maioria delas mulheres, buscando informações, orientações de como proceder para fazer uma denúncia, de como querer mudar a sua vida, né? Então, nós tivemos a promotora Daniela, a desembargadora Ildemar e também a vice-governadora que estiveram conosco junto com a prefeita Carmen, conversando com as mulheres, orientando, mostrando, né? Que ninguém, Adilson, merece viver com violência. Olha só esse ambiente aqui, coisa agradável, todo mundo feliz, confraternizando, e é isso que a gente quer. Né, que todos os nossos projetos eles realmente se concretizem, né? Desde o trabalho que a gente vai nas escolas, falando com as crianças, mudando fazendo a verdadeira transformação que é lá na escola, né? E vocês nos proporcionam isso para poder falar com todas as pessoas, inclusive lá no interior. Nós tivemos lá no Bodegão, lembra que a gente teve na rádio? Tivemos lá com todo o pessoal da região lá. Muito, muito obrigada a todo o pessoal que, inclusive, fizeram um almoço lá para nós, muito gostoso. A gente só tem a agradecer as parcerias. E a Rádio Clube é essencial para a gente, para nossa cidade, para nossa região.
9: Secretária, nesses eventos, quais as principais dicas, principais informações que são repassadas às mulheres?
10: Olha, Dilson, no momento da violência, não adianta, a gente precisa pedir ajuda para a polícia, né? Mas as mulheres precisam observar os sinais que muitas vezes no dia a dia a gente vem sentindo que os homens estão cada vez, né, violentos ou estão praticando atos violentos, e muitas vezes nem eles mesmos sabem que são violentos, sabia? Porque a cultura da nossa região, aquilo que os nossos pais, os nossos avós foram criados com mais machismo, com mais intolerância, né? Menos intolerância. Então é isso que a gente precisa que as pessoas compreendam, que o respeito tem que acontecer. Nossos direitos estão sendo buscados cada dia mais. Pra você ter uma ideia, nós só conseguimos votar a partir de 1932. Olha só, Deus. Se não fosse a luta das mulheres, hoje nós estamos passando por um processo eleitoral e nem isso nós não teríamos condições de fazer, de mostrar a nossa opinião, de fazer o nosso voto, né? Então, isso tudo é importante, essa comunicação, esse diálogo, porque a gente não quer separar casal nenhum. Jamais. Mas a gente quer sim o respeito, o mútuo entre as pessoas, entre as famílias, entre pai e mãe, entre filho e filha, né? Porque a Maria da Penha não é só de marido para mulher, não. Muitas vezes os filhos, os netos, cometem violência com as suas avós. Então são vários os tipos de violência que a Lei Maria da Penha protege junto conosco. Então, é isso que a gente quer, que as mulheres se sintam protegidas, orientadas, e que os homens façam uma coisa: respeitem. Respeitem as mulheres.
9: Certo. Obrigado pela sua participação.
10: Muito obrigada e parabéns. Que Deus abençoe e que nós tenhamos muitos e muitos e muitos anos de Rádio Clube no nosso município, orientando, fazendo o bem para as nossas pessoas, levando a motivação e a orientação. E vocês são os nossos canais. Muito, muito obrigada, Deus.
9: Secretária Suzana Duarte, com sua mensagem para nós, no aniversário da Rádio Clube, 79 anos. Tem ouvinte chegando aqui, falando com Celeste. Bom dia.
11: Bom dia.
9: Como é que é o nome?
11: Sirlei.
9: Sirlei, qual bairro mora, Sirlei?
11: São Miguel.
9: O São Miguel, e veio participar do aniversário da clube?
11: Sim.
9: Preparada para comer o bolo à tarde?
11: Pouquinho, porque quem é diabético não pode comer muito, né?
9: Mas um pouquinho, um pedacinho.
11: Obrigado
9: pela presença.
11: Obrigado a você.
9: Celeste é o nosso diretor da rádio. Hoje um dia importante para a Rádio Clube, 79 anos, Celeste. Bom dia.
12: Ah, bom dia, Adilson. Bom dia, nosso ouvinte. Bom dia, Sirlei, né? A Sirlei me lembra muito, sabe, Adilson? A mãe dela foi minha primeira professora. E se eu estou na Rádio Clube, devo muito. Porque a mãe dela, enquanto eu não sei para estudar, ela nos cegou. Eu sempre dizia que era minha segunda mãe. É a tia Sula, dona Juraci. De Ola das Campinas, tia, né, Juraci, tia Jura, tia Sula. Aí trabalhou muito tempo ali no São Miguel, no Itapuã, na igreja, né? Então, me emociona quando vejo a Sirlei. A gente se criou junto praticamente lá em Campinas.
11: Amigos para sempre.
12: E hoje comemorando 79 anos da Rádio Clube, pra gente também, pra mim, né, que eu dizia sempre que queria conhecer a Rádio Clube, estou aí já, vou fazer aí o ano que vem 20 anos à frente na direção da rádio, né? Então, junto com uma equipe a quem eu agradeço, a família Clube, que o Maneca sempre diz, né? Sei que trabalhou muito tempo com o Maneca ali, como operador. O Maneca, com todo aquele carinho que ele tinha, então ele dizia que a família Clube, e hoje, né, graças a Deus, a gente tem uma equipe. Eu sempre digo, a Clube é uma construção, né, Deus? Muitos vieram desde o início, foram construindo. Alguns Deus já levou, outros, né, não estão mais conosco, estão em outras atividades, ou se aposentaram. E os colaboradores que estão ali, que estão tocando essa equipe que pensa no dia a dia de fazer o melhor para a comunidade. Então, agradecer essa gratidão à equipe, aos nossos ouvintes, em primeiro lugar, que são quem nos dão essa audiência que a gente tem, né, os nossos parceiros. E também agradecer a família Amaral, né, a pessoa do Dr. Roberto, que deu continuidade a esse legado do pai dele, do Carlos Jofre, né, e quem confia a nós de estarmos aí tocando a rádio, fazendo a rádio no dia a dia, junto com vocês.
9: Ô Celeste, hoje é tarde, 4 horas, o bolo.
12: É, realmente, né, essa parceria aí também com o Martendal, né, com o seu Jacques, tá, dizia hoje ali no, com o Silvério, né, nós temos muitos ouvintes aí, que, muitos ouvintes não, muitos clientes que estão conosco, sabe? Né, e o seu Jackson é um, desde que ele começou em Lages, lá no Triângulo ainda, né, eu lembro dele, eu trabalhei no, na transportadora Arauto, fiz algumas entregas, quando ele tinha um armazém, né, na época lá no Triângulo, mas é exemplo dele, muitos outros clientes, né, e o seu Jackson, todos os anos, nós temos essa parceria dos bolos, e esse ano 79. E já com uma promessa, deixar aí pro pessoal, o ano que vem, nos 80 anos, a gente vai fazer uma grande festa. Né? Eu acho que hoje está uma grande festa também, porque tem bastante serviço para a comunidade, né? Eu estive agora aqui nas lojas do banco que estão aqui, as empresas, pegando currículo para o Banco do Emprego, um monte de vagas, meu Deus, um monte mesmo, bastante vagas aí, né? São 5 ou 6 empresas que estão aí, a movimentação que está ali, o pessoal tendo oportunidade de deixar o seu currículo, de começar a trabalhar, de ter renda, né? E acho que isso que é muito importante, e essa é a clube. É exemplo disso, nós temos aqui os outros carros, o carro da vacina, o SAMU, né? Diversas empresas que são parceiras no dia a dia, junto, somente no clube comunidade, né? Quando a gente vai para os bairros e que estão aqui conosco. E há alguns anos que a gente faz essa prestação de serviço para a comunidade no aniversário. Então estamos de estar junto com a comunidade, né, levando essa prestação de serviço, né? Que a rádio faz o aniversário, mas a comunidade que tem o seu presente. E convidando, logo mais às 16 horas, para o pessoal estar aqui, para a gente cortar aí os 79 bolos, né, e comemorar aí com um grande estilo esse aniversário da Rádio Globo.
9: Obrigado, um abraço, Celeste.
12: Tudo bom, Adilson, obrigado. Um grande abraço aos nossos ouvintes, que Deus abençoe a todos.
9: Muito bem, tá aí o Celeste, que é o nosso diretor da Rádio Clube. Nós vamos agora fazer um espaço comercial, Serginho, no estúdio, e já voltamos com mais participações.
8: Muito bem, Adilson Oliveira e toda a nossa equipe ali na Praça do Terminal, em comemoração a este grande aniversário de 79 anos da nossa querida Rádio Clube. E oportunidades de emprego, contrata-se mensalista para trabalhar em residência de segunda a sexta-feira com carteira assinada. Atividades relacionadas aos serviços gerais da casa. As interessadas, entrar em contato com o telefone 999-19-7539. 999-19-7539. Agora 11:05.
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13: Olá, bom dia. O TRE de Santa Catarina definiu, em audiência pública, o plano de mídia do horário eleitoral gratuito das eleições 2026. A propaganda no rádio e na televisão começa no dia 28 de agosto e segue até 1º de outubro. A reunião estabeleceu a distribuição dos tempos e a ordem de aparição dos candidatos a deputado estadual, deputado federal, senador e governador. A ordem será alternada diariamente em sistema de rodízio. Em caso de eventual segundo turno, a propaganda eleitoral gratuita ocorrerá de 9 a 23 de outubro. E o tempo será dividido igualitariamente entre os candidatos, iniciando com o partido, coligação ou federação da candidatura mais votada no primeiro turno, alternando-se a cada dia. Estão em andamento as obras de restauro do conventinho franciscano, um dos principais patrimônios históricos de Lages. Os trabalhos incluem a recuperação do forro interno, renovação da pintura e a reconstrução da rosácea da capela, destruída pelo vendaval de novembro de 2025. A intervenção, que deve seguir até o fim do ano, conta com acompanhamento da Fundação Cultural de Lages e aprovação da Fundação Catarinense de Cultura. O objetivo é preservar as características originais e garantir a conservação desse importante símbolo da história e da cultura da Serra Catarinense. Onde há, a Clube está. Para a Hora da Notícia, Rodrigo Silvério.
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4: Agora 11 horas com mais 10 minutos. 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Voltamos com a Adilson Oliveira e o Clube Comunidade. Adilson.
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5: 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Vamos conversar com a Carol, é secretária adjunta de assistência social do município, com a gente também no evento, né, Carol? Bom dia.
7: Bom dia a todos, bom dia, Dilson, parabéns pelo evento, mais uma vez, né, 79 anos da Clube, muito feliz de estar aqui com vocês.
5: Qual o trabalho que vocês estão hoje também participando aqui?
7: A diretoria de segurança alimentar e nutricional que está aqui com o Banco de Alimentos, o nosso diretor, o Amarildo, está ali com o nosso pessoal, Silvana, coordenadora do Banco de Alimentos, e toda a nossa equipe. Já foram 300 quilos de fruta distribuída só aqui no evento, dentro de 300 quilos, bergamota e maçã.
5: Olha só, então, o pessoal está comendo bastante maçã.
7: Tá,
5: maçã e o que mais?
7: E bergamota.
5: Bergamota. Então tá bom, né? Vocês vão ficar até o final da tarde também.
7: Fica agora pela manhã, à tarde entra outro serviço no lugar. E eu gostaria de dizer disso, que esses 300 quilos é só uma parcela do que o banco faz, né? E a diretoria faz, que só neste ano de 2026 foram 130 toneladas de alimentos distribuídos pelo programa de aquisição de alimentos com as cooperativas, né? Em parceria com as cooperativas e agricultura familiar.
5: Legal, né? Um trabalho bacana. É distribuído isso então com as cooperativas.
7: As cooperativas entregam no banco de alimentos e o banco de alimentos distribui para os nossos serviços, para os nossos equipamentos, associação de moradores, entidades, enfim, toda a comunidade é beneficiada.
5: Legal, obrigado pela participação.
7: Obrigada também, boa festa para vocês.
5: Amarildo Farias, dá um bom dia pro povo, Amarildo.
8: Bom dia, Dilson. Parabéns aí para a Rádio Clube, né? Todos os colaboradores da Rádio Clube, né? 79 anos, isso?
5: 79.
8: Imagina a festa que vai ser dos 80 anos, hein?
5: Ah, com certeza.
8: Já estão organizando, com certeza, né? Parabéns e estamos aí, né, na Diretoria de Segurança Alimentar, com as secretárias aí, a Carol e a Inês e toda a equipe de diretoria, né? Que a gente tem um banco de alimentos, tem uma cozinha comunitária no Guarujá, a padaria, né? E o banco de alimentos que fica ali na frente do parque de exposição Conta Dinheiro.
5: Bem em frente ao parque, Amarildo, que é bem conhecido pela cidade, ex-vereador, sempre envolvido na política, né, Amarildo?
8: Sim, né? Já estamos aí praticamente uns quase 20 anos na política, né? Eu comecei em 2008, né?
5: Era envolvido também no futebol, agora acho que parou.
8: Não, agora tem uma cirurgia que eu fiz, né, no quadril. Está, agora só faço a apresentação de 5 minutos, né?
5: Tá certo, então. Abraço, Amarildo.
8: Obrigado e tudo de bom, parabéns pra você.
5: Abraço, meu amigo. 11:16. É a Clube, direto da Praça do Terminal Urbano. O Gentil, do bairro Tributo, Associação de Moradores. Nosso amigo Gentil, bom dia.
9: Bom dia, Dilson. Bom dia a todos os ouvintes da Clube. Parabenizar, Dilson, a Rádio Clube, todos a equipe da Rádio Clube, né, pelos 79 anos. Dizer que a Clube faz um trabalho muito importante para a comunidade, né, para os bairros, para toda a comunidade de uma forma geral. Então, parabenizar pelos 79 anos da Clube.
5: É, realmente, nosso papel é sempre abrir espaço também para vocês, que são líderes aí nos bairros.
9: É, a Clube faz um trabalho essencial, né, para a Associação de Moradores aí, em nome de toda a Associação de Moradores, em nome da União, do Gilmar, que é o presidente, eu sou o vice-presidente, então, parabenizar a Clube aí pelos 79 anos.
5: Tá certo. Alguma informação pro pessoal do bairro Tributo?
9: Adilson, na verdade, nós estamos esperando, né? Estamos esperando alguma informação aí da Secretaria de Obras, que era para fazer a nossa parte do asfalto lá da Avenida João Goulart. Então já era para ter concluída. Tive uma conversa lá com o secretário de obras, né, o Coronel Kleber, e era para ter finalizado agora no mês de agosto, então por causa das chuvas aí, mas estamos aguardando. Acredito aí que dentro de alguns dias aí a gente vai estar concluindo aquela obra lá muito importante para a Associação de Moradores, para os moradores daquela região.
5: Tá certo. Abraço, Gentil.
9: Um abraço a todos aí, Deus.
5: Tudo de bom. Nosso amigo Gentil da Associação de Moradores do bairro Tributo. Clinton tá aqui com a gente, cantor Clinton. Bom dia, Clinton.
10: Bom dia, Dilson. Bom dia aos ouvintes da Rádio Clube. Motivo de muita alegria, né, Dilson? Participar dessa festa, 79 anos da Rádio Clube, onde eu muitas vezes, né, tive a felicidade de usar diversas vezes o microfone da Clube cantando, né? Ali quando a gente estava bem no auge com a dupla Cleo e Clinton. E hoje a gente está aqui mais uma vez, né, Adilson, prestigiando. Quero aqui parabenizar você, em nome de todos os funcionários da Rádio Clube, por mais esse aniversário maravilhoso, magnífico, que já está sendo uma festa maravilhosa. Imagine o que vai vir o ano que vem, aos 80 anos da Rádio Clube. Parabéns você, Adilson, parabéns a todos aos ouvintes, a todos os funcionários, por essa belíssima e linda festa que a Rádio Clube, mais uma vez, está fazendo com muito carinho. 79 anos. Parabéns, Adilson.
5: Poderia ter trazido o violão para cantar os parabéns daqui a pouco aí, Clinton.
10: Eu quero sim, Dilson, mas na verdade a gente tá preparando uma música nova aí, Cleio Clinton lançando música nova e tenho certeza que vai ser no teu programa.
5: Música boa?
10: Música boa, o pessoal vai aprovar.
5: Você
10: vai...
5: Apaixonada?
10: Apaixonada, o pessoal gosta de música romântica e o pessoal vai curtir de primeira mão na Rádio Clube, Edilson.
5: Abraço, obrigado. 11:18, Clube Comunidade. Serginho, fazemos mais um espaço comercial.
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13: Lages adere à campanha Agosto Lilás pela conscientização e combate à violência contra a mulher. 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
13: O Sistema Municipal de Educação conquistou em 2025 o melhor resultado dos últimos 20 anos no Índice de Desenvolvimento da Educação Básica, o IDEB.
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4: 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E a Rádio Clube comemorando 79 anos e grande festa está acontecendo ali na Praça do Terminal com Adilson Oliveira e toda a nossa equipe. É com você, Adilson.
5: Legal, Serginho, secretário de Agricultura do município, Ronaldo Duarte, também veio trazer o seu abraço, a mensagem aos ouvintes da Clube. O aniversário hoje, né, secretário? Bom dia.
19: Bom dia, Adilson. É um prazer estar aqui hoje comemorando 79 anos junto com a Rádio Clube de Lages. Para mim é um motivo de orgulho. Eu que nasci no interior, me criei escutando a Rádio Clube, olha a hora do Maneca, e hoje a gente está aqui comemorando 79 anos. É uma satisfação muito grande. E dizer que a Secretaria da Agricultura, Pecuária e Pesca está presente no evento. Nós já distribuímos aqui, Adilson, 4.000 mudas de hortaliças. E a gente vai ter que renovar para trazer mais para de tarde, porque a adesão está muito grande. Então é um prazer estar aqui novamente com vocês e dizer da satisfação e deixar um abraço muito grande a todos os participantes, a todos os ouvintes, e dizer que a secretaria está à disposição de todos os produtores e de porta sempre aberta para atender da melhor forma vocês. Aproveitar aqui, Adilson, que a gente está aqui já com a comunidade, e dizer que por determinação da prefeita Carmen Zanotto, era para nós levar qualidade para o interior com água potável. E hoje nós estamos perfurando o terceiro poço artesiano que fica na comunidade de Santa Terezinha do Boqueirão, trazendo mais qualidade, mais água para o interior, água potável, e com isso também melhorando a saúde.
5: Secretário, então hoje à tarde as pessoas que estão em casa agora nos ouvindo, se quiserem ter acesso também às mudas, hoje à tarde vai ter mais.
19: Sim, sim, Adilson, nós vamos renovar o estoque aí porque tá, a adesão tá grande e a gente precisa cada vez mais dar essa comodidade para a comunidade.
5: Tá certo, obrigado pela parceria.
19: Obrigado, obrigado a vocês e novamente um feliz aniversário para a Rádio Clube, que venha mais muitos, muitos, muitos anos de rádio nos trazendo sempre a notícia em primeira mão e a notícia verdadeira, que é muito importante a gente receber, que quando a gente escuta na Clube, a gente está assinado como notícia de fato.
5: Secretário de Agricultura do município, Ronaldo Duarte, muito obrigado. Parabéns pelo trabalho, tá na dinâmica aí de tornar a secretaria um pouco mais popular junto com a nossa comunidade. 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Agora 11h26, Serginho, o que temos no estúdio aí, Serginho?
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5: 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Nosso amigo Carlos, o Tita, da Associação dos Aposentados, também está aqui chegando, né, Tita? Já cumprimentando o povo. Bom dia. Tá desligado aí, Tita? Agora sim.
21: Bom dia, Dilson. Bom dia, Fernando Machado. Toda a família Rádio Clube por mais um aniversário, né, Dilson?
5: Associação dos Aposentados também sempre na parceria com a gente. As informações chegando para os aposentados, Tita.
21: Tranquilo, Adilson. A gente está sempre usando esse meio de comunicação aqui para poder levar até nossos associados, nossos aposentados aí, tudo que a associação oferece, né? E acredito, assim, Adilson, que não vou dizer um 100%, mas é um 99%, né? Do nosso associado ouve a Rádio Clube. Muitos associados que chegam ali do interior sempre dizendo que a informação chega até eles pela Rádio Clube. Então, pra gente é um prazer estar sempre usando esse microfone, sempre divulgando e deixando eles atualizado com todas as mudanças, com tudo que a gente faz dentro da associação ali, Adilson.
5: Legal, essa parceria é informação chegando para o aposentado, viu, gente? Até pouco tempo não tinha. Agora tem. A informação chegando para a Associação dos Aposentados, para os aposentados, o que é muito importante. Tem ajudado muita gente no atendimento médico, atendimento odontológico, também na diversão. Isso faz parte da nossa comunidade, viu, Tita?
21: É positivo, né, Adilson? Seria envelhecer com qualidade de vida, né? O que nós chamamos. Então é isso que a gente procura trazer até nossos idosos, né? E como a gente já está nesse grupo também, e quer qualidade de vida, então aquilo que você quer para você, faça pro outro também. Então por isso que a gente está sempre empenhado dentro da associação e sempre agradecendo, claro, a Rádio Clube por essa parceria aí, por manter o nosso associado sempre bem informado, né, Dilson?
5: Com certeza, obrigado pela parceria, pela participação sempre.
21: Obrigado, Adilson, mais uma vez parabéns à Rádio Clube, parabéns toda a família Amaral aí, né? Que hoje mantém essa estrutura toda aí e é um bem para o lajeano aí. Obrigado, Adilson.
5: Abraço, Tita, da Associação dos Aposentados e Pensionistas da cidade. Tem uma senhora aqui que quer falar com a gente e nós temos um brinde da cooperativa Credicomim. É uma bolsa térmica. Bolsa, hã? Copo térmico também, olha só que chique. Tem uma senhora aqui, vamos ver se ela consegue acertar a pergunta que eu vou fazer para ela. Bom dia.
0: Bom dia.
5: Como é que é seu nome?
0: Rúbia.
5: Mora em que bairro?
0: Santa Catarina.
5: Santa Catarina, quer ganhar um prêmio?
0: Gostaria.
5: É, essa bolsa térmica aí poderá ser sua. Vou fazer uma pergunta fácil. Quantos anos a clube está completando?
0: 79 anos.
5: 79 anos? Acho que errou.
0: Não, eu acho que é 79 anos.
5: Tem certeza?
0: Tem.
5: Não quer mudar?
0: Não.
5: Então ganhou o prêmio, 79 anos.
0: Quero parabenizar a clube porque sempre nos, a gente sempre está ouvindo o pessoal da Rádio Clube. É uma rádio excelente e parabenizar todos os funcionários da Rádio Clube também.
5: Ganhou então a bolsa térmica e um copo térmico da cooperativa Credicomim.
0: Obrigada, Deus abençoe.
5: Abraço para a senhora, tudo de bom. Serginho, vamos ao esporte. Pode ser, Serginho? Também um intervalo e já voltamos.
20: Muito bem, Adilson Oliveira. As informações vêm chegando com Elcio José.
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22: Alô, Clube Comunidade, bom dia, Dilson, bom dia, Rádio Clube, 79 anos de muita credibilidade. Olha, começa hoje as quartas de finais da Copa do Brasil, 9 da noite, no Mineirão, em Belo Horizonte, Cruzeiro e Atlético de Minas. Amanhã, quarta-feira, 9:30 da noite, São Januário, Vasco e Vitória, Palmeiras e Santos. E na quinta-feira, você que torce para o Grêmio e para o Inter, tem clássico Grenal, valendo pelas quartas de final da Copa do Brasil. Beira Rio, Porto Alegre, Internacional e Grêmio. Aqui você segue ouvindo o Adilson, direto da Praça do Terminal, no aniversário de 79 anos da Rádio Clube. Obrigado, ouvinte. Um abraço e um bom dia a todos.
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3: Agora 11:35.
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3: E hoje Rádio Clube comemorando 79 anos com uma grande festa para você diretamente da Praça do Terminal. Já já eu volto com Gilson Oliveira e toda a nossa equipe. Ver bem é viver melhor. 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Voltamos com você, Adilson Oliveira.
4: Voltamos da Praça do Terminal Urbano. Muita gente aqui conversando, né? Tem uma senhora bastante alegre aqui, mas eu acho que tá chegando o horário do almoço, é isso, né?
5: Tá na hora. Não sei aonde que eu vou comer.
4: Olha a hora.
5: Eu acho que eu vou jejuar hoje.
4: Vai vir pro bolo à tarde?
5: Já tô aqui.
4: Vai ficar até?
5: Mas já ganha.
4: Aí não vai almoçar?
5: Pois é, mas já, agora só dá só uma fatinha e pronto, daí não.
4: Pouco?
5: É pouco.
4: Mas a senhora vai estar com fome, não vai almoçar. abraço. Secretário de Meio Ambiente do município, Jean Corbellini, também com a gente aqui, né? Secretário, bom dia. Sua participação nesse evento hoje.
6: Bom dia, Adilson, tudo bem? Bom dia a todos os ouvintes da Clube. Estamos aí, né? Mais um aniversário da Clube, prestigiando aqui. Acho que uma rádio tão importante para o município como essa não podia ser diferente. O apoio da prefeitura para que o evento aconteça de uma forma boa, ordeira, e assim que tem que ser, uma festa bem legal.
4: Quando a gente faz o programa nos bairros, sua secretaria presente aí com limpeza, né, na organização. Hoje aqui, qual é a parceria?
6: Então, hoje nós montamos as tendas aqui para que ficasse melhor, caso chova não tenhamos problemas. Fizemos toda a limpeza, roçada, a parte de jardinagem aí, não só agora, né, Adilson? Acho que a gente tem feito isso na cidade como um todo, mas a gente dá um gás a mais porque vai ter evento. E aqui é importante esse. Estava até conversando com a Sandra aqui, que é da lanchonete. Ela gostaria que o pessoal viesse mais para cá. Porque como eu autorizo lá na secretaria todo a utilização dos espaços públicos, o pedido sempre vem lá pro calçadão. Ah, quero fazer um evento, a primeira coisa que pensa é o calçadão. Mas essa praça aqui é uma praça muito legal, que dá para fazer muita coisa também. E aí movimenta também a pessoal do camelô, o pessoal das lanchonetes aqui, mais perto do transporte público. A gente tem que trazer mais eventos para cá e motivar que as pessoas venham fazer os eventos aqui. Melhor ainda, mais bonito até do que no calçadão.
4: Com certeza é uma praça muito boa, né, secretário?
6: Isso aí. A gente tem o chafariz aqui que a gente deu uma manutenção recentemente. E logo a gente também vai estar fazendo aqui a renovação do monumento aqui. É importante isso aí, a gente devagarinho vai arrumando. A secretária da mulher também está fazendo aqui, trazendo a parte de artesanato para cá, com as casinhas. É exatamente para ter esse movimento maior e ter aqui o que a população usar, né? Isso que é importante.
4: Obrigado, secretário.
6: Obrigado vocês mais uma vez pela oportunidade. Estou sempre à disposição.
4: Ok. Sargento Ribeiro, coordenador da Defesa Civil, também com sua mensagem sobre o aniversário da Rádio Clube. Bom dia.
7: Parabenizar, né, Adilson, a toda a Rádio Clube, a você especialmente, o Fermino Amaral, aí sempre parceiros, né, da nossa prefeitura como um todo, e é claro, a Defesa Civil também presente em todos os eventos da Rádio Clube, passando não só as orientações, né, sobre as nossas previsões, enfim, né, mas principalmente, né, como se prevenir, né, da questão do El Niño, enfim, e outras situações que a Defesa Civil também está presente, né, na orientação à nossa comunidade.
4: Tá certo, então. Defesa Civil sempre na parceria, principalmente quando dá aí e tem previsão de bastante chuva aí para os próximos dias, sargento.
7: Isso. Nós vamos, pedimos, né, às comunidades que vão acompanhando os alertas, né? Nós passamos sempre de forma instantânea, né? Nós temos uma previsão agora para uma, vai mudar um pouquinho o tempo a partir de sexta-feira, tem uma chuva, mas sempre acompanhe que nós vamos estar passando ali as orientações e também, né, a quantidade de chuva, enfim, e alguma outra situação que seja pertinente a essa questão aí da nossa Defesa Civil.
4: Grande abraço, obrigado.
7: Tamo junto.
4: Sargento Ribeiro, coordenador da Defesa Civil, participando. Ô, Isabela, daqui a pouco tem sorteio, né? Isso, bom dia.
8: Bom dia, isso aí, tem sorteio de um liquidificador.
4: Liquidificador, quem é o patrocinador aí?
8: A clube mesmo, a gente.
4: É a clube mesmo.
8: Uhum.
4: É o Celeste.
8: Isso, o Celeste.
4: Celeste abriu a mão, tem um liquidificador para daqui a pouco, né? Daqui a pouco, então, o sorteio. Onde está o professor Armando? Tá ali. Professor Armando, coordenador regional de educação, sempre na parceria da clube, bom dia.
9: Bom dia, Dilson, bom dia aos ouvintes da Rádio Clube, ao seu Celeste que está aqui, o meu respeito, admiração para você, Dilson. A gente vem aqui porque a gente gosta de você, gosta da Rádio Clube, e 79 anos não é pouca coisa, né? Essa emissora aí que é líder de audiência, eu falo aqui no teu programa agora, daqui a pouco eu vou ali no mercado, o pessoal diz, ó, tava escutando lá no programa da Rádio Clube, programa do Adilson. Então, parabéns para vocês, que Deus abençoe esse aniversário. À tarde diz que tem um bolo, né, seu Celeste? Nós vamos voltar aqui para comer o bolo. Que Deus abençoe vocês. Vocês continuem com essa audiência e sempre do lado do povo. Vocês são a voz do povo da Serra Catarinense.
4: Hoje, então, tem o bolo à tarde, o pessoal vem. Qual é o colégio que está na parceria hoje aqui, professor?
9: Hoje está o Vidal Ramos Júnior, veio aqui visitar, juntamente com a gestora. Ah, vocês são parceiros ali do Vidal Ramos Júnior, uma escola, Dilson, que está sendo toda ela restaurada, reformada. Estamos terminando lá o estacionamento em paver, na parte de trás da escola. Então, as 44 escolas, Dilson, da Serra Catarinense, todas elas estão passando por reforma. E, eu falando com o Celeste aqui agora, o nosso IDEB, Dilson, foi o IDEB que mais cresceu no estado, cresceu mais do que o estadual e mais do que o nacional. Então é infraestrutura, é o pedagógico, é muito trabalho envolvido, e a Serra Catarinense, graças a Deus, hoje desponta aí no estado como uma das melhores coordenadorias de Santa Catarina.
4: Obrigado sempre pela parceria.
9: Joia, Dilson, muito obrigado, Deus te abençoe, Deus abençoe o Celeste e a todos os ouvintes.
4: Abraço. Celeste, nós temos um liquidificador para sortear. Pode ser uma pergunta aí, quantos bolos vai ter à tarde? Pode ser, Celeste?
10: Pode ser assim, né?
4: Ou tem outra pergunta?
10: É, quantos bolos por à tarde? Já ganhou, né?
4: Já ganhou, quem ganhou? Não. A senhora já ganhou. É outro ouvinte aí. Quantos bolos vai ter à tarde hoje para comer aqui na praça? Bom dia.
11: Bom dia.
4: Como é que é o nome?
11: Carlão da Reserva.
4: Quantos bolos vai ter?
11: 79 bolo.
4: Errou. Não é 79. Maneca já comeu um. É só 78.
11: Não, é 79 mesmo.
4: É que o Maneca deu entrevista na rádio dizendo que era 78. Ele comeu um bolo. Ou o Christian levou pra casa também, não sei, né? Quantos bolos mesmo?
11: 79.
4: E quem tá patrocinando?
11: É o Martendal.
4: Acertou, merece, né, Celeste? Levou o liquidificador aqui, ó. Patrocínio da Rádio Clube. Obrigado, meu amigo.
11: Muito obrigado pelo sorteio. Onde a clube está?
4: Olha aí, ó, mereceu. Os nossos patrocinadores. Já ganharam o prêmio, já ganharam, né? O pessoal do Boticário, quem fala comigo aqui do Boticário? Pessoal aqui também participando, aniversário da Rádio Clube, bom dia.
12: Bom dia, tudo bem?
4: Como é que é o nome?
12: Ilu.
4: Ilu, como é que é a participação de vocês aqui, o Boticário, no evento?
12: Então, né, a gente quer agradecer novamente, né, pelo convite, estar prestigiando aí o aniversário da Rádio Clube. Estamos aqui hoje, né, fazendo cadastros novamente ali para revender as quatro marcas, né, o Boticário, Eudora, quem disse Pena Inicial e Paris.
4: Vão ficar até as 5 da tarde também?
12: Não, hoje até o meio-dia.
4: Até o meio-dia, vocês é só até meio-dia?
12: Isso, aham.
4: Não dá tempo ainda do pessoal participar aqui?
12: Dá tempo sim, a gente tá aqui, né? A gente tá com um serviço de maquiagem também gratuito, então vem, faz o seu cadastro e já sai maquiada aí.
4: Dá tempo de fazer uma maquiagem?
12: Dá tempo.
4: Então tá aí, ó. né? Ô, Shaina, quer uma maquiagem boa aqui, ó? É aqui, ó. Shaina, aqui no Boticário.
12: Obrigada.
4: Abraço. É o pessoal participando, então, nesta manhã, agora 11:44. Shaina Marcon, bom dia.
13: Bom dia, Dilson. Bom dia a todos os nossos queridos ouvintes e o pessoal que tá aqui na praça junto com a gente, comemorando hoje, né? O nosso aniversário, né, Dilson? Aniversário da Rádio Clube de Lages. O pessoal lá vou entrar daqui a pouco ao vivo aqui pro SCC SBT, né? Pro nosso jornal, pro SCC Meio Dia. O Henrique Zanotto, nosso apresentador, falou que hoje praticamente é feriado em Lages por conta do aniversário da clube.
4: Que horas vai ser a participação ao vivo daqui?
13: Daqui a pouquinho, daqui uns 15 minutos a gente entra ao vivo para todo o estado de Santa Catarina, mostrando a festa da Rádio Clube e a comemoração dos 79 anos.
4: Tá bom, Shaina, abraço.
13: Valeu, de tarde estamos aqui.
4: Shaina Marcon com a gente, Paulo.

0: É que se não fosse vocês também a rádio não ia pra frente. Então agradeço muito vocês, a equipe de vocês e a família que eles chamam, né? E eu continuo naquele trabalho no bairro Frei Rogério que eu posso fazer com a ajuda de vocês também.
1: Obrigado, meu amigo.
0: Um abraço, tudo de bom pra vocês e mais um ano que vem nós estamos aqui de novo com mais 80 anos daí, né?
1: Grande abraço, Paulo do Frei Rogério. Tio Hélio tá aqui dando discurso, né, tio Hélio? Tio Hélio do Morro do Posto, sua mensagem é importante pro povo, bom dia.
2: Ô Adilson, é um prazer estar aqui participando do aniversário da clube e a importância da clube. Quando eu falo na clube, eu falo também no cara do Jofre do Amaral, que é uma lenda viva, e do Dr. Roberto Amaral, que também é uma pessoa que sabe. Por isso que nós temos a clube, essa emissora que é pro povo e para o povo. A gente vive em volta da clube, de todos os pessoal que fizeram a programação da clube, esses que já foram. Tudo passa pela Rádio Clube, então é um orgulho para a cidade de Lages ter uma emissora forte da Rádio Clube. Ela mantém tudo que tem de bom na cidade de Lages.
1: Certo, tio Hélio, abraço. 11:47, bom dia, amigo.
3: Bom dia, meu amigo.
1: Como é que é o nome?
3: Ismael Ribeiro.
1: Ismael, qual bairro?
3: Hoje, atualmente, eu me criei no Morro do Posto ali, mas atualmente moro no Santo Antônio.
1: Santo Antônio. Participando também do aniversário da rádio.
3: Estamos aqui, né, acompanhando. Eu passei já de manhã cedo, o pessoal já estava na montagem aqui, até não sabia, vou ser bem sincero. Aí, pessoal, aniversário da clube, assim. E mais uma vez a clube aí, né, fazendo esse evento aí. E a clube, ela deixa um nome, um legado, né, para nossa cidade, né? O seu Roberto Amaral também, uma pessoa excelente. Até ele fez uma visita onde eu trabalho. E eu falei para ele que ele é um cara que ele não cria herdeiros, mas sim sucessores, né? E a Rádio Clube, tanto o SCC, ela sempre vai em frente aí porque são sucessores, né? Então sempre tá trazendo para nossa comunidade aí uma assessoria, um suporte, né? Isso é muito importante, a Clube faz isso, né? E para mim não tem como descrever, sabe? A família Roberto Marinho aí,
1: Amaral,
3: desculpa.
1: Não erra o nome do homem.
3: Não pode errar, seu Roberto. Me desculpe, amigo do céu. Deus que me perdoe. Mas assim, ó, parabéns mesmo, parabéns pra clube, parabéns aí pra todos os colaboradores da clube. Tão de parabéns mesmo, sempre, né? Dedicados, né?
1: Certo.
3: E é isso aí. Só
1: abraço.
3: Quero agradecer.
1: Pessoal da Unicesumar, Educação à Distância, também um abraço, obrigado pela parceria com a gente. Pessoal da Saúde Bucal, Secretaria da Saúde, também a Prefeitura, fazendo um bom trabalho hoje aqui na Praça do Terminal Urbano. Anderson Souza, encerramos nossas atividades nesta manhã daqui, viu, Serginho? Vamos com você dos estúdios, mas à tarde a programação continua, tá bom, gente? Fernando Machado, obrigado. Anderson Souza, à tarde tem mais, né?
4: Exatamente, né, Adilson Oliveira? A gente agradece a todo mundo que esteve presente aqui pela manhã, né? Foi uma baita manhã, com muitos serviços prestados para a nossa comunidade, Banco do Emprego, Feirão do Emprego, como já foi mencionado. Vale reforçar, Adilson Oliveira, que agora, você que está nos ouvindo, né? É meio-dia, às 2 horas, eles fazem uma pausa no Feirão do Emprego aqui. As empresas fecham agora meio-dia, eles vão fazer uma escala, né? Uns ficam, outros saem, né? Aí às 2 horas já retornam normalmente e ficam até às 5 horas da tarde. Então das 2 às 5 vai ter agora o Feirão do Emprego. Eles fazem essa pausa meio-dia, depois voltam às 2 horas da tarde. E os demais serviços aqui, eles fazem uma leve pausa, meio-dia, 1 hora, 2 horas, já retornam normalmente. E o pessoal pode estar contribuindo, né? Outros serviços relacionados à saúde, aferição de pressão, glicose, diabetes, enfim, tudo mais, né? O pessoal vai estar conferindo também pela manhã, pela tarde, das 2 até as 6 horas. E faço o nosso convite novamente, né, Adilson? Às 4 horas da tarde, o nosso ponto alto na nossa ação, que vai ser então o corte de 79 bolos com o supermercado Martendal.
1: Abraço, Serginho, não temos mais tempo. Grande abraço a todos, obrigado pela participação. Voltamos com você no estúdio, Serginho. Abraço.
5: Muito bem, Adilson Oliveira, um abraço a toda a nossa equipe, o pessoal aí reunido na Praça do Terminal, em comemoração aí aos 79 anos da Rádio Clube, já com uma programação bem extensiva desde as 9 da manhã, e é claro, segue até às 6 da tarde. Agora, faltando 10 para o meio-dia.
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6: Muito bem, agora 11:52, vamos conversar agora com a doutora Bárbara, terça-feira, quase metade da semana, e você precisa ficar com um sorriso bonito, e a doutora Bárbara vem conversando com a gente do consultório odontológico. Bom dia, doutora.
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6: Muito bem, obrigado, doutora Bárbara, e uma ótima terça-feira.
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6: Agora 11:55, Christian Moraes vem com a programação nesta tarde aí, no aniversário da Rádio Clube. Christian, bom dia.
10: Bom dia, Serginho, Adilson e a todos os ouvintes do Clube Comunidade. Hoje uma data festiva, dia 25 de agosto, aniversário de 79 anos da Rádio Clube, e nós preparamos uma programação especial para você, nosso ouvinte. A partir da 1:30, o programa Conexão Saúde será apresentado direto da Praça do Terminal Urbano, e hoje nós vamos conversar com o médico pneumologista, doutor Rodrigo Canelo. Nosso assunto, pneumonia silenciosa. Saiba quais as principais causas e bactérias que provocam a infecção em crianças e idosos. Em seguida, vamos ter o Clube Interativo e vamos conversar com a Neuzi Letícia Soares, ela que é responsável do Rotary Clube de Lages Norte. Nosso assunto, lacre solidário. Saiba como pequenos lacres de alumínio são reciclados e transformados em cadeiras de rodas. Às 3h30, o Éder Goulart comanda o Chimarrando com a Clube, também direto da Praça do Terminal. E a partir das 4h, teremos o corte de 79 bolos, uma parceria com o supermercado Martendal. Onde a Clube está? Christian Moraes.
6: Muito bem, Christian, obrigado pelas informações. 11h56, vem chegando aí a mensagem com o Padre Marcos e na sequência o Jornal da Clube com Evandro Giopo e também com Elcio José. Como o Christian falou, não esquece porque às 4h tem um corte aí em comemoração aos 79 anos da nossa querida Rádio Clube. A todos uma ótima terça-feira.
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13: Amados irmãos, amadas irmãs em Cristo Jesus. No momento em que paramos de nos revoltar com o que nos acontece e aceitamos as coisas que não podem ser mudadas, descobrimos que podemos tirar um bem de tudo que nos ocorre. Percebemos que em cada acontecimento há uma comunicação, um ensinamento e uma graça de Deus para nós. Então nossos olhos se abrem e podemos ver que mesmo quando dura, a vida é bela. Começamos a ver que sempre estivemos cercados de belezas que o coração insensível não nos permitia perceber. No entanto, ficamos fascinados na medida em que esse mesmo coração se abre pela graça de Deus. Se passo a roupa, se conserto a torneira da pia, atendo uma pessoa ou compareço a uma reunião, considerando-as como um trabalho maçante e desagradável, do qual não tenho como me livrar, vou ficar irritado e desgastado. Mas se compreendo que é exatamente isso que devo fazer neste momento, se compreendo que é por meio dessas coisas aparentemente pequenas e insignificantes que me conecto com Deus e com aqueles que eu amo, então paro de me angustiar e fico em paz. Paro de escapar das responsabilidades e começo a saborear o momento presente, em vez de ficar me guardando para depois. Conforme escreve São Paulo aos cristãos colossenses, capítulo 3. Tudo o que fizerdes, fazei-o de coração, como para o Senhor e não para seres humanos, sabendo que é o Senhor que vos recompensará, fazendo de vós seus herdeiros. Ao Cristo e Senhor é que estáis servindo. A minha pressa acaba na medida em que compreendo que as pequenas obrigações não são estorvos que estão me impedindo de viver e que preciso urgentemente ultrapassar para chegar lá. Ao contrário, existe um presente do céu, uma força, uma sabedoria, uma graça a receber em cada um desses momentos em que enfrentamos contas a pagar, compromissos a honrar, filhos a criar, atividades domésticas a fazer, distâncias a viajar, doentes a cuidar, pessoas inconvenientes que precisamos suportar. A nossa fonte inesgotável de força e fidelidade ao Deus que nos chamou a fazer é a fidelidade à nossa humilde missão, é florescer onde Deus nos plantou. Somente vamos nos sentir vivos se encontrarmos a Deus no que fazemos. Jesus empenhou toda a sua vida para nos provar essa verdade. Em nome do Pai, e do Filho, e do Espírito Santo. Amém.

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0: Olá, boa tarde. Hoje é terça-feira, dia 25 de agosto de 2026, aniversário da Rádio Clube de Lages.
1: Tempo encoberto na cidade de Lages, temperatura 15 graus, o mesmo em Otacílio Costa. Urubici, a terra da Gralha FM, 14 graus.
0: São os destaques do Jornal da Clube nesta segunda edição.
1: Nova estimativa aponta salário mínimo de 1.741 para o ano de 2027.
0: Consumo frequente de energéticos pode comprometer a saúde do coração, alertam médicos.
1: Santa Catarina confirma a primeira morte por febre do Nilo Ocidental.
0: Clube FM comemora 79 anos com serviços para a comunidade e a distribuição de 79 bolos.
1: Pelo setor policial, homem foragido da justiça é abordado e preso pela Polícia Militar em Lages.
0: E ainda, um detento do regime semiaberto que não retornou do trabalho é preso no bairro Copacabana.
1: No esporte, abre logo mais à noite o jogo das quartas da Copa do Brasil.
0: E você acompanha nesta edição a previsão do tempo para esta terça-feira.
2: Nacionais.
1: Uma nova projeção indica que o salário mínimo no Brasil pode chegar a 1.741 no ano que vem.
0: O valor prevê a atualização com base nos indicadores econômicos de inflação e no crescimento do PIB, o Produto Interno Bruto, para os próximos anos.
3: O governo federal aumentou a projeção de alta para o salário mínimo em 2027. A previsão agora é de elevação de quase 7,5%, o que representa R$ 120 a mais por mês. A confirmação foi feita nesta segunda pelo ministro da Fazenda. De acordo com o Dário Durigan, a ideia é que o salário mínimo seja de R$ 1.741 no ano que vem.
4: Tenho muito orgulho de poder apresentar um orçamento para o Congresso, um orçamento que é muito diferente do orçamento que a gente recebeu, um orçamento de último ano da gestão que é muito robusto. E aproveito para mencionar que também o salário mínimo, com os reajustes previstos em lei, chega a R$ 1.741 no ano que vem, e esse R$ 1.741 no próximo ano, e ele necessariamente cumprindo a legislação brasileira, dentro do nosso espírito de privilegiar a população mais carente, vai também para a Previdência, vai também para os benefícios sociais que têm indexação com salário mínimo.
3: O valor atual é de R$ 1.621. O reajuste consta, como disse o ministro, no projeto de lei orçamentária anual que será encaminhado ao Congresso Nacional até o dia 31 deste mês. Importante lembrar que o salário mínimo é calculado com base no Índice Nacional de Preços ao Consumidor, o INPC, dos últimos 12 meses acumulado até novembro do ano anterior, e também no crescimento da economia de 2 anos anteriores. Produção e reportagem, Norberto Notari.
0: O consumo contínuo de bebidas energéticas acende o alerta de cardiologistas devido aos riscos para o sistema cardiovascular.
1: Com altas doses de cafeína, taurina e açúcar, a bebida acelera o sistema nervoso e eleva a pressão arterial, sendo especialmente perigosa para os jovens.
0: O público que costuma consumir o produto em excesso ou associado a bebidas alcoólicas e exercícios intensos.
5: Os energéticos são bebidas gaseificadas e podem ser encontrados em diversos sabores. Os estimulantes são utilizados para combater o cansaço, aumentar o estado de alerta e melhorar o desempenho físico e mental. No entanto, o consumo de energéticos frequentemente pode comprometer a saúde do coração a longo prazo, especialmente se ingeridos juntamente com bebidas alcoólicas ou durante exercícios físicos intensos. O médico cardiologista Flávio Paes comenta sobre as substâncias presentes nos energéticos e como elas agem no corpo.
6: Recebe uma dose alta de cafeína, taurina, açúcar e outros estimulantes. Essa mistura acelera o sistema nervoso, aumenta a liberação de adrenalina e, na prática, faz seu coração bater mais rápido e sua pressão subir.
5: Outros efeitos adversos são insônia, ansiedade, dores de cabeça, hiperatividade e até convulsões. público jovem é o maior consumidor da bebida. De acordo com o cardiologista Flávio Paes, as complicações nesse público podem ser ainda maiores.
2: Primeiro, porque o coração das crianças e adolescentes ainda está em desenvolvimento e é mais sensível a esses estimulantes. Segundo, porque os jovens costumam consumir a maior quantidade e muitas vezes misturando com álcool, o que dá uma combinação especialmente perigosa. E terceiro, porque muitos desses jovens, muito provavelmente, podem ter alguma doença silenciosa, como alguma alteração do ritmo cardíaco, o energético pode ser o gatilho para uma arritmia grave. Nada substitui a água como bebida, combinada com uma boa noite de sono e uma alimentação equilibrada. Para quem precisa de um estímulo eventual ou momento para se concentrar melhor, o café ou chá verde com moderação são opções muito mais seguras.
5: A ingestão contínua dos estimulantes tende a levar a problemas como irritabilidade, cansaço excessivo e até dependência do produto.
7: De Fortaleza, Alana Gomes.
0: Um piloto de 29 anos realizou um pouso de emergência na manhã desta terça-feira em Mateus Leme, na Grande Belo Horizonte, após a aeronave dele apresentar uma pane e sofrer uma pequena explosão seguida de um princípio de incêndio.
1: O único ocupante do avião que fazia um voo intermunicipal para manutenção, o piloto conseguiu acionar os paraquedas da própria aeronave para evitar a queda.
0: Ele foi socorrido consciente e sem escoriações por populares até a UPA local e depois foi transferido posteriormente ao hospital da região devido à suspeita de inalação de fumaça.
1: A Polícia Civil e o CENIPA deslocaram equipes para realizar a perícia e investigar este caso.
8: Estaduais.
0: O Tribunal Superior Eleitoral disponibilizou na plataforma Divulga Candi os dados referentes à declaração de bens dos postulantes ao governo de Santa Catarina.
1: O atual governador Jorginho Melo do PL registra o maior patrimônio acumulado da lista, declarando 2.081.000.
0: Pois é, em seguida aparece então João Rodrigues com o partido PSD com 2.120.000 reais. Depois vem Marcelo Brigadeiro do Missão com 1.830.000 reais.
1: O Ralf Zimmer do PRD com 1.042.000.
0: Gelson Merizio do PSB com 652.900 reais.
1: Estão tudo cheio de dinheiro. Fechando a relação, o professor Marcos Sodré, do PSTU, declarou 117.000. A Laís Chaldi, da UP, registrou 518.000 em caderneta de poupança, enquanto o candidato Bruno Pedreiro, do PSO, não declarou bens à Justiça Eleitoral.
0: A apresentação das informações patrimoniais é um requisito obrigatório para formalizar o registro de candidatura.
1: E atenção, Santa Catarina confirmou o primeiro óbito causado pela febre do Nilo Ocidental. É uma idosa moradora no sul do estado que não resistiu às complicações da infecção.
0: É um segundo caso, Elcio José, foi registrado no meio oeste do estado, onde o paciente sobreviveu à doença, levando os órgãos de saúde a reforçarem as medidas de prevenção e combate aos mosquitos transmissores.
9: A Secretaria de Estado da Saúde confirmou a primeira morte por febre do Nilo Ocidental em Santa Catarina. Uma idosa de 77 anos em Ibituba. O médico infectologista e superintendente de Vigilância em Saúde da Secretaria Estadual de Saúde de Santa Catarina, doutor Fábio Galdense, explica como a doença chega até aqui.
10: A gente chama de arbovirose, né? O que que é isso? São doenças transmitidas por vetores, basicamente por insetos que a gente costuma chamar de mosquitos. Então, uma doença causada por um vírus, o reservatório, né? O animal que carrega esse vírus são pássaros, principalmente aves migratórias. Quando a ave está no território, ela é então picada por um mosquito, que a gente chama do gênero Culex, que é aquele nosso famoso pernilongo. A partir daí, esse pernilongo picando o ser humano ou outro animal faz a cadeia de transmissão.
9: Para exigir essa cadeia complexa entre aves e insetos, o risco de surto é baixo.
10: Embora seja um vírus que acaba circulando no território, a gente não tem uma possibilidade de viver grandes epidemias ou uma transmissão intensa da doença, porque a gente precisa dessa série de eventos para levar, então, a transmissão da febre do Nilo. Mesmo assim, claro, é uma doença que é monitorada no país pelo Ministério da Saúde.
9: A maioria dos infectados pela febre do Nilo nem percebe a doença, mas uma parcela exige atenção. Como detalha, doutor Fábio Gaudenzi.
10: Em torno de 80% das pessoas vão ter uma doença leve, com um quadro febril inespecífico, mas o que nos preocupa muito são em torno de 20% que fazem uma doença mais grave, com sintomas neurológicos, e com isso, então, podem evoluir, né, para a gravidade e mesmo óbito.
9: Sem vacina ou remédio específico, o combate ao vírus depende do suporte hospitalar.
10: O tratamento da doença é um tratamento que a gente chama de sintomático. Não existe nenhum tipo, até o momento, de antiviral específico para o vírus causador da febre do Nilo, mas a gente tem todo um tratamento de suporte, internação, monitoramento em unidade de terapia intensiva para fazer com que essa pessoa consiga passar por esse período da doença e conseguir ter uma boa evolução.
9: A Secretaria Estadual da Saúde confirmou um segundo caso de febre do Nilo, também agora em agosto. Desta vez, em Caçador, um homem de 56 anos que sobreviveu. A pasta orienta, por fim, que a principal prevenção segue sendo eliminar focos de água parada para combater o mosquito. De Florianópolis, da Rede de Notícias Acaerte, Carol Denardi.
0: A Polícia Civil de Santa Catarina deflagrou nesta terça-feira a terceira fase da Operação Supply Chain contra um esquema de fraude comercial e lavagem de dinheiro que causou um prejuízo superior a 8 milhões de reais à Groove Suplementos, que fica sediada em Tijucas.
1: As equipes cumpriram 4 mandados de busca e apreensão em um mandado de prisão preventiva na cidade de Itajaí, também de Porto Belo.
0: Por determinação da Vara Regional de Garantias de Balneário Camboriú, a justiça bloqueou 6,2 milhões de reais em contas bancárias, veículos de luxo, imóveis no litoral norte, criptomoedas e participações societárias dos investigados.
1: Segundo a operação, a organização utilizava duplicatas simuladas sem lastro comercial, empresas de fachada e saques de valores expressivos em espécie para ocultar a origem dos recursos.
0: E você confere em instantes aqui no Jornal da Clube nesta segunda edição.
1: No esporte, hoje à noite é noite de série ouro do salonismo catarinense no Jones Minosso.
0: Vereadores de Otacílio Costa homenageiam um Rádio Clube de Lages pelos 79 anos.
1: Palestra em Capão Alto, debate e acolhimento à proteção à mulher nesta terça-feira.
0: Farmácia Básica, também do município de Otacílio, suspende a entrega de medicamentos controlados no dia 27 de agosto.
1: As informações do setor policial e a previsão do tempo são destaques aqui para você.
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1: Agora 12:20.
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0: A Secretaria Municipal de Otacílio Costa está informando a população que não haverá fornecimento de medicamentos controlados na Farmácia Básica Municipal de Otacílio Costa no dia 27 de agosto.
1: A orientação do órgão é para que os usuários da farmácia se organizem antecipadamente para retirar de suas receitas, evitando assim prejuízos em seus tratamentos contínuos.
0: A pasta solicita a compreensão de todos, né, os munícipes de Otacílio Costa durante essa interrupção do serviço da farmácia básica na entrega dos medicamentos controlados.
1: Enquanto isso, a Prefeitura de Capão Alto, por meio da Secretaria Municipal de Assistência Social, promove hoje, dia 25 de agosto, logo mais às 14 horas, um encontro focado no combate à violência contra a mulher.
0: A palestra, intitulada Vozes que Precisam Ser Ouvidas, Acolhimento e Proteção para Todas as Mulheres, ocorrerá no Centro de Eventos de Capão Alto.
1: O objetivo desta ação é promover informação, reflexão e conscientização da comunidade entre as medidas de proteção e a rede de acolhimento local.
0: Agora vamos falar de segurança pública. O helicóptero Águia 4 da Polícia Militar já está novamente em operação em Lages e, é claro, em toda a Serra Catarinense.
1: A aeronave estava em manutenção desde o mês de março e voltou a atender ocorrências de segurança, resgate e também emergências médicas.
0: O capitão Eduardo Nunes, comandante da 5ª Aviação da Polícia Militar de Santa Catarina, que responde aqui pelo Águia 4, conversou com a nossa equipe e traz os detalhes do retorno da aeronave.
19: Realmente havia uma expectativa muito grande do retorno do Águia 04, porque a gente sabe da importância que o Águia tem no seu serviço aqui na região serrana. A gente presta um portfólio enorme de atividades, que a gente chama de multimissões, né? Desde atividades do nosso serviço aeromédico, nessa parceria que tem feito com o SAMU, assim como serviços de natureza policial, acompanhamentos, fugas, todo presta o apoio aos nossos policiais em terra, né? Que é, realmente é muito importante, é uma ferramenta única para esse tipo de operação, como também situações de resgate, situações de acidente de trânsito, enfim, há um portfólio muito grande onde o Águia é uma ferramenta que proporciona um serviço diferenciado, agilidade, enfim, que pode ter muito retorno, né, salvando vidas, protegendo a vida do cidadão catarinense. Então era essa a expectativa. Agora o Águia, com toda a manutenção realizada, a gente está 100% ativo aqui na região. A gente trabalha em um portfólio muito grande de multimissões. Por exemplo, apoios policiais, a gente presta apoio a veículos em fuga na rodovia 282, presta apoio a, quando for cumprir mandados de prisão, a gente fica muitas vezes para evitar que a pessoa fuja, né, a fuga da pessoa, a gente com a visão aérea ali, a gente não vai permitir que a pessoa consiga fugir da polícia, vai fazer cumprir o mandado de prisão. O Águia está lá, realmente como uma águia lá em cima, com olhos atentos, evitando fuga e auxiliando nossos policiais em terra. Já na parte do aeromédico, é tão importante porque a gente presta tanto o transporte aeromédico, às vezes as unidades não têm as condições de dar o atendimento adequado para a pessoa que teve parada cardíaca ou outra doença ou outra situação que exija a transferência aqui para referência em Lages. Então o Águia vai lá, busca essa pessoa e traz um tempo de resposta muito grande. A diferença, às vezes, se for de ambulância, demoraria 2 horas e meia. Com o Águia a gente faz em 40 minutos. Então essa diferença faz a vida, na vida daquela pessoa, e então esse serviço é extremamente importante. Outra coisa que faz a diferença é assistentes de trânsito. Assistentes de trânsito, a gente consegue chegar a bordo com uma equipe de UTI móvel, né, com todo o equipamento, com um médico preparado, já capacitado para a situação de atuação de primária, que a gente chama ali, chegar no local, salvar, às vezes, a vida daquela pessoa, às vezes é 10 minutos que a pessoa precisa ali ser entubada, receber oxigênio, receber todo o preparo, e a gente chega em questão de minutos nesse local, dá o atendimento adequado e essa pessoa retorna para o seu seio familiar.
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0: Bom, gente, hoje é uma marca importante aqui para a Rádio Clube de Lages, a comemoração dos 79 anos da Clube.
1: E para comemorar, Evan Diopo, pela manhã na Praça do Terminal, teve diversos serviços gratuitos disponíveis para a comunidade.
0: À tarde, a celebração continua, Elcio José, com um corte de 79 bolos em comemoração aí ao aniversário da emissora. E o Anderson Souza faz o convite agora para nossa equipe e, claro, para nossa comunidade para participar desse evento.
13: Muito bem, para você que está ligado na programação da Clube FM, boa tarde, Evandro, boa tarde, Elcio José. Um convite para lá de especial, né, gente? Agora pela manhã foi marcado aí por um grande serviços aí da Clube FM, data especial, Clube FM comemorando 79 anos de história junto ao seu lado. Gente, pela manhã foi ótimo aqui na Praça do Terminal, um panorama de como é que foi, né, os serviços aqui disponíveis para a comunidade, entrega de mudas e hortaliças, o carro da vacina estará presente durante o dia todo, esteve presente de manhã, vai estar presente à tarde, e a gente fez uma integração esse ano com o Clube nos Bairros, né? Nossos grandes parceiros comerciais do Clube nos Bairros, Credicomim, Unicesumar, Boticário, Estar Bem, Mercadão, estavam presentes pela manhã. Agora, no período da tarde, a gente faz uma distribuição de serviços, né? Como, por exemplo, esses parceiros, eles saem no período da manhã para orientar outros parceiros institucionais, entre eles o Senac, que estará participando conosco pela manhã, a Doce Vida, o Rotary e o Lions, né? Estarão participando pela manhã conosco para ofertar, né, para você que precisa de uma orientação relacionada à sua saúde, principalmente aferir pressão, glicemia, teste de glicose. Então, para você que quer aproveitar esses serviços, estará disponível pela manhã, pela tarde também, né? A partir das 2 horas, faz uma leve pausa aí do meio-dia às 2. A partir das 2 horas até 6 horas, você é o nosso convidado especial. Falando em especial, o ponto alto aqui do nosso evento é um convite especial que eu faço para você. A partir das 4 horas da tarde, fica o nosso convite especial para você vir até aqui na praça para comemorar a celebração do nosso aniversário, né? Ponto alto do nosso evento, que é os 79 bolos que serão cortados e distribuídos, ofertados para você, nosso querido ouvinte da Rádio Clube. Não perca tempo, coloca na sua agenda às 4 horas da tarde para você aproveitar e comemorar conosco esse é mais um marco na nossa história da Clube FM, da família Amaral, do Carjofre Amaral, doutor Roberto Amaral, que é aos 79 anos da Clube FM. Onde a Clube está, informou Anderson Souza.
0: Tá certo, obrigado Anderson pelas informações e ainda falando sobre os 79 anos da Clube.
1: Alcim. Pois é, a Câmara de Vereadores da Otacílio Costa aprovou uma moção de congratulações à Rádio Clube de Lages pelos 79 anos de fundação, celebrados nesta segunda-feira, dia 25 de agosto.
0: Terça-feira, né? Só pra gente reforçar aqui. E o Rodrigo Silvério traz os detalhes dessa homenagem que foi feita ontem, na segunda-feira à noite, valendo então para hoje, dia 25 de agosto. É contigo, Rodrigo.
16: A Câmara de Vereadores de Otacílio Costa aprovou ontem uma moção de congratulações à Rádio Clube de Lages pela passagem dos 79 anos de fundação, celebrados neste dia 25 de agosto. A homenagem foi proposta pelo vereador Rodrigo Bart Pereira e reconhece a atuação da emissora na comunidade serrana, especialmente no interior, além da contribuição da Rádio Clube para registrar e acompanhar as transformações sociais, políticas e culturais da região ao longo de quase 8 décadas. Agora, no Jornal da Clube, o vereador Rodrigo Bart Pereira fala sobre a importância deste ato e o que ele representa para a comunidade serrana.
20: Hoje é um dia especial para todos nós. Nesse 25 de agosto, a Rádio Clube celebra seus 79 anos de história, serviço e compromisso com a nossa gente serrana. Como vereador de Otacílio Costa, tive a honra de apresentar na Câmara de Vereadores uma moção de congratulações em homenagem a esta grande emissora, reconhecendo sua importância para a comunicação, a informação e o desenvolvimento da nossa região. Ao longo de quase 8 décadas, a Rádio Clube esteve presente nos principais momentos da história da Serra Catarinense, levando notícias, prestando serviços, aproximando as comunidades e dando voz ao povo. Seu trabalho ultrapassa fronteiras e chega especialmente às comunidades do interior, cumprindo um papel fundamental de integração e cidadania. A Rádio Clube não é apenas uma emissora de rádio, ela é patrimônio da Serra Catarinense, construída com dedicação, credibilidade e respeito aos seus ouvintes. Em nome da Câmara de Vereadores de Otacílio Costa e em meu nome, eu parabenizo toda a direção, ao amigo Celeste, à família Amaral, aos colaboradores, comunicadores, tenho que citar o Maneca, o Rodrigo Silvério, o Adelar, o Adilson Oliveira, meu amigo Amarildo Volpato, Edson Varela e tantos outros comunicadores, os patrocinadores e principalmente os milhares de ouvintes que fazem parte dessa linda trajetória. Parabéns, Rádio Clube de Lages, pelos seus 79 anos de fundação. Recebam o nosso reconhecimento, respeito e gratidão. Um grande abraço do vereador Rodrigo Bart Pereira de Otacílio Costa. Parabéns, Rádio Clube, 79 anos de informação e credibilidade. Se a Clube não deu, é porque não aconteceu. Parabéns.
16: A moção foi aprovada na sessão ordinária do dia 24 de agosto e vai ser incluída nos registros oficiais do Legislativo. A Câmara também prevê a realização de uma sessão especial para a entrega de um certificado de honra ao mérito à Rádio Clube de Lages. No documento, o Legislativo de Otacílio Costa destaca a emissora como um verdadeiro patrimônio da Serra Catarinense e reconhece o serviço prestado à comunidade ao longo de sua história. Onde há, a Clube está. Com as informações, Rodrigo Silvério.
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0: Muito bem, o tempo tá um pouquinho mais fechado, né, o José, nesta terça-feira, bastante nuvens aqui em Lages, mas a previsão é para que o sol apareça e a gente quer saber realmente se ele vai surgir, como é que vai ficar o clima aqui para nossa Serra Catarinense nesta terça-feira e nos próximos dias. Por isso, acionamos o Peter Scheuer. Boa tarde, Peter.
22: Boa tarde. Segue com tempo mais seco durante a sequência dessas próximas horas, com algumas variações de nuvens e temperaturas mais confortáveis, máximas próximas aí dos seus 18, 19 graus. Os ventos sopram com intensidade fraca moderada de norte a nordeste e prossegue com variação de nebulosidade e algumas pancadas passageiras isoladas durante a tarde e a noite da quarta-feira. Tempo bom, tempo seco pela manhã, mas à tarde e à noite algumas pancadas passageiras isoladas não podem ser descartadas. Na quinta, nublado, há períodos de sol, tempo seco também. A temperatura, ela se mantém mais agradável. Máxima de 21 graus na quarta, 21 graus na quinta. E o amanhecer é friozinho. Temperaturas mínimas entre 7 e 9 graus durante as primeiras horas da manhã dessa quarta-feira. E uns 10, 12 graus aí na quinta-feira. Na sexta e fim de semana, a probabilidade de chuva aumenta. Na sexta, tem previsão de aumento das nuvens, probabilidade para ter algumas pancadas com trovoadas durante a tarde e turno da noite. Sábado e domingo, a chance de chuva é alta. E alguns temporais, algumas tempestades localizadas não podem ser descartados. Volumes mais representativos, mais significativos. Até lá a gente vai atualizando. Peter Scheuer, meteorologista, com a previsão do tempo.
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1: Agora 12:37.
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1: Meus amigos, começa hoje as quartas de final da Copa do Brasil. Atlético de Minas e Cruzeiro, clássico mineiro. O Atlético está invicto a 10 jogos e não perdeu depois da Copa do Mundo. E é o único time da Série A com essa marca. Durante esse período, conseguiu avançar às quartas da Conmebol Sul-Americana e conquistou 12 de 18 pontos disputados no Campeonato Brasileiro. Na Copa do Brasil, ele se credenciou a enfrentar o maior rival depois de bater o Ceará e também o Juventude. Já o Cruzeiro sofreu um baque com a eliminação nas oitavas da Libertadores de América para o Flamengo, mas conseguiu se recuperar antes do clássico, vencendo o próprio Flamengo pelo Campeonato Brasileiro. O momento é de ascensão no torneio nacional, com 4 vitórias consecutivas. Nas fases anteriores da Copa do Brasil, o time deixou pelo caminho Goiás e Chapecoense. 9 da noite hoje, no Mineirão, Cruzeiro e Atlético de Minas. Amanhã, quarta-feira, 9:30 da noite, em São Januário, tem Vasco e Vitória. No Allianz Parque, em São Paulo, Palmeiras e Santos. E na quinta-feira, jogo que interessa aqui ao sul do Brasil, tem o Grenal, Internacional e Grêmio, no Beira-Rio, a partir das 8:00 da noite. Olha, o sorteio da Copa do Mundo Feminina 2027 teve sua data oficialmente revelada pela FIFA nesta segunda-feira, dia 24, no Museu de Arte Moderna do Rio de Janeiro. A entidade anunciou que as seleções vão conhecer os seus grupos e adversários no dia 11 de dezembro. Meus amigos, no próximo final de semana vai acontecer a última rodada, primeira fase do Campeonato Brasileiro da Série C. O Brusque está garantido já na próxima fase e vai jogar no Brinco de Ouro no sábado, 5 da tarde, contra o Guarani de Campinas. Já o Figueirense, que luta pela classificação, vai jogar em casa, sábado, 17 horas, contra o Maranhão. E o Barra, que luta para não ser rebaixado pela Série D, ele vai jogar sábado, 17 horas, em casa também, contra o time do Volta Redonda. Começa no final de semana a Copa Santa Catarina, que dá vaga para a Copa do Brasil e também pelo campeonato da Série D. Blumenau e Santa Catarina joga em Blumenau. Em Itajaí, Marcílio Dias e Joinville. Em Itajaí também, Barra e Nação. E em Tubarão, Ercílio Luz e Metropolitano. Essas 8 equipes vão brigar por uma vaga na Copa do Brasil ou no Brasileiro da Série D. Meus amigos, não esqueça que Lages vai sediar entre os dias 6 e 18 de outubro a Olimpíada Estudantil Catarinense AULESC. Serão 18 modalidades distribuídas em cerca de 20 locais de competição. Então, do dia 6 a 18 de outubro, Lages é a capital estudantil, ou seja, da Olimpíada. Meus amigos, as quartas de final começam dia 28 de agosto com o jogo Chapecoense e Leoa. Estou falando aqui do futsal feminino. Sexta-feira, dia 28, as Leoas vão jogar com Chapecó, com a FEMALE. Daí o jogo de volta é no dia 2 de outubro, a outra semana que chega, às 8 horas, no Jones Minosso. Passando, vão para a semifinal da competição. Perdendo, serão eliminadas da competição. Eu falei na manchete, repito agora, hoje é dia de futsal, série ouro, do salonismo catarinense no Jones Minosso. Em jogo atrasado da quarta rodada, jogam a partir das 8 da noite, Lages e Pouso Redondo. Uma vitória importante para o time lagiano, para permanência na Série Ouro do Salonismo em 2027. Lembrando que os ingressos estão à venda, né? E na hora lá do ginásio você paga R$15. 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Na hora, no João de Minos, o ingresso é R$15. O jogo começa às 20 horas, Lages, Futsal e Pouso Redondo. Tá certo? De esportes, era isso.
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1: Pois é, do mundo esportivo para o mundo policial. Chegando aí o repórter Adilson Oliveira. Boa tarde.
5: Boa tarde aos ouvintes do Jornal da Clube. A polícia militar ontem prendeu um homem no bairro Morro do Posto, em Lages, na rua Virgílio Ramos. Dois homens foram abordados pela polícia e, após consulta no sistema de segurança da polícia, foi verificado que um deles estava foragido da justiça. O homem foi encaminhado ao presídio. Logo depois, a polícia militar recebeu informações sobre a situação de um homem que cumpria pena no regime semiaberto e não retornou mais ao presídio após sair para trabalhar. A polícia, em rondas pelo bairro Copacabana, foi abordado saindo de uma casa, foi preso e também encaminhado ao presídio regional. No bairro Universitário, município de Curitibanos, a polícia militar encontrou um homem frente a um edifício. Estava com lesões leves. Disse que foi agredido e mordido pela sua esposa. Disse que gravou o que aconteceu sem reagir. No apartamento do casal, os policiais encontraram cacos de vidro e um televisor danificado no chão. A mulher também estava com lesões leves. Disse que o companheiro arrancou a TV da parede e quebrou, puxou ela pelos cabelos, fez ameaças de morte. A mulher disse que agrediu o homem com mordidas e arranhões para se defender. Os dois foram conduzidos para o hospital para fazerem exames de corpo de delito e depois os dois foram encaminhados à delegacia. Corpo de Bombeiros atendeu ontem à tarde na BR-282 em Lages, próximo ao condomínio Aspen. O incêndio em uma ambulância estava completamente tomada pelas chamas. O trânsito precisou ser bloqueado durante o atendimento. Os bombeiros usaram aproximadamente 500 litros de água para controlar o incêndio. Os ocupantes da ambulância conseguiram sair antes do fogo tomar conta. O veículo era da Prefeitura Municipal de Otacílio Costa.

0: um acidente no domingo à noite na BR-282, quilômetro 175, em Bocaina do Sul. Ele estava de moto placas de Bocaina, e se envolveu em um acidente com um veículo placas de Lages. O jovem era morador do município de Bocaina do Sul e acabou morrendo nesse acidente no domingo à noite na BR-282 em Bocaina do Sul. Essas foram as principais informações do setor policial das últimas horas. Para o Jornal da Clube, segunda edição, informou o repórter Adilson Oliveira.
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10: Agora 12:50.
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10: Olha só, o Zizama lança processo.

0: Seletivo para preenchimento de vagas temporárias para os cargos de técnico ambiental, motorista de veículos pesados, auxiliar de serviço de pavimentação e também auxiliar de serviços gerais de coleta seletiva. As inscrições vão até o dia 31 agora de agosto, às 17 horas, na Mures. Endereço, ali na rua Tarcísio Vieira da Costa, 112. Mais informações você obtém no site www.cisama.sc.gov.br. A Associação Frutos da Terra está convidando a todos para participar de uma reunião nesta quarta-feira na antiga escolinha da comunidade dos Varelas. Na pauta serão tratados assuntos sobre o serviço de plantio de verão. Também haverá participação do Sicoob, que vai apresentar informações sobre linhas de crédito rural. Todos estão convidados a participar. A Associação de Agricultores da Comunidade Marmeleiro convida os sócios das comunidades de Marmeleiro, São Mateus, São Pedro de Barra do Tigre, para a Assembleia Geral. Agora no dia 29 de agosto, é um sábado, no Salão da Comunidade Marmeleiro, em Anitta Garibaldi. A primeira convocação será 1:30 PM, com a presença mínima de 50%, mais um dos sócios com direito a voto. A segunda convocação será às 14 horas, com qualquer número de associados. Na pauta, prestação de contas, eleição da nova diretoria e assuntos de interesse geral. Observação: somente poderão votar os associados que estiverem em dia com a associação. Desde já, o presidente João Almeida da Silva agradece a presença de todos. O doutor Edson Córdova, médico neurologista, atende na rua João de Castro, número 278. Informações e agendamentos pelos telefones 49-3223-6883 e pelo WhatsApp 49-998-236583. Atende casos de demências, epilepsia, doença de Parkinson, enxaqueca, depressão, ansiedade, entre outros, realizando avaliação, diagnóstico e tratamento especializado. A nostalgia vai tomar conta da pista. Vem aí o Flashback, uma noite no túnel do tempo, um evento para relembrar os grandes sucessos que marcaram a época. É no dia 12 de setembro, lá no Salão Paroquial Nossa Senhora das Graças, do bairro da Popular, das 8 da noite até uma hora da manhã. Quem for caracterizado poderá concorrer à premiação dos melhores trajes da noite. Ingressos antecipados, você paga R$ 35 à venda na Secretaria Paroquial ou pelo WhatsApp 49-3223-1934. É a oportunidade perfeita para reunir os amigos, caprichar no seu visual e viver uma noite inesquecível. Conselho e Festeiros da Capela Nossa Senhora Auxiliadora da Fazenda dos Alves, em Correia Pinto, estão convidando para a grande festa no dia 6 de setembro, domingo. A programação às 10:30, haverá a celebração da Santa Missa, presidida pelo Padre Davi. Às 12 horas, almoço com churrascos, serviço de bar e cozinha. Às 13 horas, haverá leilão e bingos. Às 15 horas, início da tarde dançante, animada pela banda Oceano. A entrada é gratuita. E 18 horas haverá o sorteio da rifa, com os seguintes prêmios: primeiro lugar, uma novilha; segundo lugar, um porco; terceiro lugar, uma sanduicheira. Haverá segurança e policiamento no local e será proibido a entrada com bebidas e também som automotivo no local. Desde já, o Conselho de Festeiros agradecem. Festeiros da Capela da Comunidade São Miguel, em Bocan do Sul, estão convidando para a grandiosa festa em honra padroeira, nos dias 12 e 13 de setembro. A programação: dia 12, sábado, 19 horas, haverá bingo com jantar. Dia 13, domingo, às 10:30, haverá Santa Missa. Ao meio-dia, almoço com completo serviço de bar e cozinha. Às 14 horas, leilão das prendas doadas pelos devotos. Às 15 horas, uma tarde dançante animada pela banda Enigma. E 16 horas, haverá o sorteio da rifa. Haverá segurança e será proibida a entrada de bebidas e som automotivo. Desde já, os festeiros e o conselho agradecem. O visto Padre Roberto Moreira. O Cisama está lançando edital de leilão de bens inservíveis por meio do site da Superbid Leilões. Propostas abertas até o dia 11 de setembro, a 1h, quando encerram daí as propostas e abre a fase de lances. Para mais informações, no site do Cisama, www.cisama.sc.gov.br, ou então no site de Superbid, www.superbid.net.
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0: Agora 12:59.
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0: Familiares ainda concernados com o falecimento de Adélcia Vitorino de Souza, agradece a todos que ajudaram e confortaram naquele momento difícil pelo qual passaram. E estão convidando parentes e amigos para os terços de sétimo dia, que serão rezados amanhã, quarta-feira, às 15 horas, no cemitério de Saiqui, lá na localidade de Monte Alegre, interior de Painel. E também às 15 horas, na residência de sua filha, no bairro da Penha. Desde já a família está agradecendo. Familiares ainda concernados com o falecimento de Aurora Venâncio dos Santos, agradece a todos que ajudaram e confortaram no momento difícil pelo qual passaram, em especial ao SAMU, lá de São José do Cerrito, a UPA e o Hospital Tereza Ramos em Lages. Então, convidando ainda para o terço e a missa, sétimo dia. O terço, a rezada amanhã, 16 horas, no cemitério de São Francisco da Floresta, na localidade de Santa Terezinha do Salto. A missa será celebrada também amanhã, 19:30, na igreja São Judas. Desde já a família agradece, eu vou repetir. Familiares ainda concernados com o falecimento de Aurora Venâncio dos Santos, agradece a todos que ajudaram e confortaram no momento difícil pelo qual passaram. Em especial ao SAMU, lá de São José do Cerrito, a UPA e o Hospital Tereza Ramos em Lages. Estão convidando ainda para o terço e a missa de sétimo dia. O terço será rezado amanhã às 16 horas no cemitério de São Francisco da Floresta, na localidade de Santa Terezinha do Salto. A missa será celebrada também amanhã às 19:30 na Igreja São Judas. Desde já a família agradece.
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0: Familiares estão comunicando com pesar o falecimento de Lauzina Alves da Silva. O corpo está sendo velado na capela do Bairro Araucária. A celebração de despedida será hoje 13 horas na mesma capela, seguindo logo após para o sepultamento no cemitério Jardim da Paz. A funerária São Pedro comunicou o falecimento de Lauzina Alves da Silva. Esposa Maria Eloíri Filhos comunica com pesar o falecimento de Gentílio Macedo de Oliveira, ocorrido ontem no Hospital Tereza Ramos. O corpo está sendo velado no salão da igreja da localidade de Caetano Versa. O sepultamento será hoje 15 horas no cemitério da localidade de Segredo. Noticiamos o falecimento de Gentílio Macedo de Oliveira. Familiares estão comunicando com pesar o falecimento de Gentílio Macedo de Oliveira, ocorrido ontem no Hospital Tereza Ramos. O corpo está sendo velado no salão da igreja da localidade de Caetano Versa. O sepultamento será hoje, 15 horas, no cemitério da localidade Segredo. Noticiamos o falecimento de Gentílio Macedo de Oliveira.
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3: Agora 1:06.
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3: Atenção, Nilson Bivatti de Macedo. A advogada Sandra Gonçalves está solicitando que você entre em contato através do telefone 3289-3000 para tratar assunto do seu próprio interesse. Atenção, Rosângela Reck Branco. A advogada Sandra Gonçalves solicita que você entre em contato através do telefone 3289-3000 para tratar assunto do seu interesse. A Transportadora Zaperina está com vaga aberta para auxiliar de mecânico. Para atuar na manutenção de caminhões e carretas, é necessário ter experiência em mecânica pesada, ensino médio completo e CNHB. Benefícios: almoço na empresa, vale transporte, seguro de vida e convênio SESC Senat. Carga horária das 8 às 11:45 e das 12:45 às 17:45. Salário a combinar. Interessados devem enviar currículo para o recrutamento@zaperini.com.br com o assunto auxiliar mecânico. A Fruticultura Malk informa que está com 30 vagas em aberto para auxiliar de produção com contratação imediata. Interessado nas vagas podem comparecer na empresa matriz em horário comercial de segunda a sexta-feira para entrevista, munidos de documentação RG e CPF e também comprovante de residência. A Transportadora Zaperina está com vaga aberta para auxiliar de limpeza, para atuar na organização, higienização e conservação dos ambientes da empresa. É necessário ter ensino fundamental completo, organização, comprometimento e experiência na função. Benefícios: auxílio transporte, almoço na própria empresa, seguro de vida e convênio SESC Senat. A carga horária: das 8 às 12 e das 13 às 17:45. Salário a combinar. Você está interessado? Envie currículo agora para recrutamento@zaperini.com.br com assunto auxiliar de limpeza. A Fruticultura Malk informa os moradores de Lages e região próxima que estão com vagas abertas para as seguintes funções: tratoristas, técnico agrícola para atuar no pomar, trabalhador rural e auxiliar de produção. Interessados podem comparecer na empresa matriz em Lages para entrevistas nos seguintes dias: toda terça e quinta-feira, à 1:30 da tarde. Vou repetir aqui um convite missa, né? Familiares ainda concernados com o falecimento de Adélcia Vitorino de Souza, agradece a todos que ajudaram e confortaram no momento difícil pelo qual passaram. E estão convidando ainda parentes e amigos para os terços de sétimo dia, que serão rezados amanhã, quarta-feira, às 15 horas, no cemitério de Saiqui, na localidade Monte Alegre, interior de Painel. E também às 15 horas, na residência da sua filha, no bairro da Penha. Desde já, família agradece. Agora 1:10, fechamos aqui a segunda edição do Jornal da Clube, a apresentação de Evandro, Jopo, Elcio, José e também a coordenação técnica do Adelar Machado. Meus amigos, não esqueçam, 4 horas ali na pracinha do terminal, tem aquele corte de 79 bolos em comemoração à Rádio Clube. Na sequência vem aí o Rodrigo Silvério com o Agroclube, depois a Chane e o Evandro com Conexão Saúde e o Clube Interativa, direto lá da Praça do Terminal. Vamos fazer todos aí uma boa tarde. Tchau, tchau.
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4: Muito bem, vamos começando o Agroclube nesta tarde festiva de terça-feira, dia 25 de agosto. Hoje, a Rádio Clube completa, comemora 79 anos de idade e nós estamos desde as 9 da manhã abraçando o ouvinte lá na Praça do Terminal. E daqui a pouquinho, instantes, por volta de 1h30, daqui a 17, 18 minutos, a nossa programação retorna até a Praça do Terminal. Evandro Jopo, Sheila Marcon e toda a nossa equipe vão conduzindo e trazendo todas as informações desse dia festivo. E por aqui, Rodrigo Silvério com o comando técnico de Adelar Machado trazem até você as principais informações do agro.
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4: Tarde fria, Adelar Machado, nesse momento 14 graus a temperatura, 16 graus na verdade, atualizando 16 graus a temperatura, em uma máxima que não deve passar dos 18. O tempo permanece nublado ao longo dessa hora da tarde, mas deve ter uma abertura de sol às 3 horas. Não há previsão de chuva, o que indica que você pode vir aqui participar dessa festa com a gente dos 79 anos da Rádio Clube. O Agro de hoje chegando com muita informação para você. E com esse frio que vem no inverno, né? Uma preocupação muito importante para quem trabalha com a pecuária é como manter a qualidade e a produtividade das pastagens durante a estação fria. O manejo adequado das pastagens de inverno pode fazer a diferença no desempenho dos animais e também nos custos da propriedade. E quem traz as orientações técnicas para enfrentar esse período com mais produtividade é o engenheiro agrônomo Jonas Marcelo Ramon. Ele é engenheiro agrônomo da IPAGRE, lá do extremo oeste de Santa Catarina, e vai trazendo esses destaques no nosso Agroclube.
5: Hoje, então, falando sobre um assunto bastante ligado aí ao nosso inverno, em especial às pastagens de inverno, visto que é extremamente importante para o nosso estado, já que temos aí um estado produtor de pecuária, de corte de leite, né? E o nosso foco é manter a alimentação animal com alta qualidade em quantidade suficiente no inverno. E das principais espécies que a gente trabalha no inverno, o destaque vai para a aveia preta, a aveia branca, os azevens, azevém comuns, azevém melhorados. Também temos o centeio, cultivar temprano, serrano, que são excelentes materiais. E agora, por último, aí nos últimos anos, trabalhando com os trigos forrageiros, né? Os trigos destinados ao pastoreio ou mesmo até à silagem, que são materiais novos utilizados na região. É claro que nas pastagens de inverno a gente precisa trabalhar com pastagens de clima temperado, que se adaptam ao frio e principalmente resistem às geadas, comumente ocorrem, né, nessa etapa do ano aí no inverno, de acordo com a localidade, mas principalmente aí no Grande Oeste, né, a gente tem aí a ocorrência de pelo menos 7 a 10 geadas ano, então por isso é importante trabalharmos com pastagens que resistem a esses fatores climáticos extremos de frio. E nesse ano, inclusive, a gente teve já ocorrências de várias geadas severas, né? E a dificuldade que a gente tem, então, nesta fase do ano é nós mantermos a oferta forrageira de acordo com a demanda de cada propriedade. Porque, normalmente, nas propriedades de leite ou de corte, a demanda de pastagens é constante, mas a oferta diminui muito em relação a fatores climáticos, em especial temperatura, que faz com que as plantas cresçam menos e também devido aí à precipitação. Mas o principal que afeta a produção de inverno é a insolação. Nós temos poucas horas de luz no inverno, e chegando, né, no extremo aí até menos de 10 horas de luz por dia, mas os dias nublados e chuvosos a gente tem o menor crescimento das forrageiras no inverno. O que a gente tem que fazer é lançar mão de estratégias para que nós mantenhamos qualidade e quantidade de pasto, para que nós obtenhamos leite e carne a baixo custo, porque não existe matéria seca mais barata que a matéria seca do pasto. Se nós fizermos altas adubações, fizermos o manejo correto, a gente vai chegar aí a 3, 4 centavos por quilo de matéria seca produzida. Enquanto que, quando a gente fala aí de silagem, de milho, por exemplo, nós estamos falando de 60, 70 centavos por quilo de matéria seca produzida. É claro que vai dar certo as pastagens se nós respeitarmos aí a parte de manejo e adubação corretas. Quando a gente fala em manejo, todo e qualquer pasto tem uma quantidade adequada de sementes na hora da implantação, e esses pastos de inverno podem ser implantados a partir do mês de março. E também nós temos que ter observado a altura de entrada do pasto, cerca de 25 centímetros, e a saída do pasto por volta de 10 a 12 centímetros. Se nós mantermos esse ponto de colheita, né, nós vamos ter, como tivemos no ano passado, pastagens com mais de 10 cortes, ou seja, desde março, mais de 10 soltes feitos aí nas pastagens de inverno, quando você faz o manejo correto. Mas para que a pastagem expresse todo o seu potencial forrageiro, é necessário que você faça a adubação de acordo com a análise solo, principalmente colocando os nutrientes para arranque de plantio na hora da implantação da pastagem, em especial o nitrogênio e o fósforo do lado da semente, né? Especialmente o fósforo, que é um elemento não muito móvel no solo, então coloca ao lado e abaixo da semente, e depois, a cada vez que saem os animais, ou a cada 2 soltes, a gente fazer a adubação nitrogenada necessária de acordo com o teor de matéria orgânica do solo, ou seja, quanto menor for a matéria orgânica do solo, maior será a necessidade de adubação nitrogenada, que é responsável pela qualidade do pasto, teor de proteína e principalmente aí pelo bom afilhamento ou perfilhamento das pastagens. Faz com que o pasto feche bem o solo.
4: Tá certo, muito obrigado o engenheiro agrônomo Jonas Marcelo Ramon falando sobre a questão das pastagens. A produtividade aumenta se a gente cuida, né? Desde este primeiro princípio das pastagens, e com o frio ter esse tipo de orientação é muito importante aqui na Serra Catarinense. Agora 1h19, Santa Catarina exportou 73,1 mil toneladas de milho e derivados até julho. Isso mostra a força da produção catarinense também no mercado internacional. A movimentação envolve diferentes produtos e ajuda a demonstrar como o milho participa de uma cadeia que vai muito além da lavoura, abastecendo segmentos como alimentação animal e industrial. A repórter Carol Denardi tem os detalhes.
6: O plantio do milho da safra 2026-27 já pode começar, com baixo risco climático em algumas regiões do estado. De acordo com a Epagri-Sepa, a semeadura foi liberada a partir de 21 de agosto em áreas do litoral, do Vale do Itajaí e, mais recentemente, municípios do oeste. A expectativa é de que o plantio avance com mais intensidade na primeira quinzena de setembro, principalmente na região oeste, responsável por boa parte da produção estadual. Na safra 2025-26, Santa Catarina cultivou pouco mais de 290 mil hectares de milho, considerando a primeira e a segunda safras. No mercado externo, até julho deste ano, o estado exportou mais de 73 mil toneladas, entre milho e derivados. De Florianópolis, da Rede de Notícias ACAERT, Carol Denar.
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4: Vamos lá então, 1:20. A produção de alimentos de origem animal também apresentou crescimento no segundo trimestre deste ano. De acordo com dados do IBGE, o Instituto Brasileiro de Geografia e Estatística, os estabelecimentos com inspeção sanitária adquiriram 6,61 bilhões de litros de leite cru entre abril e junho. O volume representa um crescimento de 1% em relação ao mesmo trimestre de 2025. Na comparação com os primeiros três meses deste ano, entretanto, houve um recuo de 2,5%. Na produção de ovos, o resultado também foi positivo. Foram produzidas 1,25 bilhão de dúzias no segundo trimestre. O número representa alta de 0,3% em relação ao mesmo período do ano de 2025 e crescimento de 2,6% diante do primeiro trimestre deste ano. Os números ajudam a dimensionar o tamanho das cadeias de proteína animal e mostram o comportamento da oferta de alimentos no mercado brasileiro.
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9: 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A unidade de acolhimento adulto recebeu a habilitação, consolidando Lages como a única cidade de Santa Catarina a contar com uma instituição deste porte.
10: O serviço é especializado no acolhimento de pessoas com uso problemático de álcool e outras drogas em situação de vulnerabilidade social ou familiar.
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11: A Prefeitura de Lages pagou os seguintes valores na produção e na veiculação desse anúncio: R$188,15.
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4: 1:25. Vamos atualizando a previsão do tempo, saber como fica a tarde de hoje aqui na Serra Catarinense com Peter Scheuer. Ô Peter, boa tarde.
13: Boa tarde. Segue com tempo mais seco durante a sequência dessas próximas horas, com algumas variações de nuvens e temperaturas mais confortáveis, máximas próximas aí dos seus 18, 19 graus. Os ventos sopram com intensidade fraca moderada de norte a nordeste e prossegue com variação de nebulosidade e algumas pancadas passageiras isoladas durante a tarde e a noite da quarta-feira. Tempo bom, tempo seco pela manhã, mas à tarde e à noite algumas pancadas passageiras isoladas não podem ser descartadas. Na quinta, nublado, há períodos de sol, tempo seco também. A temperatura, ela se mantém mais agradável. Máxima de 21 graus na quarta, 21 graus na quinta. E o amanhecer é friozinho. Temperaturas mínimas entre 7 e 9 graus durante as primeiras horas da manhã dessa quarta-feira. E uns 10, 12 graus aí na quinta-feira. Na sexta e fim de semana, a probabilidade de chuva aumenta. Na sexta, tem previsão de aumento das nuvens, probabilidade para ter algumas pancadas com trovoadas durante a tarde e turno da noite. Sábado e domingo, a chance de chuva é alta. E alguns temporais, algumas tempestades localizadas não podem ser descartados. Volumes mais representativos, mais significativos. Até lá a gente vai atualizando. Peter Scheuer, meteorologista, com a previsão do tempo.
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3: Muito bem, vamos atualizando as cotações agrícolas para hoje à tarde. Essa atualização aqui da Ipagre tem para a gente o feijão carioca, R$ 241,67 a saca de 60 quilos. Lembrando que aqui tudo é média de preço. Feijão preto, R$ 195 a saca. O vermelho, R$ 300 a saca. O milho é vendido hoje a R$ 61 a saca de 60 quilos. A soja, R$ 134 e o trigo, R$ 64,33. O mel silvestre é vendido a R$ 12 o quilo e o mel de Bracatinga a R$ 17 o quilo lá no produtor. A revenda para o consumidor, o valor é outro. Já com relação ao boi gordo, o quilo é vendido a R$ 12,50, a vaca gorda R$ 10,68, o frango de corte R$ 5,38 o quilo. Leitão, aproximadamente R$ 22 o quilo e o valor R$ 10,40. Suíno vivo, produtor independente, R$ 5,08 o quilo. E o suíno vivo para produtor integrado, R$ 5,28 o quilo. 1:28, só trazendo um levantamento da Serasa Experian, que identificou indícios de possível desvio de finalidade em 17% das operações de crédito rural analisadas para o cultivo de soja. Esse estudo utilizou imagens de satélite para comparar as informações registradas nos contratos de financiamento com as culturas efetivamente identificadas nas propriedades. Isso tudo durante a safra 25-26. Foram analisadas 42 mil operações correspondentes a 1,97 milhão de hectares. O levantamento considerou como indicativo de desvio os casos em que mais de 10% da área financiada apresentava uma cultura diferente daquela prevista no contrato. Ou seja, o produtor pega o dinheiro, contrata e acaba não plantando a soja, mas outro cultivar, até mesmo nem produzindo no local. 1:29, fechamos por aqui o agro desta tarde de terça. Obrigado, Adelar Machado, comando mais técnico do Rádio de Santa Catarina, ao nosso lado. E você, ouvinte, fique com a gente e aproveite a tarde para visitar a Praça do Terminal Urbano. De lá, nós vamos contar tudo do Conexão Saúde, do Clube Interativa, com Evandro Jope e Sheina Marcon, e também repartir aquele bolo saboroso lá do Martendal às 16h. Então eu espero você às 16h lá na Praça do Terminal, ou antes, também fazendo a festa com a gente e aproveitando os nossos parceiros que estão lá com diversos serviços à sua disposição. 1:30, um grande abraço e eu volto amanhã na programação do Clube Cidade. Amanhã, Clube Cidade vai ser especial diretamente do evento de supermercadistas da CATS no Centro Serra. A primeira edição, então, fica com Evandro Giopo. A todos um grande abraço e até lá.
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15: Olá, boa tarde para você, boa tarde a todos que fazem companhia pra gente. Estamos começando mais uma programação especial aqui da Praça Vidal Ramos Sênior, no aniversário da Rádio Clube, 79 anos, gente. É muita coisa para celebrar, muita história para ser contada junto com você que está do outro lado, fazendo companhia pra gente, na sua casa, no seu carro, no seu trabalho, para você que tá aqui na praça também aproveitando todos esses serviços. Muito obrigado pela companhia. Eu sou Evandro Giopo e ao meu lado está Shaina Marcon nesse dia 25, terça-feira, inverno com carinha de inverno, não é mesmo, Shaina? Boa tarde.
16: É isso mesmo, Evandro. Boa tarde para você e a todos os nossos ouvintes que estão nos acompanhando. Você que está na sua casa, no seu carro, onde você estiver, sintonizados junto com a gente aqui na Rádio Clube de Lages, e você que está passeando aqui pelo centro da cidade, passando aqui pela Praça do Terminal, prestigiando o nosso aniversário de 79 anos. Muito obrigada pela sua companhia. É isso que você falou, Evandro. É um inverno com cara de inverno. Nesse momento faz 17 graus em Lages, a sensação térmica é de 16 graus, um grau a menos, né? Porque tem esse ventinho gelado e aí o pessoal sente um pouquinho mais, né? Essa friaquinha que tá fazendo nesta terça-feira. Mas o importante é que a gente tá aqui trazendo esse calor pro nosso querido ouvinte e pro nosso público que nos prestigia hoje.
15: Com certeza, muito calor com informação de qualidade para você no Conexão Saúde, no Clube Interativo e, é claro, com os serviços dos nossos parceiros aqui nesse aniversário da Rádio Clube. Hoje, dia 25, então, aniversário da Clube, 79 anos. Hoje é dia do feirante. Hoje é dia nacional da educação infantil, dia da legalidade e também dia do soldado. O Cláudio Pereira fez questão de lembrar a gente, dia do soldado hoje, ele serviu, né?
16: Então,
15: aí é bateu
16: dia,
15: continência.
16: Dia dele também, né?
15: É, ele bateu continência pra todo mundo lá na Rádio Clube, né? Daqui a pouquinho, quem sabe dá uma passada
16: aqui. Daqui a
15: pouco
16: ele tá por aqui.
15: Uma circulada. Dia 25 de agosto, na história, em 1609, há 417 anos, Galileu Galilei apresenta o seu primeiro telescópio. E há 66 anos, em 1960, no dia 25 de agosto, começam os Jogos da 17ª Olimpíada em Roma, na Itália. Quem está fazendo aniversário junto com a gente, com a Rádio Clube? O Tony Ramos, ator brasileiro, completando 78 anos. Tony Ramos é mais novo que a Rádio Clube. E também quem está fazendo aniversário hoje, Bernardo Rocha de Resende, conhecido como Bernardinho, completando então 66 anos nesse dia 25 de agosto.
16: Parabéns a todos os aniversariantes deste dia 25 de agosto. Também, como a Rádio Clube, né? Temos aí os aniversariantes famosos, né? Aniversariantes importantes aí, juntamente com a Rádio Clube. Parabéns para você também que está de aniversário neste dia 25 de agosto e que é nosso ouvinte e que está sempre ligadinho junto com a gente.
15: Tem uma ouvinte já que está chegando aqui que está querendo mandar os parabéns pro Nazor aqui. Daqui a pouquinho vai conseguir, Ana Júlia, conversar com ela aqui? Então grava aí o aniversário do para quem que ela quer homenagear hoje também, dia 25 de agosto. Parabéns, como você falou, Shaina Marcon, a todos que estão celebrando de uma forma especial junto com a gente, junto com a Rádio Clube. Bom, vamos conhecer os destaques então do nosso Conexão Saúde, do nosso Clube Interativa de hoje.
16: No Conexão Saúde, hoje vamos falar sobre pneumonia silenciosa. Você vai saber aí quais são as primeiras causas e também as bactérias que provocam a infecção em crianças e idosos. A gente vai conversar com o Dr. Rodrigo Canelo, ele é médico pneumologista e vai trazer pra gente essas informações. E claro, né, você pode participar junto com a gente através do nosso WhatsApp, mandando perguntas, dúvidas sobre esse assunto aqui no nosso Conexão Saúde de hoje.
15: Bom, vamos falar de solidariedade, né? O pessoal do Rotary Clube Lages, a Neuzi, estará aqui com a gente falando sobre o lacre solidário. Saiba como pequenos lacres de alumínio são reciclados e transformados em cadeiras de rodas. Projeto muito bacana, a gente vai falar aqui também na nossa programação, no nosso Clube Interativa, e é claro, vamos levando toda a informação dos serviços que estão sendo prestados à nossa comunidade aqui na Praça do Terminal, a Praça Vidal Ramos Sênior, que está muito bonita, muito movimentada e com a participação de todos aqui na nossa programação.
16: É isso mesmo, né? E lembrando que a gente tem o corte do bolo, a partir das 4 horas. Trouxe o bolo hoje.
15: Trouxe
16: 79 bolos pra gente cortar e distribuir aqui pra população.
15: Eu falei que a Sheina ia trazer os 79 bolos. Olha aí, trouxe.
16: Você tinha razão, né, Evandro? Hoje, então, estaremos com o corte do bolo aqui pra comemorar, então, esse aniversário da nossa querida Rádio Clube.
15: É, vamos partilhar junto esse momento aí com você que está do outro lado e já iniciando, então, a nossa programação, dando start no Conexão Saúde de hoje.
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15: É isso, é com prazer que a gente recebe aqui o Dr. Rodrigo Canelo, médico pneumologista, já agradecendo o espaço na agenda e também o deslocamento até a praça para a gente fazer esse programa especial, falando de um tema tão importante que é pneumonia silenciosa. Os principais sintomas, causas, as bactérias que provocam a infecção, tanto em crianças e idosos, e a gente vai falar e abordar um pouco mais esse tema aqui. Primeiramente, boa tarde, doutor Rodrigo, um prazer recebê-lo aqui no nosso Conexão Saúde, especial de aniversário da Rádio Clube.
18: Boa tarde, Evandro, boa tarde, Chayana.
16: Boa tarde.
18: É um prazer estar aqui com vocês hoje, né? 79 anos, então uma data muito importante para a Rádio Clube, né? Uma rádio que com certeza contribui muito para a nossa região, então é um prazer estar aqui com vocês novamente.
15: Prazer é nosso. Bom, vamos começar falando sobre a pneumonia silenciosa. Por que que é silenciosa? Da onde surgiu isso? Porque a pneumonia a gente já fala bastante, mas por que é essa silenciosa? O que tem de diferente nela?
18: As pneumonias, na verdade, são entidades, assim, né? Infecções pulmonares já muito conhecidas, né? Então, tem diversas bactérias que causam os sintomas, que geram a pneumonia, mas existe uma em específico, assim, que causa uma pneumonia silenciosa, digamos. Por que silenciosa? Porque ela não demonstra todos os sintomas que as outras bactérias demonstram. Ou seja, a gente tem que procurar mais, tem que identificar sinais mais sutis, às vezes. Não é aqueles sinais claros que todo mundo consegue perceber. Que a pneumonia clássica mesmo seria aquela pessoa que está com uma tosse, com um catarro bastante purulento, assim, bastante espesso, com febre, com aquela dor tipo pontada, né? A famosa pontada, que todo mundo já, de senso comum, já sabe. Ah, eu posso estar com pneumonia, então vai procurar atendimento. A pneumonia silenciosa, não. Ela vai dar alguns sinais mais sutis. Então, uma tossezinha com pouco catarro ou quase nada de catarro. Às vezes, uma criança que está um pouco mais irritada, não está demonstrando outros sintomas, só ela está sem comer, não está se alimentando direito. No caso do idoso também, o outro, né, outra ponta. O idoso que está um pouquinho mais cansado, não se alimenta. Aquele idoso que começou a ficar um pouco confuso, e aí as pessoas confundem às vezes até com outros problemas, demências até, né? Mas na verdade às vezes é uma infecção mais sutil, uma infecção mais devagarinho que vem e ataca o pulmão e que causa todo esse transtorno, sabe?
16: Doutor Rodrigo, boa tarde, seja bem-vindo mais uma vez com a gente aqui no nosso Conexão Saúde. Nos idosos, quais são os sinais de alerta, então, que os familiares devem ter com relação à pneumonia silenciosa? O doutor falou que essa questão da confusão mental, da apatia, da sonolência, isso pode chamar atenção?
18: Com certeza, né? Então, vai de idoso para idoso, né? Mas vamos pensar assim, um idoso que faz as suas atividades dentro de casa, já fica mais por casa, assim, já é mais restrito ao domicílio, e que ele começa a ficar mais na cama. Então ele já está demonstrando um sinal de desabilidade, né? Então ele está mais apático, mais cansado. Às vezes é uma infecção. Pode ser a pneumonia, como pode ser uma infecção urinária, por exemplo. Então sempre entra nos nossos diagnósticos diferenciais a pneumonia, por exemplo, né? Então para isso a gente vai usar de exames para até conseguir identificar. Às vezes não é fácil, mas a gente tem que buscar, né?
15: Bom, o doutor Rodrigo, normalmente a a gente tá vendo aqui, principalmente no inverno nosso, né? O pessoal pega uma gripe, um resfriado, sintomas clássicos, né? E de repente é comentado assim, olha, você não curou ainda, tá evoluindo, tá se tornando uma pneumonia. Isso acontece mesmo? O vírus do resfriado ou da gripe pode ocasionar uma pneumonia? Pode, num caso, ter uma complicação, podemos dizer assim, mais grave?
18: Perfeito, é isso que você contou, é exatamente o que pode acontecer. No caso, mais ainda, o vírus da influenza, o vírus do H1N1, que tivemos vários casos esse ano, inclusive em maio, junho, né? O vírus da influenza, ele se caracteriza por isso. Ele é um vírus que ele atinge os pulmões, ele causa aquela gripe, né? Então, a gripe clássica com tosse, febre, dor no corpo, a pessoa fica com muita mialgia, né? Chega a ficar de cama, e ele deixa o ambiente suscetível a vir uma pneumonia bacteriana sobreposta, entende? Então, é um vírus que ele causa, né, esses
15: sintomas. Começou com vírus.
18: Começou com vírus, mas ele deixou o organismo suscetível à pneumonia, entende? Uhum. Porque as bactérias, elas estão, né, no ambiente, e elas podem se instalar. Nesse momento que o pulmão está um pouco mais suscetível, ela pode ir lá, se instalar lá e aí gerar a pneumonia bacteriana. Isso é caso recorrente no consultório, né? Então, uhum, exatamente a história que tu falou. Parece que eu não curei daquela gripe ainda, mas às vezes já é outra coisa, entende?
15: Sim, aí o pessoal faz aquele tratamento normal e às vezes fica insistindo com aqueles antigripais, com um chazinho, e não consegue curar. Perfeito. Porque o sintoma continua e já é outro agente daí, a bactéria atuando.
18: Exatamente, por isso é o problema da automedicação, né? Então, os antigripais, assim, se for um resfriado ou uma gripe leve, talvez já resolva. Mas se isso começar a se perpetuar, pode ser que seja outra coisa já. Então, por isso que a avaliação médica é principal nesse momento, né? Pra gente ver qual que é o melhor tratamento e fazer o diagnóstico mesmo, né?
16: Doutor Rodrigo, e com relação aos exames fundamentais que devem ser feitos, então, para confirmar o diagnóstico de pneumonia quando o paciente não apresenta tosse ou febre, que são os sintomas clássicos?
18: A história clínica é importantíssima, né? Então, você vai ter que conversar, né, com a história do paciente, isso vai ser bem individualizado, e com o exame físico a gente consegue também já delimitar na ausculta do pulmão, o exame físico completo da parte pulmonar. Mas daí a gente complementa com os exames, seja exame de sangue, tem exame de sangue que nos ajuda, mas nesse caso específico da pneumonia, o raio-x ou a tomografia do tórax seria o exame padrão ouro, assim, o melhor exame para a gente fazer nesse caso, entende?
15: Bom, a gente está conversando com o Dr. Rodrigo Canelo, ele é médico pneumologista, estamos falando sobre a pneumonia silenciosa. Essa pneumonia, ela não dá febre, porque o pessoal fala muito que a pneumonia dá aquela febre, né? À noite a pessoa fica fraca. Ela também não daria esses sinais, que é um dos principais sinais de alerta, doutor Rodrigo?
18: A pneumonia clássica, né? A pneumonia típica, ela vai dar febre, a tosse com o catarro e a dor tipo empontada.
15: Uhum.
18: Mas essa pneumonia, ela pode fazer uma febrinha leve, uma tosse seca, e aquela pessoa fica um pouco mais debilitada, mais não se alimenta, vai demonstrando pequenos sinais que a pessoa acha que às vezes é, como você mesmo falou, um resfriado, uma gripe mal curada. E a gente vai ver na hora do exame físico e na tomografia, por exemplo, a gente identifica lá a pneumonia por esse micro-organismo, que é uma bactéria diferente, é uma bactéria atípica, né? Não é, sim, das bactérias típicas de pneumonia clássica, digamos.
15: Tem uma janela, por exemplo, de tempo, doutor Rodrigo, para que a pessoa busque ajuda no momento certo, porque, como a gente falou, os sintomas são tão parecidos com uma gripe, um resfriado, que a pessoa começa com um tratamento caseiro, aguardando ali aqueles primeiros sinais dos sintomas, né? E acha que vai passar, às vezes. Tem um prazo limite que a pessoa fala assim, que o médico, o especialista fala, não, a partir de uma semana que você não sarou, ou a partir de 3 dias, 4 dias, tem que buscar ajuda especializada, porque a coisa pode caminhar para algo pior, porque a pneumonia, ela pode se tornar mais grave.
18: Com certeza, né? O tempo, ele é relativo, apesar de que uma síndrome viral, né, como tu comentou, um resfriado, uma gripe, ele vai ser autolimitado, então ele vai durar até 7 dias. Se começou a passar de 7 dias, já é interessante procurar ajuda, porque aí já pode ser essa pneumonia que a gente tá comentando, né? No caso, a tosse, que é um sintoma que pode estar leve, ou na pneumonia clássica tá mais preponderante, assim, é sempre um sintoma, então você tem que sempre identificar a causa desse sintoma, né? Que é isso que a gente faz, a gente vai sempre buscar as causas para tratar diretamente a causa, né? Quando a gente está com resfriado, a gente trata os sintomas só, e o próprio organismo da pessoa vai lutando contra aquele vírus e resolve. No caso da pneumonia bacteriana, pneumonia silenciosa, geralmente vai precisar do antibiótico, por exemplo, né? Então vai precisar de um auxílio para o organismo, né?
16: Doutor Rodrigo, nas crianças pequenas, nos bebês, né? De que forma, né, os pais podem perceber alteração na respiração ou até aquele cansaço que não tem presença de febre, mas que pode chamar atenção para que possa, de repente, pode ser uma pneumonia silenciosa?
18: Perfeito. Nas crianças, a gente usa muito a ectoscopia, que a gente fala. Então, é olhar a criança. A criança está bem, está brincando, está comendo, está tomando líquido, é um sinal de que ela está bem. No caso, se a criança começa a ficar mais quietinha, mais no canto, mais apática, recusando o líquido, recusando comida, é um sinal de alerta já. Então já seria interessante, né? Pode ser outras infecções também, mas já seria interessante ela procurar o atendimento. Acho que é esses sinais assim que a gente tem que sempre ficar atento, sabe?
15: Bom, a gente está conversando com o Dr. Rodrigo Canelo, ele é médico pneumologista, estamos falando sobre a pneumonia silenciosa, os sinais, os sintomas.

0: a todos os nossos ouvintes, a você que está presente com a gente nessa grande festa e também lembrando que às 4 horas tem o bolo, hein? 79 bolos pra gente comemorar esse aniversário lindo da Rádio Clube. 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
13: Muito bem, estamos retornando aqui direto da Praça Vidal Ramos Sênior, a praça do terminal com diversos serviços nessa comemoração especial aniversário de 79 anos da Rádio Clube. Bem tradicional essa comemoração junto com a comunidade, oferecendo diversos serviços aí para a população e a gente celebrando junto. E como a Sheina prometeu, daqui a pouquinho tem bolo aqui para o pessoal também. No Conexão Saúde, Dr. Rodrigo Canelo, a gente está falando sobre pneumonia silenciosa, gente. As bactérias que provocam essa infecção, principalmente com foco aí nas crianças e nos idosos. Bom, doutora, a gente estava falando que normalmente um quadro clássico que chega muito no consultório é da pessoa que ficou resfriada, pegou um vírus e depois a bactéria acabou se aproveitando daquela situação e acaba agredindo também ali os pulmões da pessoa, causando a pneumonia. Quando a gente fala em resfriado, gripe, a gente está falando de quantos vírus que estão circulando aí pelo mundo afora?
14: Temos uma infinidade, na verdade, de vírus, né? Mas os mais clássicos, que a gente tem na nossa região principalmente, né? Seria o vírus do H1N1, da influenza, o vírus do Covid.

0: que trouxe a pandemia 2020-21 que permanece circulando. O adenovírus, rotavírus, rinovírus e o vírus sinicial respiratório também é um vírus bem importante, que também é um vírus que hoje já tem vacina também. Então, tem inúmeros vírus, porém alguns são em algumas regiões específicas e também tem a sazonalidade.
1: Sim.
0: Algumas são mais específicos do inverno, outros mais na primavera. Tem todo esse...
1: Isso na gama de vírus, para causar uma gripe mais forte na pessoa. E quando a gente fala de pneumonia, a gente está falando de que tipo de bactéria, de que mundo de bactéria que a gente está falando?
0: Também existem diversas bactérias que causam a pneumonia. Nas pneumonias típicas, né, a maioria dos casos vai ser pelo pneumococo, que é uma bactéria que tem subtipos, que já existe vacina também para proteger contra as formas graves desse tipo de pneumonia. Mas a nossa pneumonia que estamos conversando hoje é mais causada pelo micoplasma, que é uma outra bactéria que não temos prevenção, não temos a vacina, por exemplo, né?
1: Sim, e a gente entrando nessa esfera, até quero aproveitar aqui, Shaina, perguntar para o doutor Rodrigo, você falou que tem uma vacina. Nesse caso, dessa pneumonia silenciosa, ela não protege. Mas nós temos uma ferramenta bem interessante para os principais casos de pneumonia hoje circulando aí, né?
0: Com certeza. A vacina hoje já está na rede pública, inclusive, né? Existe a vacina disponível no SUS. Vai ser alguns casos selecionados, né? Ela é uma vacina para geralmente idosos acima de 60 anos, que tem alguma comorbidade pulmonar, então, seja o enfisema pulmonar, a asma brônquica. Existem alguns critérios que a pessoa tem que preencher, mas isso é bem tranquilo, né? Então a gente acaba indicando várias vezes para os pacientes que têm essa indicação.
2: Doutor, e com relação ao frio, as nossas baixas temperaturas aqui, principalmente da nossa região aqui, isso influencia também para que as bactérias da pneumonia, elas possam se instalar mais facilmente nos pulmões das pessoas?
0: Ela é transmitida via aérea, né? Então, no caso, sim, mas mais pelos vírus ainda, porque os vírus têm uma transmissibilidade de pessoa para pessoa, uma transmissibilidade maior. Então, no inverno, no frio, a gente tem a tendência de ficar nos ambientes mais fechados. Como ambiente fechado, a transmissibilidade aumenta, entende? Então, causando essa infecção viral, que pode vir ter a infecção bacteriana sobreposta posteriormente, então com certeza é um fator de risco. As bactérias elas estão no ar, né? Então o tempo inteiro a gente está tendo contato, mas o nosso organismo, o nosso sistema imune, ele está numa luta constante, né? Então a todo momento a gente está vencendo bactéria, vencendo vírus, algum momento por algum desequilíbrio ou porque a nossa imunidade não esteja adequada, a gente pode acabar, entre aspas, perdendo essa batalha e aí a bactéria se instala. E aí que causam sintomas, causa a doença mesmo. Mas a gente está numa luta constante, nosso sistema imune com todos os micro-organismos que estamos em contato diariamente, né?
1: Se tem alguém ouvindo a gente agora aqui, doutor Rodrigo, e ela acaba notando, ela falou assim, nossa, passei um resfriado e continuo com com essa produção de catarro, tá forte, já tá há algum tempo. Qual que é a orientação que o doutor Rodrigo daria para essa pessoa nesse momento que tá ouvindo a gente? Buscar a unidade de saúde, a UPA 24 horas, buscar um especialista na pneumologia, quem que ela deve procurar?
0: No caso, se a tosse ela está persistente, né, mais do que 3 semanas, a gente já começa a ter que buscar as causas, né? Então, o ideal seria buscar a unidade de saúde ou o médico especialista já. A UPA seria para os casos mais agudos, né, ali entre 3 a 7 dias, né? Então, se já passou de 3 semanas, a tosse já está persistente, o ideal é buscar a unidade de saúde e aí passar por uma consulta, vai ser avaliado, vai ser verificado qual a necessidade de quais exames complementares para buscar o porquê que isso está acontecendo, né? Hoje nós estamos falando da pneumonia, mas tem diversas outras coisas que causam tosse, né? Causas de tosse crônica seria, né?
1: Sim.
0: Como a bronquite crônica, o enfisema pulmonar, a gente tem o câncer de pulmão, por exemplo, que ele vai causar tosse, a fibrose pulmonar, que é uma doença também fibrosante, já causa muita tosse. Então, para isso a gente vai precisar individualizar cada paciente, né?
1: Sim, sim. A da pneumonia sempre vai ter o catarro junto?
0: Não, não obrigatoriamente, né? No caso, essa pneumonia silenciosa pode ser só uma tossezinha seca mesmo, entende?
1: Uhum. Aquela parece que é a tosse que fica arranhando, assim, chiado no peito.
0: Quando começa a ter outros sintomas como chiado, falta de ar, aí pode ser que está ocorrendo uma broncoconstrição, então o bronco está fechado. aí pode ser uma inflamação, né? Isso é bem característico da asma daí, por exemplo, né? Ou até da bronquite do enfisema pulmonar, sabe? E além disso, a gente tem a tuberculose pulmonar, que também vai causar uma tosse persistente, entende?
2: Doutor Rodrigo, as pessoas que então têm asma ou bronquite, elas têm uma propensão maior de ter uma pneumonia, de desenvolver uma pneumonia?
0: Eu não diria uma propensão maior, mas eles têm, todo mundo pode ter pneumonia, mas no caso o paciente com asma, ele vai ter mais sintomas, digamos assim, né? Ele vai persistir mais, então a tosse pode permanecer porque a infecção aguda exacerbou uma doença que já estava lá, entende? Então isso é muito comum no consultório, pessoas que tiveram uma pneumonia, mas que já tem asma desde a infância, isso exacerba a asma, traz a asma de volta à tona e ela permanece sintomática. E aí a gente tem que utilizar de outros mecanismos para tratar esse paciente.
1: A pneumonia silenciosa, como ela é uma forma diferente, ela pode levar ao óbito se não tratada no momento certo?
0: Toda infecção, né, seja ela pulmonar, no caso das pneumonias que a gente está falando, ela pode descontrolar, né? Então, fazer uma reação inflamatória desacerbada, que a gente chama até de sepse, né? Quando ela se extravasa por todo o organismo, isso gera, assim, casos gravíssimos, inclusive, que pode gerar o óbito, com certeza.
2: Então, o pessoal tem que cuidar bastante. A gente está conversando com o Dr. Rodrigo Canel, médico pneumologista, aqui no nosso Conexão Saúde, desta terça-feira especial aqui na Rádio Clube, aniversário da Rádio Clube aqui na Praça do Terminal. E a gente está falando com o Dr. Rodrigo sobre pneumonia silenciosa, para você saber quais são as principais causas e as bactérias que provocam a infecção em crianças e idosos. A gente vai pedir mais uma pausa aqui pro Dr. Rodrigo, porque está chegando a hora aí da nossa hora da notícia, trazendo informação para você que está de ouvido ligado aqui na Clube. E no próximo bloco, então, a gente continua o nosso bate-papo com o Dr. Rodrigo, falando sobre pneumonia silenciosa aqui no nosso Conexão Saúde especial, direto da Praça do Terminal.
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4: Olá, boa tarde. Uma pesquisa do AC Camargo Cancer Center, em parceria com a Nexus, revela que 19% dos jovens brasileiros entre 16 e 24 anos são fumantes de cigarros convencionais ou eletrônicos. O índice é o maior entre todas as faixas etárias e supera a média nacional de 17%. O estudo também aponta que 41% dos moradores da região sul convivem frequentemente com pessoas que fumam. Entre os jovens, 37% estão expostos ao fumo passivo. A Câmara de Vereadores de Otacílio Costa aprovou uma moção de congratulações à Rádio Clube de Lages pela passagem dos 79 anos de fundação, celebrados nesta terça-feira, dia 25 de agosto. A homenagem foi proposta pelo vereador Rodrigo Bart Pereira e reconhece a atuação da emissora na comunidade serrana, especialmente no interior, além da contribuição da Rádio Clube para registrar e acompanhar as transformações sociais, políticas e culturais da região ao longo de quase 8 décadas. A moção foi aprovada na sessão ordinária do dia 24 de agosto e será incluída nos registros oficiais do Legislativo. E você é nosso convidado a participar também dessa festividade. Na Praça do Terminal, a nossa programação com diversos parceiros acontece ao longo desta tarde, com o corte de 79 bolos ao longo da tarde, começando às 4 horas. Onde há, a Clube está. Para a Hora da Notícia, Rodrigo Silvério.
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5: 2:02, temperatura no centro da cidade 17 graus. 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
3: Muito bem, a gente retorna aqui direto da Praça do Terminal, a Praça Vidal Ramos Sênior, onde estamos trazendo o nosso Conexão Saúde, levando muita informação para você com o Dr. Rodrigo, médico pneumologista. Estamos falando sobre pneumonia silenciosa. Está ao meu lado aqui o Sandro, que é o parceiro nosso aqui da Masson, a empresa que está fazendo a sonorização aqui da Rádio Clube. E ele tem uma dúvida já para o Dr. Rodrigo. Sandro, primeiramente, boa tarde.
4: Boa tarde. Eu gostaria de saber, eu tenho problema de bronquite crônica e alergia a pó. Tem cura, tem tratamento para isso?
5: A gente teria que verificar, né, o teu caso em específico, mas é desde a infância que você tem alergia, sim?
4: Sim, desde a infância.
5: Então provavelmente é a asma, né, a bronquite asmática, né, que ela é uma doença que tem tratamento. Tratamento, ele costuma funcionar muito bem, não tem uma cura, porque isso é uma alteração genética que já nasceu do teu metabolismo mesmo. Mas tem tratamento, sim, com certeza, e os sintomas são bem controlados.
4: Quer dizer que dicas de outras coisas, gengibre, essas coisas, não funcionam?
3: Aquelas dicas naturais,
6: aquelas dicas
3: pessoal,
6: básicas, né, das avós da gente.
3: Será que ajuda, doutor Rodrigo?
5: O padrão ouro, né, os protocolos que mundialmente são estabelecidos são pelo uso das bombinhas, né? Aí tem vários tipos de bombinhas e cada uma para cada tipo de paciente. Então esse seria o tratamento principal, o melhor tratamento disponível hoje no mundo, entende?
3: Na questão, agora obrigado, Sandro, pela participação aqui com a gente. Parabéns pelo trabalho aí. Nessa questão que o Sandro trouxe, me chamou a atenção. Na pneumonia, o pessoal não tenta tratar com chazinho também ainda? O limãozinho, aquele chazinho natural, não vai adiantar, porque é uma bactéria, daí ela normalmente é mais agressiva?
5: É muito comum, né? Todo mundo tenta com chá, um xarope, são medicamentos, não deixam de ser medicamentos que faz, as pessoas tentam utilizar, mas tem alguns casos que não resolve, né? Então quando for uma pneumonia mesmo, não vai ser o chazinho que vai resolver, infelizmente.
6: Doutor Rodrigo, e aqueles engasgos frequentes e a dificuldade às vezes de deglutição dos idosos, né, podem causar a chamada pneumonia aspirativa?
5: Com certeza, né? Todo mundo vai perdendo um pouco da deglutição, né? É um mecanismo de muscular mesmo, né? Então, mas os idosos mais acamados ainda, eles perdem isso mais rápido, eles têm diminuição desse reflexo, inclusive, que é um reflexo de proteção, né? Que é o reflexo da tosse. Então, em vez de, a gente tem dois caninhos, eu costumo dizer, né? O caninho do pulmão e o caninho do estômago, que é o esôfago, né? Então, se a gente não consegue fazer a deglutição corretamente, né? Seja de alimento, água, da própria saliva, isso pode ir pro pulmão e aí gerar um mecanismo, né? Porque deixa o ambiente propício à infecção, inclusive a pneumonia broncoaspirativa. É muito comum em pacientes idosos que ficam acamados, restrito ao leito, que não, né, por ficarem muito tempo deitado, eles podem fazer essa aspiração, sim, com certeza.
3: Bom, a gente está falando com o doutor Rodrigo aqui sobre a pneumonia silenciosa. E me chamou a atenção, doutor Rodrigo, que a gente estava conversando aqui nos bastidores. Muita gente procura automedicação. Eu sei que o antibiótico hoje em dia já tem uma certa restrição, tem que ser indicado por um médico, né? Tem que ter a receita. Mas mesmo assim, algumas pessoas conseguem acessar, de alguma forma ou outra conseguem. No caso da pneumonia silenciosa, qualquer antibiótico pode combater essa bactéria?
5: Na verdade, não. Existe um tratamento específico, né, com os macrolídeos, que é uma classe de antibiótico. Então, às vezes, a pessoa tem, né, um antibiótico até em casa de uma outra infecção.
3: De um outro tratamento
5: e acaba utilizando. Ah, eu tinha uns 3 comprimidos. Isso também é bem recorrente no consultório. Tinha 3 comprimidos de amoxicilina em casa, eu acabei já tomando e não resolveu. Porque não é esse o antibiótico para essa doença, né? Então, cada infecção bacteriana tem seu micro-organismo específico e o tratamento também é diferente, entende?
6: com relação à pneumonia, quando chega num caso mais grave, é só internação para que a pessoa possa melhorar e receber esses medicamentos no hospital, né, doutor?
5: Existe o tratamento via oral, né? Então, se o paciente clinicamente na avaliação tiver condições de ir para casa e tomar os comprimidos e voltar em 48 horas para uma reavaliação, por exemplo, a gente costuma fazer isso, né? Se os sinais vitais estiverem estáveis, se o paciente conseguir engolir os comprimidos, tem vários critérios que ele precisa preencher, né? Se não for idoso também, porque só por ser idoso já é um critério de gravidade, né, para a pneumonia, né? Então, a gente usa desses artifícios assim. Então, paciente idoso, tá com a respiração mais ofegante, tá um pouco confuso, desorientado, aí já é um critério de internação hospitalar. Pode internar, não quer dizer que vai precisar de antibiótico na veia já, pode ser antibiótico comprimido, mas geralmente o antibiótico na veia vai ser necessário para ajudar mais rapidamente, né?
3: Ah, acabei tendo um diagnóstico de pneumonia, o médico foi lá, constatou, iniciei o tratamento. Eu tendo a pneumonia, eu transmito para as pessoas que estão em casa?
5: Não transmite, isso é bem tranquilo. Isso é diferente das pneumonias virais, digamos, né? No caso, a pneumonia que nós estamos falando hoje, bacteriana, ela não transmite de pessoa para pessoa, isso não, né? Uma que transmite de pessoa para pessoa também, por exemplo, seria a tuberculose, aí sim. Mas é um outro tipo de infecção, é um outro tipo de micro-organismo, entende?
3: Por isso é importante fazer os exames e identificar que tipo de agente está atuando no organismo da pessoa, porque assim ela pode proteger até mesmo a família dela.
5: Com certeza, exatamente. E além dos exames que a gente já conversou, né, existe até como a gente mandar para o laboratório o catarro da pessoa e deixar em meios de cultura para identificar exatamente qual bactéria que era. E aí a gente consegue saber até para uma próxima infecção, no caso, né, ou para proteger os companheiros ou quem mora junto, né?
6: Doutor, e qual que é o papel das vacinas, né, como a da gripe, a pneumocócica, no combate à pneumonia e na redução da gravidade dos casos?
5: Hoje a vacina que a gente comentou seria a pneumo, né, a vacina pneumo 20 ou a 23, temos atualmente a 20 que tem na rede pública, ela vai proteger contra subtipos do pneumococo, que é a bactéria mais comum que causa pneumonia. Então ela vai gerar uma resposta imune antes da infecção, né? Para que o sistema imune já fique protegido contra aquilo. Então, ele não quer dizer que a pessoa não terá uma pneumonia, mas se tiver, vai ser uma forma mais leve. Geralmente, não necessitará de internação, né? Se for por esse micro-organismo da vacina. Porém, tem esses outros vários micro-organismos que podem também causar, que ainda não tem vacina, por exemplo, né?
6: Mas a vacina da gripe também ajuda a prevenir?
5: A vacina da gripe, daí ela protege contra o vírus da gripe, que seria a influenza, o H1N1. Então, acaba protegendo, porque o vírus da influenza, ele pode tornar o meio propício para a infecção bacteriana. Então, com certeza, a vacina anual da gripe é muito importante, né?
3: Até na semana passada a gente fez um alerta sobre a vacina do vírus sincicial, que está em alta também, né? Contagiando muitas pessoas. E é uma vacina que entrou recentemente, entrou esse ano no calendário, e principalmente voltada às gestantes, né, doutor Rodrigo?
5: Perfeito, é uma vacina relativamente nova, né, se comparada com as outras, mas é uma vacina que está tendo bons resultados, porque é um vírus que vem levando pacientes, inclusive, para UTI, né, idosos para UTI. A gente identifica muito isso nos hospitais, então seria ideal, né, fazer a vacina, que as populações de risco, com certeza.
3: Bom, doutor, a questão da vacina da pneumonia, qualquer pessoa pode chegar na unidade básica de saúde, numa sala de vacina, e falar assim: ó, eu ouvi que o pessoal tem essa vacina aqui pelo Sistema Único de Saúde, eu gostaria de fazer, ou não? Nesse caso, a pessoa tem que passar por uma consulta médica primeiro.
5: A vacina da pneumonia, em específico, ela precisa da indicação médica, né? Geralmente o médico pneumologista que vai identificar, porque precisa ser analisado as comorbidades do paciente e ver se possui a indicação ou não. Não é uma vacina que é indicada para toda a população ainda.
6: Doutor, e com relação à questão das crianças, né? As crianças não têm vacina contra a pneumonia, elas têm só agora, inclusive para as gestantes, a da bronquiolite, que também ela é parecida com uma pneumonia, a bronquiolite, ou não?
5: A bronquiolite é uma infecção viral, daí é mais parecida com as gripes, digamos, né? É uma infecção grave, que geralmente em bebês, né? Então, aí é mais assim, relacionado ao micro-organismo do bebê, que ainda não está maduro entende? Então são vírus que podem causar essa infecção muito rápida, aguda e potencialmente fatal, inclusive, né? A bronquiolite é um caso emergencial.
3: Bom, doutor Rodrigo, vou pedir mais um tempinho aqui, vamos tomar mais uma água. A gente está conversando com o doutor Rodrigo Canelo, ele é médico pneumologista. A gente está falando sobre pneumonia silenciosa, mas a gente está abrindo esse leque também, né? Falando sobre outros tipos de pneumonia, falando também sobre a importância da vacinação aqui no nosso Conexão Saúde de hoje, especial direto da Praça Vidal Ramos Sênior. Praça do Terminal, por que, Sheina Marcon? Por que a gente tá aqui hoje?
6: Porque hoje é aniversário da Rádio Clube de Lages, 79 anos, e você é o nosso convidado para vir aqui participar com a gente, acompanhar os nossos programas sendo transmitidos ao vivo, direto aqui da praça. Agora a gente tá com Conexão Saúde, logo depois tem o Clube Interativa, também o Chimarreando com a Clube e muita coisa boa aqui à tarde, né, Evandro? Muitos serviços, parceiros nossos sendo oferecidos aqui para a população gratuitamente.
3: É, isso que eu queria saber. Você passou pela manhã, deu uma circulada aqui, o que tem de legal aí que você notou?
6: Tem bastante coisa bacana, olha só.
3: Tudo é bacana?
6: Tudo é legal? Tudo é legal. O pessoal tem que vir aqui. Tem, ó, quem tá procurando emprego, quem tá em busca de uma recolocação no mercado de trabalho, pode vir aqui fazer o seu cadastro ali no Banco do Emprego, Banco de Oportunidades, né? Agora mudou o nome. E aí já tem empresas aqui esperando para receber esse currículo. Então, a pessoa já pode ser até encaminhada diretamente para a empresa para já fazer a entrevista, Evandro. Então, muito legal. Hoje de manhã a movimentação foi bem grande e agora à tarde o pessoal continua ali recebendo os currículos, conversando e encaminhando as pessoas para as empresas para fazerem as entrevistas e quem sabe a pessoa já sair daqui com
3: o
6: emprego.
3: O Christian Moraes aqui na nossa produção, que ele falou, ó, tem bastante gente aí no Banco do Emprego aí buscando uma vaga, uma colocação melhor no mercado de trabalho. É uma oportunidade que a gente está oferecendo aqui junto com o nosso aniversário e na nossa parceria junto à Prefeitura de Lages. Além disso, a gente tem o pessoal da Doce Vida, materiais educativos para os diabéticos, tem o EMOSC aqui com agendamento para doação de sangue, tem o PROCON com atendimento e a retirada de dúvidas aí e agendamento de horário no PROCON. Então são diversos parceiros, tem só alguns aqui, né, Shaina? Daqui a pouquinho a gente vai detalhar mais a nossa parceria aqui nesse aniversário de 79 anos da Rádio Clube, levando muito serviço à nossa comunidade e já já a gente volta com Conexão Saúde.
7: Falou, Evandro Giopo, um grande abraço para você, para Shaina, que estão aí diretamente da praça, na cobertura da programação especial da Rádio Clube, apresentando também o Conexão Saúde. Um abraço aí para o doutor Rodrigo Canelo, médico pneumologista, que também está presente hoje aí no Conexão Saúde. 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
2: É isso, e nós continuamos direto da Praça do Terminal. Gente, que bacana, agora tá vendo aqui, ó, pessoal do EMOSC com o mascote circulando e também o Zé Gotinha apareceu aí, né? Direto do carro da vacina, já começou a circular também o pessoal e na conscientização sobre saúde também aqui na nossa programação especial 79 anos da Rádio Clube. E é claro, a gente levando o nosso tradicional Conexão Saúde para você que às vezes não tá aqui, não tá conseguindo ouvir aqui, mas tá em casa, tá curtindo a nossa programação, não conseguiu vir na festa ainda, né? Tá pensando, tá se programando para vir, a gente tá levando a programação para você, na sua casa, no seu trabalho, no seu carro aí. Muito obrigado por participar com a gente e hoje o nosso convidado especial, Dr. Rodrigo Canelo, a gente tá falando sobre pneumonia silenciosa. Também um abraço pro Ramiro que tá aqui com a gente aqui, daqui a pouquinho tem a participação dele na programação. Bom, doutor Rodrigo, falamos de diversos problemas que podem ocasionar a pneumonia, até o mais grave, né? Se não cuidado no momento certo, a atenção, os sintomas, até pincelamos sobre as opções de tratamento. Mas hoje, o que que a gente tem de melhor, o que que é o padrão ouro, desde a hora que a pessoa ouviu o seu recado agora, ouviu as suas informações e pensou assim, poxa, eu tenho esses sinais, vou procurar ajuda. Quando ela chega num consultório médico com um pneumologista, como é que é o tratamento, como é que é a conversa, para quais os exames ela é encaminhada e também quais são as opções de tratamento que a gente tem hoje?
3: Certo. Então, quando a gente tem essa conversa no consultório, geralmente a gente acaba examinando e já tendo uma ideia de que possa ser isso. Aí os exames complementares, né, os exames de sangue, hemograma, exames de infecção, inflamação aguda, a gente consegue verificar pelo sangue. E inicialmente pode iniciar com um raio-x de tórax, né, comum, um exame fácil e rápido, que pode já identificar o problema, ou proceder para uma tomografia do tórax, né? Com a tomografia é um exame muito mais complexo, que ele consegue identificar tudo, assim, né? Então é um exame que muito bom da parte pulmonar, melhor até que uma ressonância, por exemplo. Então seria o exame mais adequado, tá? Aí a gente vai, com os exames, a gente vai dar seguimento para o tratamento, né? O tratamento vai ser, claro, tomar bastante líquido, descansar quando for necessário, né? Então, às vezes, a pessoa precisa ficar dois dias de repouso.
2: Sim.
3: Alimentação sempre adequada. E o uso dos antibióticos, né? Cada caso tem o seu antibiótico específico. No caso, hoje, a gente pode usar dos macrolídeos, que o mais conhecido é a azitromicina, por exemplo, é um antibiótico que trata essa entidade, ou as fluoroquinolonas também, o levofloxacino. Então, tem várias opções, né? Isso de comprimido. E quando o paciente necessita da internação hospitalar, a gente pode utilizar os antibióticos endovenosos, né? Os antibióticos que são realizados diretamente na veia. Aí a gente tem as cefalosporinas, por exemplo, a gente tem várias opções que podem nos auxiliar nesse momento.
4: Doutor Rodrigo, além quando a pessoa, por exemplo, precisa internar ou mesmo fazer o tratamento em casa, além dos tratamentos orais, né, com os antibióticos, é feito algum tipo de indicação, dependendo do caso, para fazer uma fisioterapia? Para que a pessoa possa fazer a fisioterapia do pulmão?
3: Existem várias indicações da fisioterapia. Na fase aguda, não. A fisioterapia pulmonar, ela ajuda muito na parte da reabilitação e de casos mais crônicos, né? Então, a pneumonia na fase aguda não tem essa indicação no momento, né? Inclusive, o paciente tem que ficar mais de repouso nos primeiros 48 horas. Então, não vai fazer um exercício, né? Não deixa de ser a fisioterapia pulmonar. Mas nos casos de reabilitação ou de doenças crônicas da parte do ponto de vista pulmonar, a fisioterapia, ela tem um papel essencial. Ela faz parte, tanto auxilia nos diagnósticos e no tratamento, né, do paciente. Pacientes com múltiplas pneumonias de repetição, aí também já entra a fisioterapia, porque a fisioterapia, ela consegue fazer com a expulsão, a expectoração do catarro seja facilitada, né, com os tratamentos.
2: Eu sempre fico com a dúvida, doutor Rodrigo, eu sei que a gente já está no final da entrevista aqui, com o tempo já quase estourando aqui, antibiótico, daí, beleza, foi receitado pelo médico, claro, a gente vai seguir certinho o roteiro que o médico manda. Mas existe um tempo limite, por exemplo, que a pessoa toma o oral, porque sempre fala que tem que cumprir certinho, né? O tratamento com antibiótico, a pessoa tem que ter um cuidado anti-inflamatório também, né? Tem que ter muita atenção. Tem um tempo limite, assim, vamos tratar durante uma semana. Se não fizer efeito, aí, vamos para outra intervenção?
3: Se o diagnóstico estiver correto e o tratamento estiver adequado, em 48 horas o paciente deve começar a melhorar. Então isso eu sempre falo, inclusive, dos pacientes. Ó, por exemplo, hoje é terça-feira, né? Vamos dizer que a gente está aqui hoje, a gente consultou, eu te dei um tratamento. Se a quinta-feira, depois das 3 da tarde, você ainda não melhorou, então é talvez o diagnóstico não está correto ou o tratamento não está correto. Não, geralmente, em 48 horas, já deve começar a apresentar algum sinal de melhora. Seja ele resolução da febre, diminuição do catarro ou, às vezes, mudança da coloração do catarro. Por exemplo, um catarro que estava mais escuro, esverdeado, começa a clarear, fica amarelo por esbranquiçado, já é um sinal de melhora. Então, essas 48 horas são essenciais.
4: Bom, a gente está chegando no final da nossa entrevista e eu queria perguntar para o doutor Rodrigo, né, para deixar uma mensagem, uma dica especial, algo que seja relevante para o nosso ouvinte que está acompanhando a gente aqui no nosso Conexão Saúde de hoje sobre essa pneumonia silenciosa, né? Qual que seria, então, a informação que o doutor Rodrigo deixa para as pessoas ficarem atentas com relação a essa pneumonia? Se existe alguma forma de prevenção, alguma coisa que a pessoa possa fazer para evitar, né, que chegue a esse ponto de ter essa doença e desenvolver a pneumonia silenciosa?
3: Acredito que o essencial é a informação, que é o que a gente está fazendo hoje. É informar a população, explicar, orientar. E caso você sinta, né, um sinal de alarme, as pessoas se conhecem, então às vezes eu não estou bem, não estou me sentindo bem, eu estou vendo que essa tosse não está adequada, não deixa esperar muito tempo, vai procurar atendimento, seja no pronto-socorro, seja na UPA, seja na unidade de saúde. Tem o atendimento nosso na Vita também, que a gente está à disposição para atender todo mundo. Procure auxílio, né? Eu acho que essa é a principal informação, porque às vezes isso se perpetua por mais tempo e aí pode gerar as complicações, que é o que a gente comentou, de ter que ir para um hospital, fazer um tratamento mais grave, às vezes uma internação em UTI. Então não deixe esse sintoma perpetuar. Procure atendimento, procure informação e a gente está sempre disponível para tentar ajudar e auxiliar a população.
2: Bom, a gente está conversando então com o Dr. Rodrigo Canelo, médico pneumologista. Bom, Dr. Rodrigo, quem quer conhecer um pouco mais do seu trabalho, como é que faz para conversar? O doutor Rodrigo é ativo nas redes sociais, a clínica onde o doutor atende, a Vita, a gente sabe que já tem também aí essas plataformas. Fique à vontade para divulgar agora, doutor.
3: O meu Instagram, então, tô bem ativo nas redes, é o Rodrigo do Pulmão, bem fácil de achar, então, Rodrigo do Pulmão no Instagram, e tem também o Instagram da Vita Medicina Integrada, que é muito ativo também. A nossa clínica, ela está atuando já há vários anos aqui em Lages, então está sempre à disposição da população. Quem precisar de atendimento, né, das 8 da manhã às 22 horas, a gente segue sempre à disposição, tudo que for necessário.
4: A gente agradece imensamente sua participação com a gente aqui no Conexão Saúde, nesse dia especial do aniversário da Rádio Clube de Lages. Mais uma vez, obrigada, doutor Rodrigo Canelo, médico pneumologista, e a gente falou hoje aqui no Conexão Saúde sobre pneumonia silenciosa, para você saber quais as principais causas e as bactérias que provocam a infecção em crianças e idosos. Mais uma vez, muito obrigada, doutor Rodrigo.
3: Obrigado.
2: Tá aí então, Conexão Saúde de hoje, especial direto da Praça Vidal Ramos, sênior. Praça do Terminal, a gente trazendo essa programação especial, levando muita informação para você, muita saúde com o Dr. Rodrigo, médico pneumologista, e é claro, levando muitos serviços também para você que está do outro lado acompanhando a nossa programação e para você que está curtindo aqui, porque a gente tem serviço aqui da Secretaria de Agricultura, do Banco de Alimento, da CDL, do COBEA, que é o Centro de Bem-Estar Animal. Quando a gente falou da castração, é o pessoal do COBEA que está trabalhando aqui, tá? Corpo de Bombeiros, Associação Doce Vida, EMOSC, Lions, PROCON, Rotary, Secretaria da Mulher está aqui com a gente também. Tem a Secretaria de Saúde, Carro da Vacina, Semasa, Banco da Família, Boticário, Credicomim, Ecocentro Sul, agendamento para você fazer o recolhimento de aparelhos eletrônicos. Tem o Dr. Luiz Camargo, está aqui com a gente, orientações jurídicas, Martendal, né? Mercadão também, participando com a gente, está fazendo a higienização e manutenção de óculos e testes de visão. Tem o Mercadão participando com a gente, o Senac, tá? O Senac está fazendo o serviço de aferição de pressão. Unicesumar, Vita, que cedeu o doutor Rodrigo aqui para conversar com a gente. Vita e Estar Bem estão juntos aqui com a gente também nesta ação de 79 anos da Clube.
4: São muitos parceiros, né, Evandro? É um dia especial que a gente está celebrando junto com a nossa comunidade, porque quem faz aniversário é a Rádio Clube, mas o presente é para você, população, para você, comunidade, que está todos os dias de ouvido ligado com a gente, participando, estando junto com a gente. Então, nada mais justo do que a gente trazer, dar o presente para você hoje aqui na praça com esse evento especial e, claro, com os bolos, que a partir das 16h a gente vai cantar os parabéns para o clube e também fazer a distribuição desses bolos para comemorar os 79 anos da Rádio Clube de Lages.
1: 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Informa a hora.
5: 2:33.
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2: É isso, a gente continua aqui com a nossa programação especial e agora chegou aquele momento que o pessoal tá aguardando, porque a gente tem brinde também, tem sorteio. Você acha que o quê? Era só de manhã, brinde, sorteio? Não, à tarde também tem, para você aproveitar a programação e também concorrer a prêmios, além de muita informação, não é mesmo, Sheina?
4: Tá desligado? Ah, agora ligou.
2: Agora tá ligado.
4: É isso mesmo, Evandro. A gente vai fazer o sorteio de um brinde especial para quem está nos acompanhando ao vivo aqui na Praça do Terminal.
2: Faz uma pergunta bem difícil, Shaina.
4: Vou fazer
2: bem
4: uma
2: difícil
4: pergunta pro pessoal aqui. Quem souber responder a pergunta vai ganhar. Olha, a gente tava falando sobre frio, né, Evandro? Vai
2: verdade
4: ganhar um aquecedor.
2: Opa! Esse é bom, hein?
4: É bom,
2: hein?
4: Né? Daquele bem para esquentar as canelas, como a gente fala.
2: É, não, é isso aí, é bom demais.
4: As canelas nesse frio aqui de Lages, da nossa Serra Catarinense. A gente tava falando sobre frio. Então, eu vou fazer uma pergunta para alguém aqui que tá aqui na praça. E aí, quem acertar vai ganhar o aquecedor. Quem quer participar, levanta a mão. Aí, vamos lá, vamos perguntar aqui. Vamos perguntar para essa moça aqui de azul. Como é que é teu nome?
6: Ivonete.
4: Ivonete, eu vou te fazer uma pergunta. E aí, se você acertar, você vai ganhar o prêmio aqui da Rádio Clube hoje, no aniversário da Clube. Diga o nome de um comunicador homem da Rádio Clube de Lages.
6: Adilson Oliveira.
4: Ah, acertou! Ela acertou, viu? Ela acertou. Não, eu perguntei pra ela. Ela que é a vencedora. Parabéns.
6: Muito obrigada. Deus abençoe vocês e parabéns a todos vocês.
4: Obrigada, obrigada pela presença, por nos prestigiar aqui no aniversário da Rádio Clube de Lages. E fica pro bolo, né?
6: Com certeza.
4: Obrigada, obrigada a todo mundo aqui que tá aqui participando com a gente. Obrigada. E é isso, Evandro, já ganhou ali a...
2: Pois é, né? O Adilson,
4: Adilson Oliveira, né?
2: Nossa, mas nós tivemos...
4: comunicadores da Rádio Clube.
2: Nós tivemos que mandar ele embora, porque não é muito bonito, né? Nós mandamos ele pra casa, pra não espantar tanta gente. Vai vir só na hora do bolo aqui, o Adilson.
4: Ah, ele vai vir aqui pra cortar os bolos.
2: Vai vir pra dar o bolo na gente aqui. Uhum. Bom, gente, olha só, vou reforçar pra você aqui, os serviços dos nossos parceiros, hein? Tem essa... O Adilson, você falou? Mas você foi a segunda a falar. Não, e quem fala Adilson agora não ganha mais brinde aqui. Tem que achar outro. Vamos ter que achar outro agora da Rádio Clube. É, não, não, tem que procurar outro apresentador aí, o comunicador. É, o pessoal tá bordando aqui. Vai ter que achar mais brinde, Sheina.
4: Vamos ter que achar mais brinde aqui pro pessoal,
2: vamos ter que achar mais coisa aqui, vamos ter que chamar o pessoal aqui, ó.
4: Daqui a pouco bom, aqui a Ana secretária... Júlia vai trazer mais brinde.
2: Vai trazer mais brinde, Ana Júlia? Vai trazer? Ana Júlia, olha aí, ó. Ana Júlia, pessoal que está na rede social está acompanhando também toda a programação, é isso?
4: Pessoal,
2: tá
4: certo?
5: Tá, sim, a gente tá subindo tudo nos stories, logo mais vai ter matéria no portal também. Então, lá nas redes sociais já tá recheado aí da informação.
2: Sem valer brinde, quem que você falaria? Qual que é o comunicador?
7: É o Maneca.
2: Mas você copiou do outro ali, eu ouvi? Eu ouvi, a senhora copiou?
7: Não
2: copiou? Não, tá bom então. Que vale a intenção, parabéns. E o senhor, qual que é o comunicador?
8: Adilson Pereira, da Rádio.
2: Opa, Adilson Pereira. Tá certo, aí, ó, é. Viu? Mas eu falei que não tá valendo brinde, ó. Pode levar a garrafinha se quiser. Não quer a garrafa? Então, deixa a garrafa aqui que eu vou encher de água depois.
4: Pessoal, bom, da Semasa, nossos parceiros aqui, né, distribuindo água para a população, pro pessoal, água de qualidade aqui da nossa cidade.
2: Verdade.
4: Né? Porque assim, eu sou uma pessoa que eu tomo água da torneira e água de qualidade.
2: Ganhou um abraço, da Rádio Clube. Parabéns. Fica às 4 horas da tarde que a gente vai ter bolo aqui.
4: É.
2: Tá bom? A senhora também, às 4 horas da tarde tem bolo. Qual?
7: Que domingo fala é o
8: amigo já me ajudou uma
7: aquele
8: vez.
7: De que fala às 10 horas da manhã
2: não vou ajudar, o senhor tá esperando eu te ajudar, mas não vai ter ajuda.
7: Domingo às 10.
2: Edson Varela. Não é ele, ele é da hora da corneta, é à noite. Peguei a senhora, você tava me com eu vi. O seu Alírio?
8: O senhor já me ajudou uma vez com a documentação do meu terreno da prefeitura lá, que eu moro no bairro de São Pedro.
2: O senhor é amigo do Elcio José, não é amigo do Elcio?
8: O senhor já me ajudou, e o Elcio José, eu e o Elcio José, nós somos tio da Rafaela.
2: Opa, joia. Obrigado, gente. Daqui a pouquinho vai ter sorteio. Oi, Ivani, como é que você tá, minha amiga? Agora você sabe, não, mas agora. Ih, o Evaldir. O Evaldir já foi. O Evaldir tá lá no céu cuidando da gente. Bom, vamos lá, gente, os parceiros institucionais: a Secretaria de Agricultura, entrega de mudas e hortaliças, Banco de Alimento, distribuição de tangerina, gente, CDL, distribuição de balão para as crianças e informativos da instituição. Tem também o Centro de Bem-Estar Animal, tá fazendo aí a castração de animais para quem fez o cadastro, né? Os tutores ali, junto à secretaria. Esse é o momento de trazer seu animalzinho aqui para fazer a castração. Tem o Corpo de Bombeiros, Doce Vida, Emosc, Lions, Procon, Rotary, Secretaria da Mulher, Secretaria da Saúde também participando com a gente, Semasa. Além disso, temos aí o Banco da Família, Credicomim, Boticário, Ecocentro Sul, com a Ivani, nossa parceira aí, ó. Tá cadastrando o pessoal, se tem aquele lixo maior, eletrônico, vem aqui, conversa com a equipe aqui, que eles agendam para fazer o recolhimento desse aparelho eletrônico. Dr. Luiz de Camargo, com orientações jurídicas, Matendal, Mercadão, Senac, Unicesumar, Vita e também o cartão Estar Bem. Vamos lá, dando sequência aqui com achados e perdidos, é contigo, Adelar Machado.
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9: 2:40. Boa tarde para você, Evandro, mais uma vez, para a Shaina, para toda a equipe da Rádio Clube que estão presentes aí na praça hoje no aniversário da Rádio Clube. Vamos trazendo então achados e perdidos. Você que está aí acompanhando a Rádio Clube, a gente vai informar os documentos que estão aqui na recepção no setor de avisos da emissora. Você pode passar em horário comercial para retirar. Nós temos aqui uma lista com muitos aí documentos perdidos, objetos, carteiras. Vamos lá então, começando pelo cartão SUS. Atenção, Sebastião Marques de Oliveira, Iago de Souza da Silva. Os cartões aí, cartão do SUS, estão aqui na Rádio Clube, foram encontrados e deixaram aqui no setor de avisos. Também CNH, carteira de habilitação, você que perdeu, Diego dos Santos, Emerson Nascimento dos Santos, Sirlene Muniz de Melo. A CNH de vocês está aqui na recepção também da Rádio Clube. Alguém encontrou e trouxeram aqui também para a gente informar, chamar as pessoas que perderam os documentos. Título de eleitor em nome de Amândio Costa. RG, olha, a relação é grande de documentos de identidade, de RG, e a gente vai informar aqui alguns nomes. Claro que todos a gente não pode repassar, mas você pode obter as informações através do telefone 3221-3101, o WhatsApp também do setor de aviso, para você se informar se seus documentos estão por aqui. Olha, a identidade de Marcelo Conrado dos Santos, RG também em nome de Nair Schlichting, Glenda Moreira da Silva, Jéssica Larissa dos Santos, Beatriz Anastácio, Marielle dos Anjos Veronese, Osmar José dos Anjos, Vonei Luiz Pigosi, Júlia Michelini dos Santos, Sandra Aparecida do Prado Matos, Abraão Fernandes Ramos, Terezinha Felisbino Coelho. E tem outros nomes aqui que a gente não vai repassar todos, mas pode entrar em contato para retirar também os documentos. Você que perdeu, entre aí, fale com a gente no setor de avisos, o nosso WhatsApp 3221-3101 para você ter mais detalhes e informações. Carteiras também que foram encontradas, você que perdeu também carteiras, temos aqui em nome de Leonardo Paim da Silva, uma carteira preta. Tamara Luísa de Castro perdeu também uma carteira preta com o desenho de um cachorro, tá certo? Trouxeram aqui na Rádio Clube. Denis Goz de Souza, uma carteira marrom. Outra carteira marrom em nome de Matheus Caldas da Costa. Carlos Roque, carteira marrom bege. Também o Gabriel Ribeiro da Rosa, foi encontrado sua carteira preta. Ivan Barbosa, uma carteira marrom também que foi encontrada nas ruas da cidade. Lui Rael Ribeiro Lucena, também uma carteira preta. Entre em contato no setor de avisos da Rádio Clube. Outros objetos que também foram encontrados: um celular Samsung Galaxy S10 azul, também chegou aqui no dia 24 de agosto. Se você perdeu, passe aqui na Rádio Clube. Caiane Silva de Jesus, uma carteira de estudante. Maria Beatriz Pagno dos Santos, uma bolsa preta. Vili Costa Pedro, cartão Ouro Card, um óculos de grau, que também a gente recebeu aqui na recepção da rádio. Gorete de Fátima Farias Ribeiro, aí foi encontrado sua credencial de deficiente. Luiz Gabriel Couto Wolff, uma carteira de trabalho. Olha, todos esses documentos, outros objetos que também foram encontrados, estão aqui no setor de avisos da Rádio Clube. E o Evandro está lá no estúdio B da Rádio Clube, na Praça do Terminal. Também foi encontrado mais um documento, Evandro, em nome de quem? Pode nos informar?
2: Opa, vamos lá então, Adela. Tem aqui, ó, Arthur Henrique dos Santos Oliveira. É um menininho, né, aqui na foto aqui. Papai é o Rodrigo, a mamãe é a Janaína. Identidade dele tá aqui com a gente, tá? É aquela identidade do número único já, com RG e CPF. Então, olha, Arthur Henrique dos Santos de Oliveira, papai Rodrigo, a mamãe Janaína. Tá aqui, ó, a carteira de identidade dele tá aqui com a gente, com a nossa produção. Se você estiver ouvindo a rádio, já saiu da nossa ação aqui, tá? Amanhã vai estar lá junto com a gente na recepção da Rádio Clube. Tem um amigo aqui também que quer fazer ao vivo esse pedido, porque o amigo dele perdeu a carteira, é isso? Vem cá, como é que é teu nome?
10: Matheus.
2: Matheus, quem é que perdeu a carteira de identidade aqui?
10: Foi meu amigo Marcos Paulo da Silva Santos.
2: Marcos Paulo da Silva Santos. E se alguém encontrou, como é que faz pra entregar pra vocês?
10: É, pode deixar na Rádio Clube mesmo, ou em qualquer posto que possa entregar.
2: É a carteira de identidade? Marcos Paulo da Silva Santos. Tá aí então. Valeu, Matheus. Obrigado. Vamos lá então, né, gente? Ajudando as pessoas no achados e perdidos aí. É claro, sempre um serviço de utilidade pública na Rádio Clube de Lages. É contigo daí, Adela Machado.
9: Beleza, um grande abraço para você, Evandro. Já já você retorna novamente trazendo mais informações aí da Praça do Terminal. É a Rádio Clube, aniversário hoje, 79 anos. Parabéns para a Rádio Clube, para todos os colaboradores, a direção da emissora. Uma história linda que vai conquistando cada vez mais audiência em toda a nossa região da Serra Catarinense. Uma emissora que cresce com a nossa cidade. Temos um intervalo comercial. Já já na sequência, nós retornamos por aqui então, trazendo mais informações com o Evandro Giopo, também com a Xana Marcon, direto do Estúdio B da Rádio Clube, na praça, nessa ação aí social hoje, com vários trabalhos oferecidos. Lembrando que às 16h tem o bolo, 79 bolos no oferecimento, uma parceria também com os supermercados, aí o supermercado o Martendal, com a gente. Um abraço ao pessoal do Martendal que estão ligados com a gente, acompanhando a Rádio Clube. 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
4: 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E hoje é dia de futsal. No Jones Minosso tem Lages e Pouso Redondo. Técnico Tio Nano está convidando você, ouvinte da Clube.
5: Alô, amigos da Clube. Aqui é o Tio Nano, treinador do Lages Futsal. Passando aqui para fazer um convite especial a todos os ouvintes da Clube. Nessa terça-feira a gente enfrenta a equipe do Pouso Redondo aqui no ginásio Jones Minosso. Partida válida aí pelo Campeonato Catarinense da Série Ouro. Partida importante para nossa permanência na Série Ouro do Catarinense. Mesmo porque na sexta-feira a gente fez um belo jogo contra a equipe do Tubarão. A equipe do Tubarão está classificada na Série Ouro da Liga Nacional, né? Então um adversário muito difícil no qual a gente conseguiu um empate por 2-2 lá. E dentro do jogo até acredito que a gente foi merecedor da vitória. Então foi um importante resultado. E para consolidar esse resultado que a gente conquistou em Tubarão, a gente precisa vencer a equipe do Pouso Redondo nessa terça-feira no Jones Minosso. Então fica aqui o meu convite. A gente está preparado, motivado por esse momento. Já faz 8 partidas que a gente não sabe o que é perder, então é um momento importante da equipe do Lages Futsal e a gente precisa do apoio do torcedor nesta terça-feira aqui no Jones Minosso. Então conto com todos os ingressos na portaria do ginásio, então a gente aguarda todo mundo aí pra gente fazer esse mais um belo jogo aí, conseguir esses 3 pontos importantíssimos para nossa permanência na Série Ouro do Catarinense. Um grande abraço a todos.
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6: Vamos lá, voltando direto da Praça Vidal Ramos Sênior, aqui a Praça do Terminal, onde a gente tem diversos serviços nessa celebração dos 79 anos da Rádio Clube. Daqui a pouquinho tem bolo pra gente dividir com a nossa comunidade aqui nessa comemoração especial, Sheila Marcon.
7: Isso mesmo, Evandro. Todos convidados para virem comemorar com a gente, cantar os parabéns e prestigiar também, né, os serviços oferecidos gratuitamente pelos nossos parceiros de hoje aqui nessa comemoração tão bonita. O tempo ajudou, não choveu, ainda bem, né, Evandro? A gente tá com friozinho, né, nesse momento, temperatura aí de 17 graus, com a sensação térmica aí de 16 graus. O solzinho deu uma aparecida aqui, já sumiu novamente, mas a gente tá no nosso inverno, é tradicional da nossa região. Agosto é assim e a gente tem que celebrar da mesma forma. Então, todos convidados para virem para a Praça do Terminal até as 6 da tarde aqui com os nossos parceiros, os serviços gratuitos, e a partir das 4, então, o corte do bolo para comemorar o aniversário da Rádio Clube.
6: Com certeza, vamos juntos então celebrar os 79 anos da Rádio Clube. E a gente está recebendo aqui com prazer a Neuzi Letícia Soares, responsável do Rotary Clube de Lages Norte, para a gente falar sobre um projeto, com certeza, em casa. Você já guardou aquele lacrezinho da latinha, né? Tem a garrafa PET ou tem um potinho lá que você vai guardando.
7: Vai guardando, vai juntando.
6: E às vezes você não sabe para onde mandar. Mas aí agora a gente vai trazer a resposta. Lacre solidário, né? Pequenos lacres de alumínio, que são normalmente esses das latinhas, que são reciclados e transformados em cadeiras de roda. E por isso a gente tá com a Neuzi aqui pra gente falar sobre essa ação do Rotary Clube de Lages Norte. Primeiramente, boa tarde.

0: Edneuzinho, um prazer recebê-la aqui na Clube mais uma vez.
1: Boa tarde, o prazer é todo nosso estar participando deste grande evento dos 79 anos da Rádio Clube de Lages.
2: Neuzi, seja bem-vinda mais uma vez aqui com a gente, e vamos falar então sobre o projeto Lacre Solidário, né? Porque a gente sabe que o Rotary Clube de Lages realiza grandes projetos solidários, né? Tem vários projetos para ajudar a comunidade também, e esse é um deles, que é o Lacre Solidário. E como que surgiu a ideia então hoje de unificar a comemoração do aniversário da Rádio Clube com a campanha do Lacre Solidário do Rotary Clube Lages Norte?
1: Então, Shaina, como nós temos já esse projeto já há um certo tempo, que é uma forma de você estar cuidando do nosso meio ambiente e ao mesmo tempo aproveitando os lacres para transformá-los em cadeira de rodas. E um dia nós, como é muito comum você ter uma latinha ou de refrigerante ou mesmo de cerveja, e perceber que o pessoal jogava a latinha para a reciclada, uhum, junto com o lacre. E o lacre, para que as pessoas possam ter ideia, ele tem um valor muito maior do que a latinha. Então, por exemplo, se você paga a latinha em torno de R$3,50 o quilo, você vende, na realidade, o lacre você vende o dobro desse valor. Então, nós, há 2 anos atrás, fizemos uma parceria com o Colégio Objetivo, e os alunos conseguiram juntar, para vocês terem uma ideia, mais de 1.000 toneladas,
0: nossa,
1: de lacre.
2: Olha, nossa, número expressivo, né?
1: Foi impressionante. Então nós conseguimos comprar mais de 21 cadeiras de rodas, cadeiras de banho, e que deu assim um resultado muito legal, porque vocês sabem que o Rotary, nós temos o banco de cadeiras de rodas, onde o nosso companheiro Sérgio, que está aqui do meu ladinho, ó, é um dos responsáveis, que faz toda a... ele cuida dessa parte, então ele faz toda a logística de, sim, entrega, e de ver quantas cadeiras nós temos à disposição, quantas estão emprestadas e assim por diante. Porque a pessoa, ela pode ficar com a cadeira o tempo que ela precisar. Então, uhum, não tem assim um tempo determinado, né? Ah, eu vou precisar 1 ano. Fica com a cadeira durante 1 ano. Sem custo absoluto nenhum. Então é muito legal, é um projeto realmente bonito. Nós cuidamos da nossa natureza e é algo tão simples. Você abre a latinha e já recolhe esse lacre, pode ir guardando, como vocês muito bem colocaram, dentro de um pet, como nós temos esse aqui, né?
0: Sim.
1: E pode levar no clube. E hoje nós estamos fazendo então uma campanha especial. Quem trouxer qualquer quantidade de lacre estará concorrendo ao nosso mascote da Polio, que é o nosso Polinho.
0: É só trazer aqui e já vai estar concorrendo hoje aqui junto,
1: exato,
0: com a gente?
1: Exato, nós vamos fazer o sorteio, inclusive, aqui com vocês.
0: Olha que legal. Tudo isso aqui chegou hoje, Neuzinho?
1: Não, eu já deixei um maior lá.
0: Ah, tem outro lá?
1: Tem um já maior. Esse aqui eu trouxe de casa, que eu também tenho hábito, porque a gente vai...
2: Já começa a ficar, criar o hábito dentro de casa, né?
1: Exato, todo mundo chega lá em casa já diz, onde é que está o pet para colocar os lacrezinhos. E então eu acho que é um gesto assim que todas as pessoas podem fazer e não custa nada, né?
0: É uma corrente do bem, né? É um elo, exato, completo, sustentável, porque você está cuidando do meio ambiente, tirando aquele alumínio do meio ambiente, fazendo um caminho de reciclagem dele para uma instituição que faz um trabalho social voltando às pessoas que precisam.
1: Sem dúvida, e sensibiliza, porque quantas pessoas nos procuram para nós emprestarmos as cadeiras, né? Além da cadeira de roda, cadeira de banho, nós temos também bastante material ortopédico, temos bengalas e andador,
2: muletas também,
1: então a pessoa precisou, vai até o Rotary. As nossas reuniões são toda terça-feira às 19h30. A nossa sede fica em frente à rodoviária, um local muito bem localizado, né?
2: Sim. O pessoal então, conhece já, né?
1: Já conhece.
2: Já é um ponto de referência, inclusive, né?
1: Exato.
2: O Rotary e a rodoviária ali, o pessoal já conhece mesmo.
1: É só atravessar a rua que nós estamos lá sempre esperando por vocês.
0: A gente sabe que essa ação é importante porque nós temos na Fundação Carlos Jofre um projeto parecido que também empresta cadeira. cadeira de banho, a cadeira de rodas, alguns serviços desse. E muitas vezes a gente pede o apoio também do Rotary, ou encaminha as pessoas para o Rotary quando a gente não tem, né?
2: Porque as cadeiras a gente sabe... disponíveis, né?
0: E porque às vezes é algo momentâneo, né? Não tem o porquê, às vezes, a pessoa comprar um equipamento
1: exato.
0: Desse.
1: Exato. É. Às vezes é um acidente, ou você quebra um membro inferior, né? E precisa, então, por, como diz você, por tempo determinado, sim. 2, 3 meses, então não tem realmente o porquê comprar.
0: Vocês, eu queria saber... É avaliado uma questão de situação de vulnerabilidade, quanto a pessoa ganha para ganhar um empréstimo de uma cadeira lá do Rotary? Não.
1: Não, independe. Independe da, de a pessoa ter um certo poder aquisitivo ou não. Então, nós, o nosso serviço realmente, eles são, é voltado para a comunidade como um todo.
0: Uhum.
1: E uma coisa que, assim, a gente está realmente preocupado e percebe o quanto a população está adoentada, que raramente nós estamos com o nosso estoque em dia, sabe? Se nós tiver mais 10 cadeiras, sempre,
2: vai ser emprestadas essas 10 cadeiras.
1: Independente de quem seja, sempre são emprestadas.
0: Sempre são, sempre está tendo essa circulação. Eu vou pedir para a Neuzi ficar com a gente aqui, para a gente falar um pouquinho mais dos serviços do Rotary. Reforçar essa ação, gente. Você que está ouvindo, que vai participar agora, está em casa, está se deslocando, né? Quer participar com a gente, já traz o seu lacrezinho aí, você que está guardando. E para você que não vai conseguir vir com a gente, mesmo assim, guarda esse lacre ou desloca até o Rotary, ali em frente à rodoviária, e deixa ali e faz essa boa ação, porque esse material é transformado em cadeiras de rodas para as pessoas que necessitam. Vou pedir para a Neuzi ficar com a gente vai fazer uma pausa, vamos para a nossa central de conteúdo, Sheina Marcon.
2: Isso mesmo, nós vamos com a Adelar Machado lá no estúdio, a nossa central de conteúdo, chegando Rodrigo Silvério com as informações, tudo que é notícia aqui em Lages, na região, no Brasil, no mundo, em Santa Catarina. Então fique bem informado junto com a gente, daqui a pouco a gente volta ao vivo, direto da Praça do Terminal, com a comemoração dos 79 anos da Rádio Clube de Lages. Até já.
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4: Olá, boa tarde. A Secretaria de Obras de Bocaina do Sul intensificou os trabalhos para construir uma nova ponte na localidade de Mineiros. A estrutura vai substituir a ponte existente e oferecer mais segurança e melhores condições de tráfego para moradores e usuários da via. A obra faz parte das ações de melhoria da infraestrutura das comunidades do interior de Bocaina do Sul. E a expectativa é a conclusão dos trabalhos o quanto antes, que vai garantir mais mobilidade e segurança para quem utiliza o acesso à localidade. O Tribunal de Justiça de Santa Catarina promoveu a primeira semana de saúde mental no sistema socioeducativo. Na Serra, as atividades ocorreram em unidades de Lages e Curitibanos, com palestras, rodas de conversa e oficinas sobre controle das emoções, autoestima, autoconhecimento e prevenção ao uso de álcool e outras drogas. A iniciativa buscou fortalecer vínculos, promover o bem-estar dos adolescentes e contribuir para a construção de novos projetos de vida. 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Para a Hora da Notícia, Rodrigo Silvério.
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5: Vamos lá. Seguindo aqui direto da Praça Vidal Ramos Sênior, do Praça do Terminal, né? Como ela é conhecida carinhosamente. Nós estamos com o Clube Interativa e a Neuzi Letícia Soares, responsável pelo Rotary Clube de Lages Norte, tá aqui com a gente falando do projeto Lacre Solidário, né? Basta você arrecadar na sua latinha aí, guardar, leva pro pessoal do Rotary, que eles transformam isso em uma ação solidária muito bonita. Cadeira de roda, diversos cadeiras aí de banho, muletas e outros equipamentos para as pessoas que precisam em algum momento da vida. Além disso, né, Xena Marcon, nós estávamos conversando com a Neuzi aqui, são diversas ações que o Rotary desenvolve, não é só essa é uma delas que a gente chama a atenção, que a gente conhece do Lacre Solidário, mas são diversas outras, né, Neuzi, que vocês prestam à nossa comunidade aqui.
6: Exato, nós temos, além do Lacre Solidário, nós temos o projeto Mobilidade para Todos, onde as pessoas que têm uma certa doença e sabe que não vai mais conseguir caminhar e precisa permanentemente uma cadeira de rodas, entra nesse outro projeto. Aí essa cadeira, nós temos, tem as medidas, é fotografada, ela vem específica para este paciente. Então, é um outro projeto que também dá um resultado muito interessante. Além de pessoas físicas, nós temos também as casas asilares, que a gente está sempre ali fazendo essas visitas e vendo quais as pessoas, os idosos que estão precisando. Então, sim, nós damos assistência ao Lar Menino Deus, ao Lar Vicentino e também o Bela Vista. Ah, em torno de 15 a 20 cadeiras, mais ou menos, já foram distribuídas nesses lares e também a Associação dos Deficientes Físicos.
7: E o Mobilidade para Todos aí funciona diferente do Lacre, então daí é outra fonte de vocês buscam outros parceiros para poder auxiliar e comprar essas cadeiras para esses idosos.
6: Exatamente, esse é um projeto mundial, né? E ele tem a sede em São Paulo, no estado de São Paulo. E a pessoa, quem vai receber a cadeira, também não tem custo nenhum. O Rotary, ele se compromete, se responsabiliza pelos custos, né, de transporte, que é o que nós pagamos. E nós já devemos ter distribuído mais de 40 cadeiras nesse projeto Mobilidade para Todos. Além disso, tem também a mão, a prótese de mão, que muitas pessoas ainda não nos procuraram. Eu não sei se tem um certo receio, ou se acostumaram pelo fato de não ter uma parte do membro de braço, né? Então nós temos a prótese de mão. A pessoa tem que ter até a parte do cotovelo, tem que ter uns mais ou menos uns 10 centímetros além do cotovelo. Também é uma prótese que é doada gratuitamente.
5: Olha que bacana, hein?
7: Que projeto. Olha que legal, né? Às vezes as pessoas não têm esse conhecimento, né, Evandro?
5: Verdade.
7: De saber que o Rotary faz esse trabalho, que auxilia as pessoas nessa parte que precisam. Como você falou, às vezes é uma pessoa que nasceu já, né? Sem parte do membro ali, sem parte da mão.
6: Ou por sem um acidente. Acidente muito comum, às vezes é um acidente, trabalha numa serraria. E a pessoa perde parte do braço, né? Então, existe essa facilidade de ela poder recompor, porque é incrível assim, você mexe todos os dedos, sabe? E você consegue ter uma vida normal.
5: Ela é uma prótese, uma tecnologia nova, então. Exatamente. Ela não é aquela prótese que só estética, só para
6: não, ela é
5: movimenta.
6: Tem.
5: Olha que legal.
7: Movimento dos dedos, tudo.
5: Vamos ter que falar mais desse projeto aí, Neuzinho. Em outro momento, vamos marcar só para falar desse projeto. Bom, Neuzi, hoje do Lacre Solidário, para quem trouxer e participar com a gente, tá concorrendo ao brinde especial, Paulinho, é isso?
6: Exatamente.
5: Dá
6: tempo, Evandro. Além disso, nós também temos Paulinho para quem for levar no nosso clube, na nossa sede, que fica ali na Avenida Dom Pedro, em frente à rodoviária. Também temos Paulinho para sortear lá. A pessoa chega, entrega o seu lacre e já está participando. Nós vamos fazer o sorteio no dia 13 de setembro, onde nós teremos a nossa tradicional macarronada com galeto.
5: Olha, joia.
7: Que legal. E aí o pessoal, então, tá convidado. Se não puder trazer hoje aqui, durante o aniversário da Rádio Clube, os lacres que tem em casa, vai juntando para levar lá no Rotary e concorrer ao Paulinho. Ó, tá chegando aqui o Paulinho.
6: Perfeitamente. Tá,
7: olha,
6: chegando
7: que lindo
6: aqui,
7: que ele é.
6: Lembrando que o Paulinho é o mascote da Polio, né?
7: O mascote,
6: né?
7: Da Polio,
6: uma,
7: né,
6: das grandes bandeiras do Rotary.
7: Da campanha de vacina.
6: É a campanha de vacinação contra a Polio.
7: Contra a poliomielite, então, que é uma doença que é erradicada, mas... graças à vacina, né?
6: Graças à vacina. Então, além, nós temos já para aquisição também o Paulinho. A pessoa que adquire um Paulinho, ela está contribuindo diretamente com a campanha da Polio.
5: E você falou que o Paulinho tem uns aí que estão viajando longe aqui, né?
6: Tem,
5: da Serra Catarinense, estão passeando por aí.
6: Como eu te falei, nós temos então esse projeto que nós fizemos parceria com algumas instituições de vôlei, natação.
5: Esporte mesmo.
6: Esporte, né? Através da Fundação de Esportes de Lages. E então, onde eles vão, cada seleção, digamos assim, cada equipe ganha um Paulinho. Então, onde eles vão, eles levam o Paulinho, que virou como um mascote de sorte. Olha que tem dado sorte, porque eles sempre trazem medalhas.
7: Sempre estão se destacando aí, né? Bom, o esporte lajeano já se destaca de uma forma geral, mas levando o Paulinho junto, tem essa visibilidade maior também,
6: com,
7: né,
6: Neuzi? Com certeza, sem dúvida nenhuma.
5: Neuzi, eu quero agradecer, parabenizar pelo trabalho que vocês desenvolvem, que é uma equipe muito grande, os rotarianos, o pessoal que participa do Rotary. E gostaria que, se você quiser deixar a rede social, o contato do Rotary, para as pessoas que ficaram com alguma dúvida, querem conhecer um pouco mais do projeto de vocês, fique à vontade, Neuzi.
6: Isso, então lembrando que em Lages nós temos 5 clubes de Rotary, o nosso especialmente é o Rotary Clube Lages Norte. Além dos clubes adultos, nós temos o Rotaract, o Interact, que são jovens, e o Rota Kids, que são os pequenininhos, porque nós temos que começar a semear, porque daqui a pouco eles estarão nos clubes dos adultos, né?
5: Uhum.
6: Então, mais uma vez, nós informando que nós estamos a nossa sede fica na Avenida Dom Pedro, ao lado do Senac, em frente à rodoviária, e nossas reuniões toda terça-feira às 19h30. Sejam sempre muito bem-vindos, nós estamos sempre com as portas abertas e o coração também aberto, esperando pela nossa comunidade para fazer o bem a todos.
7: Ô, Neuzi, tem o Instagram também, tem o Instagram de vocês, quem quiser mais informações,
6: exatamente,
7: né?
6: Exatamente, é Rotary Clube Lages Norte, abre lá que tem todas as informações.
5: Legal, Neuzi, obrigado mais uma vez, sucesso aí. e bom trabalho nessa caminhada aí em frente ao Rotary Clube Lages Norte. Obrigado, hein?
6: Nós que agradecemos essa parceria e pretendemos continuar, porque realmente é uma parceria que deu certo, né, Evandro?
5: É verdade.
6: Obrigada, Sheina.
7: Obrigada, Neuzi. Parabéns
6: também
7: pelo trabalho de vocês lá.
6: Obrigada.
7: Muito
5: Lacre
7: bom.
5: Solidário. Então, se você ouviu, gente, guarda o lacrezinho, leva lá pro pessoal do Rotary, que eles convertem isso em cadeiras de roda para ajudar muitas pessoas. Agora a gente tá chegando aqui, ó, 3:15 no meu relógio aqui, não sei, do Adelar Machado aí.
7: Meu é 3:14.
5: Seu é 3:14?
7: É.
5: Então, não, o meu tá
7: adiantado.
5: O meu tá adiantado, tá na hora de sair já do serviço quase. Bom, tá na hora de a gente fazer um intervalo comercial rapidinho e a gente vai voltar, vamos fazer um sorteio do brinde aí das camisetas nessa parceria
7: sortear,
5: com a Semaz.
7: Mas é no próximo bloco, né?
5: Vamos, Evandro, inventar umas perguntas pro pessoal.
7: Umas perguntas
5: aí
7: mais difíceis aí, né?
5: Ah, com
7: pessoal
5: certeza.
7: Poder exercitar a mente aí e concorrer então a esses brindes que a gente tem aqui. São duas camisetas da Semasa, inclusive com o mascote da Semasa.
5: Já vem molhada
7: desenhado
5: a camiseta, porque é da Semasa. Uhum. Não, brincadeira, gente. Não, ela tá sequinha.
7: E vem também
5: tá
7: e vem uma garrafinha junto. Essas garrafinhas aqui de água são tão legais, bem boas, pra gente sempre se manter hidratados.
5: Com,
7: né,
5: certeza. Bom, vamos lá, Adelar Machado, é contigo aí no estúdio. Já a gente volta na última parte do nosso Clube Interativa de hoje.
8: Muito bem, 3:15. Boa tarde para você que está ligado, sintonizado na Rádio Clube. Temperatura 18 graus no centro da cidade.
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3: 3:19.
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3: 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Vamos agradecer, Evandro, as pessoas que estão mandando mensagem, olha, muitas mensagens que a gente está recebendo aqui, parabenizando a Rádio Clube pelos 79 anos, abraçando toda a equipe, os comunicadores, toda a direção. Um abraço a todos os nossos ouvintes, são muitas mensagens. A gente não vai registrar, mas agradece num geral a todas as participações dos nossos ouvintes que estão acompanhando toda a nossa programação nesse dia especial que é o aniversário da Rádio Clube Evandro Gioppo.
4: Tá certo, Adelar. É isso mesmo. Agradecer a todos que participaram, que mandaram mensagem, que mostram carinho, que abordam a gente na rua, no dia a dia. Muito obrigado mesmo para a gente celebrar juntos, então, esses 79 anos. Da Rádio Clube na Praça Vidal Ramos Sênior, aqui na Praça do Terminal. E aí, você que está em casa, celebra com a gente também, tá? Participa com a gente da nossa programação. Obrigado você que mandou mensagem de carinho para nós aqui da nossa equipe. E agora a gente vai falar, Shaina Marcon, com a Lucimara. Ela é a gerente do Banco de Oportunidades, porque tem muita oportunidade aí, né, no trabalho, para que você possa se colocar no mercado de trabalho novamente, buscar uma vaga aí nova. Lucimara, bastante movimentado o setor aí do Banco de Oportunidades aqui da Prefeitura de Lages em parceria com a gente na programação da Rádio Clube. Boa tarde.
5: Boa tarde, ouvintes da Clube, presentes no evento. Dia feliz, dia alegre, dia de comemorar o aniversário da nossa queridíssima Clube e também trazer as oportunidades de emprego. Hoje o Banco de Oportunidades tem 300, quase 400 vagas abertas. E especialmente para a comemoração do aniversário da Clube, fizemos a parceria, junto com o nosso secretário Joel Melo Júnior, de trazer algumas empresas parceiras. E hoje veio a Klabin, veio a Bernec, veio a JBS, veio a Malk e veio a Rodalog, para trazer as ofertas de emprego até o momento. Aqui o meu colega, o gerente também de captação, Rodrigo Chaves, contabilizamos até o momento aproximadamente 160 pessoas que hoje passaram aqui no Banco de Oportunidades, que já são cadastradas e fizeram entrega em mãos para os recrutadores dessas empresas que vieram hoje prestigiar o evento e também ter as suas necessidades de empresa, de indústria, na captação de novos candidatos.
4: Poxa, que legal, que legal. Ô Rodrigo, vou colocar o Rodrigo na conversa aqui, Lucimara. Rodrigo, 160 pessoas, mais de 160 pessoas passaram por aqui, é isso, fazendo o cadastro e que possivelmente terão a oportunidade de conversar com a empresa diretamente, quem sabe se garantir no mercado de trabalho a partir de amanhã já, se der tudo certo.
6: Isso, isso. Boa tarde a todos.
7: Boa tarde, Rodrigo, seja bem-vindo.
6: Parabenizar a Rádio Clube. Então a gente está com esse trabalho, como bem a Lucimara falou. Então a gente, eu faço mais a parte de captação de empresas, né? Empresas que estão buscando candidatos. Então o nosso objetivo hoje de banco de oportunidades é auxiliar as empresas, né? A buscar esses candidatos, a abertura de vagas. Então a prefeitura ela dá todo esse apoio, né, de forma gratuita. Então a gente está com esse trabalho incansável para auxiliar tanto as empresas quanto os candidatos, as pessoas que querem, estão em busca de uma oportunidade.
7: Quem não conseguiu vir hoje participar junto com a gente aqui do aniversário da Clube, trazer o seu currículo, pode levar ali, né, na sede do Banco de Oportunidades, ali próximo da Igreja Santa Cruz, levar o seu currículo para cadastrar nessas vagas que estão disponíveis, que estão abertas lá no Banco de Oportunidades, né?
5: Exatamente, até hoje tivemos aqui o encontro de muitas pessoas que não têm cadastro no Banco de Oportunidades. O nosso serviço é totalmente gratuito para a população e para as empresas da nossa região. E para se cadastrar como candidato a vagas de emprego, basta comparecer com documento oficial com foto, carteira de trabalho físico ou digital. Quem não tem a carteira de trabalho físico ou digital, no mesmo andar já temos o serviço do GOV, também gratuito no Balcão Cidadão. onde já baixam a carteira e a nossa equipe do Banco de Oportunidades monta o cadastro, monta o currículo, tira foto em tempo real.
7: Muito rápido e facilitado. Exatamente. A pessoa já sai dali com todos os documentos em dia.
5: Todos os documentos e já é encaminhado para as vagas de acordo com o perfil. Eu acho importante a gente salientar, porque nós procuramos tratar com muito respeito quem tem a esperança de ter um emprego e as empresas que nos pedem, né, pessoas com determinado perfil. Então, é feita essa seleção, é feito esse filtro o mais próximo possível, os resultados têm sido bastante positivos.
4: O banco de oportunidade, ele é esse elo de ligação entre empresa e o trabalhador, é isso. E a trabalhadora, no caso, quem está procurando uma vaga, né? Não é ele que contrata, é importante a gente reforçar isso.
5: É importantíssimo,
4: né,
5: deixar isso claro. Nós somos uma ponte, né, direta com as empresas. Somos, o nosso secretário Joel costuma usar a expressão de nós encurtamos o caminho de acesso. Às vezes a população não vai saber quem é o recrutador, onde é que manda. Vai no banco do emprego, se temos a empresa cadastrada, e esse é muito trabalho que o Rodrigo faz de visitar empresas e abrir vagas para que nós tenhamos bastante vagas disponíveis para todos os níveis de escolaridade. Hoje o nosso banco de dados atinge e as empresas também já entendem que hoje os nossos candidatos têm bastante variedade, né? Temos do ensino fundamental, o alfabetizado, até pessoas com pós-graduação, com mestrado. Então há bastante diversidade nesse campo.
7: Muito obrigada, a gente quer agradecer imensamente vocês, parabenizar pelo trabalho, né, que vocês desenvolvem lá no Banco de Oportunidades. Agradecer essa parceria com a Rádio Clube nesse dia tão especial para a gente aqui, dos 79 anos da rádio, trazer esse serviço tão importante para a nossa população. Realmente é muito legal e muito bacana ver, né, que muita gente veio participar, prestigiar e buscar informações para, quem sabe, né, buscar uma colocação, uma recolocação no mercado de trabalho. Muito obrigada, Lucimara, muito obrigada, Rodrigo, mais uma vez.
4: Tá aí então, a gente conversando com o pessoal do Banco de Oportunidade aqui. Eles estão aqui na ação, hein, gente? Quer trazer seu currículo, quer fazer seu cadastro, quer mostrar os seus serviços aqui pro pessoal? Quem sabe tem a oportunidade certa para você. Bom, Shaina Marcon, temos duas camisetas aqui. Camiseta
7: é
4: bonita, hein?
7: Bonita, né?
4: Nossa, olha,
7: o mascote. É
4: o
7: mascote da Semasa. O mascotinho.
4: Bonito demais. É um guaxinim? O que é esse bicho aí?
7: Eu acho que eu não sei o nome dele, sabe o nome dele?
4: O Semazito?
7: É o Semazito?
4: É, o Semazito aí, né?
7: Ah, então.
4: Tá, ele tá aqui, tá presente. Bom, vamos fazer o seguinte, cadê o microfone sem fio aqui? Deixa eu pegar o microfone sem fio.
7: Tá funcionando agora? Tá funcionando, Cristian?
4: Tá funcionando aqui, Cristian Moraes? Vamos fazer
7: a
4: troca
7: agora,
4: rápida.
7: Evandro.
4: Vamos lá, então.
7: O Evandro vai fazer
4: vamos
7: uma
4: chegar
7: pergunta
4: aqui.
7: Agora, vai pro pessoal.
4: Vou fazer uma pergunta
7: que tá aqui,
4: bem difícil.
7: Bem difícil pro pessoal.
4: Bem difícil. Pera aí, deixa o Cristian sair da minha frente aqui, ô Cristian, com licença.
7: Pensar bastante,
4: por favor.
7: E a gente sortear, são duas camisetas.
4: Quem quer ganhar?
7: Então,
4: primeiro vamos saber quem quer ganhar.
7: São duas camisetas, a gente vai sortear então para duas pessoas. E o Evandro vai fazer uma pergunta.
4: Quem
7: aí
4: quer concorrer à camiseta? Quem quer? Vamos lá.
7: Levanta o dedo aí, levanta a mão.
4: Você sempre tá na nossa ação. Vamos dar uma chance pros mais novos aqui, pros diferentes.
7: É.
4: Vamos tentar. Depois vai nós lá, comemos, Evandro, um bolo junto, tá bom? Vamos aqui, ó. Vamos com a ouvinte aqui, ó. Eu quero que você diga o nome do apresentador que vem na sequência do Clube Interativa. Ele toca aí o Chimarreando com a Clube. Qual que é o nome do apresentador? Não, calma, eu sei que a senhora sabe. Calma, é um de cada vez. Aguarda que é a vez dela agora. Fica na fila ali. Espera. Você sabe? Não sabe? Não sabe. Calma. Você já ganhou de manhã, brinde. Cadê? Tem aqui, olha, tem uma ouvinte ali. Não, você já ganhou também, eu vi que você ganhou. Como é que é o nome?
8: Adelar Machado.
4: O Adelar tá lá no estúdio, é um parceiraço, já fez o programa, mas não é ele o titular. Como é que é o nome?
9: Éder Goulart.
4: Éder Goulart, tá aí, matou a lebre. Vamos, calma que tem mais uma, vou fazer pra senhora agora, Vou fazer. Qual é, vamos lá, agora se prepare, você sabe todas da Clube. Agora eu vou fazer uma de fora da Clube. Qual foi a escalação da seleção brasileira na década de 70? A seleção de 70. Não, tô brincando, bem capaz. Qual é o comunicador mais antigo da Rádio Clube?
10: Maneca!
4: Aê! Dá a camiseta pra ela aqui. Ela tá o dia todo participando com a gente. Tá feliz, hein? Tá feliz. Tá, mas não ganha, não provoca os outros. Ela tá provocando os outros aqui que ganhou. Que é isso?
5: Esse povo, né, Evandro?
4: Depois eu vou cuidar da senhora na fila do bolo, hein? Né?
5: Só não vale comer uma fatia, só vale comer uma fatia.
4: É, só uma fatia pra ela.
5: É uma fatia pra cada um, né, Evandro?
4: Bom, gente, estamos chegando ao final aqui, né, Shaina Marcon?
5: Isso mesmo.
4: É claro, daqui a pouquinho tem mais brinde aqui, né?
5: É,
4: tem mais
5: brinde, o Éder. O Éder tá chegando, né, com o Chimarreando, e ele também
4: tem brinde
5: pra sortear pros nossos ouvintes aqui que estão participando com a gente nessa tarde, aqui na Praça Vidal Ramos Sênior, na Praça do Terminal, uma festa muito bonita com os nossos parceiros, e daqui a pouquinho tem bolo pra todo mundo festejar esse aniversário de 79 anos da Rádio Clube de Lages.
4: Com certeza, com certeza. Gente, estamos chegando ao final do Clube Interativo, agradecendo a todos que participaram com a gente, a todos que fizeram a história aqui da Rádio Clube. A nossa ouvinte brincou ali, citou o Maneca. Claro, o Maneca é um emblemático, mas a gente tem tantos outros profissionais.
5: É verdade.
4: Elcio José.
5: Todo mundo.
4: Adilson Oliveira, Edson Varela.
5: Adilson Éder Pereira. Goulart,
4: Adilson Pereira, toda uma equipe que realmente faz a Rádio Clube andar, caminhar, pessoas que passaram pela Rádio Clube, J. Amarante, que tocou por anos esse Clube Interativa com muito carinho, é uma pessoa muito especial, Servílio Ferreira, né?
5: É.
4: Onde canta
5: Servílio
4: o Sabiá.
5: Servílio Ferreira, saudoso.
4: Evaldir Nascimento também mandou, aí o pessoal lembrou dele aqui, né? O saudoso Evaldir Nascimento. Então, gente, é muita, Zanella, são muitas pessoas, Daniel Goulart, Vantuir Rec, Maicon Lovatti, Zé Florenzi, são pessoas que passaram aqui pela Rádio Clube, fizeram junto com a gente e constroem ou construíram com a gente essa programação especial dessa rádio que é tão querida aqui para nossa comunidade. Eu agradeço o carinho de todos e mando um abraço especial e um parabéns para a Rádio Clube e para toda a população que faz ela ser o que ela é hoje.
5: Com certeza, Evandro. Eu também tenho um agradecimento imenso, né? E quero parabenizar a Rádio Clube de Lages aí por esses anos, né? Servindo a comunidade e todo mundo, né? Que tá junto com a gente aí no dia a dia, toda a nossa equipe que faz, né? A Rádio Clube de Lages acontecer, todos esses que nos antecederam, né, Evandro? E agora nós que estamos aqui à frente da Rádio Clube de Lages. Então, muito obrigada a todos, em especial, né? Agradecendo ao Dr. Roberto Amaral, a gente agradece a toda a família Amaral e também a toda a nossa equipe da Rádio Clube de Lages. Vamos celebrar então esses 79 anos da Rádio Clube, porque tá chegando ele, Éder Goulart, com Chimarreando com a Clube, para continuar nossa programação especial nesta tarde de terça-feira, aniversário da nossa Rádio Clube. Um abraço e a gente se encontra amanhã.
4: É isso mesmo, um abraço a todos e fiquem bem.
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0: boa tarde você, meu amigo, minha amiga da 98,3, e boa tarde pro pessoal que tá aqui no calçadão. Boa tarde, pessoal. Vamos que vamos, é mais um Chimarrando com a Clube nessa data tão importante, tão especial, a nossa festa de 79 anos da nossa emissora, que marca a história, que marca todos os caminhos aqui da nossa Serra Catarinense para nossa região e para todo lugar desse mundão através da internet. Então você, meu amigo, minha amiga, é convidado para mais uma tarde bem do nosso jeito.
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0: Muito bem, o primeiro mate de hoje nós vamos homenagear a todos os nossos parceiros que estão com a gente aqui, esse povo querido que tá aqui na praça, o pessoal tá se divertindo, tá esperando o bolo. Alguém quer bolo aí ou não quer? Olha lá, o pessoal lá da praça, o pessoal aqui, chegando Douglas Moraes, chegando Pedro Arruda, assessor do Douglas hoje, nessa tarde, toda a nossa equipe, desde os primeiros horários, para levar para você essa grande festa. Você que está em casa acompanhando, você que está aí no seu trabalho, sempre ligadinho com a gente, você na estrada, vai poder acompanhar um pouquinho mais dessa festa bonita dos 79 anos da nossa Clube FM. Lembrando que por volta das 16 horas tem sorteio do bolo, o pessoal já tá preparando ali. Sorteio não, tem o corte do bolo, exatamente. Mas é, daqui a pouco eu vou pedir um bolo para sortear. Ó, olha aí, ó, viu? Eu gosto do povo, nós temos que agitar essa tarde aqui. Mas tem sorteio no programa. Tem sorteio no programa de um X salada lá do Querência, então você participa mandando sua mensagem no WhatsApp 99152-3883. Tem o corte, então, de 79 bolos. Cada um vai poder levar um pedacinho de bolo, tomar um golinho de refrigerante para fazer parte dessa festa bonita aqui. Vai ter gaita pra gente cantar o parabéns e vai ter a alegria de sempre com a nossa música até às 6 horas. Tem Ave Maria também, especial com o Padre Darcy. O Padre Darcy que vai participar do programa hoje também, para fazer uma bênção bonita também no momento do corte do bolo. Então, tá todo mundo convidado para essa grande festa, junto com Adelar Machado, que tá nos estúdios. Dele moda que o povo quer.

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2: 3:49, você ligado no programa Chimarrindo com a Clube, direto da praça, ali do terminal. Voltamos com ele, o Éder Goulart. Hoje é aniversário da Rádio Clube. Olha, o movimento tá grande lá já nesse momento, todo mundo aguardando pra comer aquele bolo gostoso. E daqui a pouquinho aí vamos cortar o bolo. É 79 bolos pra gente comemorar essa linda festa, Éder Goulart.
3: Muito bem, Adelar Machado, voltamos ao vivo aqui da Praça do Terminal em Lages. Você que está acompanhando, olha, muita gente, tem toda a parte das barracas aqui dos nossos parceiros. O pessoal nesse momento está finalizando ali de organizar toda a parte do bolo, a parte do refrigerante, vai ter sorteio. E eu destaquei aqui a presença mais uma vez do Padre Darcy, ele que está sempre com a gente na programação, nos eventos, figura bastante conhecida também aí no nosso meio tradicionalista, levando a fé e a tradição. E a tradição da Clube fazendo esse aniversário. Padre Darcy, obrigado mais uma vez de estar com a gente nessa tarde. Daqui a pouquinho temos mais duas missões hoje, né? Estamos chique nas duas convocadas. E com alegria que a gente recebe o senhor aqui mais uma vez para falar com o nosso povo do Chimarrão.
4: Obrigado, Éder. Obrigado ao pessoal que está aqui na praça, quem está nos ouvindo em casa. É uma alegria imensa a gente poder bem dizer adeus. Aniversário é celebrar a vida, e a Rádio Clube, ela esteve, está e sempre estará com o povo. Então a gente agradece tudo que a Clube representa na nossa região serrana, na nossa cidade de Lages, e quantos têm a rádio como companhia, como amizade mais próxima e como convivência. Então a gente quer pedir uma proteção e uma bênção muito especial a todos os ouvintes. 79 anos é uma história longa, bonita, feita a muitas mãos, mas que faz a diferença na nossa sociedade serrana. Então a gente quer parabenizar toda a direção da Clube, parabenizar todos os ouvintes, como todos os locutores dizem, a razão da Clube é os ouvintes, e a gente quer agradecer o povo que sempre participa desses momentos bonitos, reúne-se facilmente, e hoje todos os serviços oferecidos aqui para aqueles que necessitam. Então a gente só tem que dizer parabéns, que Deus abençoe, proteja a nossa querida Rádio Clube. E é claro que nós gostamos muito, todos os dias estamos no momento da Ave Maria, né? E mais ainda, a gente tem um carinho imenso pelo tradicionalismo. E a gente gosta desse meio, a gente gosta de andar a cavalo, gosta de andar no meio das cavalgadas, dos rodeios, missa crioula, tudo isso nos encanta e ao mesmo tempo nos fortalece. Então é muito bom a gente ter essa convivência. E chegando meu irmão Elcio, que a gente tem também um carinho imenso, todos os locutores, o Elcio tem o que eu digo assim, a voz dele é inconfundível. E ouvi-lo é sempre muito bom. Então, que bom, meu grande irmão, né?
3: É, que bom, Padre Darcy. O Padre Darcy volta daqui a pouquinho, então, para fazer a oração com a gente, a mensagem. E agora, como jogador de futebol, Padre Darcy passa a bola pro Elcio José para conversar com o nosso povo aqui nessa tarde também.
4: Que bola triste, estou passando a bola do Grêmio para o Flamengo.
5: Obrigado, Padre. Boa tarde. Boa tarde, um abraço a todos que estão aqui, um beijo bem carinhoso para todo mundo aí. A gente fica muito contente, né? Isso aí é a resposta desse povo quando a gente fica lá na rádio e não vê ninguém. Você só vê isso aqui na frente, né? E agora esse carinho desse povo imenso aí é maravilhoso. Muito obrigado pela confiança depositada em todo em toda a programação da rádio, em

0: os locutores, né? A direção, e o ano que vem tem festa boa.
1: Vai ser, olha. É.
0: O ano que
1: 80,
0: vem,
1: 80.
0: O ano que vem tem fandango.
1: Vamos fazer um fandango.
0: Daí nós vamos fazer um concurso de fandango.
1: Vamos fazer um jogo de futebol? Vamos.
0: Mas eu sou muito ruim.
1: Nós ficamos só olhando.
0: Ah, bom, aí,
1: vamos montar um time de futebol dos ouvintes. O que é que você achou da minha ideia?
0: Boa ideia.
1: Vamos fazer um time.
0: Com mais de 50.
1: Isso, mais de 50. Vamos fazer um time o ano que vem, viu, seu Celeste? Já estamos inventando moda aqui. Depois nós organizamos isso
0: aí. O Celeste não pode.
1: O Celeste já tem mais de 30. Então ele está convocado para ser o nosso técnico também.
0: É que tem amigo.
1: Elcio, sempre todo domingo com a gente, né? Sempre no jornal com a gente, na programação.
0: Enquanto...
1: E sempre com muita alegria e trazendo as informações.
0: Enquanto que o pessoal folga, nós trabalhamos.
1: Exatamente.
0: Mas é bom trabalhar domingo.
1: Quantos anos de lida, Elcio?
0: Ah, eu já perdi a conta.
1: É.
0: Não sei.
1: Mais de 20.
0: Ah, mais de 20.
1: Esse é o Elcio José, nosso amigo. Ele anda faceiro porque o time dele é Flamengo, anda ganhando.
0: Não
1: é
0: um muito, porque agora o Flamengo subiu pra cabeça, vocês estão tudo cheio de onda, né? É, porque nós somos cara, não é assim, não. A gente tem que ser humilde.
1: O Elcio é a raiz. Esse a gente sabe que ele gosta e cobra os jogadores dele também. Verdade. Obrigado, Elcio. Vamos ficar pro bolo daqui a pouco e cantar
0: o Ramiro
1: parabéns.
0: Quer falar.
1: O Ramiro?
0: Fala, Ramiro. Zabelino.
1: Boa tarde.
2: Boa tarde, seu Edgar Golatti. Estamos. Aqui no terminal, na festa aqui na Rádio Clube de Lages. A apresentação é minha, de Ramiro Zabellini. Quero desejar a rádio aqui os parabéns. Não perco nenhum aniversário, nenhum nada. É o dia inteiro ligado, né? E queria também falar também que eu queria mandar um abraço pra Dona Vera que tá ouvindo o nosso programa.
1: Pra todo mundo.
2: Ok, que tá.
1: Senão nós vamos tomar conta do programa. Daqui a pouco o Ramiro volta pra chamar a música.
0: Tá certo.
1: Adelar
0: então.
1: Machado, vamos de música, daqui a pouquinho a gente volta.
0: Fala aí, Adelar, então, fala aí, Adelar. Um abraço ao Adelar que tá aqui, nosso grande ouvinte também, tá ali escondidinho, né? Uma pessoa que merece todos os nossos carinhos. Seu Adelar, um abraço aí. Obrigado pela presença. Vai, Adel.
1: Vamos com Adelar Machado, daqui a pouquinho a gente volta. Daqui a pouquinho tem a palavra e a gaita do Douglas Moraes e da turma toda que tá chegando por aqui. Festa bonita, Adelar. Dele Fandango.

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1: Olá, boa tarde. O mês de junho poderá ganhar uma campanha nacional de incentivo à doação de sangue. O projeto que cria o Junho Vermelho prevê ações de conscientização, distribuição de materiais educativos e iluminação de prédios públicos na cor vermelha. A proposta busca aumentar a participação dos brasileiros na doação voluntária de sangue. O EMOSC, inclusive, nos últimos dias passou por uma remodelação no que diz respeito aos modelos para doação de sangue, com algumas regras sendo flexibilizadas, permitindo mais doações ao longo do ano. Estão abertas até 4 de setembro as inscrições para o processo de seleção e escolha de diretores escolares da rede municipal de Lages. São 8 vagas para professores efetivos, sendo 4 em escolas e 4 em centros de educação infantil. Os candidatos também deverão apresentar um plano de gestão escolar. Onde há, a Clube está. Para a Hora da Notícia, Rodrigo Silvério.
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4: 4:05.
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0: praça do lado do terminal. Estamos terminando de organizar os bolos aqui e com muita alegria recebendo as autoridades, recebendo também as visitas aqui na nossa tarde. Eu vou falar aqui também com o seu Adilson, Adilson Pereira. Boa tarde, Adilson. Fazendo parte mais uma vez do aniversário da clube. Mandar aquele abraço especial pro pessoal que está nos acompanhando em casa. O senhor que veio aqui na festa.
1: Boa tarde, Éder. Boa tarde a todos, companheiros da nossa equipe da Rádio Clube. Boa tarde aos nossos amigos que estão aqui, que estão em casa e que fazem o dia a dia da nossa querida Rádio Clube. 79 anos que eu tenho o prazer de participar dele, dessa história, 60 anos. E a emoção, Éder, é a mesma de sempre, desde o primeiro ano, porque daí a gente podia dizer assim, isso aí entra numa rotina, perde o elan, mas não. Todo ano é um ano de emoção, de agradecimento a Deus, por a gente poder participar dessa família, poder cumprir mais um ano, né, os objetivos da nossa Rádio Clube, do nosso grupo SCC, e ter essa expectativa de poder, se Deus quiser, por muitos e muitos mais anos fazer isso. As pessoas que estão aqui vêm trazer o testemunho, vêm fazer com a gente essa comemoração, que ela realmente é muito importante, porque a cada ano nós temos muita coisa boa que acontece por aqui e com certeza Deus queira que todos nós estejamos por aqui para muitos e muitos mais anos na nossa Rádio Clube, no nosso grupo SCC, nós fazemos as coisas acontecerem. Muito obrigado.
0: Obrigado, Adilson. E aqui do seu lado tem um rapaz também que o senhor conhece bem e que está com a gente nessa tarde. Doutor Roberto, seja bem-vindo mais uma vez, chumarrando com a Clube, nessa festa, 79 anos, com alegria, com o nosso povo, bem do nosso jeito. E daqui a pouquinho tem o bolo comemorando. Sua sensação mais uma vez dessa festa bonita?
2: É, mais um ano que nós nos reunimos, mais um ano em que a gente pode propiciar aos nossos ouvintes, àqueles que vêm aqui cantar o parabéns para a Rádio Clube, o nosso bolo, né? São 79 bolos esse ano, o ano que vem 80, né? Esperamos que a gente esteja com saúde, todos nós, e a Rádio Clube esteja cada vez mais forte. Quero agradecer muito aqui a presença da nossa prefeita, né, que está sempre conosco, e a gente vê quem está conosco sempre está com a população, né? A Rádio Clube, a prefeitura, enfim, todos nós juntos cantando parabéns para a Rádio Clube é um motivo de grande satisfação e faz parte de um legado, né? E esse legado nós temos que cuidar dele.
0: Exatamente. Doutor Roberto, ano que vem, data histórica, 80 anos. Já estamos pensando o que vamos fazer para comemorar essa festa com grande alegria. O senhor que vive todos esses anos, né? Inclusive com a data do aniversário, com a própria idade. É sempre uma satisfação estar justamente com o povo, que eu acho que é o que mais importante que fez manter a nossa rádio nesses anos todos.
2: E a minha satisfação maior ainda, né? É de ter segurado esse legado do seu Jofre até agora, né? E agora ver o Beto, o Carlos, enfim, os meus filhos, né? Especialmente o Beto, que fica responsável por essa área, e ver que eles estão dando continuidade ao nosso trabalho. Então isso me deixa muito feliz. Muito obrigado, obrigado prefeito, obrigado a todos aí que estão conosco, até o Douglas Velho Gaiteiro.
0: Obrigado, doutor Roberto.
2: E o Adilson, pô, esqueci de falar do Papió, é parceiro.
0: De grandes. E daqui a pouquinho tem mais uma mensagem do doutor Roberto também trazendo para lá. Estamos aqui com a prefeita do município de Lages, né? Carmen Zanotto com a gente. E a alegria de participar aqui da nossa festa da clube. E também perguntar para a prefeita da importância, né? Que é o rádio, a importância que é a nossa Clube FM para levar a informação até a nossa população. Seja bem-vinda.
3: Muito obrigada, meu boa tarde a todos. Eu vou pedir a todos os comunicadores, a todos os colaboradores da clube, que vou saudá-los a todos em nome do nosso doutor Roberto Amaral, que é o ícone, né? Que levou para frente o legado do pai e agora está aí compartilhando com os filhos, que tem certeza absoluta que ele já está delegando todos os demais encaminhamentos, e aqui no caso de Lages com o Beto, né, na nossa Rádio Clube. Mas a Rádio Clube se confunde com a nossa cidade e a cidade se confunde com a Rádio Clube. Não dá para a gente pensar em Lages sem nós pensarmos na Rádio Clube como um veículo de comunicação. E tem uma máxima que foi muito interessante, eu fiquei um pouquinho lá na fila do bolo, que aqui, para quem está nos acompanhando, nós estamos aqui no terminal porque a nossa praça está em obras, né? Não tem espaço para a gente caminhar. E aí eu fui dizer, né, se na clube não deu é porque não aconteceu. Eu dizer assim, se não quer que dê, não deixa acontecer.
0: Exatamente.
3: Foi muito lindo, porque eu tenho isso desde a minha época de secretária municipal, porque a forma com que a gente avisava as comunidades, e naquela época Capão Alto e Bocaina do Sul pertenciam a Lages, então a única forma que nós tínhamos de chegar até lá, não existia celular, não existia as tecnologias que nós temos hoje, era avisar que o carro da vacina estava indo ou a equipe médica estava indo para tal localidade. Então, isso é muito significativo, porque a clube tem muito mais do que só comunicar, a clube tem uma relação com a comunidade. Ela tem um papel social muito importante, né? Eu não poderia, como prefeita do município, deixar de estar aqui e dar esse grande abraço a todos os comunicadores, a toda a equipe da clube e toda a nossa comunidade, porque, repito, Lages conhece a clube como conhece a sua cidade. Então a população tem esse carinho de Lages e da Serra Catarinense. E me contaram, daí não foi lá na fila,
0: olha,
3: foi lá no
0: quarto,
3: foi lá na hora.
0: Cada vez que tem uma entrevista comigo, tem uma revelação.
3: Sabe assim, ali o povo que tá cortando o bolo, diz que o doutor Roberto já tá cuidando da festa dos 80 anos.
0: É, eu também fiquei sabendo. Só vamos falar só...
3: Da rádio, por favor, não me confundam. Gostei da correção. É que hoje nós estamos comemorando 79, no ano que vem são 80 anos da nossa querida Rádio Clube de Lages.
0: E com certeza a gente vai fazer uma
3: grande
0: festa para poder integrar e principalmente agradecer essa audiência. Então, prefeita, né, fazer o convite para quem está em casa, que dá tempo ainda de vir aqui, até aqui, e deixar o microfone, né, à sua disposição também para
3: professor Armando disse assim, na Praça Nova, eu tenho medo que a gente tenha pouco espaço para os 80 anos da Rádio Clube lá na praça, mas é claro que ela vai estar, né, professor Armando? Totalmente à disposição.
0: Mas vai ficar bonito. Já sabemos que vai ficar muito bonito.
3: Obrigada, gente. Forte abraço a todos. E parabéns a todos, porque o aniversário da clube é o aniversário de todos nós.
0: Muito bem, gente. Olha, uma salva de palmas para todos que estão aqui. Adelar Machado, agora, é agora já? Vamos, então você que está nos acompanhando aí na sua casa, você que está acompanhando também pelo Instagram da clube, nós vamos cantar o parabéns para liberar então a turma aí. Só que o seguinte, eu preciso do pessoal bem animado para cantar o parabéns aí, ó. Quem é que tá animado? Lá em cima o pessoal lá, ó. Dá tchau aqui pra mim, lá da catedral. Não tá lá na catedral ainda, mas vai chegar. Então vamos todo mundo cantar o parabéns especial pra nossa Clube FM, com o Douglas Moraes aqui na cordiona. Vamos lá!

Viva a Rádio Clube! Se a Clube não deu! Muito bem! Vamos que vamos, Adelar Machado, você nos estúdios e nós com música aqui. Agora, com bastante calma, com bastante carinho, todo mundo vai se encaminhar.

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1: 4:18 na Agenda Cultural, a gente faz o convite para você que no dia 30 de agosto, às 9 horas, no Querência tem Ricardo Berga e a sua banda, hein? A banda aí juntamente acompanhando o Ricardo Berga, então, no Querência no dia 30 de agosto, será num domingo às 9 horas na Avenida Marechal Floriano 765. Tá aí o convite então para você que quer também participar, prestigiar este grande show do Ricardo Berga que acontece no dia 30 de agosto a partir das 9 horas da noite, será num domingo. 4:19, você ligado, sintonizado na Rádio Clube, nessa nossa programação especial de aniversário.
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3: Familiares ainda concernados com o falecimento de Adélcia Vitorino de Souza agradece a todos que ajudaram e os confortaram no momento difícil pelo qual passaram. E convido parentes e amigos para os terços de sétimo dia que serão rezados amanhã, quarta-feira, às 15 horas, no cemitério de Saiqui, na localidade de Monte Alegre, interior de Painel. E também às 15 horas na residência de sua filha, no bairro da Penha. Desejar a família antecipa agradecimentos.
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0: você agora no momento da música sertaneja, mas eu quero trazer aqui um grande parceiro deste dia, que é o nosso parceiro Jackson Martendal, do supermercado Martendal, mais uma vez participando com os bolos, para que a gente possa fazer essa festa muito bonita. Seja bem-vindo mais uma vez, o nosso agradecimento e essa relação com a nossa clube de tantos anos, né? De tanta parceria com seus clientes através dos nossos microfones. Seja bem-vindo.
1: Éder, eu quero agradecer a família Amaral, Roberto, meu amigo Roberto Amaral, o Carlinhos, o Beto, a Melissa e todos vocês que fazem parte desse grupo do SCC. E para mim é com muito orgulho, faz muito tempo que nós temos essa parceria, e para mim é com muito orgulho que eu estou junto nesse momento com vocês. Então, esse sucesso é de todos nós, de todo o Planalto Serrano, é de Lages. O supermercado Martendal sempre esteve junto e vamos continuar todo ano fornecendo esses bolos que o pessoal veio para a Rádio Clube hoje, veio aqui para o calçadão, para o terminal, e espero que faça um bom proveito, e nós estamos sempre à disposição da comunidade lajana e da Rádio Clube.
0: E a importância do rádio, a gente vê a modernização, a Rádio Clube vem se modernizando, o supermercado Martendal se modernizando e conversando com diversos públicos. O rádio continua ainda sendo uma maneira de que a gente possa divulgar, né, os nossos produtos e estar com as pessoas.
1: Evoluiu muito, né? Nós temos mídia eletrônica, um monte de novos meios de comunicação, mas na realidade o rádio ninguém substitui. É incrível, tu entra dentro de um carro, tu tem que ligar no rádio. Tu, em qualquer viagem, tu tá sempre ligado no rádio. É onde te dá uma informação mais segura, onde te dá uma informação mais rápida, sempre é no rádio. E sempre escutando as músicas boas, tu, Helder, e de toda essa Rádio Clube, que é um sucesso aqui na nossa região.
0: É verdade que chega o pessoal lá pedindo o bolo da Clube.
1: Eu até falei já pro Padre Darcy, não vá me vender o bolo, que eles vão lá comprar bolo bento seu. Até tá ali o Padre Darcy, ele tá rindo, mas é uma verdade. Muitas vezes as pessoas chegam lá, eu quero o bolo da Clube. Mas eu até não fiz o bolo da Clube ainda para vender, porque eu acho que o Roberto Amaral vai me cobrar royalties. Então eu dei uma segurada aí. E tá mais o Celeste ainda junto aí, que eles, daqui a pouco eles vão dizer, não, faça o bolo lá e vou pagar royalties para Clube. Mas é uma brincadeira, o pessoal realmente já vão lá procurar o bolo, mas o bolo é um bolo que é estendido aqui gratuitamente para os ouvintes da Rádio Clube e para a comunidade lajana.
0: Obrigado, seu Jackson. Então, até o próximo capítulo. Contamos com o senhor aí nos 80 anos também, que vai ser uma grande festa.
1: Ah, não, eu quero estar junto nos 80, evidente. E muitos mais anos junto, entende? Mas para mim é uma satisfação, e toda a equipe do supermercado Martendal, nós somos muito gratos à Rádio Clube, e a toda a equipe da Rádio Clube. Eu não vou citar mais nomes aqui, porque vai faltar gente na relação. Mas muito obrigado a todos, obrigado à família Amaral, obrigado à família da Rádio Clube.
0: Muito obrigado, seu Jackson Martendal, representando também todos os nossos parceiros, todas as empresas, as marcas, os empresários que estão com a gente nesses 80 anos. O pessoal agora está comendo o seu bolo bem tranquilo, com seu refrigerante aqui na praça. Temos alguma filinha ali, mas está todo mundo com calma também acompanhando. Adelar, segue nos estúdios aí com o Cantinho Sertanejo.

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1: 4:34, previsão do tempo com ele, Peter Scheuer. Boa tarde para você, Peter.
2: Boa tarde. Segue com tempo mais seco durante a sequência dessas próximas horas, com algumas variações de nuvens e temperaturas mais confortáveis, máximas próximas aí dos seus 18, 19 graus. Os ventos sopram com intensidade fraca moderada de norte a nordeste e prossegue com variação de nebulosidade e algumas pancadas passageiras isoladas durante a tarde e a noite da quarta-feira. Tempo bom, tempo seco pela manhã, mas à tarde e à noite algumas pancadas passageiras isoladas não podem ser descartadas. Na quinta, nublado, há períodos de sol, tempo seco também. A temperatura, ela se mantém mais agradável. Máxima de 21 graus na quarta, 21 graus na quinta e o amanhecer é friozinho. Temperaturas mínimas entre 7 e 9 graus durante as primeiras horas da manhã dessa quarta-feira e uns 10, 12 graus aí na quinta-feira. Na sexta e fim de semana, a probabilidade de chuva aumenta. Na sexta, tem previsão de aumento das nuvens, probabilidade para ter algumas pancadas controvoadas durante a tarde e turno da noite. Sábado e domingo, a chance de chuva é alta e alguns temporais, algumas tempestades localizadas não podem ser descartados. Volumes mais representativos, mais significativos. Até lá a gente vai atualizando. Peter Scheuer, meteorologista, com a previsão do tempo.
1: Valeu, Peter. Obrigado pelas informações. Temperatura no centro da cidade marcando 18 graus. 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
1: 4:39.
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0: aqui da Praça do Terminal, nesse dia de festa, de alegria, muita gente, e a gente com alegria recebe aqui na Clube FM, o pessoal lá de Otacílio Costa, autoridades. Nós estamos aqui com o presidente da Câmara dos Vereadores, o Luizinho, também o vereador, o Bart, também grande conhecido nosso aqui, e com alegria, recebendo também, sempre, né, durante a história dos 80 anos, todos os municípios da Serra Catarinense são abraçados também pela Clube FM. Sejam bem-vindos mais uma vez e o agradecimento pela homenagem dessa data tão especial e falar tanto para os municípios de Otacílio Costa como nosso povo que está ligado aqui nesse aniversário.
1: É, Dé, primeiramente boa tarde a você, boa tarde a toda a família Amaral, nosso amigo Celeste, a Shane e a toda a equipe da Rádio Clube, todos esses colegas profissionais radialistas que a gente tem um carinho, uma admiração muito grande. Ainda há pouco fiquei com ciúme e inveja de ti, porque a Otacilense, a Márcia Abreu veio aqui só para te conhecer. Mas, e te dar um
0: que
1: beijo.
0: Coisa,
1: né?
0: Boa,
1: você é bom demais, um beijo para a Márcia que estava aqui e parabéns à Rádio Clube por esses 79 anos. Ontem na nossa Câmara de Vereadores, a gente propôs uma moção de homenagem à Rádio Clube, porque a Rádio Clube, ela não é só de Lages, ela é da região serrana, ela é de todos os municípios, e lá em Otacílio Costa, a Rádio Clube tem sido muito marcante, e são muitas as casas, os lares que a gente chega, e que as pessoas estão ouvindo o teu programa, estão ouvindo a Rádio Clube. Hoje pela manhã cheguei na casa da Leonilda, da Pedrozinha, estava ouvindo o Rodrigo Silvério, ou seja, estava se informando através da Rádio Clube, então a gente sabe desse carinho que a população otacilense tem por vocês, e nós também temos. Por isso, parabéns à Rádio Clube por esses 79 anos, e como muito bem disse recentemente a prefeita Carmen, ano que vem já tem os 80 e a gente está por essa expectativa. Parabéns, sucesso Rádio Clube, parabéns a você, Éder, e Otacílio Costa está de braços abertos, aguardando, esperando a visita por vocês, e uma homenagem que vai ser realizada lá na Câmara, com toda a pompa que vocês merecem. Obrigado.
0: Obrigado, Bart, ele que é locutor também, é um vozeirão, com certeza aí faz parte da comunidade. Presidente, essa homenagem, né, para a Rádio Clube e essa convivência entre as autoridades com os meios de comunicação, levando sempre a informação para a comunidade. Esses 80 anos fazem parte dessa união também entre autoridades no dia a dia, o povo que leva as demandas para vocês, traz as informações e vocês podem levar as informações até o nosso povo, né?
2: Éder, nós é com muita satisfação, né, que a gente vem aqui trazer o nosso abraço, o abraço do povo de Otacílio Costa, em especial das pessoas, das famílias, das comunidades rurais. A Clube, ela tem uma história muito presente, muito próxima da nossa comunidade, em especial das famílias do interior, as famílias que eu moro numa comunidade rural no fundo do campo. Eu venho dos sindicatos dos trabalhadores rurais e o quanto que a Clube, ela é importante para o nosso dia a dia, levando informação, informação de qualidade, com imparcialidade, né? Então viemos aqui trazer em nome de toda a comunidade otaciliense, em especial a comunidade rural, o nosso abraço a todos vocês, aos comunicadores da Rádio Clube de Lages, o Maneca, né, que representa toda a história da Rádio Clube. As comunidades rurais têm uma paixão, um carinho muito grande pelo Maneca. E agora por todos vocês, o Rodrigo Silvério, pela Hora da Corneta, o Edson Varela, o Adilson Oliveira, o Amarildo Volpato. O Volpato que tem a missão, através da Rádio Clube, de levar informação, de orientar, de informar os nossos produtores rurais, principalmente com a cotação e com as principais notícias ligadas ao meio rural. Um grande abraço, que Deus abençoe e que venha os 80 anos e, se Deus quiser, nós possamos estar de maneira mais efetiva, cada vez mais próximo de toda a Serra Catarinense e também de Otacílio Costa.
0: Muito obrigado, então, e um abraço a todo o nosso povo de Otacílio Costa. Bolo tava bom, Bart?
1: Éder, o bolo tava espetacular, o carinho humano fora de série. E outra coisa importante a gente tem que frisar, quando chegamos aqui, o Padre Darcy aqui estava, né? E foi sábado, o Olavo, é um amigo meu lá do oeste, lá de Cunha Porã. E ele vinha vindo e ele mandou uma mensagem no meu WhatsApp: Esse é o nosso padre lá de Otacílio Costa. Então você vê a força que a Clube tem e a importância. Padre da Siga, eu sei que às 18 horas vai fazer a oração da Ave Maria. Então, assim é a Rádio Clube. Aonde a Clube está, a comunidade está. E eu quero agradecer muito o Celeste, que sempre está lá nos visitando, lá na Câmara de Vereadores, na Prefeitura. Prefeito Fabiano, deixo um abraço a vocês todos. Mas em nome do Celeste, toda a equipe técnica, a equipe administrativa, os zeladores, porque é um grande grupo que está atrás dessa programação da Rádio Clube. E a você, Éder, não só o meu abraço, mas o meu reconhecimento, sou teu ouvinte, sou teu fã, e é uma, mesmo a gente sendo da área da comunicação, é bacana a gente estar ao lado de quem é bom, e você e a Rádio Clube é muito bom, parabéns.
0: Obrigado, meus amigos, bem do nosso jeito, os municípios integrados nessa festa de 80 anos da Rádio Clube. Adelar Machado, é contigo, porque quem tá na praça aqui, eu vou fazer mais um sorteio agora.

0: bem do nosso jeito.
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0: que você for lá, tá certo? 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Uma boa tarde pra você. Aniversário da Rádio Clube hoje, 79 anos.
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0: Quatro horas e 52 minutos, você ligado, sintonizado aqui na Rádio Clube, acompanhando o programa Chimarrando com a Clube, nesse final de tarde de terça-feira, dia 25 de agosto, o aniversário da nossa querida Rádio Clube, 79 anos de existência, de trabalhos prestados para a nossa comunidade. Para você aí que está ligado com a gente, mandando sua mensagem, muito obrigado a todas as pessoas que estão parabenizando a toda a equipe da Rádio Clube, mandando mensagem no WhatsApp. A gente agradece imensamente a audiência em toda a cidade, na nossa região. A gente vai mandando um abraço muito especial para todos vocês aí que têm esse carinho com a Rádio Clube, com os comunicadores, com toda a direção da emissora. Esse sucesso que nós temos hoje aqui na Rádio Clube, graças a você, ouvinte, aos clientes, nossos parceiros também que estão sempre acompanhando a Rádio Clube todos os dias, ouvindo a 98.3. Vamos voltar com o Éder Goulart, direto da praça. Com você, Éder, tá me ouvindo aí?
11: Tô ouvindo aqui, o povo tá aqui animado. Agora, olha, todo mundo ficou bem mais feliz comendo bolinho, tomando refrigerante. Tinha uns que estavam meio brabo, assim, olhavam pra mim, acho que era fome. Agora estão tudo faceiro. Quer ver? Ó, vou pedir pro pessoal em casa escutar o grito da turma. No 3 vocês não vão dar um grito agora. Certo? Combinado? 1, 2, 3. Ó, o pessoal tá animado. E é o seguinte, você que está ouvindo em casa agora, acabamos de fazer o seguinte. Nós queremos as pessoas mais experientes, que mais ouvem a Rádio Clube. E aí, a gente foi subindo. 70, 75, 76.

0: E aí apareceu a senhora aqui de 86 anos. Como é que é o seu nome?
1: Gerda Schaefer dos Santos.
0: Pode repetir?
1: Gerda Schaefer dos Santos.
0: A dona Gerda, é isso? Qual o bairro que a senhora mora?
1: Na Ferrovia.
0: Lá na Ferrovia? É minha vizinha. Eu moro ali no Popular. A senhora é sogra do Sérgio do Gás. Pois é, o homem que toca o gás lá em casa. A senhora acredita? Mas ela tem 86. Mas temos mais uma com 88 aqui. Venha cá, senhora, que as duas vão ganhar um brinde especial. Não, mas você tem 20 anos, menina. Você quer ganhar brinde? Quer me enganar? A senhora, qual é o seu nome?
2: Maria Nadir Rodrigues Vieira.
0: Onde é que a senhora mora?
2: Moro na Avenida Presidente Vargas, Ponte Grande e Coral.
0: Lá no Coral? Seguinte, gente, eu quero essas duas meninas, quero que virem lá pra frente. Lá, ó. Ó lá, ó. E eu queria uma salva de palmas pra essas duas meninas aqui, ó. 86 anos e 88 anos. Cada uma vai levar um brinde especial da Rádio Clube. Mais uma salva de palmas pra elas. Obrigado. Ah, que coisa boa. Muito obrigado. A senhora, não, vamos repetir. Você que está em casa agora ouvindo, o que que a senhora faz até hoje?
2: Crochê, não paro, abofada de lã, lavo roupa, faço comida, faço café.
0: Então tá bom, qualquer hora eu vou tomar café lá na sua casa e na senhora que é mais perto também.
1: Eu também, faço todo o serviço, tenho um canho da minha filha.
0: Então tá bom. Muito obrigado, gente, participando aqui mais uma vez. Deixa eu fazer a entrega, nós vamos tirar uma foto aqui do nosso parceiro da Unicesumar. Então você que está nos acompanhando, segue com o Adelar Machado. Aqui tá corrida a coisa, gente. Ainda tem mais uns bolinhos aqui, mas a turma tá faceira. Hoje nós vamos fazer uma oração da Ave Maria especial com o Padre Darcy também, falando aí para agradecer esse dia e essa data tão especial. Contigo, Adelar.

0: notícia.
1: Olá, boa tarde. A Autoridade Nacional de Proteção de Dados multou a empresa responsável pelo TikTok em mais de 153 milhões de reais por irregularidades no tratamento de dados de crianças e adolescentes. A decisão também determina a exclusão dos dados de usuários entre 13 e 18 anos que não indicarem representante legal dentro do prazo estabelecido. Seis bairros aqui de Lages receberam serviços de recuperação de ruas não pavimentadas. As equipes da Secretaria de Obras da Prefeitura do município fizeram patrulhamento e aplicação de revestimento primário nos bairros Jardim Cepar, Jardim das Camélias, Vila Maria, Getal, Ponte Grande e Caroba. A medida, de acordo com a secretaria, busca melhorar a circulação e dar mais segurança aos moradores. Onde há, a Clube está. Para a Hora da Notícia, Rodrigo Silvério.
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11: 5:07.
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11: Você ligado na Clube, retornamos com o Éder Goulart, com você.
12: Maria Eduarda, uma salva de palmas pra Maria Eduarda, ganhou um prêmio especial aqui, ó, do Banco da Família. Acho que pra mim entrar no ar aí, tô no ar, minha gente, tô no ar, e não tô voando, tô na Rádio Clube, tô no meio do povo. A Áurea tá grávida também, é que eu fiz uma brincadeira agora, você que tá em casa, que de quem tivesse grávido pra ganhar. Eu agora tô aqui no meio do povo, até onde der o sinal lá, agradecendo a todos os nossos parceiros. O Cláudio Pereira tá aqui também, queria ser, disse que tava grávido pra ganhar brinde. Você que tá em casa, você imagina só. Mas olha, gente, aqui estamos encerrando os trabalhos, né? Agradecendo aí a todos que trabalharam com a gente, a nossa equipe que organizou a questão dos bolos, supermercado Martendal, mais uma vez, todos os nossos parceiros que são importantíssimos. E a gente só tem a agradecer bastante. O sorteio vai ser feito pelo Adelar Machado lá nos estúdios, vai conduzir lá o sorteio final do Querência. Agradecer a todos. E agora eu queria uma salva de palmas pro pessoal que tá aqui na praça. Atenção, todo mundo batendo palma, o pessoal escutar lá em casa. Dá um grito bem forte. Vamos repetir de novo aquela frase especial da Rádio Clube. Mas olha, todo mundo vai participar. Do mais jovem ao mais experiente. Eu vou falar se a Clube não deu. E todo mundo em casa vai escutar, e aí o Adelar Machado vai continuar com o programa. Então vamos lá, com toda a força. Se a Clube não deu... Obrigado, gente. Uma salva de palmas para todos. Obrigado à nossa equipe. E mais uma vez, vamos rumo aos 80 anos da Rádio Clube. Com certeza vai ser uma grande festa. É contigo, Adelar.
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11: 5:10. Notas de felicidades hoje, especialmente para a Rádio Clube, pelo seu aniversário, 79 anos. Parabéns para a Rádio Clube, completando seus 79 anos de histórias aqui em Lages, também toda a nossa região, você acompanhando a programação com muitas informações, com credibilidade, com muitas histórias, muitos comunicadores que passaram por este microfone e deixaram a sua história, sua marca. Gratidão a todos os nossos ouvintes que continuam ouvindo a Rádio Clube. 79 anos é uma linda história. É vivido, hein? 79 anos no ar, todos os dias. Uma programação com muito carinho, levada, né, a séria, né, sério, para os nossos ouvintes de toda a nossa região. Pessoal com credibilidade, comunicando, fazendo a diferença todos os dias no canal da 98.3, no tempo que era o AM, ainda no 690, agora no FM. Então, a Rádio Clube sempre vai inovando cada dia, trazendo sempre novidades para você, ouvinte. Então, parabéns especial hoje para a nossa querida Rádio Clube, 79 anos. Parabéns a toda a direção, aos colaboradores da Rádio Clube, do Grupo SCC, que fazem essa linda história. Continua essa linda história com a Rádio Clube, também com a cidade de Lages, com essa linda cidade que não para de crescer. A Rádio Clube também crescendo em audiência a cada dia que passa. 5:11, os mateadores.
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14: Só se for agora, Alberto Friso.
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0: 5:15, os mateadores, uma maneira de respeito com a participação do Márcio Correia. 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
0: 5:17, 5:17, você ligado, sintonizado aqui na Rádio Clube. Agora nós vamos falar com Cláudio Pereira, está lá diretamente da Geração Motors, da Caoa Chery. Com você, Cláudio, boa tarde, seja bem-vindo aqui na nossa programação especial do aniversário da Rádio Clube.
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0: 5:20, daqui a pouquinho tem um sorteio para você do X Salado do Querência. Para você aí que está ligado, sintonizado aqui na nossa programação da Rádio Clube, temperatura neste momento aqui no centro da cidade, só atualizar a temperatura, estamos com 17 graus aqui no centro da cidade. você na sintonia da 98.3 acompanhando a Clube FM, ouvindo o Chimarreando. Hoje a transmissão foi também diretamente da Praça do Terminal com o Éder Goulart, com toda a equipe da Rádio Clube. Na parte da manhã também tivemos transmissão do Clube Cidade, do Clube Comunidade com a Dilson Oliveira. Programação especial à tarde, o Conexão Saúde, o Clube Interativa com o Evandro, com a Shaina e também agora o Chimarreando com o Éder Goulart. Um abraço a todas as pessoas que participaram, que prestigiaram o grande evento da Rádio Clube, os parceiros também aí nessa ação social, muitos amigos, também parceiros que estiveram presentes durante todo o dia ali na Praça do Terminal, comemorando o aniversário da Rádio Clube.
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0: A transportadora Zapelini está com vaga aberta para auxiliar de limpeza para atuar na organização, higienização e conservação dos ambientes da empresa. É necessário ter o ensino fundamental completo, organização, comprometimento e experiência na função. Benefícios: auxílio transporte, almoço na empresa, seguro de vida e convênio SESC-SENAT. Carga horária das 8 às 12 horas e das 13 às 17h45. Remuneração, salário combinar. Interessados devem enviar currículo para recrutamento@zapelini.com.br com assunto auxiliar de limpeza. A Fruticultura Malk informa que está com 30 vagas em aberto para auxiliar de produção com contratação imediata. Os interessados nas vagas podem comparecer na empresa matriz em horário comercial, de segunda a sexta-feira, para entrevista, munidos de documentação RG com CPF e comprovante de residência. A transportadora Zapelini está com vaga aberta para auxiliar mecânico para atuar na manutenção de caminhões e carretas. É necessário ter experiência em mecânica pesada, ensino médio completo e CNH-B. Benefícios: almoço na empresa, vale transporte, seguro de vida e convênio SESC-SENAT. Carga horária das 8 às 11h45 e das 12h45 às 17h45. Remuneração, salário combinar. Interessados devem enviar currículo para recrutamento@zapelini.com.br com assunto auxiliar mecânico. 5 horas e 23 minutos, a música continua por aqui no Chimarreando, Walter Moraes e também o Leonardo Gaúcho.

0: Ouvimos Leonardo com a música Tertúlia. O Leonardo Gaúcho ainda teve também Walter Moraes, Criado em Galpão. 5:31.
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0: Vamos trazendo então para você agora os preços do mercado financeiro agrícola em destaques aqui nesta tarde de terça-feira no programa Chimarreando com a Clube. As cotações, começando pelo dólar. O dólar valendo hoje R$5,15, o euro R$6. E chegou a hora também de conferir quanto está valendo a produção aqui na Serra Catarinense. Preços do setor agropecuário. Vamos começar pelo mel. O mel silvestre, R$12 o quilo. Mel de Bragatinga, R$17 o quilo. Feijão carioca, R$241,67 a saca. O feijão preto, R$195. O feijão vermelho, R$300 a saca. O milho, valendo R$61. E a soja, R$134. O trigo, R$64,33. Os valores das lavouras agora são referentes também à saca de 60 quilos. Foi o que eu informei para você. Agora vamos para o boi. Para o boi gordo, R$12,50 o quilo. A vaca gorda, R$10,68 o quilo. O frango de corte, R$5,38 o quilo. Leitão, aproximadamente 22 quilos, R$10,40 o quilo. Suíno vivo, produtor independente, R$5,08 o quilo. E o suíno vivo, produtor integrado, R$5,28 o quilo. Você conferiu com a gente então os preços do setor agropecuário e também os valores aí das lavouras, que são referentes a saca de 60 quilos. O preço então do feijão, também aí do milho, da soja, também do trigo, tudo isso você conferiu com a gente nesta tarde aqui no programa Chimarreando com a Clube. Daqui a pouquinho tem o sorteio Bagual de hoje, hein? 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No final do programa, o sorteio. 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
4: 5:38.
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4: 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Vamos trazendo mais músicas para você, mais uma, e depois a gente já volta por aqui fazendo o sorteio. Gildinho e a música Floreando a Acordeona.

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1: Cinco horas e 43 minutos, vamos para o sorteio, agradecendo você que mandou a sua mensagem para o nosso WhatsApp aqui da Rádio Clube. A gente agradece a sua participação, são muitas mensagens, a gente não registrou aqui, não falamos o seu nome no ar, mas todo mundo está participando. Você que mandou a sua mensagem, uma boa sorte para você. Muito obrigado às mensagens que a gente recebeu também, pessoal aí que estão ligados, ouvindo a Rádio Clube, nos parabenizando a Rádio Clube, toda a equipe da 98.3 aqui da Rádio Clube, pelo aniversário da nossa querida Rádio Clube, 79 anos no ar, completando hoje, dia 25 de agosto. Um alôzão lá pro nosso amigo Pelego, tá ligado com a gente, daqui a pouquinho já vai pra casa descansar. Um alôzão lá pra dona Elsa, também do bairro Bela Vista, estão ligados com a gente, muito obrigado, estão aí parabenizando a gente também, a equipe da Rádio Clube. Um ótimo final de tarde pra vocês aí, muito obrigado também pela sintonia. Vamos para o sorteio, vamos lá então. Saindo aqui o sorteio, então, saiu para o final do telefone, deixa eu ver aqui, 3607. Atenção, Ivan Douglas Luz, do bairro da Penha. Você foi o ganhador do X-Salada do Querência. Você tem uma semana para comparecer no Querência, tá bom? Você leva o seu documento e comparece para você comer aí o seu X-Salada no local, tá certo? Tem que consumir no local. Então, um abraço pra você aí, o Ivan Douglas Luz, do bairro da Penha. Não precisa passar aqui na Rádio Clube, você vai direto no Querência Xão, que fica na Avenida Marechal Floriano, final do telefone 3607. Obrigado a todas as pessoas que participaram. Uma excelente também terça-feira, muito obrigado pela participação e audiência nesse dia especial, que é o aniversário da nossa querida Rádio Clube.
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1: Cinco horas e 48 minutos, a gente vai encerrando por aqui então o Chimarrando com a Clube, já já ele, o Éder Goulart, na apresentação da oração da Ave Maria juntamente com o padre Darcy Sá, na oração especial hoje do aniversário da Rádio Clube. Agradecendo todos os ouvintes que estiveram presentes também durante todo o dia hoje, ali no, na praça, ao lado do terminal, no centro da cidade, participando, comemorando o aniversário da Rádio Clube, 79 anos, e claro, também comendo aquele bolo gostoso. 79 bolos foram oferecidos hoje para os nossos

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1: No relógio da torre, são 6 horas da tarde. Hora mística. Hora da saudação à Nossa Senhora. Hora em que as aves se recolhem aos ninhos e após as lutas do dia a dia. Procuramos carinho, a amizade e o amor que só encontramos no recesso de nossos lares.

0: Ave Maria de hoje será rezada pela alma de Darceu Rogério Rodrigues. Pela passagem de 7 anos de seu falecimento, com saudades de seus filhos e genros. Vamos rezar a Ave Maria pela alma de Darceu Rogério Rodrigues. Pela passagem de 7 anos de seu falecimento, com saudades de seus filhos e genros. Reze conosco a Ave Maria pela alma de Alcione Córdova Macedo, pela passagem de 1 mês do seu falecimento, com saudades de sua esposa Nilceia e filho Lucas. Vamos rezar a oração da Ave Maria pela alma de Alcione Córdova Macedo, pela passagem de 1 mês do seu falecimento, com saudades de sua esposa Nilceia e filho Lucas. Juntos vamos rezar a Ave Maria pela alma de Neuza França Correia, pela passagem de 18 anos de seu falecimento, com saudades de seu esposo Danilo Freitas Martins e filhos Marcos, Daniela, Adriana e Odoaldo. A Ave Maria de hoje será rezada pela alma de Terezinha Alves Coelho, pela passagem de 1 ano de seu falecimento, com saudades de seu filho Adélio Coelho e netos. A Ave Maria de hoje será rezada pela alma de Vidalina Pereira dos Santos, pela passagem de 3 meses do seu falecimento, com saudades de seu sobrinho Ocenir e família. A Ave Maria de hoje será rezada pela alma de Maria Elísia Soares, pela passagem de 2 anos de seu falecimento, com saudades de seus pais Cleino e Zilma, suas irmãs Ana Cláudia, Cleide e Maria Enelisa e seus sobrinhos. Salve Maria, Padre Darcy.
1: Salve Maria, Éder. Salve Maria, meu irmão, minha irmã, que nos acompanha nesse dia 25 de agosto, dia especial para nós, para a Rádio Clube, para a nossa cidade de Lages, para a região serrana. Queremos oferecer esta oração da Ave Maria, lembrando seu Carlos Jofre do Amaral, a dona Ilse, sua esposa, também lembrando quantos locutores, de maneira especial Servilho Ferreira, tantos que aqui trabalharam nesta rádio e já não estão mais entre nós. E eu gostaria também de convidar você, meu irmão, minha irmã, a refletir. Há histórias que não podem ser contadas apenas em números. Há instituições que atravessam o tempo, porque muito mais do que exercer uma atividade, tornam-se parte da vida, da memória, da identidade de um povo. Assim é a Rádio Clube de Lages, que chega aos seus 79 anos, carregando consigo quase 8 décadas de vozes, histórias, emoções, informação, música, serviço e, sobretudo, presença junto à comunidade. Celebrar os 79 anos da Rádio Clube de Lages é celebrar uma trajetória construída dia após dia, geração após geração. É reconhecer uma emissora que se tornou companhia inseparável de tantas famílias da região serrana, estando presente nas manhãs de trabalho, nas tardes corridas, nas noites silenciosas, nos momentos que a comunidade mais precisou de uma voz para informar, orientar, mobilizar e também acolher. Ao longo destas décadas, quantas histórias passaram pelos microfones da Rádio Clube? Quantas pessoas encontraram ali um espaço para falar, reivindicar, agradecer, anunciar, pedir ajuda ou simplesmente compartilhar aquilo que faz parte de suas vidas. Quantas notícias foram levadas para dentro dos lares? Quantos acontecimentos importantes da região foram registrados por sua equipe? Quantas vozes se tornaram conhecidas por gerações de ouvintes? O rádio tem esse poder especial de criar proximidade. Mesmo sem estar fisicamente ao lado de quem escuta, consegue estabelecer uma relação quase íntima com o ouvinte. A voz que chega pelo rádio entra na casa, acompanha o trabalho, está presente na estrada, no comércio, na lavoura, no escritório, em tantos outros lugares. E quando esta voz representa uma emissora profundamente ligada à sua comunidade, essa relação se torna ainda muito mais significativa. Por isso, meu irmão, minha irmã, falar da Rádio Clube de Lages é falar também da região serrana de Santa Catarina. É falar de Lages, dos municípios que formam esta terra, de gente trabalhadora, acolhedora, persistente, orgulhosa por suas raízes. É reconhecer o papel que a emissora desempenha na aproximação das pessoas e na valorização das causas, das histórias, das necessidades da nossa gente. Ao longo de 79 anos, a Rádio Clube certamente acompanhou as transformações do mundo e também precisou se transformar. Vieram novas tecnologias, novas formas de comunicação, novas plataformas, novos hábitos, mas uma coisa permanece: a importância de estar perto das pessoas e de servir a comunidade. E talvez seja justamente essa maior força desta emissora, que atravessa tantas décadas. Entender que a comunicação não é apenas transmitir informação. Comunicação também é responsabilidade, é compromisso, é escuta, é sensibilidade. É dar espaço para que muitas vozes tenham voz. É ajudar a comunidade a se encontrar, especialmente nos momentos difíceis, e comemorar junto quando a notícia é boa. É estar presente na realidade que exige solidariedade. A Rádio Clube sempre realizou isso. Então, por isso, esta oração da Ave Maria especial, a gente bendiz e agradece a Deus pela direção, pelos colaboradores, pelos locutores, pelos operadores, por todos aqueles que aqui trabalham e fazem com que a Rádio Clube seja esta rádio tão próxima da comunidade. Também, através da Rádio Clube, quantas pessoas têm esse momento de oração, de intimidade com Deus, de momento de agradecer a Deus pelo dia que passou, de fazer memória daqueles que já não estão mais entre nós. Vamos pedir pela intercessão de Nossa Senhora dos Prazeres, padroeira da Diocese de Lages, que abençoe a Rádio Clube. Oremos. Quando o sino da igreja tange ao longe a Ave Maria, é chegado o momento de recordar a oração que rezou o anjo, mensageiro de Deus, na saudação mais expressiva de todos os tempos. E a vossa bênção pedimos, Nossa Senhora, para que a vossa proteção nos afaste de todo mal. Querido irmão, querida irmã, mais uma vez eu te convido. A Rádio Clube é tão próxima de nós. Você que está nos ouvindo no interior, você que está nos ouvindo em outra cidade, você que está nos ouvindo até em outro país, mas que tem ligação afetiva com Lages, com a Rádio Clube, eu gostaria de convidá-lo a rezar comigo uma oração, a oração da Ave Maria em voz alta, pela Rádio Clube, pelos seus 79 anos de história e por todas as pessoas que participaram e construíram esta história. Rezemos: Ave Maria, cheia de graça, o Senhor é convosco, bendita sois vós entre as mulheres e bendito é o fruto de vosso ventre, Jesus. Santa Maria, Mãe de Deus, rogai por nós, pecadores, agora e na hora de nossa morte. Amém. Que o Senhor, nosso Deus, nos abençoe ao final deste dia, em nome do Pai, do Filho e do Espírito Santo. Amém. A todos uma santa e abençoada noite e fiquem com Deus. Música.

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1: 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Seis horas e 13 minutos, obrigado Adelar Machado, conduziu o programa hoje aqui dos estúdios do Chimarrando com a Clube, e agora a oração da Ave Maria, e o Padre Darcy, que esteve com a gente à tarde ali também com toda a turma e todo o povo que esteve presente aí no aniversário da Clube FM. Estão chegando aí os jovens, Adilson Oliveira e Edson Varela, para mais uma hora da corneta. O que será que eles têm de novidades? Olha, tô olhando o Edson Varela aqui, ele trouxe uns 15 papéis ali, deve ter bastante novidade hoje. Então, vamos continuar na programação com a Clube. Obrigado, até amanhã.
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0: Vamos lá, vamos chegando aqui na Clube FM. A partir de agora tem a hora da corneta. Nós vamos até as 8 da noite com você, com informação, com o conteúdo do cotidiano do que foi essa sua terça-feira, a nossa terça-feira, o dia do aniversário da firma, a Rádio Clube FM, completando seus 79 anos de existência, com festança ali no terminal urbano e mobilização da comunidade presente, coisa bacana, bem legal de ver o povo integrado com a Clube FM. Um abraço para você que esteve na praça, você que não esteve e ficou escutando também da mesma forma que abraço. E o Adelar Machado vai tomar um fôlego agora para voltar às 8 com o rodeio. E o Adilson Oliveira está aqui comigo e está ali com você também na retaguarda. Tudo bem, Adilson Oliveira?
1: Tudo bem, Edson. Boa noite a você, boa noite ao Adelar, que está saindo, né, para tomar um fôlego, como você falou. Daqui a pouco está de volta. Boa noite também à nossa audiência, pessoal que esteve hoje na Praça do Terminal Urbano, a Clube comemorando 79 anos.
0: Legal, legal. Abraço para você que mandou mensagens também parabenizando a Clube FM, pessoal que nos mandou também alguns conteúdos aqui pra gente compartilhar com a nossa audiência. E vamos ao longo do programa atualizando você também a respeito dos conteúdos, das informações. Na minha pauta, eu abro o programa com um registro daquele projeto, que é um projeto muito bacana, chamado Voz Única da FACISC, percorrendo as regiões catarinenses, buscando colher demandas e apresentar demandas àqueles que são candidatos nas eleições proporcional no pleito deste ano, no caso aqui em Lages, candidatos a deputado estadual e a deputado federal. E foi isso que aconteceu ontem na CIL. Foram mais de 60 demandas colhidas pelo projeto e dessas 60 foram retiradas 6, com prioridade das prioridades. E essas 6 demandas, então, foram entregues para os candidatos que lograrem êxito na disputa eleitoral para tentarem, através da influência de mandato, tornar impossível. Eu, naturalmente, para variar, discordei de algumas das demandas prioritárias. Não porque elas não são importantes, sim porque tinham outras mais importantes e ficaram de fora. Vou citar um exemplo. Não está entre as prioridades das prioridades e deveria ser tratado dessa forma a questão da duplicação da BR-116 a partir da repactuação da concessão da rodovia, provavelmente para Arteres, e se a representatividade política e econômica não ficar de olho, não ficar atenta, não ficar monitorando, daqui a pouco repactuam o contrato, fazem uma prorrogação aí de mais 10, 15, 20 anos com Arteres e Lages continua sem a duplicação da BR-116, cujo pré-projeto já está pronto, prevê viaduto ali no cruzamento da BR-222 com a 116, prevê um elevado na saída da 116 para entrar na João Pedro Arruda, na frente do Hotel
1: Acesso
0: Planalto.
1: Acesso pela vista.
0: Prevê vias marginais asfaltadas com padrão que tem que ser, além da duplicação, e para acabar com aquela pouca vergonha que é aquela frente da antiga Batistela em direção ao Santa Mônica. Cada vez que chove, o pessoal sofre bastante ali.
1: Também está uma vergonha aquele pátio do... não sei se ainda tem o Hotel Planalto lá em cima, Edson, não sei se... Mas está uma vergonha aquele calçamento na frente. E ali também pertence, né, a marginal da rodovia.
0: A parte, os 35 metros próximos ao eixo da rodovia pertencem a...
1: Mas está uma vergonha aquele calçamento.
0: Até pelo uso.
1: Buraco, né? Enorme.
0: Então é nesse contexto que era uma demanda que eu considero, não sei você que está me ouvindo, se você concorda, acredito que a nossa audiência da parte alta de Lages vai concordar. Que outra coisa, a previsão de acesso em desníveis que está no projeto, mas tudo isso depende o quê? Da repactuação do contrato, da concessão, e a previsão nessa repactuação da execução dessas obras. Porque se for feito a entrega da rodovia por mais 10, 15, 20 anos sem prever isso, a cidade continua, no sentido metafórico do termo, chupando no dedo, e não teremos isso.
1: Essas melhorias, então, tem que estar no contrato assinado com a concessionária.
0: Exatamente, Adilson, bem nessa linha.
1: Se não estiver isso no contrato, a empresa não cumpre.
0: Porque ela não precisa cumprir daí, porque é o tipo de obra que custa caro.
1: Tá? E quem que preenche esse contrato?
0: Na verdade, é feita uma negociação entre a agência, que é a agência reguladora, que é a NTT, e a empresa. E esse contrato, naturalmente, a NTT tem lideranças que podem chegar para a NTT e reforçar: olha, numa cidade do tamanho de Lages, nós gostaríamos que fosse dada a atenção que foi dado às cidades do tamanho de Lages no Paraná. Ali no Paraná, por exemplo, a concessão deixou a passagem pelas estradas, quem percorre a 116 sabe disso, é muito melhor do que temos aqui. Hoje, se você avaliar, na concessão aqui na parte urbana de Lages, a Arteris não fez nada de melhorias. Faça um exercício de pensamento, Adilson Oliveira, entre o Parque Ecológico e o Hotel Planalto ali. Tem alguma coisa ali que facilitou a vida do morador?
1: Não.
0: Entende?
1: Não tem nada.
0: É nesse sentido que é importante e necessário que haja essa atenção, né?
1: Com certeza, até porque a cidade vem desenvolvendo cada dia que passa, né, Edson? E precisa dessas melhorias para o futuro.
0: E é pauta que tem que estar para as lideranças que têm condições de se eleger federal, a Fernanda Córdova de Palmeira, o Raimundo Colombo de Lages, o Igor Marafigo, um deles levando êxito nas urnas, daqui a pouco os três se elegem, tá? Daqui a pouco vão defender essa causa federal lá, né, hoje.
1: É, porque isso é questão de deputado federal, né, Edson?
0: Exatamente.
1: Estadual já não tem muita coordenação.
0: Na verdade,
1: pode até ajudar a cobrar, mas já não tem muita força.
0: Estadual não tem força, não adianta. Tem algumas demandas assim que tem um estadual ou outro que vai se meter com demanda federal, mas é mais para manchete, porque de retorno não consegue nada.
1: Uma pergunta agora, já que não tem o Volpato, faço para você. E se não eleger nenhum representante federal na região?
0: Daí tem que depender dos representantes federais de fora.
1: Pois é.
0: Tem alguns que vão ter simpatia por aqui, porque vão levar bastante voto, tá? Daqui a pouco, nesse sentido, vão acabar ajudando. E tem uns que vão virar as costas. Vou te dar um exemplo. É prático e verdadeiro, não é crítica. Estamos só avaliando. A deputada Giovânia de Sá, ela era suplente de Carmen Zanotto. E havia uma previsão de quando Carmen Zanotto se elegesse.
1: Ficou de dar uma atenção para nós.
0: Exata, se elegesse prefeita, a Giovânia de Sá teria nossa cidade aqui como a segunda cidade a ser acarinhada por ela, já que ela é de Criciúma.
1: Teve alguma coisa?
0: Pelo menos noticiável, nada. Foi como ela se concentrou nas lidas dela lá do sul do estado, sobe no máximo até Bom Jardim e São Joaquim, e eu não tenho nem informação de qualquer
1: atuação. Então, no caso, a região nossa aí perdeu muito nos últimos anos.
0: Não, na verdade, assim, eu não vou dizer que...
1: Deixou de ganhar.
0: Exatamente.
1: Deixou
0: porque
1: de ganhar.
0: Se eu dizer assim que Lages perdeu muito com a saída de Carmen Zanotto, eu vou acabar abrindo um discurso aqui de quem não gostou que Carmen Zanotto tenha vindo para prefeito. E foi interessante, foi importante, até uma maneira de dar uma alternada em termos de gestão na cidade, né, Odils?
1: Muito bem. O que mais que o pessoal pediu, Edson, para como prioridade? Tem mais alguma coisa interessante?
0: Na verdade, foram 6 pedidos ao todo, tá? De infraestrutura, foi pedido a continuidade do asfaltamento da SC-390, aquela estrada da Coxilha Rica. Até São Joaquim, tá? São 59 quilômetros. Então, isso entrou como uma demanda. A outra demanda de infraestrutura, o término da obra do Caminho das Neves, lá da entrada da localidade de São Sebastião do Arvoredo até a Ponte das Goiabeiras, são 10 quilômetros. E assim, novamente eu aqui sendo chato da história, mas tipo, essa obra de São Joaquim já está encaminhada, o governador Jorginho Melo já disse que é só dar o play do andamento, então isso aí não precisa nem entrar como demanda, porque já está em andamento. O que teria que entrar como demanda, Gilson, é a estrada de Correia Pinto a Palmeira, a EC-384.
1: Até para dar um acesso melhor ao aeroporto.
0: Para dar o acesso melhor para o passageiro do Alto Vale pegar voos ali no aeroporto, para Clabin ter uma dinâmica melhor de logística entre Correia Pinto e Otacílio Costa, para ajudar a comunidade lindeira, das localidades beneficiadas por essa obra de 30 quilômetros. Então, se você quiser fazer um comparativo, e eu estou fazendo isso agora de comparativo, não que São Joaquim não mereça, mas lá está encaminhado, lá vai acontecer.
1: Lá está em andamento.
0: Não, lá vai acontecer de certeza, porque o governador Jorginho Melo já bateu o martelo que vai fazer. Então, tinha que ir para a prioridade das prioridades essa estrada de Correia Pinto a Palmeira, até para ver que nós aqui de Lages, nós não estamos olhando no umbigo. Nós nós estamos olhando no corpo inteiro. E o corpo inteiro da Serra Catarinense merece essa atenção.
1: Essa aí. Ligação, no caso, é a estrada estadual.
0: É a 384, Edilson. É uma estrada que já existe.
1: Mas é chão batido.
0: Em outras partes do estado, por exemplo, da 470 até a Abdão Batista, ela é a 384 também. Daí volta a ser 384 de Correia Pinta Palmeira. E ela é de chão batido. E, inclusive, há uns 15 anos atrás, a Klabin doou o projeto. Projeto prontinho, assim. Agora esse projeto precisaria ser atualizado. Mas você que está me ouvindo desses lados aí de Correia Pinto e Palmeira, você sabe que um asfaltinho aí ligando os dois municípios seria de uma importância sem igual.
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1: Nosso amigo Robert Simota na escuta, programa da Clube está 100% do som também, o Edson Varela, pessoal ouvindo nós na hora da corneta.
0: Legal, gente, vamos de intervalo comercial. Ontem eu informei, respeitando todos os dados previstos na legislação, em relação à pesquisa eleitoral do grupo da empresa NC Comunicação, e ali a gente informou que foram 804 eleitores com mais de 16 anos, a margem de erro de 3%, o número que tem que ser informado, né? São dois números, SC00517/2016 e BR07160/2026. A pesquisa foi do dia 20 a 23 de agosto. Por que que eu estou repetindo esse dado, gente? Porque o nível de confiança é 95%. Que eu quero informar aqui um dado dessa pesquisa que eu achei interessante, Adilson Oliveira. Observe essa informação. Dessa pesquisa, 29% dos eleitores entrevistados definiram sua posição política como independentes. Ou seja, 29% daqueles que responderam à pesquisa disseram que não são nem de direita e nem de esquerda. Muito pelo contrário, não estão nem aí.
1: Vão pelo candidato, no caso.
0: Não, é que eles vão pro candidato, eles estão dizendo que não são de direita e de esquerda, não estão dizendo se vão com um outro, só estão dizendo isso.
1: Mas que eu digo, eles escolhem o candidato sem muito avaliar o partido, esquerda ou direita, então.
0: Daí eu não sei. Eles só estão dizendo, porque a pergunta não era essa. A pergunta não era qual é o critério para você escolher um candidato. A pergunta não era essa. A pergunta era: você é de direita ou de esquerda? E 29% respondeu, o percentual de 29% respondeu que não era nem de direita nem de esquerda, tá? E daí a mesma pesquisa aponta o seguinte, a chamada direita não bolsonarista em Santa Catarina equivale a 26% da população, de acordo com a pesquisa. Ou seja, 26% disse na pesquisa, eu sou de direita, mas eu não sou bolsonarista. Entendeu? Que é meu caso, eu sou de direita, mas eu não sou bolsonarista, eu não sou louco. Quer dizer, não que quem seja bolsonarista seja louco, mas assim, tem uns radicalismos que eu não concordo. Mas tudo bem, não é o caso, não estamos discutindo isso. Só estou dizendo que Santa Catarina tem 26% que é de direita, mas não é bolsonarista. E 21% que é bolsonarista. De cada 5 catarinenses, um disse que é de direita bolsonaristas. E 11% dos eleitores deixa eu localizar aqui, são de esquerda, mas não são lulistas. E 10% é de esquerda e é lulista. Então eu achei interessante esses dados para evidenciar exatamente essa situação. Não é porque a pessoa é de esquerda que ela é Lula, não é porque ela é de direita que ela é bolsonarista. E tem um percentual robusto aí da população que não é nem direita e nem esquerda. E na verdade é o eleitorado que vai decidir a eleição, Edilson.
1: Com certeza, tá quase igual aquela pegadinha, Edson, na rua. Você vai pegar a direita ou vai pegar a esquerda? Não, eu vou reto.
0: Toda a vida.
1: Vou toda a vida reto.
0: Exato. Mas só para compartilhar essa informação que eu acho pertinente, até para a gente ver que o catarinense, ele não. Ah, mas 70% é bolsonarista em Santa Catarina. Não. Tem 30% que é bolsonarista, na verdade não é 30, é 21, e tem 30 que é de direita. Naturalmente a tendência não, quem é de direita vai votar em candidato de direita, mas não necessariamente em candidato bolsonarista.
1: Agora, hoje eu estava ouvindo um pessoal comentar, Edson, pelas ruas, que estava comentando sobre o desinteresse até o momento sobre a política.
0: Bastante gente, né? E não vai mudar muito isso.
1: Pois é isso que eu me refiro, esse pessoal comentava justamente isso, que não se fala muito de política. O povo não está muito com interesse em discutir política.
0: Quem sabe agora na verdade a radicalização dos dois lados, não tem como dizer que os lulistas ou os bolsonaristas são culpados, porque houve dos dois lados uma certa radicalização, e eu não estou inventando isso, você que está me ouvindo sabe disso, isso acabou espantando esse percentual de gente que não está nem aí com a política ou é indiferente à questão política. Quem sabe as coisas mudam a partir de sexta, Edilson. Sabe o que tem em sexta, né?
1: A partir de sexta?
0: Isso. O início do horário eleitoral.
1: Ah, o horário eleitoral. Isso. 25 minutos? 20 minutos, né?
0: 20 minutos. Que hora vai ser aqui na Clube FM?
1: Na passada era 7 horas.
0: É o mesmo horário. Às 7 da manhã e à 1 da tarde.
1: À 1 da tarde.
0: E na TV, à 1 da tarde e às 8:30 da
1: noite. O rádio acho que é meio-dia, né?
0: É meio-dia.
1: Rádio é meio-dia.
0: Meio-dia, não é um, é um, é o meio-dia. Às 7 é o meio-dia e na TV da 1 e às 8:30.
1: Quem sabe se começa a despertar mais o interesse do povo pela política, em discutir política, em comentar sobre política.
0: Ou espantar mais ainda, né, Jus?
1: Pois é. Fazemos o intervalo, já voltamos com informações. Estamos na Hora da Corneta.
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1: Vamos lá, oral sim na Hora da Corneta, Doutor Marco Aurélio com a gente.
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0: Vamos lá dar sequência aqui na Hora da Corneta da Clube FM, antes do recado dos parceiros desse momento. Só deixa eu registrar aqui com pesar e solidariedade o falecimento do advogado doutor Delmar Sabatini Fernandes. Ele que tem uma longa história de atuação em Lages, era um apaixonado pelo esporte, especialmente pelo voleibol, e foi presidente da OAB em duas oportunidades, dois mandatos, acredito que foram 4 anos de atuação à frente da OAB na virada da década de 90 aqui para o ano 2000, e ele tinha 69 anos. Faleceu hoje, a gente registra, faleceu de complicações de saúde, porque acabou tendo alguns problemas de saúde, superou através do tratamento, depois voltou a ter problemas, mas assim, é a vida. 69 anos completaria em outubro o doutor Delmar Sabatini. Um abraço e solidariedade para a doutora Tirzá, que é a esposa do Delmar. Ao Rafa, o Rafael, que é médico formado lá em Tubarão, ele, colega, amigo do meu filho, do Fabián, e para a filha também, a nossa solidariedade aos familiares em geral do doutor Delmar Sabatini Fernandes.
1: Era uma pessoa bem conhecida na cidade, uma pessoa envolvida no esporte, como você falou, né, Edson?
0: Isso.
1: Então, realmente, era um amigo do povo.
0: Ele presidiu o Tribunal de Justiça Desportiva de Lages, que é uma instância onde se julga aquelas situações de anormalidade em competições como o Jocol. Então, era de um afinco, de uma dedicação bem robusta e é uma das pessoas que realmente a gente lamenta bastante o falecimento.
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0: 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O Natinho tá me mandando uma foto aqui, Edilson Oliveira, e um comentário. Vamos pedir para que o dinheiro recolhido com as multas nessa fiscalização implantada na BR-282, no trecho entre o Salto Caveiras e a BR-116, que o dinheiro seja investido em uma terceira faixa no mesmo trecho, que de 10 quilômetros entre o Trevo do Salto Caveiras e a BR-116. E é de grande fluxo de caminhões pesados, diz o Natinho. Ô Natinho, mas ali não vai dar multa, meu Deus. Ali então não vai arrecadar nada, não vai dar para fazer essa obra. Porque é um sistema que vai multar, mas é só os motoristas que cometeriam irregularidade. E os lajanos, ninguém vai, todo mundo fica bem atento, né? O motorista lajano não comete irregularidade, né, Deus?
1: Pois olha, aí vai depender de cada um, né?
0: A melhor coisa que tem...
1: Se acelerar demais, dá multa.
0: A melhor coisa que tem nesse sistema de monitoramento de câmeras assim, é que ninguém é obrigado a ser multado. Ninguém é obrigado a ser multado, não é o termo. Ninguém é multado por engano. É multado por cometer irregularidade, né?
1: Mas a colocação dele é interessante, Edson. O local da multa, por exemplo, a lombada eletrônica ali, algo que tenha uma multa naquele local, deveria ser investido próximo ali naquele local, né?
0: É, mas a arrecadação da multa...
1: Porque vai para a conta geral.
0: Vai para a conta mãe.
1: Conta mãe.
0: Exato. Isso acontece com a União, acontece com o Estado e acontece com a Prefeitura.
1: É isso aí.
0: Tipo assim, o cidadão que é multado na frente de um buraco lá na Cará, o dinheiro da multa não vai tapar aquele buraco. Vai para a conta mãe ali para as despesas diversas da vida do passo. E aqui mesma coisa, mas é uma ideia do Natinho, mas na verdade ele acho que falou meio na ironia, meio para chancelar essa situação ali do novo sistema. O Natinho, o que nós temos que fazer, sabe o que que é? Reforçar aqui na Clube FM a existência desses sistemas de eletrônico de notificação de trânsito, porque isso aí é um pega ratão. E nós não somos ratões, então nós não vamos ser pego, né, Nati?
1: E eu até acho que esse trecho da BR-116 ao Salto é um trecho bom, Edson.
0: É bom de multa. Dá muita multa.
1: Dá muita multa. Mas é sinal que o trecho é bom.
0: Ali da multa é em dois locais. Logo depois da curva, naquela reta da cervejaria. Sabe a reta da cervejaria?
1: Sei.
0: Ali dá muita multa. E também na frente da propriedade do Vanei, sabe de que é? Do ferro velho de lá pra cá, que ali tem uma reta, mas é proibido ultrapassar. E nos dois casos, os motoristas não respeitam e ultrapassam em faixa contínua. E daí vem a multinha. A multa só não é salgada porque ela é R$1.400, mas se pagar com desconto vem para 800 pila. Então não é tão caro.
1: Mas é um preço alto, Edson.
0: Então, mas são os dois pontos que mais dá multa.
1: Já pensou você daqui a pouco ir daqui a Floripa e fazer duas ultrapassagens em faixa dupla?
0: Nossa, já desanima. É.
1: Então assim, né, gente?
0: É um salário mínimo.
1: Antes da pessoa pegar um carro para sair numa rodovia, sair viajar, Edson, primeiro ela tem que, se ela tá muito tempo que não tá por dentro das leis de trânsito, ela tem que se atualizar para não chegar aí de volta na cidade cheia de multa, não é isso?
0: Não, mas a maioria das pessoas é consciente, e hoje também existem tecnologias, Edilson, o Waze, por exemplo, você tem o Waze?
1: Se colocar o Waze ali...
0: O Waze alerta todo mundo, e daí só cai quem é...
1: Mas eu acho que a faixa dupla não alerta, né?
0: Não, a faixa dupla não.
1: Ali é o cidadão que tem que ir.
0: Ali é o ratão.
1: Ali
0: é o... Por quê? Porque se tem uma faixa dupla, é porque não é para ultrapassar. Se ultrapassou, se expôs ao risco de levar um...
1: Mas o que acontece de ultrapassagem em faixa dupla?
0: É só muito.
1: Sair na rodovia que você vai ver.
0: Exatamente. E a Polícia Rodoviária Federal tem uma atuação muito bacana, muito, muito presente. E o pessoal tem levado umas multas e ainda às vezes culpam a rodovia, né? Essa estrada tá ruim. Não, quem tá ruim é o motorista que ultrapassa em faixa contínua ali. Mas vamos lá, vamos falar do agro bem rapidinho. O governo de Santa Catarina promoveu uma ampla reformulação nas normas de inspeção sanitária e industrial de produtos de origem animal aqui no estado. O decreto é o 1667/2026, de agora, dessa semana. Nesse decreto, o estado impõe o cerco às atividades clandestinas para combater fraudes na reconstituição de insumos, na reconstituição de carnes, né? E unifica os critérios de fiscalização em todo o território estadual. A partir da publicação dessa norma, torna-se obrigatória a comprovação da rastreabilidade completa das matérias-primas levadas ao abate, quer seja gado, porco, ovelha, ave. Frigoríficos e abatedouros registrados no Serviço de Inspeção Estadual só poderão receber lotes de bovinos, suínos e aves que apresentem GTA, acompanhado do histórico sanitário atualizado da propriedade de origem. O objetivo do estado é exatamente combater o abate clandestino, mas no frigorífico. Tinha que ser feito um trabalho também para combater o abate clandestino resultante de abigeato, de roubo, de furto.
1: Furto de gado.
0: Exatamente. Na verdade não tem furto, é roubo, né? O abigeato. É furto, roubo, é retirado lá do animal, da propriedade, sem o consentimento do dono.
1: O roubo seria quando ameaça alguém, o dono e leva o gado, né?
0: Exato, exatamente. Então o que que acontece? Tinha que ter uma fiscalização mais rigorosa também para isso, né? Tenho um histórico bem recente, umas duas semanas atrás, que entraram numa propriedade aqui em Painel, da Polícia Rodoviária Estadual, de lá para cá, e mataram o bicho e deixaram a propriedade por dentro da água. Tinha um açudezinho.
1: Estavam preparados.
0: Exatamente.
1: Então.
0: Cortaram a fiação da cerca com um alicate e saíram em direção ao asfalto. E até hoje não tem notícia. E provavelmente ou levaram para casa para fazer um churrasco ou abateram para vender em algum estabelecimento comercial aí.
1: Até porque dá bastante carne, né, Edson?
0: Não sei.
1: Hã?
0: Não sei.
1: Cara, não sabe.
0: Ah, não vou incentivar. Sim.
1: Não, tô dizendo que dá bastante carne se matar uma vaca.
0: Ah, não, se matar uma vaca dá, Edson. Tá. É verdade.
1: Olha, essa vaca aqui, por exemplo, dá quantos quilos? Quantos quilos dá teu gado lá, uma vaca?
0: Na verdade, assim, ó, as pranchas, elas variam ali entre 150 a 200 quilos, Edilson.
1: Pois então?
0: 150 a 200 quilos, uma prancha. As vacas têm duas pranchas, né? Uma de cada lado, né? Mas daí ele é carne com osso, carne sem osso, então é bem, bem variado nesse sentido, Edilson.
1: Tem mensagem para nós, povo da corneta. Ele faz uma pergunta aqui sobre política, Edson. Algum candidato está falando sobre o povo do interior? Estradas, saúde, máquinas?
0: Na verdade, nenhum candidato está falando de nada por enquanto, né? Eles estão encaminhando, porque até o dia 15 de agosto eles não podiam falar, porque não podiam pedir votos, era só nas conversas de bastidores. Depois, a partir do dia 16, eles estão se organizando para o horário eleitoral, começa sexta, e sexta é que começa a falação, né? Em si. Mas vamos admitir, os candidatos em geral, eles olham mais para as áreas urbanas, né?
1: Mas tem razão, ouvinte, ele tem que dar uma olhada pro pessoal do interior.
0: Tem. E outra coisa, você que está me ouvindo, fique atento em quem você vai votar para senador e para deputado federal. Veja, eu sei que é difícil você ir pesquisar, mas você que é aposentado, pensionista, de gente que vá lá defender o seu interesse e não o interesse do governo. Porque cada vez mais o aposentado e o pensionista, ele é cada vez mais importante para a economia. O pessoal transforma, às vezes, o aposentado em vilão. Ah, não, vamos aumentar muito o salário mínimo porque vai repercutir nas aposentadorias. Bobagem, tem que aumentar. Tem municípios aqui na Serra Catarinense.
1: É o dinheiro que mais gira no comércio, é o do aposentado.
0: E vou te dizer, cidades como Cerrito, Cerro Negro, Capão Alto, tem várias outras.
1: Anitta,
0: Painel,
1: Otacílio Costa.
0: A economia gira a partir do benefício
1: do aposentado. É isso mesmo.
0: Exatamente. E daí você vai dizer, da onde você tem essa informação? Eu tenho uma estimativa de especialistas apontando que das cidades brasileiras, de cada 10, 7 tem a economia dependente do benefício do aposentado ou pensionista. Então, é uma gama da população muito importante que precisa ser respeitada. E você que integra essa gama, fique atento em quem você vai votar, para não ir lá e votar contra você, né?
1: Realmente, se o aposentado ganhasse um pouquinho mais, o dinheiro

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1: Fazemos intervalo, na sequência as informações do esporte da Hora da Corneta.
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1: É isso mesmo.

0: mesmo. Tem jogo hoje, né, Edson, pela Copa do Brasil?
1: Começa, então, começam as quartas de final da Copa do Brasil com o clássico mineiro, Adilson Oliveira, a partir das 9 da noite.
0: Isso mesmo, Cruzeiro e Atlético Mineiro às 9 horas hoje.
1: É jogo, gente, pelo andar da carruagem, é jogo pro Cruzeiro vencer e fazer placar contra o Galo. Por quê? O Cruzeiro tá numa ascensão muito grande, tá muito bem, enquanto o Atlético tá incomodando, né? Porque incomodou o Grêmio, venceu o Grêmio e empatou com o Inter no Beira-Rio. Mas eu acredito aí num Cruzeiro vencendo por uns 2-0 o Galo no jogo desta noite, Adilson Oliveira. Amanhã.
0: Amanhã, 9:30, nós temos Palmeiras e Santos.
1: E no mesmo horário.
0: No mesmo horário amanhã tem Vasco da Gama e Vitória.
1: São dois jogos então amanhã, são os jogos da televisão do meio da semana, o Vasco jogando em casa e o Palmeiras também jogando em casa. Eu
0: acho que o Palmeiras ganha do Santos e o Vasco ganha do Vitória.
1: O Vasco tá meio sofrido, homem do céu, mas de qualquer maneira, vamos aguardar. Eu tô com uma visão de que o Vitória vai, sabe aqueles times pequenos que se destacam na Copa do Brasil? Pequeno que eu digo, o Vitória em comparação com os outros, né? Porque ele tá na Série A, então não é tão pequeno assim, mas perto
0: de... É um time de garra.
1: Então.
0: Garra, vontade, força, e na quinta-feira o grande jogo às 8 da noite.
1: Meu Deus.
0: Não, grande jogo.
1: Você acabou de acabar com o termo grande. Porque não é grande.
0: Não, mas vai ser disputado, Edson. Vai ser disputado.
1: Eu assisti um vídeo.
0: Vai ser um bom jogo.
1: Eu assisti um vídeo, Edilson. Não sei se eu te deixo faceiro ou se te deixo triste. Eu assisti o vídeo de uma vidente, aquela que só erra prognóstico. Ela disse que o Brasil ia ser campeão do mundo neste ano.
0: Ah, não, mas aí também não tinha como acertar, né?
1: E ela disse que o Grêmio vai avançar à próxima fase da Copa do Brasil.
0: Mas, por que ela não falou o Inter?
1: Mas nós estamos de um jeito com o Grêmio que nós estamos dependendo até de vidente, Adilson Oliveira, porque tá complicada a coisa, tá complicada.
0: Mas eu acho que vai ser um jogo bom.
1: Um jogo bem pegado.
0: Na minha opinião, dá empate, 1-1.
1: Um jogo bem pegado
0: de
1: poucos gols.
0: Bem pegado.
1: Poucos gols.
0: Ninguém vai querer perder a classificação.
1: Eu acho que um dos times daqui a pouco expulsa um, dois, se desequilibra, o outro vai lá e abre 2-3 gols de
0: vantagem. Nossa, que pensamento aí negativo.
1: Ou positivo, não, né? Um dos times, eu falei, Adilson. Tá. Mas de qualquer maneira, vamos aguardar. Mas a situação não é nada boa, nem pro Inter, nem pro Grêmio.
0: Essa. Não dá pra dizer hoje quem ganha.
1: Não dá.
0: Hoje eu falei com o Giovanni Colorado, né, Giovanni? Uma barbaridade, um homem fanático, mas tá meio desanimado com o Inter. Seu Névio Fontana, desanimado. Mauro do Colchão, desanimado. Todo esse pessoal aí.
1: Os gremistas não é diferente. Copa do Brasil, ou melhor, Série B do Brasileirão, agora sim, tá na tela aqui. A previsão de que hoje podemos ter o Criciúma deixando a liderança da Série B. O Criciúma vem de 15 pontos disputados e apenas 5 conquistados. Ou seja, em 15 pontos disputados, o Criciúma perdeu 10. E com isso deu uma reduzida muito grande naquela vantagem que ele conquistou, o Criciúma, no primeiro turno. O Criciúma tem 44 pontos e pode perder a liderança hoje porque o Juventude recebe o CRB, o jogo das 7:30 da noite. É o que temos então para informar. Lembrando que o Criciúma perdeu em casa na rodada de número 24 para o Fortaleza. Aliás, o Tigre perdeu as duas pro Fortaleza. No primeiro turno perdeu fora de casa e agora no Heriberto Wilson perdeu também pro Fortaleza por 2-0. O Fortaleza que tem 40 pontos e dos 40 pontos, 6 conquistou nas paletas do Tigre.
0: O nosso companheiro de trabalho Daniel de Paula, Rodrigo Penso, pedindo aí para dar um alô pro Dr. Lincoln Camargo, dando os parabéns pelo aniversário da Rádio Clube aí, pelos 79 anos.
1: Vamos lá, vamos fazer mais um intervalo comercial na Clube FM, já voltamos. Vamos lá.
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1: Em Brasília, 19 horas.
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1: 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Vamos lá, gente, eu tenho uma informação de Otacílio Costa, porque o presidente da Câmara de Vereadores, Luiz Carlos de Oliveira, o Luizinho, está fazendo um pedido para Klabin. E antes de reproduzir o conteúdo que ele manda para nós aqui, eu escutei o teor do áudio dele e eu achei uma pertinência muito interessante. Tenho certeza que a Klabin vai ver com atenção, porque é uma coisa positiva, interessante. Você ficou curioso? Vamos ouvir o que é que diz o presidente da Câmara de Vereadores, Otacílio Costa. Luizinho, é com você.
2: Olá, Edson Varela. Boa tarde. Com a sua permissão, quero cumprimentar a audiência da Rádio Clube de Lages, em especial do programa Hora da Corneta, e falar um pouquinho sobre o meu requerimento, do requerimento que eu sugeri, que eu solicitei na sessão da Câmara de Vereadores aqui em Otacílio Costa no dia de ontem, né? Eu fiz um requerimento à Klabin, o requerimento de número 43, onde eu solicito para a empresa Klabin a retirada da rede de energia que vem do Perimbó até a fábrica Perimbó, desde lá da usina do Perimbó, da represa do Perimbó, no município da Petrolândia, no Alto da Serra, até a fábrica da Klabin aqui em Otacílio Costa. Essa rede, ela existe desde 1952, então está ali há 74 anos. E há um tempo ela está desativada, ela não está mais sendo usada. Tanto que a Klabin já retirou ali na saída do bairro Fátima para a comunidade da Vila Aparecida, uns 3, 4 quilômetros dentro de um reflorestamento da Klabin, ela já retirou o cabeamento, já retirou inclusive os postes. E a gente está solicitando que isso aconteça interior do município adentro, né? Da direção da Vila Aparecida até a comunidade, até o Perimbó, lá no Alto da Serra, que já fica no município da Petrolândia. São 60 quilômetros de rede, né? Com uma faixa de 12 metros de largura, né? O que tem... Como essa rede, Edson, ela está em desuso, ela está desativada, porém, essa rede continua dentro das propriedades rurais, limitando o uso dessas propriedades. Então, eu fiz o requerimento, né, para a Klabin, né, a gente tem um respeito muito grande pela empresa Klabin, né, mas os agricultores serviram as suas propriedades por décadas, né, mais de 7 décadas, sem nenhuma indenização, né? Foi apenas uma autorização de passagem, né? Sem nenhum custo para a empresa Klabin. Essas propriedades não foram indenizadas, o uso dessas propriedades não foram indenizadas, né? E hoje, como essa rede não está mais cumprindo com o seu papel, que era trazer energia para alimentar a fábrica, como isso não está mais acontecendo, a gente está solicitando a retirada dos postes, dos cabos, para que as propriedades possam ser, por completo, serem usadas.
1: Perfeitamente. Entendeu, Adilson Oliveira, a dinâmica? Eu achei interessante isso, porque entendi. Uma rede tem a represa de Perimbó e tem a usina de Perimbó. Perimbó, Adilson Oliveira, é tipo um alagado parecido com o Salto Caveiras aqui em Lages, tá? Só para te situar, lá em Petrolândia. E a distância ali da Deltacílio Costa até lá é 60 quilômetros. E foi interligada então essa rede desde 1956, foi o que falou o Luizinho, né? Então estamos falando de 70 anos faz que tem essa rede.
0: Essa rede.
1: Só que o que
0: aconteceu? E agora não estão mais usando.
1: Por quê? Porque a Klabin, na verdade, passou a adotar uma tecnologia mais atualizada do acesso à energia pela Celesc por outras estações de distribuição de energia. E está desativado. E essa rede passa por dentro das propriedades e engessa a propriedade. Porque 12 metros de um lado e do outro, você não pode deixar crescer árvore, você não pode usar para algumas coisas. E eu tenho certeza que.
0: E o dono do terreno é obrigado a ceder?
1: É que se no passado foi cedido, Edilson, mesmo que você venda a propriedade, aquilo ali precisa ser respeitado. Entende? Você não pode.
0: Já desvaloriza um pouco, porque quem comprar já vai saber que não vai poder usar ali de baixo.
1: Não, mas agora eu acho que com esse gesto e o pessoal da Klabin é muito sensível em relação a essas demandas comunitárias. Eu achei bem pertinente isso. E está em desuso mesmo. Eu até fui em busca da informação, a Klabin não utiliza mais, já faz tempo, essa interligação dessa rede lá de Perimbó. Eu lembro da época do Zanella, que a Clube era muito escutada ali. Ele falava Braço Carimbó Agrolândia, tá? Que a região do Perimbó, o pessoal escutava muito a Clube também naqueles lados ali, a Gilson Oliveira.
0: Tá? E quem tem que retirar daí essa rede é a Klabin?
1: Sim, porque pertence ao patrimônio da gigantona. Entendeu?
0: Essa semana até eu falava com a Ângela Reck, a gerente regional da Celesc, até perguntei para ela, no perímetro urbano, quando precisa retirar um poste, mudar de local.
1: Uhum.
0: Que às vezes é na entrada da garagem, a pessoa quer que afaste ali uns 2-3 metros. Segundo ela, quem tem que pagar é o morador.
1: Sim, sim. A Celesc.
0: Morador contrata uma empresa terceirizada e paga despesa.
1: A Celeste cuida da energia até chegar no poste na frente da residência, né?
0: Não, eu digo, não, mas o poste da rua mesmo. Poste na rua.
1: Uhum.
0: Se tiver um poste na frente do teu lote, você tem que mudar esse poste para poder entrar com o teu carro, algo assim, da Celeste, o poste na rua, você tem que pagar. É o morador que paga.
1: Porque o poste não tá incomodando a Celesc, né?
0: Tá incomodando o morador.
1: Mas legal, tá aí a informação de Otacílio Costa respeitando essa demanda com a empresa, não é uma coisa negativa, é uma coisa interessante e positiva. Já que você falou em Celesc, o Adilson Oliveira, o Ademir Magno Luiz Santos me passa aqui um WhatsApp, o Ademir, será que aconteceu isso, meu Deus do céu? Oi pessoal da Corneta, hoje quero reclamar da Celesc que cortaram minha energia na rua Cruz e Souza, a energia elétrica. Tá aí tudo bem, né, tio Ademir? Cortar energia para quem não paga, tem que cortar mesmo. Só que foi de forma indevida, pois não tinha fatura em atraso. Tá dizendo ele aqui. E desde ontem, então, tá certo, o senhor Ademir, tem que cornetear a Celesc mesmo se não tem conta em atraso. E ele tá me dizendo que tem idoso e deficiente na casa. Ô tio Ademir, será que a Celesc chegou a esse ponto de errar dessa maneira?
0: Eu acho que quem corta tem uma equipe terceirizada, daqui a pouco erraram o endereço.
1: Ou então, seu Ademir, será que não é alguma conta antiga? Tá, eu vou lhe dizer, pro senhor falar com alguém aí do seu convívio, para baixar o WhatsApp da Celesc. No telefone, olha a receita que eu vou lhe dar. E para quem está me ouvindo, vale também. Você baixa o WhatsApp da Celesc no seu smartphone aí. Eu até, enquanto estou falando, estou procurando aqui o número até para informar, mas tem no Talão da Luz.
0: Tem no Talão da Luz, na parte de trás, o número do WhatsApp e o 0800.
1: E daí o que é que você faz? Você vai no WhatsApp e escreve segunda via. Só escreve isso, porque não é ser humano que vai lhe atender, é inteligência artificial. Escreve segunda via, daí vai voltar uma mensagem, informe o número da unidade consumidora. Daí você tem que pegar o número que está no Salão da Luz e informar. Daí vai pedir, informe o CPF, daí você informa o CPF. Para o robô lá que está te atendendo ter certeza que é você, pede, informe a data do nascimento da pessoa que é o titular da conta. Você informa a data do nascimento. Daí vem todas as faturas em atraso. Ou as faturas que estão por vencer. tá? E daí uma maneira, através disso, uma maneira bem simplificada, porque não é complicado, né? De você ver se não tem alguma fatura antiga que você esqueceu de pagar, ou mas de qualquer maneira é uma situação bem anormal, tio Ademir. Eu só não consigo resolver aqui, porque a nossa linha é direta com a Celeste, que é o Amarilo Volpato, e ele está de férias essa semana, né, Adilson?
0: Mas mesmo assim tem que ter unidade consumidora do ouvinte, né, Edson? Endereço bem certinho, né?
1: Exato.
0: Aliás, com o CPF e o número da unidade consumidora, Celeste, que já passa tudo a limpo ali a situação.
1: Mas de qualquer maneira, a única recomendação que nós podemos dar, seu Ademir, é essa. E vou dizer uma coisa: se eles cortaram errado, porque para religar agora tem que pagar, né? Mas se eles cortaram errado, não tem que pagar coisa nenhuma. Quem tem que pagar é eles.
0: Ele pode também amanhã cedo ir no escritório da Celesc, na Duque de Caxias.
1: Mas tem deficiente e idoso na casa, pode ser que ele tenha até dificuldade de fazer isso. Mas o caminho é o 0800 ou ir presencialmente lá. E se não tiver nada atrasado, rode a baiana, tio Ademir. Rode a baiana com a Celesc, porque a Celesc não pode, em tempos de tecnologia, fazer isso. Eu só desconfio que pode ter uma conta antiga aí.
0: Isso acontece com muitas pessoas, Edson, daqui a pouco esquecer de pagar uma lá atrasada.
1: Lá atrasada aí tá em dia agora e não tem essa não vou dizer bom senso, mas não tem essa logística da Celesc de repente alertar, ou daqui a pouco.
0: Mas veio, se estava atrasada, veio o aviso no talão anterior?
1: Posterior.
0: Isso, no, uhum, no anterior a esse, porque agora veio o corte, né?
1: Mas eu recomendo, gente, esse uso do 0800 da Celesc, funciona muito bem. Eu tenho 4 contas de energia elétrica, então volta e meia eu tô acessando ali para mim não incorrer em nenhum erro de daqui a pouco ir lá e cortar minha luz também.
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1: O Fábio está nos ouvindo lá em Porto Alegre, ele é morador, é lajano aqui do bairro Morro Grande, e tá ouvindo lá em Porto Alegre, tá dizendo o seguinte, o Adilson Oliveira: olha, se botar a dupla Grenal junto e bater no liquidificador, não dá um time. É o pior, um é pior que o outro. É bem isso que nós pensamos.
0: Essa é a situação realmente.
1: Abraço,
0: dos dois. Tem razão, ouvinte. Outro alerta aqui do ouvinte é: cuidado com esta segunda via. Fui direcionado para um site falso da Celesc. E Celesc distribuidor, e acabei tendo que pagar duas vezes.
1: Ah, isso é.
0: Mas tem o site também da Celesc.
1: Exato.
0: O site correto.
1: É, o site correto, e esse WhatsApp da Celesc não tem risco, não, mas de qualquer maneira.
0: E para quem tem dificuldade, liga no 0800, que eu acho que é uma pessoa que atende direto lá, já dá mais explicação mais certa, né, Edson?
1: Eu, exatamente, Adilson. Eu
0: 0800.
1: Tava falando aqui da usina de Perimbó lá em Petrolândia, Adilson Oliveira. E esqueci de perguntar, tem muito perimbó em Lages ainda ou já melhorou a coisa?
0: Ai, não sei te dizer.
1: Não sabe?
0: O que você se refere?
1: O padre Edson me ajudando aqui, dizendo que perimbó em tupi-guarani significa buraco. Tem muito perimbó nas ruas da paróquia.
0: O padre Edson tá vendo muito buraco aí pela cidade.
1: Não, ele tá me traduzindo. tá me traduzindo em tupi-guarani, perimbó significa buraco.
0: E o padre Edson tem conhecimentos, ele anda por toda parte.
1: Tá, achei que você dizia que ele era
0: não só em Lages, ele anda na região toda.
1: Eu achei que você dizia que ele era índio.
0: O padre, informa pra nós se na região toda tem muito buraco.
1: Gente, você que tava nervoso que não chegar, que não vinha a restituição do teu imposto de renda, só pra você saber, você já pode consultar, quer dizer, no teu aplicativo do banco já aparece ali que vai ocorrer o depósito segunda-feira, tá? Então pode ficar mais tranquilo, porque alguns estavam no suspense, aguardando, viu, que a Receita tinha decidido sobre as declarações.
0: É. E muita gente, Edson, vai ter que pagar o imposto de renda agora, quando fazer a declaração. Porque muita gente descontava na fonte. Exemplo, a pessoa trabalha numa empresa, ganha 4.000, mas ela é aposentada, ganha mais 2.000.
1: Aham.
0: Então, no final do ano, vai somar. Vai. Ele não pagou o imposto de renda do 4.000. Mas vai ter que pagar dos 6.000 que ele faturou.
1: Ai, Adilson, não me assuste, mas...
0: Não é assustar, é a realidade. Entendeu? Porque quando é descontado na fonte, fica mais fácil, que todo mês a empresa desconta. Mas se não bater os 5 mil, a empresa não vai descontar nada. Mas você vai ter que pagar no final do ano.
1: Então, para mim, que tenho 4 empregos de 1.500 cada um,
0: vai ter que
1: vai
0: somar...
1: dar 6.
0: Bem, isso aí mesmo.
1: Ah, vou desistir do emprego para ficar no 4,5, então.
0: Essa é a situação.
1: É.
0: Porque antes estava mais fácil, que descontava todo mês um pouquinho. Agora vai sobrar tudo para o final do ano. Quer dizer, final do ano não, lá em fevereiro, quando você fazia a declaração.
1: Gente, eu não quero assustar ninguém. Não é sobre o aninho que eu vou falar. Eu não quero assustar ninguém. Mas a partir do ano que vem, a partir de janeiro do ano que vem, nós vamos conviver com uma transformação relacionada a tributo, a imposto no Brasil, que vai ser uma coisa horrível de se adaptar. Eu achei que eu ia morrer antes dessas mudanças loucas acontecerem. Mas como eu não estou doentinho, eu acho que eu vou viver mais um pouco, Adilson Oliveira. Mas olha, vai vir coisa aí que...
0: Na verdade, o governo vai achar uma forma de não perder imposto.
1: E, na verdade, é o seguinte, é uma reforma tributária que daí vai ser implementada gradativamente de maneira mais intensa a partir de janeiro, que não foi aprovada, não é o governo... O pessoal bate no Lula, pode bater, não tem problema. Mas foi o Congresso, foi o teu deputado federal, foi o teu senador que aprovou. Tá? Porque essa reforma, quem aprova são os parlamentares, os dito cujos. Mas é muito perverso o que está a caminho do céu. Homem do céu, tá feia a coisa. É o que eu tenho lido, então eu não quero assustar o povo. É porque em geral, no povo em geral, não vai ser muito complicado, mas pro empreendedor, pro empresário, aquele que ficava com imposto até o final do mês para depois depositar.
0: Isso mesmo.
1: Agora, dia primeiro, o que ele faturar dia primeiro já vai ter que pagar dinheiro.
0: Pelo que eu entendi, tem alguns casos que quando você comprar um produto, Edson, já vai ser o imposto descontado.
1: Não, todos. Quando, se você prestar um serviço, é, na hora de receber,
0: a empresa vai ficar só com o que é dela limpo. Para aquele empresário desorganizado é bom.
1: O desorganizado?
0: É, porque daqui a pouco ele chega lá no final do ano, ele gastou o dinheiro.
1: Adilson, retire o que você falou. Não tem empresário desorganizado. Porque empresário desorganizado não sobrevive no Brasil.
0: É porque daí você vai gastar um dinheiro que não é teu.
1: Ah, tá.
0: É do imposto que você vai ter que pagar.
1: É verdade. Mas de qualquer maneira, sem assustar ninguém, mas o que está a caminho é perverso. Vamos ter coisas bem complicadas para conviver num futuro muito perto, muito próximo.
0: Vamos lá, fazemos o intervalo, já voltamos com a previsão do tempo.
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1: Seguimos com a Hora da Corneta aqui na Clube FM, até por causa das fotos que chamaram bastante a atenção. Foi destaque até na imprensa estadual no dia de hoje, o incêndio ocorrido ontem naquele veículo, naquela ambulância pertencente à frota da Prefeitura Municipal de Otacílio Costa. Hoje à tarde, a Prefeitura de Otacílio Costa emitiu uma nota a respeito sobre o referido incidente, na verdade o incêndio, e entre outras coisas, aponta-se que a gestão municipal destaca que a segurança dos pacientes, servidores e de todas as pessoas que utilizam os veículos da frota municipal é uma prioridade. Os veículos são submetidos aos procedimentos de manutenção e acompanhamentos necessários, justamente para garantir condições adequadas de segurança durante os deslocamentos. Essa é a informação, então, dentro da nota, informando ainda, de acordo com o conteúdo oficial da Prefeitura de Otacílio Costa, que foi aberto um procedimento investigatório interno para apurar as razões do ocorrido do incêndio. E a nota também destaca o trabalho do condutor, do motorista, que conseguiu tirar a criança, estava sendo transportada uma criança, e evitar que ocorresse qualquer dano ou ferimento aos ocupantes do veículo.
0: Por isso a importância de ter um seguro do carro, Edson Varela, porque o veículo todo ele é sujeito daqui a pouco a dar um curto e pega fogo.
1: Eu acredito, Adilson, que as frotas de prefeituras, especialmente.
0: Ah, deve ter, né? Seguro,
1: essas,
0: né?
1: Que transportam pessoas, saúde, educação, tem seguro, né? Aliás, um seguro inclusive mais caro, porque quando é carro público é mais exposto a risco. Não porque é carro público, por ser público, mas pelo fato de ser mais exposto a risco, ele acaba sendo até um pouquinho mais caro.
0: Hoje de manhã também pegou fogo em outro carro, só não sei a marca, na Avenida Papa João 23, foi ali por volta de 8:30 da manhã, subida para a ABB. Hoje de manhã pegou fogo num carro também, completamente tomado pelo incêndio. Perdeu tudo, dono aí, Edson.
1: 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Qual é o termo técnico quando você coloca os dois pneus da frente atrás e os dois de trás na frente, Edilson?
0: Como é que é? Eu não entendi.
1: Homem, quando você pega os dois pneus de trás do carro e coloca girar na frente, os dois da frente atrás, tem algum termo técnico ou é giro de pneus?
0: Giro de pneus.
1: Giro,
0: né?
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0: Não é pizza, mas é rodízio, só que é de pneus.
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0: Isso mesmo. 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
1: O Jaci Almeida me ajudando aqui, o Luiz Carlos Bona também, quem mais? O Cristiano Necchio, todos me orientando sobre o termo, o Emerson Paulo também, sobre o termo que eu não lembrava, e o Adilson não me ajudava, né, gente?
0: Rodízio.
1: Rodízio, estão dizendo aqui que é rodízio de pneus, Adilson Oliveira. Então, tá dito isso, e isso é importante, porque às vezes o pneu desgasta só de um lado, você é meio gordinho, né, Adilson? 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Falando para você, em nome então da Amarelinha da Marechal e da Dub Center, que amanhã o sol deve aparecer um pouquinho mais cedo. Hoje o sol apareceu apenas à tarde, né, e aquele tempo nublado pela manhã deu a sensação de um frio mais intenso. Ainda bem que não errei a roupa, porque às vezes a gente erra a roupa e passa uma friagem danada, né? Quando vai pro relento. Amanhã, você já sabe, esquenta um pouquinho mais, com temperatura máxima chegando ali um pouquinho além dos 20 graus. E a quarta tem sol entre nuvens e nada de previsão de chuva. Quarta-feira, 26 de agosto. Está mantida a previsão de tempo chuvoso entre sexta e segunda-feira, sendo que nesses quatro dias, sexta, sábado, domingo e segunda-feira, a tendência de o acumulado romper os 100 milímetros em Lajes. Se fosse inglesar a coisa, se fosse dar um nome estrangeiro, diríamos que é um test rain, é um teste de chuva para o El Niño, que segue com tendência de ocorrência de forma bastante severa em termos de quantidade de chuva entre a segunda quinzena de setembro e o mês de novembro.
0: Estava tão bom essa semana, Edson, sem essa chuvarada. Claro que a chuva é importante, mas quando chove demais também complica. 13 graus agora a temperatura aqui no centro da cidade.
1: Então, o Cristiano Conrado tá puxando pro assado dele, o homem do qual é o nome da tua empresa, ô Cristiano? Será que é Steampag? Eu sei que é uma empresa é a Comar, Extintores, né, o Cristiano? Ele está dizendo, poderia ter salvo esses carros que pegaram fogo se usassem bem os extintores. É verdade, Adilson Oliveira? Não disfarça do que o Cristiano está dizendo, não seja azedinho.
0: Que eu vou te dizer, Edson? Tem que ter uma agilidade para usar também esse extintor.
1: Ah, mas quem é motorista sabe.
0: Ah, sabe. Você já usou alguma vez?
1: Eu já usei.
0: Ah, já.
1: Uhum,
0: usei. Só pra jogar contra você,
1: não,
0: viu?
1: Não. Eu usei pra descartar, pra ver como é que funcionava.
0: Ah.
1: E aprendi daí. Entendeu?
0: É porque a situação ali é muito rápida. Tem que ter uma agilidade, tem que ter um controle ali pra...
1: Exato. Né?
0: E no caso da ambulância ontem... o primeiro passo foi salvar as pessoas, né? Tinha uma criança, inclusive, na parte de trás, Edson, do carro, né?
1: Que era paciente.
0: Paciente, uma criança, né? E com certeza tinha uma acompanhante, então até parar o carro ali, verificar, tirar ali, sei lá.
1: Mas é curioso a gente saber o que é que leva a dar um incêndio desses, né?
0: Geralmente é curto na elétrica. Não é?
1: Mas você não me ajudou em nada. Curto na elétrica, o que é curto na elétrica?
0: Olha, na elétrica do carro...
1: O que? Um fio encosta no outro?
0: Sim, daqui a pouco. Ou combustível, algo assim, né?
1: O fio encosta no outro e o combustível tá por perto.
0: Deve ser um curto na elétrica.
1: Eu achei que era a rebimboca da parafuseta que pudesse estar em desalinho com o meridiano 27.
0: Até é uma matéria pra gente fazer com o pessoal do Corpo de Bombeiros, né?
1: O Cristiano tá me dizendo aqui que não tem segredo pra usar um extintor. É só apertar e fazer tsh, tá resolvido. O Cristiano é da Comar Extintores. Abraço pra ele. O Adilson Oliveira, o Marcos, entregador da Shopee, tá me mandando aqui um WhatsApp, dando nome mais técnico pra esse rodízio de pneu.
0: Rodízio.
1: Ele diz que é cambagem dos pneus.
0: Cambagem?
1: É.
0: O Marcos, acho que é o nosso amigo Desenho.
1: É.
0: Ô, Desenho, tá perdido aí com Marcos cambagem. Desenho.
1: Não, cambagem, eu acho que é o nome técnico. É o nome técnico. 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
0: Muito bem, fazemos o intervalo, Edson Varela, agora 7:32, a hora da corneta, agora o pessoal mandando mensagem para nós aí.
1: Ó, o Fabinho tá rindo ali, ó, tá dizendo, opa, um curto e explode. Ó, eu achei.
0: Mas tudo não começa por um curto e depois não pode explodir?
1: Não sei se assim.
0: Eu não entendo muito, mas tem que começar por algo para depois explodir, né, Edson? Essa mesma coisa é um incêndio, pega num produto inflável e acaba explodindo depois.
1: É, o Júnior Melegari está dizendo que o Volpato não está aqui, daí a gente não tem com quem brigar. Ô, Júnior Melegari, a gente não pode dizer porque que o Volpato não está aqui, tá? Mas ele estará. É só uma questão de algum tempo. Hoje ele estava no aniversário da clube lá na praça.
0: Tava
1: lá.
0: O tanto de bolo que o homem comeu.
1: Foi longe?
0: Ele saía da fila, comia, entrava de novo e assim ia.
1: Barbaridade.
0: Eu acho que um bolo só foi pro Volpato.
1: Hora de intervalo comercial, vou cortar o Adilson aqui, vou botar, senão ele não para de falar em você. Nós já voltamos com mais Hora da Corneta.
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1: É, a corneta do dia desta terça-feira, desse 25 de agosto. É, ao invés de puxar como uma corneta, eu puxo como um registro sobre a nossa festa do aniversário da Rádio Clube, né, gente? É, temos que registrar, comemorar, são 79 anos de trajetória e de história. 25 de agosto de 1947 é uma trajetória, passou por todas as situações imagináveis dessa história desde aquela época e segue firme na lida aqui como a empresa referência da radiodifusão aqui do grupo SCC e na verdade referência também em comunicação de radiodifusão desde do pioneiro Carlos Jofre do Amaral.
0: E agradecer todas as pessoas que passaram pelo menos um pouquinho do dia hoje na praça do terminal ali com a nossa equipe da Rádio Clube, com os serviços na parte da manhã, e olha, foi muita gente que participou, então é só agradecer a todos, pessoal da região, tinha pessoal de Palmeira, tinha pessoal de Capão Alto, tinha pessoal de Otacílio Costa, então é só agradecer a todos que participaram da festa da Clube.
1: Perfeito, perfeitamente.
0: A corneta aqui, Edson, é para a prefeita de São José do Cerrito. Não estão retirando lixo na localidade de Amola Faca, bem na ponte. A ouvinte manda fotos. Então, Prefeitura de São José do Cerrito, não estão retirando lixo na localidade de Amola Faca. Corneta da ouvinte.
1: É, e é São José do Cerrito mesmo, porque do lado de cá, do lado de Lages do Rio, não tem moradias ali do lado de lá, no caso, no território do Cerrito, tem uma vilazinha ali com várias residências e propriedades rurais, Adilson. E é exatamente esse quantitativo de moradores que está nessa reclamação pela demora da coleta do lixo, portanto.
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1: Tem uma informação aqui, gente, de uma inovação, você que está me ouvindo e o seu marido, o seu ex-marido, o ex-companheiro, paga Pix para o seu filho, para sua filha, tem uma modalidade nova que foi implementada para proibir e evitar o risco de demoras. Porque é raro, mas acontece muito, do pai, às vezes, entre aspas, esquecer, ou às vezes até para castigar a mãe, infelizmente isso acontece, de atrasar o pagamento da pensão alimentícia, tá? E isso naturalmente causa consequências para a mãe e para o próprio filho, para a filha, porque se programa em cima daquele valor, né? Não é muito dinheiro, mas ajuda no sustento da criança. E agora então, pela lei 15.479 deste ano, essa legislação autoriza que o juiz determine que a instituição financeira do devedor, ou seja, daquele que paga a pensão alimentícia, transfira automaticamente em data que é prevista. Por exemplo, a pensão alimentícia tem que ser paga todo dia 2 do mês, todo dia 5 do mês. Nessa data, o juiz envia um documento para o banco, para que o banco naquela data já faça um PIX para a mãe, que é a titular da conta onde a criança recebe o benefício. Então é a maneira prática que acaba permitindo o combate a essa espera, essa demora que às vezes existe. Não é automático isso,
18: é preciso que a mãe que recebe a pensão solicite através de um advogado, e se não tiver como pagar um advogado, através da Defensoria Pública ou do próprio Ministério Público, peça para que eles protocolem uma solicitação onde correu o processo da pensão alimentícia, informando a chave PIX de quem vai receber e a chave PIX de quem vai pagar. É uma facilitação, eu acho interessante isso, que a gente que convive com o mundo jurídico acaba vendo, infelizmente, muitas situações de pais que têm a obrigação de pagar a pensão alimentícia, mas eles não se sentem obrigados a isso e acham que o pagamento da pensão alimentícia é um castigo para eles. E, na verdade, não é um castigo.
19: Na verdade, não está pagando para a mãe, tá pagando para sustentar o filho que ele ajudou a fazer.
18: O filho ou a filha, né?
19: Bem, filho ou filha.
18: Então, essa situação, essa inovação, eu achei interessante. A gente compartilha com a nossa audiência aqui. Se alguém tiver histórico de dificuldade de receber do devedor os valores, que às vezes pinga na conta lá dia 5, dia 7, dia 10, às vezes vai receber lá no dia 15. Com esse PIX direto, assim, acaba com isso, tá? Mas daí se a conta não tiver dinheiro, como é que vai haver a transferência? Então, logo entra o dinheiro, ali geralmente é dinheiro de pagamento, né? De salário. Então, logo entra o dinheiro, imediatamente a instituição bancária é obrigada a fazer esse encaminhamento de enviar o dinheiro para a mãe da criança.
19: Pode fazer o pagamento só num acerto entre o casal, Edson?
18: Pode. Quando há o bom senso, pode. Mas é muito difícil.
19: Mas aí, no caso, tem que pegar algum recibo, algo assim.
18: Quem está pagando, geralmente o pai, tem que sempre pegar o recibo. Até porque, de repente, se houver um desentendimento e a mãe resolver entrar na justiça, diz: mas eu estava pagando sempre. Tá, mas pode haver o bom senso. O recomendável seria isso. Até porque os dois são pais e os dois precisam conviver com a criança. Tá? Mas o que mais se vê, infelizmente, é a ação judicial relacionada à pensão alimentícia diante desses casos, dessas relações assim, Adilson. É bem difícil o consenso. Tem informação política bem rapidinho aqui, Adilson. Você sabia que o Sargento Pacheco é candidato a deputado estadual, Adilson? Você estava sabendo ou não estava?
19: Não.
18: Não estava?
19: Candidato a deputado estadual.
18: Sargento Pacheco, nascido aqui em Lages, tal e coisa. Uhum. Me chamou a atenção isso, mas é uma curiosidade. Alguém vai escutar isso e amanhã vai dizer: ô Pacheco, falaram na clube que você é candidato a deputado, nem me disse. Mas assim, gente, é Sargento Pacheco, natural de Lages, candidato a deputado estadual pelo Partido Liberal, mas não é o nosso Pacheco.
19: Ah, não é o Pacheco daqui, o vereador.
18: Mas é Sargento Pacheco, tá na urna eletrônica, Sargento Pacheco. Daí lá na ficha dele, natural de Lages. Interessante, né?
19: Então, Lages tinha outro Pacheco.
18: Tem outro Sargento Pacheco. Mais que Pacheco, tem outro Sargento Pacheco. O nome completo dele é André Luiz Pacheco. Ele tem 50 anos e é policial militar. E é candidato a deputado estadual pelo Partido Liberal. Interessante, né? Me chamou a atenção isso. Aliás, não só Sargento Pacheco, candidato a estadual, tem o Alexandre Caminha, que também é candidato a deputado estadual. E eu tenho um amigo aqui muito querido, por sinal, que trabalha no Hospital Tereza Ramos, o Alexandre Caminha. Mas não é ele o candidato a deputado estadual, é outro Alexandre Caminha. Mas o nome é a mesma coisa. Alexandre Caminha concorre a deputado estadual aqui por Santa Catarina. O que mais que eu tenho aqui de informação?
19: Política.
18: Ah, tem informação curiosa.
19: Não sei se posso te perguntar, mas vou perguntar. Ah. A situação do Eliseu Matos?
18: Continua no purgatório. Não tem nenhuma definição a respeito. É muito provável, Adilson, que a candidatura dele seja indeferida. A justiça tem tempo para isso. Mas é muito provável o indeferimento. Tanto é que há esse silêncio muito grande a respeito. Tá? E não se vê ele fazendo nenhuma movimentação de candidaturas, de campanha. O Márcio, o Lucas, por exemplo, vou citar os dois que eu recebo mais material. Eles estão aceleradíssimos na campanha eleitoral. Já o Eliseu está nesse silêncio, nesse compasso de espera, aguardando o desdobramento. Mas pelo que a gente entende um pouco do jurídico, é muito pouco provável que ele consiga manter a condição de candidato.
1: Curiosidade que ia te dizer, estava olhando as candidaturas no Rio Grande do Sul, Edilson. O Luiz Marenco, cantor Luiz Marenco, é candidato a deputado estadual, reeleição. Ele já é deputado ali em 2 mandatos e é candidato de novo. E me chamou a atenção a instrução dele, a formação que ele tem. Ele tem ensino fundamental completo. E é um dos maiores cantores do gauchismo, né?
19: Tem umas, olha só.
1: Tem umas pessoas que são autodidatas, não tem formação acadêmica, digamos assim. Aliás, é o caso do ex-governador Raimundo Colombo, candidato a deputado federal. Você sabe qual é a formação dele?
19: Deve ter um ensino superior, ensino médio?
1: Ele tem o ensino médio incompleto. Ele não terminou o segundo grau. Mas o Raimundo Colombo, sem terminar o segundo grau, é o que é em termos de conquistas políticas. Imagina se esse homem fosse formado. Tinha virado presidente da República. Mas tá aí então. Vamos seguir acompanhando aqui. Só uma curiosidade sobre o Zema, que esteve numa entrevista ontem no Jornal Nacional. Você viu a frase que mais chamou a atenção?
19: Eu vi a entrevista dele.
1: E você viu a frase hoje?
19: Apertaram ele no último.
1: É. A apresentadora do jornal perguntou para ele o que é que ele tinha previsto de projetos em defesa das mulheres para combater a violência contra as mulheres, né? Ele respondeu, abre aspas, eu tenho uma série de programas contra as mulheres. Bem isso que ele falou, e foi o que repercutiu ele dizendo isso. Claro que foi um agafe, não, ele não tem programa nenhum contra as mulheres, mas de qualquer maneira... Tá aí o desdobramento.
19: Eu gostei da entrevista e espero que apertem todos os candidatos, até pra gente saber mais detalhes deles, né, Edson?
1: É bem nessa linha. Vamos aguardar os desdobres. Vamos de intervalo comercial na hora da corneta aqui na Clube FM. Na sequência, a gente traz mais conteúdo e vem fechar o programa. E agora aquela vinheta dos patrocinadores. Já voltamos.
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3: Vamos lá para o encerramento da Hora da Corneta. A Assembleia Legislativa está atuando em expedientes especiais em função da campanha eleitoral daqueles que buscam a reeleição, mas amanhã à tarde tem uma sessão extraordinária, onde os deputados irão votar o pedido de licença apresentado pelo governador Jorginho Melo. Não deve haver dificuldade na aprovação. Governador, entendo a autorização legislativa, trabalha até sexta-feira e a partir de sábado, então, ele entra em licença para priorizar a campanha eleitoral e, em seu lugar, ocupa a função a vice-governadora de Santa Catarina.
4: Poderia ficar como governador e na campanha, Edson?
3: Poderia. Em se afastando, ele acaba valorizando a vice e também tendo mais tempo para as lidas da correria eleitoral, né, o Adilson Oliveira. É sensato, de certa forma, essa providência. Só a título de curiosidade, está acontecendo o rodeio de Barretos no interior de São Paulo, na cidade de Barretos. Me chamou a atenção o valor dos cachês dos artistas, Adilson. O Leonardo recebeu um cachê de 2,5 milhões de reais.
4: Nossa!
3: Para fazer show em Barretos. Ana Castela, 1,8 milhão de reais. Não tem mais como se fazer festa com cachês nessa...
4: Não.
3: Nesse contexto. E o Chitãozinho Chororó tá recebendo um valor simbólico de cachê. Sabe qual é o valor simbólico dele? R$500 milhões.
4: R$500 milhões.
3: Para ser simbólico, tá muito longe, né? Esse olha, é o Leonardo. Olha aí, ó. 2,5 milhões de cachê para se apresentar no rodeio de Barretos.
4: Então, se fazer uma festa e fazer 4, 5 shows, chega a 7, 8 milhões.
3: Olha, é coisa.
4: E para tirar isso com o ingresso?
3: Ah, tira, porque hoje em dia.
4: Será?
3: Os sistemas de acesso é diferenciado agora, né, Adilson? Tem área VIP, tem aqueles espaços especiais que cobram ingresso até 2, 3, 4 mil reais. Não é barato. Vamos encerrando a corneta de hoje, já que eu falei do Luiz Maranco agora há pouco, vamos escutar uma música dele, né? Sabe aquela que ele canta assim, andam falando por aí? Vamos fechar com ela, porque gaúcha, já que os sertanejos chegam na sequência com Adelar Machado, que já está no estúdio para fazer o rodeio da clube depois das 8. Abraço para vocês, até amanhã.
4: Abraço, até amanhã.
3: De boca em boca.

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1: Boa noite. A Secretaria de Saúde de Otacílio Costa está informando à população que não haverá o fornecimento de medicamentos controlados na farmácia básica do município no dia 27 de agosto. A orientação do órgão é para que os usuários da farmácia se organizem de forma antecipada para a retirada de suas receitas, evitando assim prejuízos em seus tratamentos contínuos. A secretaria solicita então a compreensão de todos os moradores de Otacílio Costa durante a interrupção do serviço. O modelo antigo do RG será válido somente até o ano de 2032, conforme o decreto do governo federal. A nova carteira de identidade nacional, que pode ser solicitada a qualquer momento, tem o CPF como número único. Em Santa Catarina, o agendamento é feito pela internet, sendo a primeira emissão gratuita em papel e a segunda via tem uma taxa de R$ 46,89.

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2: Oito horas, três minutos, muito boa noite pra você. E aí, tá tudo bem, tudo certo? Já estamos chegando por aqui com o Rodeio. Nesta noite gostosa, maravilhosa de terça-feira, 25 de agosto do ano de 2026, dia do aniversário da nossa querida Rádio Clube. E a festa foi bonita, foi linda. Um abraço a todas as pessoas que participaram, que estiveram presentes durante todo o dia na praça, ali do terminal. Às 4 horas teve 79 bolos. Foi uma grande festa, muita gente, muitas pessoas participando. Agradecimento, num geral, a todos os nossos queridos ouvintes aqui da cidade, de outros municípios que estiveram juntos com a gente nessa linda festa para comemorar os 79 anos da Rádio Clube. Estamos chegando para te fazer companhia a partir de agora até as 9 horas com Rodeio, com muita música, muitas informações para você. Temperatura neste momento marcando 12 graus. Para você que está trabalhando, bom trabalho, boas atividades. Você que está aí na lida, no seu trabalho, no carro, muito obrigado também pela sua carona. Está indo para casa descansar, um bom descanso, um bom retorno aí para o seu lar, para sua casa. Dando carona pra gente, levando o som da Rádio Clube, acompanhando o Adelar Machado a partir de agora. Passando pelas rodovias, uma ótima noite, uma boa viagem pra você que São Cristóvão, proteja os motoristas que passam aqui pela Serra Catarinense também. Meu amigo vigilante, boa noite pra você que está trabalhando, bom trabalho. Pra você que está acompanhando a gente pela internet, no aplicativo, pela Alexa, sejam todos bem-vindos. 8 horas, 4 minutos. Chico Rei Paraná. Encanto e magia. Um alôzão para o Israel, para toda a turma da lanchonete aqui na Marechal Deodoro, sempre acompanhando a gente aqui no centro da cidade. Fui ali tomar um cafezinho, comer um X. Um abraço para vocês aí, muito obrigado pela sintonia.

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0: 8h14, você ligado, sintonizado aqui na Clube, ouvindo o Rodeio com a boa música na sua noite. Ouvimos Gilberto Gilmar, Saudade de Minha Terra. Teve André Renner, Bela Senhorita, participação do Grupo Carisma. Chico Rei, Paraná Encanto e Magia. Vamos atendendo as participações dos nossos ouvintes que vão mandando mensagem pra gente pelo nosso WhatsApp da Rádio Clube. Quero ver quem mandou um áudio por aqui. Boa noite.
1: Boa noite, Adela. Gostaria de pedir a música Filha e oferecer para minha filha Lavínia, que está de aniversário hoje. Parabéns à Rádio Clube e parabéns à minha filha Lavínia, completando 7 anos hoje.
0: Valeu, grande abraço para a Lavínia, parabéns, felicidades para ela. Já a gente traz aí a música Filha com Rick Renner aqui no programa. Muito obrigado pela participação de vocês aí, do Cristiano, toda a família. Quem mais que está chegando por aqui? A Claudete, lá no bairro Caromba, ela, o Sebastião. Ótima noite para vocês aí também, sintonizados aqui na Rádio Clube 98.3, acompanhando, ouvindo o programa Rodeio na Clube. Meu amigo Samuca Salgados, alô Samuca, um abraço para você. Um bom descanso pro amigo, uma ótima noite. Obrigado pela sintonia, está aí acompanhando a programação da Rádio Clube, sintonizado aqui no Rodeio. Mais uma e depois a gente vai trazendo por aqui o nosso intervalo. Um alôzão lá para Monte Alegre, pessoal lá que acompanha a gente também, o Alfredinho. Ótima noite para você, Alfredinho. Um alôzão também para a Vânia, sempre na sintonia também da programação da Rádio Clube. 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
1: Simbora, vamos seguindo por aqui nesta noite gostosa para você de terça-feira, dia tão especial, hein? Hoje é um dia de muita alegria e gratidão. Há 79 anos, a Rádio Clube levando informação, música, entretenimento e companhia para milhares de ouvintes. Agradecemos a cada comunicador, colaborador, parceiro e ouvinte que construiu essa trajetória conosco. Um agradecimento especial ao Grupo SCC, que continua fortalecendo essa história de sucesso. Parabéns à Rádio Clube pelos seus 79 anos, que essa linda história continue levando informação, música e companhia para toda a nossa região. E tivemos uma linda festa hoje na praça, mais uma vez a gente faz um agradecimento. Lembramos também das pessoas que marcaram, que fizeram a história também aqui na nossa Rádio Clube no microfone. Lembramos em memória o Luiz Zanella, o senhor Evaldir Nascimento, o Servilho Ferreira, nosso querido Sabiá com o programa de Canto Sabiá, o Rubens Dávila, também o Zé Melo, pessoas que já não estão mais com a gente aqui e já partiram, mas que fizeram também uma linda história neste microfone da Rádio Clube. E um abraço aos demais parceiros que também estão por aí ouvindo a nossa Rádio Clube, que não estão mais com a gente aqui, mas que estão sempre sintonizados. Aí o nosso amigo Silva Miller, também, que teve história aqui na Rádio Clube, o Jota Amarante, o nosso querido Dico, o Zé Florencio, que trabalhou também com a gente aqui, o Vanturi Rec, também a Adriana Galtério, também quem mais aí? Toda a equipe que já passaram por aqui, tantas pessoas que passaram, a gente não lembra de todo mundo, mas recebo também o nosso carinho, a nossa gratidão a todos que estiveram também com a gente aqui na programação da Rádio Clube e que também, cada um também fez a sua parte, conquistou também essa grande audiência que continua nos 79 anos da Rádio Clube. Vamos chegando por aqui, trazendo mais músicas. Deixa eu ver quem mais que está participando por aqui, atendendo mais uma participação. Depois a gente vai trazer mais músicas. Muita gente por aqui interagindo com a gente, participando. Nosso amigo Carlão lá da reserva. O Carlão estava na festa hoje. Um abraço lá pro Carlão. Obrigado pela sintonia. Sempre acompanhando a Rádio Clube. Esteve com a gente também hoje no aniversário da Rádio Clube. Deixa eu mandar um alôzão também. Quem me pediu para mandar um alôzão, deixa eu ver se eu tenho aqui. Eu anotei, ó, o nosso amigo, deixa eu ver, o pessoal lá do bairro Dom Daniel, se não me falha a memória, lá no bairro Dom Daniel, dona Fátima, sempre ouvindo a gente, um abraço, muito obrigado também pela sintonia, sempre ouvindo a Rádio Clube, também aí o nosso amigo Paulistinha, um abraço pra vocês aí, obrigado pela sintonia. Obrigado pelo carinho de todo esse povo também do bairro Dom Daniel. Vamos com mais músicas. Vamos lá, trazendo agora Rick Renner para você que pediu a música Filha. 8 horas 22 minutos.

0: 8:32, ouvimos Trio Parada Dura seguindo seus passos com a participação de Lucas Reis e Tássio. Ainda teve Rio Negro e Solimões, Saudade Pulou no Peito. Rick Renner na primeira com a música Filha. Já já tem a previsão do tempo para você, ouvinte. O Carlão esteve com a gente na festa. E aí, Carlão, tudo certo?
1: Boa noite.
0: Boa noite.
1: Carlão, cantor das Andorinhas, diretamente de Capão Alto, Santa Catarina, e pô, pessoal da Rádio Clube de Lages, onde a clube está, hoje estive no aniversário dos 79 anos da Rádio Clube de Lages, pense na alegria do povão, graças a Deus, só gratidão a Deus, né, meu amigo Adelano Machado. Então quero mandar um abraço pra minha família, lá em Tocílio Costa, meus pessoal, em todo lugar que eu tenho, os amigos, Deus abençoe. Pra Dona Nadir, pra Ana e pra Rita. Só gratidão a Deus, toque a música Aquela dos Olhos Negros. Muito obrigado, Adelardo Machado, é nóis.
0: Valeu, um grande abraço pra você, obrigado pela sua sintonia. Pessoal lá do município de Capão Alto, Carlão, esteve com a gente também na festa da Rádio Clube. Muito obrigado pela sua presença também. Agora há pouco eu fiz aí uma referência, né, da história da Rádio Clube também, de todo esse tempo. E eu quero aqui registrar também, agradecer também, é claro, ele que também esteve com a gente trabalhando aqui por muito tempo, Michael Lovatti. Um grande abraço lá pro Michael, muito obrigado pela sintonia, ele que também contribuiu para todo esse sucesso sempre também da Rádio Clube. Um abraço para você, Michael, para toda a sua família, o seu Maneca, que também teve uma linda história e continua tendo com a gente aqui na nossa Rádio Clube. Ele que tem o seu programa Alma Cabocla, por muitos anos apresentou Alma Cabocla. Um abraço lá para o seu Maneca, o seu Manuel Corrêa, que está aí nos acompanhando, ouvindo também a Rádio Clube. Um abraço aí pro senhor, também uma linda história neste microfone da Rádio Clube.
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0: Previsão do tempo com ele, Peter Scheuer. Boa noite.
3: Boa noite. É uma manhã de quarta-feira com tempo mais seco, algumas variações de nuvens. Durante a tarde e turno da noite, pancadas passageiras isoladas não podem ser descartadas por conta da influência de uma área de baixa pressão que começa aos poucos a se aprofundar sobre parte da região sul do Brasil. A temperatura ela se mantém agradável, a máxima prevista de 21 graus. Na quinta, nublada, aberturas de sol e pancadas passageiras muito, muito isoladas mesmo. É um dia com tempo mais seco também. A temperatura máxima é de 21 graus. Na sexta e no sábado, segue com variação de nebulosidade e pancadas passageiras com trovoadas não podem ser descartadas. Na tarde e noite da sexta-feira tem pancadas e a qualquer hora do sábado e do domingo também tem pancadas. E essas pancadas elas podem vir com intensidade mais forte, podendo trazer algum transtorno. Alguns temporais, algumas tempestades não podem ser descartadas durante o fim de semana. Peter Scheuer, meteorologista, com a previsão do tempo.
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0: 8:38. A gente vai seguindo por aqui com o rodeio. Um alusão pro nosso amigo Cabeça, lá no Coral. Acompanhando também a Rádio Clube. Um abraço para você. Boa noite. Obrigado pela sua sintonia. Ele e também a sua esposa, sintonizados aqui no programa Rodeio na Clube. Quem mais que está chegando por aqui? Vamos atendendo as participações também dos nossos ouvintes. Quero mandar um alusão para o nosso amigo Tiroteio. Ô Tiroteio, tudo certo? Também esteve comemorando com a gente a festa da Rádio Clube. Um abraço lá para os ouvintes do bairro São Luís, também ligado com a gente. O pessoal lá do bairro São Luís, também Capão Alto, reserva para toda a turma aí, tá certo? Uma ótima noite. Valeu, Tiroteio. Quem mais que está chegando por aqui? Deixa eu ver. Roberci Mota, do bairro Caravaggio, está lá ligado com a gente, ouvindo a Clube. Mandando um alusão para o pessoal do bairro Caravaggio, também do bairro Popular. Ótima noite para todo mundo aí. Obrigado pela sintonia, pela preferência. A Jussara está ouvindo o programa, também oferecendo música para, deixa eu ver aqui, o sobrinho e afilhado, o Benício, que está fazendo aniversário hoje, fazendo um aninho. Parabéns, felicidades. E também ela homenageia a Rádio Clube pelos 79 anos, com bastante sucesso. Um abraço, muito obrigado a todos vocês aí que estão mandando mensagens pra gente. Quem mandou essa mensagem foi a Jussara. Valeu, Jussara, um abração pra você. Olha, agradecendo tantas mensagens que a gente está recebendo aqui, parabenizando toda a equipe da Rádio Clube pelo nosso sucesso da Rádio Clube. Olha, esse sucesso a gente deve a vocês, tá certo? O carinho que a gente recebe todos os dias dos nossos ouvintes. A gente não imagina o tanto de gente que nos acompanha, hein? Pessoas que ouvem, acompanham pelo rádio, que a gente não conhece e que sempre estão sintonizados. Para quem esteve com a gente, esteve participando da festa, quem não esteve, mas que estava ouvindo a Rádio Clube, acompanhando a cobertura da festa, as informações, e que sempre estão diariamente com a rádio ligada, acompanhando todos os nossos profissionais da Rádio Clube. De manhã esteve lá o nosso amigo Rodrigo Silvério com o Clube Cidade, o Adilson Oliveira com o Clube Comunidade. Também, claro, agradecendo os parceiros aí que estiveram também nessa ação social também, oferecendo os seus trabalhos também com toda a equipe da Rádio Clube. Um abraço, muito obrigado a todos os nossos também parceiros. À tarde, o Evandro esteve com a Shaina, com Conexão Saúde, Clube Interativo, o Éder, com o programa Chimarrendo com a Clube. Mais música chegando para você, banda Cosmo Express e a música Tu. 8:41, boa noite.

0: 8:46, aquela dos olhos negros, corpo e alma, banda Cosmo Express com a música Tu. Quero mandar um alôzão lá para o nosso amigo Domingos, da Favorita, um abraço para você, Domingos, obrigado pela sintonia. Falando aqui pra gente da grande festa que tivemos na Rádio Clube, um abraço, muito obrigado, esteve presente também lá. Uma ótima noite para você, está aí com a rádio ligado, curtindo o programa. Obrigado também pela sua participação com a gente aqui no programa Rodeio na Clube. Quem mais que está chegando por aqui? Vamos atendendo. Um alôzão para a Margarete, lá do bairro Araucária. Aí também parabenizando toda a equipe da Rádio Clube. Quem mais que chega por aqui? Lá do bairro Araucária, também o Iradi Francisco. Obrigado também pela homenagem para a Rádio Clube, para toda a equipe. Valeu, Iradi. Uma excelente terça-feira para você.
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6: Está no ar. Somos todos Lages. Acompanhe os destaques.
7: Lages adere à campanha Agosto Lilás pela conscientização e combate à violência contra a mulher. Ao longo deste mês, a Secretaria de Políticas para a Mulher e para a Pessoa Idosa promove uma série de ações educativas, palestras, rodas de conversa e orientações à comunidade.
8: Os principais pontos da cidade estão iluminados com a cor lilás, como símbolo da campanha e do protagonismo feminino.
7: O Sistema Municipal de Educação conquistou em 2025 o melhor resultado dos últimos 20 anos no Índice de Desenvolvimento da Educação Básica, o IDEB.
8: O IDEB é o principal indicador de qualidade da educação brasileira e consolida uma trajetória de crescimento contínuo na aprendizagem dos estudantes da educação municipal.
7: A Secretaria de Saúde celebra mais um avanço na rede de atenção psicossocial. A unidade de acolhimento adulto recebeu a habilitação, consolidando Lages como a única cidade de Santa Catarina a contar com uma instituição deste porte.
8: O serviço é especializado no acolhimento de pessoas com uso problemático de álcool e outras drogas em situação de vulnerabilidade social ou familiar.
1: Prefeitura de Lages.
9: A Prefeitura de Lages pagou os seguintes valores na produção e na veiculação desse anúncio: R$188,15.
1: 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Boa noite.
0: 8:51, quase na reta final do programa. Tem gente participando por aqui. Olha, é bastante mensagem. A gente não vai conseguir atender a todos, mas agradeço

0: Muito obrigado pela participação, também pela audiência.
1: Boa noite, meu amigo Adelar Machado.
0: Boa noite.
1: Parabenizar a clube pelos 79 anos aí, parabéns a clube aí, a todos os ouvintes aí, a você, a todos os funcionários da Rádio Clube aí, tá? Hoje eu estive lá conversando com o pessoal lá, parabéns aí, e no ano que vem, se Deus quiser, vamos pros 80. Um abraço, fica com Deus, meu amigo.
0: Valeu, Felícias, obrigado também pela sua presença na festa, um abração, amigo, obrigado também pela preferência, pela sintonia, acompanhando também a programação da Rádio Clube. Quem mais que está chegando por aqui? A Isolete, aqui no centro da cidade, curtindo a clube. Também um alôzão lá para Bocaina do Sul, pro Alisson José Ribeiro Camargo, ligado com a gente, ouvindo a 98.3. Quem mais que está chegando por aqui? Olha, mais uma depois, a gente vai encerrando por aqui o programa. Não dá tempo da gente registrar todas as participações, mas agradeço, é claro, o carinho de todos os nossos queridos ouvintes que sempre estão na sintonia da programação da Rádio Clube. Um alôzão lá para o Betão. Deixa eu ver aqui, mande um alô e uma música pro Beto, aí o Beto, aí pro Bolacha e também para o Marcão, do bairro Santa Catarina, que estão na escuta da programação da Rádio Clube, acompanhando a 98.3. Valeu, gente, um abração para vocês. A Lourdes, lá do bairro da Penha, também ligadinha aqui na 98.3. Quero ver mais quem, olha, não vai dar tempo. Mas eu agradeço a todos que participaram com a gente, fechando com João Paulo e Daniel. Só dá você na minha vida. Daqui a pouquinho eu tenho a voz do Brasil para você aqui na clube. A gente se fala amanhã. Amanhã é minha folga. Quem estará por aqui é o Fernando, apresentando para você o rodeio na clube. Valeu, gente, um abraço, fiquem

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0: As notícias do governo federal que movimentaram o país no dia de hoje.
1: Olá, boa noite.
2: Boa noite para você que nos acompanha em todo o país.
1: Terça-feira, 25 de agosto de 2026.
2: Vamos aos destaques do dia.
1: Proteção no ambiente digital.
2: TikTok é multado em 153 milhões de reais por irregularidades no tratamento de dados de crianças e adolescentes.
1: E plataformas digitais têm até 17 de setembro para publicar relatório sobre medidas adotadas para a defesa desse público na internet.
2: Quem fala sobre o assunto é Fabrício Lopes, da Agência Nacional de Proteção de Dados.
3: Ele é uma maneira que a empresa tem de contar para a sociedade todos os seus esforços e processos que ela está fazendo para obedecer ao ECA Digital, especificamente no que se refere a lidar com denúncias.
1: Microempreendedores individuais podem prestar serviços a órgãos vinculados à administração federal.
2: São atividades, serviços como manutenção e pequenos reparos. Natália Koslick.
4: Nesta terça-feira foi publicada no Diário Oficial a atualização de dois editais que acrescentam 136 tipos de serviço à plataforma Contrata Mais Brasil.
1: Mês da gestante reforça a importância do pré-natal desde os primeiros sinais da gravidez.
2: Cuidados com a saúde da mãe e do bebê começam ainda no início da gravidez. Graziele Bezerra.
5: O pré-natal é o passo mais importante para uma gravidez saudável, tanto para a mãe quanto para o bebê.
1: Hoje, na apresentação da Voz do Brasil, eu, Luciana Vasconcelos e Luciano Seixas.
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1: A empresa ByteDance, controladora da rede social TikTok, foi multada em 153 milhões de reais por não garantir segurança de dados de crianças e adolescentes.
2: Entre as irregularidades apontadas pela Agência Nacional de Proteção de Dados estão o vazamento de informações e o direcionamento de publicidade a esse público.
1: A controladora da TikTok se comprometeu a fazer mudanças.
6: A decisão é resultado de um processo de fiscalização que identificou irregularidades nas duas formas de acesso ao TikTok, com e sem cadastro. Segundo a NPD, Agência Nacional de Proteção de Dados, a plataforma tratou dados de crianças e adolescentes sem uma base legal adequada e não adotou medidas suficientes para impedir esse tratamento e o cadastro desse público, explica Fabrício Guimarães Lopes, superintendente de fiscalização da NPD.
7: É um processo longo, né, que resultou nessa multa de 153 milhões.
3: A empresa não estava tomando as medidas necessárias para impedir que crianças e adolescentes acessassem a plataforma dela, e esse tratamento, além de ser em desacordo com a lei, acabou também sendo utilizado para oferecer publicidade para crianças e adolescentes no ambiente que a gente já sabia que não era apropriado para ela.
6: A NPD determinou ainda a eliminação dos dados coletados de forma irregular. E a ByteDance se comprometeu a implementar um plano de conformidade para melhorar a proteção de crianças e adolescentes no TikTok. Entre as medidas estão configurações de privacidade mais restritivas para menores de 16 anos, que só poderão ser alteradas com autorização dos responsáveis, além do reforço da supervisão parental e de filtros de conteúdo. Medidas que são fruto da fiscalização da agência reguladora, garantiu a diretora da NPD, Lorena Gilberti Coutinho.
8: A atuação da NPD, ela não se resumiu a essa multa que foi imposta. Muito mais importante que isso foram as melhorias trazidas, né, que foram incorporadas ao modelo de negócio da empresa e que vão trazer um ambiente muito mais seguro para crianças e adolescentes.
6: O diretor-presidente da NPD, Valdemar Gonçalves Orunho Júnior, destaca que outras plataformas também estão sendo analisadas para que os direitos de proteção de dados sejam garantidos.
9: É ficar bem claro que nós estamos atuando, é uma atuação bastante técnica, bastante em cima da lei, a Lei Geral de Proteção de Dados, agora com, também com o nosso ECA digital.
6: A decisão ainda pode ser contestada pela empresa no Conselho Diretor da NPD, no prazo de 10 dias úteis. Reportagem Pablo Mundim.
2: Em nota, a plataforma TikTok informou que apresentou um plano de conformidade à NPD, que foi aprovado pela agência no ano passado.
1: A empresa diz que a multa se refere a um período anterior a 2021 e não reflete as medidas implementadas pela plataforma, como a adoção de 50 recursos e configurações voltados para a segurança de crianças e adolescentes.
2: Provedores de aplicações de internet, como as plataformas digitais direcionadas a crianças e adolescentes, devem publicar relatório até 17 de setembro sobre medidas de proteção a esse público.
1: A jornalista Mariana Jungmann conversou sobre o tema com Fabrício Lopes, superintendente